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5: Fala, meu povo, tudo bem? Boa terça-feira! Estamos chegando com tudo para fazer companhia para você agora aqui na sua rádio preferida. E a gente continua com tudo, que é música, que é louvor, que é louvar, que é adorar, que é agradecer. Então que a paz do Senhor Jesus esteja convosco, que a paz e a graça, que a graça e a paz esteja com todos, amém? Vamos começar então, sejam bem-vindos e boas!

sentado no trono. Um livro, escrito por dentro e por fora, selado com 7 selos. E eu vi um anjo forte proclamando com alta voz: quem é digno de abrir o livro e romper os seus selos? E nenhum homem no céu, na terra, nem debaixo da terra era capaz de abrir o livro, nem de sequer olhar para ele. E eu chorava muito, porque nenhum homem foi achado digno de abrir e ler o livro, ou nem de sequer olhar para ele. E um dos anciãos me disse: ei, não chore, não chore, eis que o leão da tribo de Judá, a raiz de Davi,

vivemos em um mundo, porque nós, né? Nós que vivemos em um mundo de mudança, ou em um mundo que está em constante mudança. O que nos é familiar hoje pode mudar em um instante. As pessoas que amamos mudam-se para outros lugares. A tecnologia avança e temos que aprender a trabalhar com novos modelos. A paisagem muda também por novas instruções, né? Novas construções e pela força da natureza. Gostemos ou não, estamos aí constantemente nos adaptando às mudanças. E isso, claro, pode ser aí muito exaustivo. Então você que tá conectado aí curtindo nosso programa, o Senhor não muda, ele é sempre firme e forte, tá, meu irmão? Confia nele, se aproxima dele e fica com ele. Vamos curtir, louvor.

0: Gente, é hora do nosso intervalo. Daqui a pouquinho tô de volta. Rapidinho, volta em instantes.
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3: 9:29.
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8: Olá, Brasil, está no ar o Central de Notícias e vamos aos destaques desta hora. Uma nova pesquisa BTG Nexo, divulgada nesta segunda-feira, 15, mostra o presidente Lula com 49% das intenções de voto no segundo turno, contra 43% do senador Flávio Bolsonaro. A diferença entre os dois passou de 4 para 6 pontos percentuais em relação à pesquisa anterior. No primeiro turno, Lula tem 42% e Flávio Bolsonaro 33%. A rejeição de Flávio Bolsonaro atingiu 52%, o maior índice da série histórica. Foram ouvidas 2.017 pessoas entre os dias 12 e 14 de junho, em todas as unidades da federação. A margem de erro é de 2 pontos percentuais para mais ou para menos. E a Anvisa liberou a venda, distribuição e uso de detergentes e desinfetantes da IP nos lotes com número final 1, fabricados a partir de 1º de março. Já os lava-roupas líquidos dos mesmos lotes continuam suspensos.
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0: Pra você de boa conectado curtindo nosso programa, seja bem-vindos ao nosso Top Gospel Brasil. Aproveitar e mandar meus parabéns aí pra você que tá fazendo o aniversário hoje, terça-feira, dia 16, Dia Internacional da Tartaruga Marinha, Dia Internacional também das remessas familiares e também Dia Internacional da Criança Africana. Parabéns, tá? Você que faz aniversário hoje, desejar um feliz aniversário. Vamos tocar.
15: E Deus manda te dizer hoje: eu estou contigo até aqui e vou te levar além.

Hoje não é só uma música, é uma conversa. Uma conversa sincera de alguém que cansou de esconder a dor e decidiu falar com Deus do jeito que está. E sabe o mais forte? Quando a gente fala de verdade, Deus responde.

Eu pensei que era o fim da estrada, era só o começo da jornada. Eu achei que tinha te perdido, mas fui eu quem te mantive vivo. Se o Senhor está comigo, eu vou continuar. Eu te levanto e ninguém vai te parar. O que parecia morte vai viver.

0: Essa conversa não acabou aqui. Deus ainda está falando. E talvez essa resposta era tudo que você precisava ouvir hoje. Você não está sozinho. O Senhor não te abandonou. E essa dor.
1: Gente, tá chegando o nosso intervalo. Daqui a pouquinho o Dorival tá com mais louvozão pra você. Deixa eu falar mais uma vez pra você lembrar. Jesus Cristo é o mesmo ontem, hoje e para a sempre, para sempre. Como é bom saber que temos uma constante, né? Como ter uma constante em nossa vida. Amém? Você que tá ligadinho aí, é bom saber, né? Que temos uma constante em nossa vida. Jesus, né? Uma pessoa que tá sempre firme e não muda. Ele é constante. Tá bom? Ele é uma pessoa constante, ou seja, aquela que tá sempre no imutável, né? Não vai mudar nunca com você. A maneira de te amar, a maneira de te proteger, a maneira de te olhar, a maneira de te ensinar, a maneira de te guiar é constante. Ou seja, não para. Não para nunca. Vamos que vamos. É hora de intervalo.
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3: 9:43.
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1: Muito bem, pessoal, já estamos de volta por cá com o nosso Top Gospel Brasil. E você que está conectado, curtindo o nosso som, a última sequência. Tá chegando agora e a gente ouve.

palmas para você. Isaías teve a experiência de participar de um culto no céu. E quando ele chegou lá, ele viu anjos com 6 asas. Com 2 cobriam os pés, com 2 cobriam o rosto. Com 2 voavam e diziam uns aos outros:

Eu vou deixar você fazer o que tá sentindo. 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

0: pela companhia, brigadão pela audiência. Tamo sempre juntos, valeu, valeu. Um abraço, a gente se vê amanhã, se Deus permitir. Mantenha-se firme no Senhor, é como diz a sua palavra. Jesus é o mesmo, é o mesmo. Ele é o mesmo sempre. Ontem, hoje e para sempre. Amém? Valeu, valeu. Boa terça-feira pra nós. Tchau, tchau.
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3: 9:59.
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4: De volta para falar que Zé Geraldo faz 3 shows neste mês no Sesc Belenzinho, hein? Com mais de 50 anos de carreira, Zé Geraldo transformou estradas de terra, cidades em expansão, violões folk e espírito rock em matéria-prima da sua obra, que mistura a sonoridade do rock com folk e o chamado som do mato. Nos dias 12, 13 e 14 de junho, o cantor mineiro, nascido em Rodeiro, na Zona da Mata Mineira e criado em Governador Valadares, sobe no palco do Sesc Belenzinho, Zona Leste de São Paulo, para revisitar diferentes momentos dessa trajetória em um show que reúne clássicos e canções recentes. Marca na agenda, é nos próximos dias 12, 13 e 14 de junho. Daqui a pouquinho eu volto com mais notícias. Até já!
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10: Olá, meus amores apaixonados, estamos chegando e é terça-feira. Um abraço forte, minha amiga, um abraço, meu amigo. Eu sou o Ailton Moreno, estou chegando a partir de agora. Abra o seu coração para viver intensamente esse nosso programa maravilhoso. A partir de agora, eu e você juntinhos na trilha sonora do seu rádio. Começou! É o encontro de apaixonados, o encontro dos que se amam. E você sabia que as palavras têm poder? E então, fale positivamente sobre a sua vida, profetize bênçãos, declare coisas boas, convoque o que você quer viver. Diga que vai dar certo, que as portas vão se abrir, que você vai encontrar paz, amor e prosperidade. Agradeça a Deus pelo que ainda nem aconteceu, como se já fosse seu. Porque tudo que a gente fala com fé e coloca no mundo, volta pra gente se multiplicando. Aproveite, abra o coração para amar, para ser feliz, com toda a alegria que você tiver. Abra o seu coração, que a felicidade mora em coisas simples, que a vida está presente para você. Meus amores apaixonados, começando nosso Encontro Central. E a primeira música de hoje, uma saudade.

Nós ouvimos esse sucesso e agora tem Patrícia Marques com Sonho de Amor para você sonhar imensamente, amando, se apaixonando no Encontro Central.

0: Minha gente linda, apaixonada, é bom demais partilhar a emoção deste nosso programa maravilhoso. É o Encontro Central, todos os dias na trilha sonora do seu rádio. É um prazer imenso estarmos juntinhos. Hora daquele intervalo pequenininho, já voltamos.
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2: Dez horas e 30 minutos.
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0: Olá, Brasil, está no ar o Central de Notícias. E vamos aos destaques desta hora.
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0: Entre 2012 e 2024, o Brasil registrou 1.729.000 casos de picadas de escorpião e 1.230 mortes. A taxa nacional de incidência saltou 349% no período, passando de 31,8% para 142,82 casos por 100 mil habitantes. Minas Gerais, São Paulo e Bahia foram os estados com maior risco, respondendo por mais de 50% do território estadual em cada um. Crianças de até 9 anos concentram 36,7% de todas as mortes registradas. Idosos acima de 60 anos foram o grupo com maior incidência de casos. Na região norte, a letalidade quase dobra a média nacional e a dificuldade de acesso a unidades de saúde aumenta a gravidade dos acidentes. Um ataque de drone israelense atingiu uma cidade no sul do Líbano, deixando feridos, e socorreu um dia após o acordo de paz selado entre Estados Unidos e Irã, que supostamente prevê o fim dos combates contra o Hezbollah. Israel rejeita a saída da região.
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0: Meus amores apaixonados, estamos voltando, segundo bloco desta noite maravilhosa, dividindo com você, partilhando com você as canções de amor. E hoje a gente vai partilhar mais uma música da sua vida. Desta vez quem me pediu foi a ouvinte Aline Santana. Ela mora em Irecê, na Bahia. Pediu para ouvir a canção Europe. Disse que essa música marcou a sua vida infinitamente quando se apaixonou pelo seu esposo, o Jaelson. Disse que até hoje os dois adoram essa música, Europe. E a gente vai curtir juntinho com eles e mandar aquele abraço especial para toda a turma lá de Irecê, na Bahia, curtindo o nosso programa. Aline, a canção é totalmente sua e do Jaelson.
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0: Europe. Kelly.

Este é o Encontro Central, o encontro dos amores apaixonados, dos que vivem intensamente um grande amor. Ah, como é bom, né, viver o amor. O amor que é uma experiência de vida. O amor que, às vezes, mesmo distante, está presente. O amor é bonito, o amor é forte. O amor é acessível. Às vezes simples, inocente como as crianças. Às vezes o amor é grande e nos torna pequenos e desprovidos de desejos de grandeza. Às vezes o amor é como a primavera, mas que está presente em todas as estações do ano. O amor é atrevido, mas que sabe respeitar o coração da pessoa amada. É um amor que está sempre nos encontros, distante, perto, presente. O amor é encantador. Por isso a gente vive este encontro de amores.

Aproveite e faça um teste com você mesmo. Não reclame de nada durante uma semana. Toda vez que você quiser reclamar, arrume algo para agradecer. E observe as coisas boas que tem em sua vida. As coisas que irão mudar ao seu redor. Pode parecer até besteira, mas é um grande primeiro passo para uma mudança significativa e necessária em sua vida.

Você sabia que há tempestades tão precisas na vida da gente que chegam desavisadas e derrubam a gente? Isso mesmo, sem piedade alguma. Aquilo que o nosso coração não tinha coragem de derrubar, nos permitindo reconstruir algo novo naquele mesmo lugar. Há tempestades que chegam para nos despertar e nos fazer entender que há coisas ou pessoas em nossas vidas que só ocupavam lugar.

0: Ouvimos o Djavan cantando pra gente Meu Bem Querer, uma canção linda, tema de novela, encantou tantos corações apaixonados ao longo de décadas. E foi mais uma pra gente ouvir com o coração aberto, amando e se apaixonando no Encontro Central. Hora do intervalo, é pequenininho, já volto com vocês.
1: Onze e dois.
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O amor é algo divino, é como doce inspiração. É o amor que nos motiva a amar e perdoar o nosso semelhante. Só o amor de Deus nos faz vencer. O amor, ai, esse amor maravilhoso que enche nossos corações. A vida me ensinou várias coisas, mas a mais importante foi: continue em frente com o amor no coração. Mesmo sem motivos, sem forças, continue em frente. Siga com o amor, porque o amor, ele entra em nossas entranhas, nos fortalece, e aí a gente tem coragem. Coragem de vencer, de amar, de ajudar, porque existem pessoas que precisam desse nosso amor, precisam desse fortalecimento maior do amor, sentimentos verdadeiros para a gente dividir aqui.

É sempre hora de virar a página, de botar a roupa mais bonita, de tirar o nosso rosto da lágrima, colocar um sorriso na vida, deixar tudo de lado. As tristezas, as incertezas do passado. E aí a gente recomeça, a gente vive novas emoções. A gente volta a sentir o sol brilhar intensamente em nossas vidas. Porque o amor, ele toca o coração dos apaixonados. O amor é a essência do querer bem. A vida precisa da gente acreditando no amor, que vale a pena construir um novo amor. Viver um novo amor, seja na vida, seja na família, com amizades e com quem a gente ama. Viva o amor!

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0: Encontro Central, encontro dos apaixonados. Como é bom partilhar com você, meu amigo, minha amiga. Como é bom com você que está aí do outro lado do rádio dividir esses momentos felizes. E a gente fica feliz em estar dividindo com você esses laços de amores. Sorria, viva o amor, intensamente. Hora do intervalo e eu já volto com mais canções na trilha sonora do seu coração.
1: Onze e
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0: Olá, Brasil, está no ar o Central de Notícias. E vamos aos destaques desta hora. O monitor de discriminação da FIFA na Copa do Mundo solicitou o afastamento do árbitro de vídeo Shawn Evans, após ele supostamente fazer um gesto com a mão associado a grupos supremacistas brancos. O gesto, formado pelo polegar e indicador unidos em círculo, foi incluído pela Liga Antidifamação em sua base de dados de símbolo de ódio. A instituição Futebol contra o Racismo na Europa, parceira da FIFA e da UEFA no monitoramento de símbolos racistas, classificou o gesto como neonazista e afirmou que o árbitro não deveria exercer mais nenhuma função no Mundial. O episódio ocorreu durante a partida entre Alemanha e Curaçao, vencida pela Alemanha por 7-1. O atacante Neymar ainda é dúvida na seleção brasileira para a partida da próxima sexta-feira contra o Haiti. Mesmo se estiver 100% clinicamente, ele teria só 3 dias, na melhor das hipóteses, de treino em campo antes do jogo. 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

Este é o nosso encontro central, encontro de amores e apaixonados. E eu estou de volta, trazendo mais músicas, mais emoção na sua noite, desejando você bastante feliz, junto com seus amigos, com seus familiares e abraçando mais uma nova semana aqui no nosso encontro central. Tem música chegando para alegrar o seu coração nesta noite bonita.

Tem dias que a gente se sente plenamente bem. É quando a mente está em paz com o coração está em paz com o corpo e o corpo está em paz com a mente. Quando você se sente bem consigo mesmo, você se basta para ser feliz. Todas as feridas já cicatrizaram. Quando percebe que seu amor próprio é recíproco, você é a sua melhor companhia. E assim, você entende que é possível ser feliz, amar e fazer o outro feliz também. Este é o Encontro Central, falando ao coração dos apaixonados.

Como é bom partilhar com você, meu amigo, minha amiga. Como é bom com você que está aí do outro lado do rádio dividir esses momentos felizes. E a gente fica feliz em estar dividindo com você esses laços de amores. Sorria, viva o amor, intensamente.

É final do nosso encontro central desta terça-feira. Como foi bom dividir e partilhar com você esses momentos maravilhosos de canções, de sentimentos, de emoções e de amor. Amanhã vamos estar juntinho, quarta-feira, música e emoção, lado a lado do seu coração. Um grande abraço, fiquem com Deus e até amanhã.

0: 11:56.
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3: De volta pra falar que Léo Santana traz EP SJ do GG. Aproveitando os embalos dos festejos juninos, que já começaram em todo o país e se estendem até meados de julho, o baiano Léo Santana acabou de apresentar ao público o EP SJ do GG, focado em repertório pra tocar no São João. O álbum conta com participações especiais de Pablo, Natanzinho Lima, Rei Vaqueiro e Filho do Piseiro. Em termos sonoros, reúne ritmos nordestinos que passeiam entre o forró, o piseiro e a sofrência, sem deixar de lado o pagodão baiano, que é marca registrada na discografia do cantor. Vale a pena conferir, hein? SJ do GG. Fique ligado, amanhã eu volto com mais notícias do mundo da música. Até lá, tchau.
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0: o que representa um crescimento acumulado de 827% no período. Segundo especialistas, o aumento é impulsionado por divorciados e viúvos que voltam a se relacionar após os 50 anos. Dados do IBGE mostram que quase um terço dos casamentos realizados atualmente no Brasil envolve ao menos uma pessoa divorciada ou viúva. O percentual passou de 13,5% em 2004 para 31,1% em 2024. O contrato de namoro declara que o casal não tem intenção de constituir união estável naquele momento, mas não impede automaticamente o reconhecimento da união pela justiça. Uma testemunha da morte da jovem de 21 anos durante uma atividade de rope jump no interior de São Paulo afirmou que um dos operadores deixou o local logo após perceber o erro. Igor Diniz relatou que a equipe entrou em pânico. Eles ficaram em pânico. Um deles pegou as coisas e começou a ir embora.
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Filhos amados, povo querido de Deus, vamos para a novena perpétua de Jesus das Santas Chagas, no seu 8º dia, joelho dobrado, coração contrito. E eu convido você a mandar as suas intenções, 41-3221-6060. Rezemos. Por suas santas chagas, suas chagas gloriosas, o Cristo Senhor me proteja e me guarde. Senhor Jesus, foste levado na cruz para que, por vossas santas chagas, sejam curadas as de nossas almas. Eu vos louvo e agradeço pelo vosso ato redentor. Carregaste em vosso próprio corpo os meus pecados e de toda a humanidade. Nas vossas santas chagas, Senhor, coloco minhas intenções, minhas preocupações, ansiedades e angústias, minhas enfermidades físicas e psíquicas, meus sofrimentos, dores, alegrias e necessidades. Em vossas santas chagas, Senhor, coloco a minha família. Envolvei, Senhor, a mim e meus familiares, protegendo-nos do mal. Senhor,

0: ao mostrar vossas santas chagas gloriosas a Tomé, e o mandando tocar em vosso lado aberto, o curaste da incredulidade. Eu vos peço, Senhor, permita-me refugiar em vossas santas chagas, e por mérito desses sinais de vosso amor, curai a minha falta de fé. Ó Jesus, pelos méritos de vossa paixão, morte e ressurreição, dai-me a graça de viver os frutos da nossa redenção. Amém. Queridos filhos, filhas, a ação de Deus permanece no seio da Igreja. E milagres e prodígios dos dias de hoje são provas desta presença de Deus, de vidas transformadas, de vidas tocadas pelas santas chagas de nosso Senhor Jesus Cristo. Veja, escute esse testemunho.
1: Como meu pai foi internado, assim que passou mal, nós não esperávamos, ele ficou 10 dias internado na UTI e o potássio muito alto. E a médica não deu muita esperança para mim e para minha mãe. Assim, no quinto, sexto dia, ela estava triste, porque a gente até fez uma amizade, mas ela desenganou totalmente. E eu e a minha mãe nos desesperamos e fomos à capela do hospital e pedimos ao Jesus das Santas Chagas, a Deus, prometemos dar um testemunho e estamos aqui dando o testemunho. Ele está muito bom, graças a Deus. E agradecemos ao Jesus, ao Padre Reginaldo, e graças a Deus ele está bem.
2: Graças ao teu sábado, graças ao testemunhado.
1: Toca o sino, sacristão.
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0: 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E vamos à bênção da casa. Que a vossa divina bênção os acompanhe. Que o Espírito Santo ilumine os seus pensamentos e que seu poder haja por eles em toda parte. Tudo que se encontra nesta casa, os que nela entram, os que dela saem, Que Jesus, nas suas santas chagas, nos abençoe e vos preserve do mal, para que nenhuma desgraça se aproxime de vós. O Senhor vos abençoe e vos guarde. Que Ele faça seu rosto brilhar sobre vós. Que Ele se compadeça de vós e vos dê a paz. Em nome do Pai, do Filho e do Espírito Santo. Amém.
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5: Vamos juntos para mais uma madrugada abençoada aqui na Evangelizar. Enquanto a cidade descansa, o silêncio da noite toma conta dos lares, Deus continua.
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5: cuidando de cada um de nós. Bom dia, eu sou Beto Júnior, convido você para ficar junto comigo até às 3 da manhã. Sinal de Deus em todo lugar, quarta-feira, Mariana, 17 de junho de 2026. Padre Reginaldo Manzotti, manda teus anjos.

0: começar.
1: 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César Menotti, Fabiano, tá chorando por quê? Nessa madrugada abençoada, queríamos entrar na sua casa levando uma mensagem de fé, esperança e amor. Que as músicas que você ouve agora sejam instrumentos de Deus para tocar a sua alma, aliviar suas preocupações e renovar sua confiança. Lembre-se de cada amanhecer é um presente divino, uma nova oportunidade para recomeçar, perdoar, agradecer e acreditar que os melhores planos de Deus ainda estão por vir.

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2: 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Fernando Vignotti, me aceita de volta.

0: Fique em paz, fique tranquilo. A madrugada está aqui exatamente para isso, para te acolher, para te receber, para te ouvir. Então você pode mandar a sua mensagem, a sua participação no Evangelizar Whats. É o 41, prefixo de Curitiba, 987189950. Você ouviu aí Paula Fernandes com Almir Sater, Jeito de Mato.
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0: Que Deus nos cuide e nos instrua acerca de toda e qualquer decisão no dia de hoje.
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0: Que Ele nos direcione ao que é certo e nos conceda sabedoria e paciência para lidarmos com pessoas à nossa volta. Sinal de Deus em todo lugar, um peregrino e Gabi Ribeiro. Tem um manto me esperando.

0: Evangelizar, sinal de Deus em todo lugar. Nando Campos, Pai Nosso. Andréa, obrigado. Aqui você está junto com a gente na madrugada de quarta-feira, acompanhando aí a programação no Novo Mundo, aqui em Curitiba. Tem a Rafaela também, está junto com a gente em São Paulo, capital. Obrigado aí pelo carinho da sua mensagem. E a Cibele. Eu disse Cibele. Tudo bem? Seja bem-vinda aqui na Evangelizar. A Cibele está em Minas Gerais. Obrigado aí, pessoal de Minas Gerais, também acompanhando e participando da madrugada Evangelizar.
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1: Que sua quarta-feira seja repleta de amor e serenidade, hein? Pois o Senhor é a fonte de toda paz e alegria. Siga confiante e feliz com os seus objetivos. Bom dia, eu sou o Beto Júnior, convido você para ficar junto comigo na madrugada de quarta-feira até às 3 da manhã. Sinal de Deus em todo lugar, Álvaro e Daniel com o padre Mário Sartori, uma canção para a comunhão.

0: Evangelizar, sinal de Deus em todo lugar. Você junto com a gente, participando aqui da programação. Fernanda Silva, Vida Nova.
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0: E aqui na Evangelizar, cada madrugada é um encontro especial com a presença de Deus. É um momento para desacelerar, refletir sobre a vida, agradecer pelas conquistas e buscar forças para superar as dificuldades. Que essa madrugada seja marcada pela paz do Senhor aí dentro do seu coração. 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Sinal de Deus em todo lugar, de Lucas e Lucian. Simplicidade é minha moda.
6: Lá na roça, que veio até a cidade pois precisava falar com o gerente do banco. E por estar com a sua roupa suja da lida do dia a dia, foi tratado com desprezo pelo gerente. E ele, com toda a sua humildade, respondeu mais ou menos assim.

0: Madrugada Evangelizar, sinal de Deus em todo lugar. Você ouviu aí, Sueli Façanha, Deus me guiará.
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0: E você já mandou a sua mensagem, a sua participação, junto com a gente aqui na Madrugada Evangelizar. 41, prefixo de Curitiba, 987189950. Pra você conversar, tá em casa, tá no trabalho.
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0: Aí no seu carro, acompanhando e participando aqui da Madrugada da Evangelizar, gostaria muito de receber aí a sua participação.
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0: Sinal de Deus em todo lugar, Aline Brasil. Obrigado, Senhor.

0: evangelizar, sinal de Deus em todo lugar. Acompanhamos aí Chitãozinho e Chororó, Meu Senhor.
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2: Em teus braços, ó Imaculada Mãe de Jesus Cristo e Nossa Mãe. Estamos certos de encontrar em teu coração a satisfação de nossas aspirações e o alento em nosso peregrinar. Admiramos e cantamos a incomparável riqueza dos dons com que Deus te adornou, acima de qualquer outra criatura, desde o primeiro instante de tua conceição até o dia feliz de tua assunção ao céu. Virgem Maria, ensina-nos o caminho de Cristo. Ó fonte límpida de nossa fé, fecunda a nossa vida com o Evangelho do Senhor. Ó lírio fragrante de toda a santidade, prende nossos corações com a caridade de Cristo. Ó predileta de Deus, escuta o clamor de teu povo. Inclina-te sobre nossas feridas. Converte os malvados. Enxuga as lágrimas dos angustiados. Consola os pobres e humildes. Extingue todos os ódios. Suaviza os costumes. Guarda a pureza dos jovens. Protege a Santa Igreja. Faze que todos os homens sintam o atrativo da bondade de Cristo. Que em teu nome todos se sintam irmãos. E os povos sejam membros de uma única família, sobre a qual resplandeça o sol de uma paz universal e sincera. Acolhe, ó Mãe, essas nossas preces. Alcança-nos que um dia possamos repetir felizes diante do teu trono o mesmo hino que hoje a ti elevamos. Ave Maria, cheia de graça, o Senhor é contigo. Bendita entre as mulheres e bendito o fruto do teu ventre, Jesus. Santa Maria, Mãe de Deus, roga por nós, pecadores, agora e na hora da nossa morte. Vivendo todos na caridade de Cristo, do jeito da Santa Virgem Maria.
6: Olá pessoal, bom dia. Estamos aqui na madrugada de quarta-feira mariana, hoje 17 de junho de 2026. Temperatura agora em Curitiba 8 graus. Eu sou o Beto Júnior. Obrigado você que está junto comigo e vai me acompanhar aí até às 3 da manhã. Evangeliza. Sinal de Deus em todo lugar, cantores de Deus, nossa prece.

0: Evangelizar, sinal de Deus em todo lugar. Dago Soares, alvo como a neve. 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Você junto com a gente participando aí da campanha do Cobertor 2026.
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0: Que hoje o dia venha suave, que venha renovar nossas forças e nossa esperança, e que tudo seja perfeito e abençoado por Deus na sua vida.
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0: Creia, confie, espere, vai chegar o momento da sua sua graça chegar, anjos de resgate, majestosa Eucaristia.

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2: Que Deus escreva um novo dia cheio de vitórias e prosperidade, porque tudo que Ele faz é perfeito na nossa vida.
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2: Dá tempo de você mandar a sua mensagem no Evangelizar WhatsApp 98718-9950. Sinal de Deus em todo lugar, José Augusto, Mãe Maria.

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0: evangelizar, sinal de Deus em todo lugar. O líder da obra evangelizar é preciso, o padre Reginaldo Manzotti com o DJ Alok. Vou para o alvo. E que hoje seja um dia maravilhoso, abençoado para você. Quarta-feira Mariana, esteja junto com a gente aqui na nossa programação a todo momento, com músicas especiais, aquele momento para tocar, né, e fortalecer a sua fé. Eu, Beto Júnior, volto na madrugada de quinta-feira eucarística, depois da novena das Santas Chagas com o padre Reginaldo Manzotti.
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0: Olá, boa tarde a todos os telespectadores aqui da TV Evangelizar. Meu nome é Ronaldo Casagrande, vice-presidente do Instituto Casagrande, e é uma alegria estar aqui com vocês para mais uma prosa educativa. Este podcast realizado pelo Instituto Casagrande em parceria com a TV Evangelizar. Hoje eu tenho uma convidada muito especial aqui, que é a Mariana Canova, que é proprietária de uma escola de educação infantil aqui de Curitiba e tem uma proposta diferente. Ela vai falar um pouco dessa proposta e também um pouco para você que é educador, para você que é pai, para você que é mãe, um pouco da questão dos desafios da criação de uma criança nessa primeira infância. Na verdade, nós vamos conversar um pouco hoje e ela tem muita experiência aí para compartilhar com todos nós dos desafios de criar hoje um filho, uma filha, principalmente nesta primeira idade aí escolar. Mariana, obrigado por aceitar o nosso convite.
1: É uma alegria estar aqui, eu que agradeço o convite, fiquei muito honrada.
0: Então, Mariana, me fala um pouco da tua escola, né? A gente estava conversando um pouco nos bastidores aí. O que fez com que você foi aluna da escola, isso, né, inicialmente? Me fala um pouco dessa trajetória e o que fez com que você tivesse o interesse de criar uma escola diferente.
1: Exatamente. Então, assim, o Peixinho tem 45 anos, Peixinho Dourado, aqui em Curitiba, uma escola que eu estudei lá. Minha mãe comprou a escola quando eu tinha 3 anos e fiquei. Tive a oportunidade de morar em outros lugares também, mas aí voltei. E o que acontecia? Quando eu assumi a coordenação, fiquei ali por um tempo, eu não me identificava com a pedagogia tradicional. E eu dizia para minha mãe, eu não devo ser pedagoga, eu acho que eu tenho que fazer outra coisa da vida, né? Só que nisso, eu descobri que existia outras formas de pedagogia, né? Então, hoje nós temos aí as pedagogias transmissivas, que são as tradicionais, e as pedagogias participativas, onde a concepção de infância é muito diferenciada, né? Então, enquanto a pedagogia transmissiva se centra no professor, a pedagogia participativa se centra na criança. E o que a gente fez? A gente realizou várias viagens pedagógicas para conhecer outras realidades, para identificar como poderia ser diferente, né? E eu lembro até hoje, onde meu coração bateu forte e falou, gente, é isso, criança é um ser muito competente, muito inteligente. A gente não pode menosprezar a capacidade dela, né? E o que nós fizemos com relação a isso? Nós começamos toda uma transformação pedagógica, saindo de uma pedagogia transmissiva e chegando hoje com um reconhecimento muito legal da pedagogia participativa, principalmente dentro da abordagem Pickler e Reggio Emília, né? São duas abordagens que estão chegando ao Brasil. Hoje em dia a gente sabe que tem muita gente surfando nessa onda, assim, porque está meio na moda, mas você tem que saber fazer isso de uma forma muito consistente, né? E o Peixinho hoje, ele é uma escola destino de várias escolas, vários educadores que vão até nós. Nós temos o Centro de Formação, o Semente da Infância, onde a gente ajuda as escolas a perceber como realizar essa transformação e, principalmente, como olhar essa criança com capacidade, competência e inteligência.
0: Né? É por isso que você está aqui até, Mariana, justamente por ter uma escola diferenciada. E me fale um pouco dessa questão Pickler e Reggio Emília, na verdade. É onde estão situados, qual que é a diferença entre elas, quais, sim, são as semelhanças. E o que vocês trouxeram dessas metodologias para cá?
1: Isso, a gente chama de abordagens, porque é a maneira como você aborda a criança, né? Não é um método, tanto é que a gente não fala a metodologia em si, a gente fala abordagem Pickler, abordagem Reggio Emília. Amy Pickler foi uma pediatra ortopedista que transformou a forma de se olhar para um bebê. Antigamente se olhava para um bebê como um tubo digestório, tinha que dar comida e trocar, né? Então, o cuidado era visto dessa maneira, você só olhava para a parte orgânica do bebê. E ela falou, não é dessa maneira. A gente precisa entender que ele tem um sujeito em formação. Então, depois da Segunda Guerra Mundial, ela assumiu o primeiro orfanato que tinha na Hungria e, a partir daí, ela transformou a forma de atuar com as cuidadoras, e, a partir daí, eles começaram a transformar. O que a gente viu a partir dessa transformação? Diminuiu muito o número de atraso motor, atraso intelectual e atraso linguístico. Porque o educador que cuida dessa criança tem uma forma muito diferente de como lidar com ela, né? Nós vamos ter 3 eixos centrais da abordagem Pickler. A primeira é a parte de motricidade livre. Pasme, lugar de bebê não é no colo, é no chão. Por quê? Porque no chão eu entendo o que eu faço com o meu corpo e eu aprendo a me movimentar e eu tenho mais autonomia. Antigamente, quando nós éramos uma escola tradicional, Eu chamava emergência todas as semanas, porque a gente protegia demais essas crianças e elas não sabiam o que fazer com o próprio corpo. Então, elas se machucavam muito. Quando nós fizemos a transição da abordagem, hoje eu chamo raríssimo a emergência. É uma
0: coisa. E os pais não se conhecem muito isso, né? Porque essa questão do colo ainda é uma coisa muito forte, né?
1: Exatamente. E aí a gente tem que ajudar os pais a entenderem. Eu não estou dizendo que a criança não deva receber colo. É claro que ela deve. O afeto é fundamental. Só que se você passa a olhar um bebê, não para o que ele não faz, mas para o que ele consegue fazer, você muda totalmente a forma como você lida com esse bebê. Porque aí você passa a entender as capacidades que ele tem e você mexe no ambiente provocando essas capacidades. Então, essa parte das emergências, eu uso muito isso para explicar para as mães, elas param, né? Hoje você já tem vários estudos, principalmente na Europa, que falam da importância de você educar com pequenos riscos, mas nas capacidades que ele tem, e você mexe no ambiente provocando essas capacidades. Então, essa parte das emergências, eu uso muito isso para explicar para as mães, elas param, né? Hoje você já tem vários

0: Esse. O segundo.
1: 3 horas.
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0: É o único momento que você tá um para um. Então, se você se conecta com esse bebê e você consegue, na hora da troca, conversar com ele e falar assim, nossa, João, eu percebi como você gostou de brincar com aquele carrinho amarelo, ou como você subiu no escorregador e você foi competente, o que que acontece? O bebê vai fazer assim, ah, eu tô sendo visto, eu sou um indivíduo. É? Então, esse momento de você ter uma linguagem adequada e você ter uma conexão com esse bebê, tratando-o como indivíduo, não como tubo digestório, faz muita diferença. Né? E o terceiro eixo da abordagem Pickler, a gente fala do brincar livre. Por que que os bebês precisam brincar de maneira autônoma e independente? Né? Então, quando eu autorizo um bebê a brincar, eu permito que ele construa hipóteses, que ele desenvolva o pensamento e o raciocínio. Dia 24 eu vou estar no seminário do Brincar é Coisa Séria, que o pessoal do Percurso Pedagógico me convidou, eu vou falar justamente sobre essa construção do brincar, do pensamento pelo brincar. Como a gente pode intervir, né? Então, se você vê uma criança brincar, eu sempre falo isso, sabe? Não interfira. Porque o que o adulto chega? Ai, que lindo, parabéns, olha o que você está fazendo. Vamos supor que você está aqui fazendo um relatório super dedicado e alguém chega para você e fala, ai, que lindo o que você fez. O teu raciocínio vai por água abaixo. O bebê é a mesma coisa. Então, se você está vendo um bebê brincar, não interfira, deixa ele brincar sozinho. Depois você vai dizer assim, nossa, eu percebi como você conseguiu encaixar aquela argola naquele pote. Aí o bebê vai dizer, uau, eu estou sendo visto e eu não fui interrompido. E isso vai gerar o quê? Independência. Esse bebê vai passar a ver o mundo de maneira pelos próprios olhos. Eu recebo bebês, às vezes, que pegam um brinquedo e olham para a professora. Eles não sabem brincar, porque em casa está todo mundo estimulando o tempo inteiro. Né? Então, você precisa dar o tempo adequado para esse bebê. Então, a abordagem Pickler é com esse olhar. Já a Reggio Emília, a gente tem em torno de 16 autores que ajudou a fundar a abordagem Reggio Emília. Malaguzzi foi o pedagogo que juntou, uniu esses, o que tinha de melhor. Pegou a autonomia de Montessori, pegou o cognitivo de Piaget, pegou o social de Vygotsky, foi lá, pegou 16 autores e a partir daí criou essa abordagem Reggio Emília no norte da Itália, numa cidade linda chamada Reggio Emília, né? Aonde se mudou a concepção de infância. Você me fez uma pergunta falando o que é isso e como elas se conversam. M. Pickler e Reggio Emília se conversam pela concepção de infância. Isso faz total diferença. Porque se eu olho para uma criança como, ah, ele não sabe nada, ele vai ficar na mesinha só preenchendo apostila, só preenchendo material, a tua concepção de infância é essa. Agora, se você olha para uma criança e fala, olha lá como ele é competente e inteligente, quando, por exemplo, você faz perguntas significativas para as crianças, que podem parecer simples, né? A gente fez uma experiência que nós fizemos, é falar dos animais com iridescência, aqueles animais coloridos. A gente perguntou para as crianças, como que esses animais ficaram assim? E aí as hipóteses que eles vão trazendo são incríveis para nós, né? Por exemplo, uma das crianças falou, ah, o camaleão colocou a língua no arco-íris e ficou colorido. Aí você vai falar, Mari, tá viajando na maionese? Não, eu estou ajudando essa criança a construir pensamentos. Eles ainda estão na fase pré-operatória, onde a imaginação é norteador. Mas eu estou ajudando essa criança a saber pensar. E isso faz muita diferença.
4: Mariana, você estava falando, vocês desenvolveram, ou você desenvolveu, os 4 pilares de respeito à criança.
0: À infância.
4: À infância. Me fala um pouco sobre o que são esses 4 pilares.
0: Então, essa teoria eu desenvolvi, ela é minha autoria, digamos assim, baseado nesses mais de 20 anos de educação. Quais são esses 4 pilares? O que eu preciso desenvolver numa criança até os 6 anos de idade? Aonde eu vou prepará-la para o mundo e não o contrário, né? Porque a gente como mãe, se a gente puder, eu sou mãe também, tá? Então eu entendo esse lado materno. A gente coloca os nossos filhos dentro de bolhas anestésicas, né? Onde tudo é perfeito, onde essa criança não se frustra, essa criança não chora, essa criança não passa por espera. E aí o que acontece? O mundo vem, estoura essa bolha e essa criança não está preparada para o mundo. E nós temos um resultado aí que a gente tem visto.
4: Eu acho que isso não é só na educação infantil, né? Eu acho que essa bolha, às vezes, ela se estende até a faculdade.
0: Com certeza. Né? É que eu, como eu trabalho com a infância, né? Eu tento trabalhar a base, mas eu não tenho dúvida disso. A gente precisa preparar os nossos filhos para o mundo e não o contrário. E esses quatro pilares foram desenvolvidos com a intenção de ajudar os pais a pensarem nisso. Né? Eu tenho um curso dos quatro pilares do respeito à infância para educadores e tenho

0: para pais. Eu falo da mesma coisa, só que para áreas diferentes, que é como que dentro de sala de aula você ajuda o seu filho a ser preparado para o mundo e como que em casa você ajuda o seu filho a ser
1: Agora,
0: preparado para
1: Mara,
0: o mundo.
1: desculpa até te interromper, falando dessa parte de criação de bolha. Nós aqui no Instituto Casagrande já vem falando isso há muito tempo, os educadores, né? Você fala, todos os educadores falam. Você percebe que isso ecoa nos lares, ecoa nos pais, porque aqui tem muitos pais, mães nos ouvindo, né? E quem acompanha essa prosa educativa, só aqui a gente já falou algumas vezes sobre isso. Você percebe que os pais percebem isso ou ainda não?
0: Olha, quando eu converso com as famílias, eu falo, nenhuma mãe acorda dizendo assim, eu não vou ser uma boa mãe hoje,
1: Aliás, todo
0: né?
1: mundo faz
0: Todo
1: isso
0: mundo quer
1: pensando no
0: fazer
1: bem, né?
0: só que o que que acontece? As pessoas não param para pensar. Elas vão fazendo, né? E se a gente quer evoluir, a gente tem que parar para pensar, a gente tem que estudar. Não é verdade? Quantas pessoas eu falo assim para as famílias, puxa, você, sei lá, pega um médico, um juiz, estuda tanto, vai lá, faz mestrado, faz especialização disso, faz especialização daquilo, sabe tudo da profissão. Mas para ser mãe e pai não se pensa. Vai fazendo o melhor que pode. Tanto é que o meu livro chama Maternidade Possível, ela não é perfeita. Só que não para pensar que se você, por exemplo, não deixa uma criança de 1 ano começar a comer sozinho, porque você está acostumado a dar comida para ele, você não para pensar qual que é o reflexo disso lá na frente, né? A criança tem capacidade motora, então dá 2 colheres, uma para ela, uma para você, e vai ajudando esse bebê a aprender a comer,
1: E tu
0: né?
1: sabe que esse parar para pensar a respeito disso, eu tenho dois filhos, um de 11 e uma de 6. E volte eu falo isso para minha esposa, porque eles têm uma idade que eles já têm autonomia para fazer tudo. Mas ainda você foi acostumado a pai, pega aquilo para mim, pega um copo, pega
0: Isso.
1: isso, né? Quantos que pais estão ouvindo que vai se perceber
0: Exatamente.
1: nisso? E às vezes tu para e fala, por que eu tô pegando? Porque tu vai meio na inércia. Você sempre pegou
0: Isso.
1: quando era criança, hoje não alcança e você continua pegando e ele se acostumou
0: Isso
1: com
0: mesmo, é
1: isso.
0: hábito.
1: É
0: Porque
1: hábito.
0: você não para pensar. Eu sempre falo que a gente nunca pode tratar os nossos filhos como a gente tratava 3 meses atrás. Por quê? Porque os filhos mudam. Só que a gente está tão acostumado, e como eu lido com famílias de crianças pequenas, né? Para nós, 3 meses não é nada. Mas você pega um bebê de 6 para um bebê de 9, é totalmente diferente, não é? O que que um bebê de 6 fazia? O que que um bebê de 9 meses fazia? Você tem que trocar a forma como você lida com ele, acreditando na competência e na capacidade que ele tem. Né? Só que a gente não para, porque o cotidiano consome a gente. Né? E como eu disse, nenhuma mãe acorda falando assim, ai, você é uma péssima mãe, hoje eu vou proteger o meu filho para o mundo. Ninguém faz isso. Mas você tem que parar e pensar, opa, será que está no caminho certo? Né? Então, quando eu desenvolvi os 4 pilares, quais são eles? O primeiro é autonomia, construção de autonomia. A gente precisa entender que as crianças são capazes, que elas são potentes. Uma das viagens pedagógicas que eu fiz, eu fui para o Peru e fui conhecer uma escola incrível lá. Aí eu cheguei lá e eu vi uma cena de uma criança de 3 anos que saiu para comer o lanche sozinha, tá? O que que aconteceu? Ela pegou um ovo cozido com casca, ela pegou uma jarra com suco, uma jarra de vidro, um copo de vidro e uma pera. Ela arrumou, descascou o ovo, pegou a jarra de vidro, colocou no copo, tomou o suco, comeu a maçã, levou tudo para lavar, guardou. E eu falei assim: Meu Deus, o que que acontece no Peru que as crianças têm capacidade motora para descascar ovo, para usar vidro e no Brasil não? Aquilo me caiu a ficha e falar assim, não é que a criança não tenha capacidade, é a forma como nós a tratamos, é a maneira como o adulto a trata, não é perigoso, né? Não pode. Hoje lá na escola todo mundo usa prato de vidro. Quebra? Raramente. Por quê? Porque as crianças entendem que aquilo ali não. E aí você explica para ela, né? A forma como você vai educá-las faz toda a diferença. Numa outra viagem que eu voltei, eu lembro que eu fui numa escola que tinha muitos territórios ali de dinossauros, pedras. Aí eu falei, ai, vou lá, vou colocar um monte de pedra na escola também. Foi um fiasco no começo. As crianças não sabiam o que fazer com aquilo, as professoras não sabiam. Tinha mão machucada, tinha vidro quebrado e tudo mais. E aí o que que a gente fez? A gente educou as professoras para como lidar com isso, né? Então, o meio faz o homem, não podemos esquecer disso. Então, os educadores fazem as crianças.
1: Ok, Mariana, vamos rapidinho para o intervalo. Estamos falando aqui sobre principalmente criação de bebês, a primeira infância e tudo mais, com a Mariana Canova. Então, rapidinho para o intervalo e já já voltamos.

0: Estamos de volta aqui na Prosa Educativa com Mariana Canova falando aí sobre a criação sobre esta primeira infância. Mariana, vamos lá, vamos retomar aqui. Você estava falando, então, fechamos o primeiro eixo, é isso?
1: Isso, o primeiro eixo,
0: que seria
1: é
0: essa parte da autonomia. Vamos para os outros aí.
1: O segundo eixo, a gente vai trabalhar sobre a construção de pensamento. A gente entende que uma criança pequena está na fase sensório-motora, depois na pré-operatória. Mas você pode estimular o seu filho a começar a construir o pensamento. Como que você vai fazer isso? Por exemplo, você não vai necessariamente responder todas as perguntas dele. Você vai devolver a pergunta. Porque quando você faz isso, você começa a trabalhar a construção desse pensamento na infância, né? E trazer hipóteses. A gente perguntou para uma turma aonde que as emoções estão no nosso corpo. Sabe o que eles responderam? A alegria está nas pernas, porque a gente pula quando está feliz, né? O medo está na barriga, porque eu sinto frio. E a tristeza? Onde você acha que a tristeza está? Dá uma hipótese. Aonde você acha que as crianças responderam?
0: A tristeza?
1: É.
0: Coração?
1: Nas mãos, que é onde a gente seca as lágrimas. Ah. Olha que lindo, que poético e, ao mesmo tempo, como você está estimulando a criança a construir esse pensamento. Lá na nossa escola, a gente trabalha com contextos de investigação. Então, de uma dúvida das crianças, a gente faz um contexto. E as dúvidas são as mais variadas possíveis, né? Por exemplo, eu estou com uma turma que viu que as abelhas têm um pólen no pé, né? Quando eles voam, eles observaram as abelhas da escola, a gente tem abelhas sem ferrão. E aí eles falaram, nossa, as abelhas estão de sapato? O que é isso? A gente não responde, a gente instiga eles a pensar, a gente vai provocar essa criança, nós vamos trazer materiais, nós vamos trazer situações que ajudam a pensar, mas você vai permitindo que essa criança desenvolva um pensamento crítico.
0: Que também é um hábito que os pais não têm, né?
1: Exatamente.
0: De fazer esse questionamento, dar a resposta pronta.
1: Isso. O terceiro pilar, a gente vai falar sobre o vínculo com a aprendizagem. Isso é fundamental. Criança tem que gostar de aprender, né? Hoje em dia a gente sabe, inteligência artificial está aí. Eu ouvi o podcast com a Marta Gabriel, que vocês, eu adoro ela, né? E o que acontece? A gente sabe que essa inteligência artificial está tomando uma proporção muito grande. E qualquer coisa que eu queira saber está aqui no meu celular, certo? Agora, se eu não é uma criança que não gosta de aprender, ela sequer vai conseguir correr atrás da aprendizagem. Por quê? Porque ela acha que as coisas vão cair para ela, né? Pronto. Então, como que eu instigo uma criança a gostar de aprender? Ela precisa ter desejo de conhecer repertórios, de conhecer, de investigar. Naturalmente, as crianças já são curiosas. Mas o adulto vai lá e fala, não, isso aqui não é para a sua idade. Não, isso aqui é perigoso. Não, né? E aí coloca a criança a ficar treinando lá apostila, material motor, que a criança tem que ficar... Que significado que dá isso para a criança? Eu falo que eu tenho um trauma na minha infância, quero saber quem era o Ivo, porque eu aprendi Ivo viu a uva para trabalhar com a letra V e até hoje eu não sei quem é, sabe? Então, aquilo não tinha significado nenhum, né? Então, eu preciso instigar e mostrar para a criança que aprender, fazer a criança gostar de aprender, abre portas para o mundo. Porque hoje você consegue tudo o que você quer no celular, mas você tem que correr atrás, você tem que entender que a aprendizagem é muito positiva.
0: E o quarto... E aí, só voltando desse terceiro aspecto, né? E aí a escola, eu acho que ela falha muito nesse aspecto, porque eu vejo que na educação infantil, ainda a criança, ela tem esse prazer maior. A partir do momento que ela vai entrando em Fundamental 1, Fundamental 2, ela vai perdendo isso. Eu lembro que o meu filho, ele adorava a escola da educação infantil, assim, né? E como qualquer criança, quando vai chegando pro Fundamental 1, 2, vai perdendo aquele interesse. E ele falava de um amiguinho que tinha um irmão mais velho, ele falou, pai, mas é verdade que a escola depois não é mais legal, né? E quase vontade de voltar. É, realmente, ele tem razão, porque, né?
1: Mas por que isso, né? A gente tem que parar e pensar, porque tem um livro que eu gosto muito, chama Jardim de Infância para a Vida Toda. Porque, veja, o ser humano, ele naturalmente, ele é curioso. Só que se você pega a tua curiosidade e você passa a estancar ela dentro da sua cabeça e você começa a fazer outras coisas, aquilo morre, né? A gente brinca que uma fada da infância morre quando uma criança vai para uma escola que coloca ela dentro de uma mesa. Por que você acha que a gente só aprende em cima de uma mesa individual? Não é assim, você aprende no mundo, você precisa permitir que essa criança descubra o mundo. A gente lá na escola, semana que vem, agora eu vou no mercado com as crianças do infantil 5. Meu Deus, você vai levar 30 crianças no mercado? Vou. E eles ainda têm um desafio, eles têm que levar R$15, eles têm que comprar um produto natural, um produto industrializado, fazer a conta, pagar no caixa de maneira individual. Isso é situação para a vida. E eles amam fazer isso. Tem que comparar os preços, você tem que ver. Eu sou apaixonada por Frenê, o meu mestrado é em Frenê. E aí eu falei sobre as aulas das descobertas, né? O quanto a gente precisa que essa criança saia da porta da escola e vá para o mundo. É, não é perigoso, se você for com supervisão, as crianças não vão sair correndo, os pais ficam desesperados, coloca rastreador, ai meu Deus, vai. Nunca aconteceu nada. Eu brinco que uma vez eu fui no Jardim Botânico com 80 crianças, a minha avó foi com o meu afilhado, quem caiu no lago não foi minha avó, foi o meu afilhado que estava com ela. Entende? Aí você fala assim, gente, as crianças não são, né, bichos indomáveis. Que nada, eles são muito competentes, muito inteligentes. Você que tem que tratar eles dessa maneira. Se eu te trato como uma pessoa que é incompetente, que é incapaz, o que, que você vai mostrar? Isso. Agora, não, vamos lá, você consegue, você é capaz, quero ver você. Me responde essa pergunta, né? Faz uma pergunta inteligente para a criança. Deixa ela tentar descascar o ovo, descascar a banana. Lá no berçário, os bebês, que têm 1 ano e pouco, descascam a própria banana. Qual mãe faz isso, né? Se a gente for pensar nos dias de hoje. Felizmente, hoje em dia, cada vez mais a maternidade também tem estudado. Tem muitas mães que o fazem. Mas a maioria das famílias entrega tudo pronto. Uhum. A criança não sabe nem o que é uma banana de verdade, que já entrega amassada. Vamos lá, me ajuda. Descasca a mexerica, você consegue. São coisas simples, mas que trazem um resultado incrível. E o quarto pilar, que eu acho que é o mais difícil de ser trabalhado, é o desenvolvimento socioemocional. Criança precisa ser estimulada a saber lidar com as situações. Lá no berçário, a partir de 1 aninho, o amigo veio, pegou o brinquedo, aprende a dizer não, não. Não é a professora que vai falar, fulano, devolve o brinquedo pro Beltrano. É, diga pro seu amigo que você não gostou. E é lindo de ver os bebezinhos que mal têm 1 ano falam não, não. Por quê? Porque você está ajudando essa criança a se posicionar. Quanta gente tem medo de abusos, e quando você vai ver, os abusos acontecem por uma situação que essa criança não sabe se posicionar. Então, o desenvolvimento socioemocional dessa criança, aprender a lidar com os outros, aprender a se frustrar, que esse é um ponto, gente. Ninguém quer que o filho se frustre.
0: Aliás,
1: certo?
0: Esse é um outro ponto que a gente toca muito aqui. Isso. A necessidade de gerar frustração.
1: Exatamente, exatamente. Eu já fiz matrícula na escola, que a mãe falou assim, Mário, só assina o contrato se você garantir que o meu filho não vai chorar. Eu falei, então você não assine. Por quê? Porque a escola é a sociedade da infância. É na escola que essa criança vai aprender a dividir, aprender a esperar, aprender que o mundo não gira em torno dela. Por isso que é tão importante as crianças irem para a escola, uma boa escola, claro, né? Cedo. Porque se você deixa... Eu recebo crianças de, às vezes, 4, 5 anos que eu falo, meu Deus, se tivessem vindo antes, quanta coisa poderia ter trabalhado. É, a criança chega lá, acha que o mundo está inteiro para ela. Claro, vamos fazer um trabalho com maior carinho, com todo o respeito, mas você pode, olhando para um bebê, já ir trabalhando esses conceitos com eles. Né?
0: E hoje nós temos um problema sério, né, Mariana, sobre a questão de saúde mental, que é uma coisa que antigamente a gente não falava sobre essa questão de crianças, adolescentes com problema de saúde mental. Você já consegue perceber isso na primeira infância, a criança que já está indo para um caminho errado?
1: Sim, a gente consegue. Quando você, lá na escola, a gente olha para cada criança no aspecto funcional, que é como funciona o corpo dela, como é que está a alimentação, os esfíncteres, o sono, a linguagem, a coordenação motora. Segundo, socioemocional, como ela se relaciona com o mundo. Ela sabe esperar, ela sabe dividir. É claro que eu sei o que é normal para uma criança de 2 anos. A fase dos 2 anos que a criança quer ser o centro, eu entendo. A gente vai trabalhar nessa fase também, pensando em como instrumentalizar essa criança, respeitando o que é do desenvolvimento infantil, mas não fazendo tudo o que ela quer, né? E o terceiro aspecto é como essa criança lida com a aprendizagem, com o cognitivo. O que que acontece? A maioria das escolas está preocupada só com o cognitivo. Esquece desses outros dois, dessas duas dimensões. E quando você faz isso, você só está centrado na aprendizagem. Mas essa criança que está com fome, que está com sono, que não escuta direito, se você ajusta um detalhezinho aqui, vai refletir na aprendizagem. Né? Então, o que a gente precisa fazer? A gente precisa olhar para essa criança de forma completa. E quando a gente olha já uma criança pequena, essa pergunta que você me fez do socioemocional, A gente vai fazer o encaminhamento necessário, vai chamar essa família e vai dizer, olha, estou percebendo isso, que tal se você trabalhar assim, como é que está a relação em casa. Então, é possível perceber, né? Quando necessário, vamos fazer um trabalho psicológico para poder ajudar essa criança a se instrumentalizar. Eu recebo crianças, né, de várias idades. Sabe que eu recebi uma criança que me marcou muito, que o pai chegou para mim e falou assim, Mari, estou trazendo um monstrinho para você. Se o pai falar isso para mim na primeira visita, imagine o que essa criança não é. Ele estava numa outra escola que ele mordia todo mundo. Mas por quê? Primeiro porque o pai falou que ele era um monstro, né? Então, meu pai me disse isso, eu vou assumir esse papel, não é? Segundo, a outra escola não sabia como lidar com aquilo. A criança estava com um psiquiatra, com 3 anos, tomando medicações horríveis, né? E os pais falam, não sei o que faço. Foram para a escola, a gente começou um trabalho, um menininho muito, muito inteligente, potente. Inclusive, depois fechou um laudo de altas habilidades. O que, que ele fazia? Ele não tinha o que fazer. E ele incorporou aquele papel de monstrinho, deixou ser quem eu sou. Meu pai falou isso para mim. E aí nós fomos trabalhando, fomos, né, orientando. Gente, hoje o menino tá a coisa mais linda. Eu tô até com dor no coração, porque esse ano ele saiu da escola, sabe? E aí a gente tem que ir, a gente brinca aqui, as crianças têm que ir. Sair do lago e ir para o oceano, né? Porque nós só trabalhamos com crianças até 6 anos. Mas, assim, eu fico muito tranquila em saber que nós fizemos um bom trabalho e que a gente ajudou essa família a enxergar a potência dessa criança para que ele estivesse aí preparado para o mundo sem ser um monstro, né?
0: Mariana, só quase fechando aqui essa nossa prosa, você tem esse livro aqui, ó. Poder dar um zoom aqui, Gustavo? Isso. Maternidade Possível. Aqui não dá para enxergar, tem o impossível, o tá arriscado ali, né? Então, Maternidade Possível. Me fale um pouco sobre este livro, o que, que te fez construir ele, para quem que é o público, enfim.
1: Então, eu fiz magistério, pedagogia, psicopedagogia, mestrado, mais 3 pós, mas viajei um monte, e eu resolvi ser mãe, né? E aí eu falei, uau, tô pronta para ser mãe. E aí eu percebi que não é bem assim, né? Então eu brinco que é a conversa da Mari mãe com a Mari pedagoga, aonde a Mari pedagoga ajuda a refletir sobre a educação para essa Mari mãe. Né? As mães sempre vão querer ser as melhores que elas podem, todas as mães. Dificilmente você vai ter uma mãe que não vai se dedicar o máximo que ela pode, mas ela não para para pensar. Né? Então, esse livro ele foi escrito para isso. Eu tenho outros livros também, eu só estava com esse, né? Mas eu também trabalho com o público da educação em si. Esse é mais materno. É onde eu ajudo a pensar nos 4 pilares, eu ajudo a estruturar esse ponto também. Então, esse livro ele foi assim, é uma união de crônicas que eu fui escrevendo ao longo aí da minha vida e que eu falei, nossa, eu preciso ajudar as famílias. O capítulo que eu mais gosto é Meu Filho, Você Não É Meu Príncipe. E esse capítulo nasceu quando eu estava grávida e fui fazer um enxoval do meu filho e eu descobri a quantidade de coroas que tinha para poder fazer o enxoval. Né? Teve uma época que estava muito na moda. Hoje eu não sei, porque hoje está todo mundo com um enxoval de newborn, lá de bebê, reborn, não sei o que, então é outro conceito. Mas o que aconteceu? E eu falei, meu Deus, mas meu filho não é um príncipe. Veja, eu tenho que preparar meu filho para o mundo. Então, qual que foi o símbolo, né, da minha maternidade? Foi uma árvore. Foram sementes, aonde eu preciso cultivar essa semente, cultivar essa árvore para o mundo inteiro. Então, eu trago essas reflexões e outro dia eu levei uma bordoada, porque o meu filho, eu falei, a gente vê o resultado disso, né? E outro dia eu falei, filho, pega não sei o que pra mim, ele olhou pra mim e falou assim, minha mãe, você não é minha rainha, você acredita que ele falou isso? Eu falei, ai, Vitor, vê se pode, ele tem 9 anos, né? Aí eu falei, tudo bem, filho, eu entendi o que você quis dizer no sentido, né? Daí, por favor, você pegou lá e tal, mas a gente brincou em cima disso. Por quê? Porque eu quero desenvolver um menino que seja pra vida, né? Que saiba se posicionar, que saiba resolver problemas, que tenha autonomia, desenvolvimento socioemocional, que aí eu estou trabalhando com apoio também psicológico para ele, porque às vezes é necessário, os nossos filhos também não são perfeitos. Até teve uma mãe que falou, Mari, quando é que você vai escrever o livro do Filhos Imperfeitos? Eu falei, ah, tá na lista, né? Porque a gente faz o melhor que a gente pode, cada criança é uma, a gente tem que respeitar isso. Então, esse livro nasceu desse sonho, né? E foi muito gostoso, assim, as mães que leem. Ele é muito fácil de ler, porque ele é feito para mães de crianças pequenas, que normalmente não tem tempo, né? Porque é tudo tão corrido na vida. E aí são pequenas crônicas. Tem uma das crônicas que eu gosto muito, que também fala da autonomia, onde um gerente de banco me ligou na escola e falou, Mari, preciso falar com você. Eu falei, ué, não tenho conta nesse banco, mas tudo bem, né? Aí o rapaz falou, ah, é o seguinte, eu tenho uma filha que tem 23 anos, é formada em direito, fala francês, fez confeitaria e toca violino. Só que agora ela descobriu que ela quer fazer pedagogia, então eu tô te ligando para conseguir um estágio para ela. Aí eu olhei aquilo e falei: a sua filha pode ter todas as habilidades do mundo, se ela não tiver autonomia
0: de vir ela.
1: Para vir ela falar comigo, isso não vai acontecer. Entendeu que é na raiz da coisa? Às vezes você acha que a pessoa tem muito conhecimento, que ela fez mil coisas, mas o eixo central está nesses 6 anos. Então eu preciso instrumentalizar essas famílias para que possa lidar com esses 6 anos de uma forma muito responsável.
0: Tá joia, Mariana, foi ótimo papo aqui sobre essa questão. Tenho com certeza, você que é educador, pai, mãe, gostou muito, né? E tivemos aqui várias lições que a Mariana compartilhou conosco aí sobre a parte de criação de filhos também. Mariana, quero agradecer imensamente, novamente, por você aceitar o nosso convite e agradecer a todos vocês por estarem conosco aqui em mais uma prosa educativa. Valeu! Obrigado, Mariana!
1: Imagina, eu que agradeço, né? Se quiserem saber um pouco mais, só entrar no Instagram, Semente da Infância, que eu estou lá com o maior carinho ajudando as famílias e os educadores.
0: Então, Semente da Infância. Entra lá, qualquer coisa a Mariana responde. Valeu, gente. Obrigado, até a próxima semana. Tchau, tchau.
1: Obrigada.

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0: Olá, pessoal! Eu quero cumprimentar a todos e todas por estarem conosco aqui na TV Evangelizar, no canal do YouTube do Instituto Casagrande, para mais uma prosa educativa. Eu sou o professor Renato Casagrande, presidente do Instituto Casagrande, e sempre, como vocês sabem, nós fazemos um convidado especial para discutirmos um tema especial que dá um significado à nossa vida. E o tema hoje, para mim, é um tema caro. Foi o primeiro tema que eu abordei numa live na pandemia. E hoje eu tenho o prazer de trazer um dos maiores especialistas sobre esse tema para conversar comigo aqui, Gustavo Arnes. E aí, Gustavo, tudo bom?
1: Dale!
0: Falando sobre felicidade. Gustavo é considerado, acho que o maior especialista hoje no Brasil sobre felicidade, organiza o maior congresso de felicidade do Brasil, tem uma formação em direito, geralmente a gente pensa que é psicologia, sociologia, filosofia, ele é formado em direito, vai ter que explicar isso para nós. Eu estava falando que eu sou matemático e administrador e fui para a área de comportamento humano. Então, o Gustavo tem que explicar como que ele vai de direito para a felicidade. E ele tem uma caminhada acadêmica internacional, é reconhecidíssimo, organiza esse congresso que é um sucesso, acho que todos vocês já viram pela televisão, pelas mídias, por sinal, depois ele vai falar desse congresso para vocês, se não me engano, até ele vai dar um cupomzinho de desconto. Ó, tem desconto, então fica conosco aqui para não perder o cupom. E a gente vai falar. Então, Gustavo, muito bem-vindo, que prazer ter você aqui hoje.
1: Puxa, Renato, olha, a alegria é toda minha, né? Um prazer, uma honra. Sou fã do conteúdo do canal, acho que tratar da educação, se temos uma chance na nossa sociedade, é através do tema da educação. E um grande salve a você aí que nos acompanha também.
0: Pois é, e esse tema felicidade é um tema que inquieta a humanidade, né? Acho que sempre o homem se pergunta como ser feliz, a felicidade de fato existe, a diferença entre alegria e felicidade, né? Eu tenho uma definição básica, alegria é momentânea, a felicidade é um estado de espírito. Perfeito. É isso, não é? Eu vou começar perguntando para você, Gustavo, o que é felicidade, já que você acha que estudou tanto, debateu tanto e conversa tanto, o que é felicidade para você?
1: Eu gosto do conceito do professor Tal Ben-Shahar, lá de Harvard, que diz que felicidade é a combinação de bem-estar físico, emocional, intelectual, relacional e espiritual. Ele diz que quando nós cuidamos de cada um desses componentes do nosso bem-estar, nós estamos naturalmente construindo mais felicidade. E essa é a palavra que a ciência gosta de usar, construindo felicidade. Porque se eu falo de busca, a busca parece que eu preciso sair procurando alguma coisa em algum lugar, mesmo que seja internamente. Quando a gente fala de construção, a gente fala de autorresponsabilidade, a gente fala de escolhas. Então eu gosto desse conceito porque ele deixa muito tangível, ele deixa muito concreto. E aí você trouxe, né, uma definição sua, que foi um grande debate esse dentro da ciência, a diferença entre alegria, felicidade, prazer, né? O prazer, ele é neuroquímico, é estímulo a receptores sensoriais. Uma colherada de sorvete de chocolate, uma massagem nas costas, isso é prazeroso. O prazer, por definição, é efêmero, é passageiro, né?
0: E tem pessoas que vão buscar o prazer o tempo todo em nome da felicidade.
1: Confundindo com felicidade, exatamente isso. Meia hora de massagem nas costas.
0: E não exclui, né? Você pode ser feliz, ter momentos prazerosos, você não consegue ter momentos prazerosos o tempo todo.
1: Perfeito, até porque é passageiro, né? Meia hora de massagem nas costas é uma delícia. Uma hora e meia de massagem nas costas vira uma tortura, né? O prazer, ele é passageiro. Massagem nas costas hoje é bom. Hoje, amanhã, depois da manhã, repetidamente durante 90 dias, e você não vai mais querer ver massagem na frente.
0: Foi 365 feriados do ano. Acabou o feriado, acabou. Exatamente. O prazer de um feriado.
1: O prazer, ele precisa ser raro, perfeito, né? A alegria, ela é uma emoção. Enquanto emoção, ela também tem um caráter passageiro, assim como todas as emoções. A felicidade hoje, para a neurociência, é considerada um estado. Um estado no qual cabem diferentes emoções. Eu posso sentir felicidade, eu posso sentir alegria e tristeza ao mesmo tempo. Eu posso sentir tristeza e raiva. Diferentes emoções são possíveis dentro desse estado, que é uma construção realmente.
0: Agora, quando se traz essa questão dessa junção do material, do social, do intelectual, na administração a gente estuda muito, né, que as necessidades básicas, primárias, secundárias, né, fatores, que para as pessoas serem, elas conquistarem, por motivação, elas têm que ter as necessidades básicas garantidas, tem aquela famosa pirâmide de Maslow. É preciso esse bem-estar material estar resolvido minimamente para uma pessoa ser feliz? Ou seja, se ela não tem casa, se ela está sem salário, se ela está com uma doença, se ela não está bem, Você consegue falar em felicidade ou ela tem que primeiro resolver essas questões básicas? Ela tem que ter um mínimo para ser feliz, materialmente?
1: A ciência da felicidade estuda a relação das questões materiais com o nosso bem-estar e compreende, né, entre as principais fontes de percepção da nossa felicidade, três são apontadas. Primeiro, as questões genéticas. Elas têm um impacto significativo na nossa felicidade, no nosso bem-estar, até porque questões genéticas e ambientais do início da nossa vida podem estar bastante comunicadas entre elas. Temos as questões consideradas volitivas, quer dizer, as nossas escolhas conscientes em prol da construção do nosso bem-estar. A grande descoberta da ciência é que essa é uma porcentagem grande da nossa felicidade. Ou seja, nós temos um poder de escolha sobre aquilo que nos acontece. E uma pequena porcentagem em relação ao que a ciência chama dessas condições situacionais. O país onde nascemos, a religião que professamos, o carro que dirigimos, a profissão que temos, o salário no final do mês, 2 quilos a mais ou a menos na balança, a cor do cabelo, se tem cabelo ou não, tudo isso são questões que mudam ao longo do tempo. Tem um impacto na nossa felicidade, sim, mas muito menos do que se imaginava. Então, a ciência entende que, com as questões básicas resolvidas, existe mais liberdade para que a gente possa tomar as escolhas, as melhores escolhas, em prol da construção da nossa felicidade. Quando as condições básicas não estão resolvidas, o impacto na nossa infelicidade é bastante grande.
0: Até porque a minha cabeça, se eu estou, por exemplo, uma pessoa está com um filho doente e vem para o trabalho.
1: Perfeito.
0: Ela está praticamente o tempo todo dela, ela não vai estar motivada em desenvolver um projeto, alguma coisa, ela está focada na doença do filho. Se você tem uma doença, uma dor, como que eu vou estar bem se eu tenho uma dor que eu tive um problema na coluna? Então eu lembro que era uma dor crônica 24 horas por dia. Então eu perdi a graça de ir para o cinema, perdi a graça de viajar, não tinha lugar que me deixava feliz. Porque aquela dor o tempo inteiro me lembrando. Quem tem um problema na coluna sabe que ela é uma dor crônica e insuportável e você não. E perde seu prazer. Que é, eu considero essas questões básicas, saúde, bem-estar mínimo. Se eu estou, por exemplo, cheio de contas a pagar e tenho lá uns credores me cobrando o tempo todo, essas questões, não tenho uma casa para voltar.
1: Sim.
0: Né?
1: Vive em risco social.
0: Risco social.
1: Como é que a gente vai falar de bem-estar físico se a pessoa não tem escolhas alimentares a fazer? Se ela não tem as melhores condições de higiene, de sono?
0: Acabou de falar, por exemplo, da questão intelectual, cognitiva, cultural, porque você não tem acesso.
1: Perfeito. Um analfabeto que não tem a possibilidade
0: nem a condição de motivacional para fazer isso.
1: Isso.
0: Então, você concorda que minimamente esse bem-estar material tem que estar um pouco equacionado, é isso?
1: É o que a ciência diz. A ciência fala exatamente isso. A ciência fala que existe uma dimensão material que ela precisa ser cuidada, mas que ela não se torna um total impeditivo para a nossa felicidade e nem que, tendo essas condições materiais resolvidas, tudo vai estar resolvido também.
0: E também, Gustavo, porque cada um vai elevando essa régua,
1: exato,
0: né?
1: Exato. Mudando
0: quanto
1: a régua. Suficiente?
0: O que é suficiente? Porque, de repente, é suficiente eu tomar uma casa com 2 cômodos, mas eu posso viver com 2 cômodos. Não, mas eu tenho um pouco mais, eu quero uma de 3 cômodos. 2 cômodos não serve. Um carro simples, depois é um outro carro. E, portanto, não existe uma regra. Aqui eu paro, porque nós não paramos nunca. Eu vejo colegas, por exemplo, que tinham uma remuneração X, foram promovidos para 2X gastar. Quando ela ganhava X, ela gastava 2X. Quando ganhou 2X, passou a ter 4X, 4, 8. E sempre infeliz, sempre buscando.
1: Exato.
0: E sempre com dívidas. E as dívidas drenavam a energia dessa pessoa.
1: Esse é exatamente o cuidado que se precisa tomar. Porque quando se é refém do dinheiro, quanto mais dinheiro, mais escravizado você se torna. Sem uma boa saúde mental, sem uma boa inteligência emocional, nós lidamos muito mal com as questões materiais. Então, a falta pode ser um impacto muito negativo na nossa felicidade, mas não se torna um completo impeditivo. Burnout, estresse, ansiedade, síndrome do pânico no Vale do Silício, que é uma das regiões mais ricas do planeta, é tão alto quanto em outros lugares muito menos favorecidos materialmente. Então, realmente precisa se olhar com bastante cuidado para essa dimensão da existência, porque quando nós depositamos a nossa esperança de sermos felizes no sucesso, e um sucesso muitas vezes apenas material, nós estamos fadados à infelicidade, porque enquanto seres humanos somos muito mais complexos do que isso. Realmente, quando você olha, por exemplo, para pessoas que, como você descreveu, vêm ganhando cada vez mais, estão cada vez mais infelizes, existe um ciclo aqui que precisa ser olhado e quebrado. E a única forma de fazer isso é com autoconhecimento.
0: Uma pergunta, um clichê, uma pergunta conhecida que todo mundo faz. Dinheiro traz felicidade? Acho que todo mundo deve se perguntando, né? Não, eu já li muitas vezes, não traz mais ajuda. Não traz, buscar. Mas imagine ficar sem. É, eu acho que tem a ver com isso que nós falamos, né? Até que ponto esse dinheiro pode te ajudar a garantir esse mínimo? Sim. E até que ponto que ele passa a ser um objetivo por si só? É isso?
1: Existem até estudos dentro da ciência da felicidade que tentam localizar esse ponto do suficiente. Quanto é suficiente? E quanto para além disso não vai mais me acrescentar nada de bem-estar e felicidade e eu preciso passar a me dedicar a outras esferas. E aí existem até números dentro de salários, né, anuais norte-americanos, mas muito díspares, porque a necessidade de cada um em cada lugar, o suficiente pode mesmo ser um tanto diferente. Quantos filhos você tem, de que criação você vem, tudo isso vai impactar. De novo, a nossa fórmula ocidental de que o sucesso vai nos levar felicidade, ela está completamente invertida. O que a ciência nos mostra é que são as pessoas mais felizes que atingem mais sucesso em todas as áreas da sua vida. E quando falamos de pessoas mais felizes, é importante lembrar, são pessoas que estão cuidando do seu bem-estar físico, que estão nutrindo o seu bem-estar intelectual, as questões culturais, como você bem disse, cuidando dos seus relacionamentos, que encontram sentido naquilo que fazem. Essas pessoas encontram mais sucesso, não apenas materialmente, mas essas são pessoas que vivem mais, essas são pessoas que têm círculos sociais maiores, que encontram mais satisfação naquilo que fazem, que tem mais chance de manter um relacionamento íntimo de longo prazo, ou seja, quando falamos de sucesso, estamos falando de sucesso em diversas e diferentes áreas da vida.
0: E já que você trouxe a questão do ocidental, do mundo ocidental, fazendo uma comparação com o mundo oriental, assim, nós podemos dizer que os orientais são mais felizes do que nós? Ou nós ocidentais, num modelo mais capitalista que hoje predomina, nós temos uma fórmula mais clara da felicidade, ou eles que são mais contemplativos, pelo menos historicamente, culturalmente, são mais felizes, ou não dá para definir se esse ou aquele é mais feliz?
1: Certamente não dá para definir se esse ou aquele é mais feliz, porque os conceitos de felicidade são diferentes. Então aqui no Ocidente, no Brasil, estamos debaixo de forte asa de influência estadunidense. Felicidade é a felicidade do momento feliz, felicidade é a felicidade da experiência, felicidade é a felicidade quase da euforia. Enquanto na Europa, de maneira geral, você encontra as pessoas conectando felicidade muito mais com equilíbrio no estilo de vida profissional, pessoal, acesso às artes e cultura, contato com a natureza, em especial lá nos países nórdicos. E aí, nas culturas orientais mais tradicionais, porque hoje esse estilo de vida ocidental realmente já tomou quase que o planeta inteiro. Quando a gente fala...
0: Fala da oriental culturalmente, historicamente, isso, mas hoje historicamente. Já não tem mais, essa influência já está em quase todo mundo, né?
1: Exato. Né? Mas tradicionalmente a felicidade do Oriente se conectava muito mais com essa ideia de paz interior. E aí a gente tem de um lado a questão da euforia e de outro lado essa paz interior como nuances de uma mesma palavra, quando a gente pensa em felicidade. E não tem certo e errado. E é interessante perceber, inclusive, que essas diferentes nuances são possíveis, porque aí nós vamos alargando a nossa própria concepção do que é felicidade. Nós somos tão felizes quanto nós somos capazes de encontrar felicidade nos nossos dias. E a felicidade que nós encontramos está intimamente associada àquilo que nós acreditamos que felicidade seja. Por isso que o conceito é importante. Por isso que expandir o conceito é importante. Por isso que alargar a ideia, inclusive de que bem-estar individual subjetivo e essas dimensões do bem-estar do professor Tal Ben-Shahar, não é tudo. Precisamos olhar para a felicidade no aspecto coletivo. Precisamos entender as diferentes questões culturais e também agregar esses conhecimentos para alargar a nossa visão e podemos construir mais felicidade nas nossas vidas.
0: Eu tenho algumas questões que eu vou fazer, mas tem um intervalinho agora, eu vou já jogar aqui para você ficar com a gente no intervalo. Uma questão é se é possível a gente ser feliz individual, se o coletivo não está feliz. Que a gente vive muito isso quando a gente olha esse país com tantas desigualdades, né? Esse mundo com tantas misérias. E outra questão é se esse novo momento da tecnologia, da inteligência artificial, o homem está conquistando mais felicidade ou menos, ou os meus pais eram mais felizes que a geração dos meus pais. Essas questões vão discutir daqui a pouquinho, então fique conosco, tem um pequeno intervalo e a gente já volta continuando conversando, continuar a conversar com o Gustavo Arnes aqui sobre felicidade.
1: Voltamos já.

0: E aí, pessoal, voltamos desse intervalo agora para continuar nossa prosa educativa hoje com o grande Gustavo Arnes, falando sobre felicidade. E antes do intervalo, eu fiz uma pergunta para você, Gustavo, e eu queria que você trouxesse para nós. Primeiro, a questão da felicidade, se eu posso ser feliz sozinho, porque a gente discutiu bastante essa questão de olhar para mim, para o meu ambiente, mas se eu estou num entorno que não está feliz, numa sociedade que está angustiada, é possível ser feliz sozinho?
1: Primeiro, é importante que se diga que sim, é possível ser feliz sozinho. Até porque a gente tem aí a história da MPB, né, cantando aí, é impossível ser feliz sozinho. É importante que a gente assuma a nossa autorresponsabilidade na construção de felicidade, porque senão parece que a minha felicidade depende do outro, ou depende de alguém, ou depende de alguma espécie de relacionamento. E é importante que se diga que...
0: Tá, pessoa, só é que tem a solidão nesse sentido que sozinho pode ser feliz, mas eu quero trazer além dessa questão, acho que dá para abrir para duas questões.
1: Sim.
0: A solidão, solitude, essas questões todas, e você estar, por exemplo, vivendo num ambiente de guerra, mas você está lá isolado. É mais
1: Sim.
0: ou menos assim, num ambiente que está devastado, que está... que você está... Por exemplo, agora na pandemia, a gente viveu esse exemplo, né?
1: Sim.
0: Era possível, eu estou protegido, estou na minha casa, mas é possível ser feliz assim? Por quanto tempo ou não?
1: Exato. E olha que interessante, né? Hoje a OMS, né, a Organização Mundial de Saúde, considera a solidão uma epidemia. Solidão mata mais do que as doenças cardíacas. Então, é realmente precioso que a gente preste atenção nesse aspecto da solidão, que é um fruto do nosso estilo de vida. Inclusive, em especial, no final da vida.
0: Depois, né? Da terceira idade, a quarta idade, podemos dizer.
1: Isso realmente tem agredido o bem-estar das pessoas severamente. Né? É importante que a gente olhe para isso. O Reino Unido criou um Ministério da Solidão para olhar para esse aspecto especificamente de depressão e suicídio, em especial na terceira idade. Deu tão certo que o Japão, inclusive, copiou essa iniciativa na sequência. Dito isso, né, claro que numa zona de guerra fica muito mais difícil que a gente possa tomar as melhores escolhas em prol da construção do nosso bem-estar. Durante a pandemia, olha só, o nosso bem-estar físico foi impactado, né, as preocupações com a nossa saúde, as pessoas que a gente ama.
0: O nosso social, né?
1: A impossibilidade de a gente sair de casa, realizar as nossas práticas físicas, jogar futebol, esportes coletivos, encontrar as pessoas que nós amamos, as questões sociais tão importantes para a nossa felicidade... Nossa
0: abraçar saúde, uma mãe,
1: nossa saúde mental agravada,
0: mãe,
1: né? Todos esses aspectos que são muito importantes para a construção da nossa felicidade. Então, dito isso, né, a ciência também percebeu que a construção do bem-estar individual subjetivo, ela é limitada. Sozinhos nós não vamos muito longe. O nosso próximo passo de construção de felicidade, ele é coletivo. Onde a gente possa olhar, inclusive, não apenas para as pessoas que a gente ama, né? Mas para todo o nosso contexto social. E que a gente possa perceber que felicidade coletiva se constrói através do respeito, através da inclusão, através da pluralidade, através de uma nova forma de nos relacionarmos com o trabalho, com as questões ambientais, com a disparidade econômica, com a cultura, com a educação. Hoje, os relatórios globais de felicidade apontam para políticas públicas na construção de bem-estar como um indicador importante nesse aspecto coletivo da felicidade.
0: Muito interessante isso, porque eu me questionei muito sobre isso. Não da solidão em si, porque tem pessoas que se resolvem melhor na solidão, são pessoas que se identificam mais com a solidão, mas esse entorno, né, que às vezes você está bem e se sente mal de saber que os outros não estão bem. Mas eu quero ir agora para essa questão da modernidade, né? Todo mundo, nós estamos em constante evolução e, em tese, a gente busca uma evolução para estar melhor. Quantas conquistas que nós tivemos que nos dão mais condições de vida, mais conforto. As pessoas são mais felizes hoje com tudo isso ou menos felizes, ou não dá para afirmar? Por exemplo, as gerações anteriores tinham muito mais dificuldade, mas tinham mais leveza na vida. Hoje, nós somos escravos de uma série de coisas que nós criamos, né? Desde um custo de vida que é muito mais alto, muito mais elevado. Eu brinco que a gente está o tempo inteiro sendo desafiado com prazeres. Eu vou, por exemplo, tem um lado que diz, faça dieta, não coma. E daí eu vou numa festa de casamento, é um absurdo. Antigamente, na festa de casamento, o doce era o bolo, a torta lá. Hoje não, hoje você o tempo inteiro, parece que você é testado. Então você está brigando com você mesmo, é dicotômico isso. E aí eu pergunto, isso tudo que nós conquistamos nos deixa mais feliz, menos feliz, ou isso não muda, independe?
1: As pesquisas demonstram que nós estamos mais infelizes. Nunca se venderam tantos remédios para tratar de questões psicológicas e psiquiátricas. Também é verdade que nunca se teve tanto diagnóstico, algo que é novo, que antes não se existia. A verdade é que há pouco tempo atrás, a felicidade não era nem tão comentada. Na nossa infância, os nossos pais não tomavam uma decisão de ir para as férias em um lugar ou outro pensando na felicidade dos filhos ou na própria felicidade.
0: E nem falava em felicidade.
1: Não era,
0: falava em obrigação,
1: né?
0: Não era. Meu
1: não
0: pai
1: era uma
0: falou, questão. Você tem que ser feliz, você tem que ser honesto.
1: Exatamente.
0: Você tem que ser um trabalhador.
1: E se a gente olha culturalmente, inclusive, o que era admirado na sociedade dos nossos avós era a sobriedade. As pessoas não sorriam em fotografias. Isso é uma questão cultural importante. Por quê? Porque o que era admirado era a sobriedade, a seriedade. É hoje que nós quase que idolatramos a felicidade e que nós buscamos essa felicidade quase que a qualquer custo. E fazemos uma grande confusão.
0: Somos obrigados a mostrar essa felicidade todo dia. Tem que ser feliz todo dia, é um culto à felicidade.
1: Essa é a ditadura da felicidade. A que nós estamos impostos hoje. A crença de...
0: Que não tem nem espaço pro luto.
1: Perfeito. Que é parte natural da vida. Assim como a tristeza, assim como o medo, assim como a raiva. Por isso que o conhecimento científico, ele é importante. O conhecimento sobre a ciência das emoções nos mostra que todas as emoções têm o seu propósito, elas têm o seu motivo, elas nos trazem mensagens importantes. A tristeza nos leva a reflexões profundas, que a felicidade não leva. Às vezes precisa de uma tristeza muito grande para tomar uma decisão importante. Às vezes precisa de muita raiva para conseguir impor limite. As emoções, elas todas são tão importantes quanto. A felicidade não é mais importante do que nenhuma outra. Mas, de alguma forma, isso nos vem sendo imposto. E aí nós vamos, inclusive, criando uma positividade tóxica. Que é essa ideia de que temos que estar felizes a qualquer custo, reprimimos tristeza, reprimimos raiva, de forma que a gente vai ficando num lugar superficial e num lugar também irreal, ilusório, que não nos permite nos aprofundarmos em nós mesmos e numa construção de felicidade mais sólida, mais duradoura, mais simples, talvez mais parecida com o que era no passado. É muito difícil afirmar se uma geração é mais feliz do que outra.
0: Até porque não tinha nem como medir e nem nós estávamos lá para sentir.
1: Exatamente.
0: E as pessoas costumam contar, por exemplo, meus pais, minhas mães, as histórias. Tanto de sofrimento, para poder dar lições de vida para nós, mas também histórias engraçadas, os prazeres, né? E a gente tem, às vezes a gente idealiza. Eu vejo anos 50, né? Aquelas músicas, os anos dourados. Né? A gente idealiza um Rio de Janeiro, por exemplo, aquela cidade bela, maravilhosa, mas com todas as dificuldades que a gente vê nos filmes, vê nas novelas, mas com dificuldades, talvez, existenciais de um ser humano que estava com 40 anos e já prevendo, sabendo que estava com o limite de idade, era muito rápido, as pessoas tinham menos expectativa de vida.
1: Exatamente.
0: Doenças chegavam muito cedo, perdiam entes queridos muito cedo também, né?
1: Exatamente. Nunca vivemos tanto. Nunca tivemos tantas possibilidades de qualidade de vida, nunca tivemos tanto acesso à saúde e à própria educação, nunca tivemos tanto acesso a conforto material. Mas será que isso está nos fazendo mais felizes de fato? Veja, estamos falando aqui de uma epidemia de solidão.
0: E das redes sociais, por exemplo. Todo mundo fala, né? As redes sociais, elas expõem um certo narcisismo, as pessoas estão ali. E que Freud dizia que o narcisismo, então, está associado à depressão. Esse dia a Mariana Chauí falou sobre isso. O narcisismo está muito próximo à depressão. Ou seja, as pessoas expõem uma vida que às vezes não é. Elas não são aquilo, desde a fotografia que elas estão colocando, tem um Photoshop, as pessoas passam a curtir uma coisa que ela não é, nem ela sabe o que ela é mais, e portanto, quando ela se depara com ela mesma, ela não é feliz, porque ela é feliz. A felicidade está associada àquilo que ela gostaria de ser, aquilo que ela possa, não o que ela é.
1: Perfeito. Aqui as pesquisas mostram claramente, não importa a idade, quanto mais tempo de rede social, menor a percepção de bem-estar. Claramente, quanto mais tempo de rede social, menor a sua percepção de bem-estar. Para nós, que nascemos numa geração pré-internet, a nossa história, a nossa cabeça ainda faz uma distinção entre o online e o offline.
0: O real e o não real.
1: Para a geração que já nasce após o advento da internet, que no Brasil é considerado 98, os smartphones que são 2002, não existe essa distinção. A vida não é offline e online.
0: Porque com 2, 3 aninhos eles já estavam online.
1: A vida ela já é online e ela é online 100% do tempo. Para essas pessoas que não têm essa distinção, a agressão do tempo de redes sociais ao bem-estar é ainda maior. Na adolescência, ainda maior. E para meninas, ainda maior. Em especial, da idade entre os 12 e 16 anos. Aqui, quando a gente fala de felicidade coletiva, a gente vê a importância de decisões coletivas. Porque para um pai conseguir impedir um filho de estar na escola com o celular é muito difícil. Quando se cria uma lei que proíbe celular nas escolas, ok. Excelente. A próxima lei certamente tem que ser a regulação da idade mínima para as redes sociais. Menos de 16 anos é impensável, porque é um momento em que o cérebro está em formação de autoimagem. Esses jovens adolescentes estão muito expostos ao viés da comparação, em especial as meninas. Aqui as pesquisas são muito claras com tempo de rede social e automutilação, por exemplo. Ou seja, é grave, a questão é realmente grave. Ela não apenas diminui a nossa felicidade, nosso bem-estar, como tem realmente consequências danosas na adolescência.
0: E como, até fora um pouquinho do teu escopo, mas ali eu te ouvindo, como, né, conseguir um pai que está nos assistindo agora, um professor, administrar isso, né? Porque às vezes entregar um celular pro filho é um momento de tranquilidade pro pai. Ou seja, o pai vai ser mais feliz porque ele vai poder fazer alguma coisa que ele quer. Vai poder almoçar tranquilamente, poder viajar. Eu vejo as crianças sempre nos restaurantes, né? Eu mesmo viajando, eles já põem. Os pais vão na academia, domingo eu sempre vou na academia e tenho um pai e uma mãe que levam dois filhos. E os filhos estão o tempo inteiro jogando, eles estão a hora e meia da academia, e a academia tem cachorro, eles não dão bola pro cachorro, eles não dão bola, eles só estão focados no joguinho, então, e deixa o pai fazer, e eu vejo que pro pai é uma tranquilidade. Como que o pai consegue administrar isso, ou não tem fórmula, ou não tem...
1: É realmente muito complexo, porque pais, em geral, já sentem esse aspecto da culpa. É muito difícil regular os tempos de tela, os tempos com tecnologia. Para nós adultos já é difícil, que dirá para as crianças que não estão preparadas para isso.
0: É proibindo e permitindo, permitindo e proibindo e negociando.
1: Criando tempo, limitando o tempo, incentivando o tempo fora de tela, porque as crianças passam um tempo em tédio, reclamam um tempo, mas daqui a pouco arranjam o que fazer, voltam à sua criatividade, e isso é muito importante que se faça, regular o tempo.
0: E eles também pedem, né, Gustavo, a questão da sensação do tempo, que o tempo da infância é o melhor tempo que tem, no sentido de que você, aquele tempo é longo, ele não termina. Agora, a rede social, ela consome teu tempo, né? Acho que todo mundo, não é... você entra numa rede social, ou mesmo na internet, quando você vê, sumiu o teu tempo. Para criança, talvez não é a mesma dimensão de perda de tempo, porque para ela o tempo parece que é mais elástico, mas mesmo assim, ela perde um tempo precioso que ela não vai ter nunca mais.
1: Certamente. O cuidado com o tempo de tela é fundamental para os adultos que são capazes dessa autorregulação e para os pais que consigam realmente restringir para os seus filhos.
0: Pessoal, o papo está maravilhoso. Meu Deus, a gente ficaria aqui acho que horas e horas. Mas tá, estamos encerrando, mas eu quero que antes de encerrar que você fale sobre o teu Congresso Felicidade. O que é o Congresso da Felicidade aí, Gustavo?
1: Trazemos palestrantes do mundo para debater o tema da felicidade a partir da ciência, filosofia, arte, espiritualidade.
0: Quando que vai acontecer?
1: 8 e 9 de novembro aqui em Curitiba, congressodefelicidade.com.br, cupom especial Casa Grande, digita lá para 10% de desconto.
0: Então tá aí, gente, ó, esse é um presentinho do Gustavo para quem quiser participar do Congresso Felicidade aqui em Curitiba, que dias mesmo?
1: 8 e 9 de novembro.
0: Pessoal, a gente vai encerrando aqui assim, estamos aqui muito felizes, agradecendo, ficamos mais felizes, né, com essa conversa, eu tô mais feliz aqui. Muito obrigado, Gustavo, obrigado pela sua presença, que você volte muitas e muitas vezes aqui na TV Evangelizar e no Instituto Casa Grande, tá bom?
1: Uma alegria,
0: até a próxima
1: comigo.
0: E até o Congresso. Tchau, tchau. Até a próxima semana, a gente volta mais uma vez com Prosa Educativa.
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1: Concerto para violino e orquestra em Mi menor, opus 64, de Felix Mendelssohn Bartholdy. Movimentos: Allegro molto appassionato, andante, e Allegretto non troppo, Allegro molto vivace. Solista: Jelena Špitková. Nova Orquestra Filarmônica, conduzida por Milan Poronek.

0: Nós ouvimos o concerto para violino e orquestra em Mi menor, opus 64, de Felix Mendelssohn Bartholdy. Solista, Jelis Pitkova. Nova Orquestra Filarmônica, conduzida por Milan Poronek.
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0: Concerto número 13 em Sol menor, opus 7, para piano e orquestra, de João Domingos Bontempo. Movimentos: Allegro Moderato, Largo e Rondó Allegro. Solista, Nella Maissa, acompanhada da Orquestra Sinfônica de Nuremberg, conduzida por Klaus-Peter Seibel.

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1: Acorde com gratidão e leve no peito a certeza de que hoje é um recomeço. Horário de Brasília, 5 horas em ponto. Bom dia.
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1: Em nome do Pai, do Filho e do Espírito Santo, amém. Bom dia, sejam todos bem-vindos, sejam todas bem-vindas. Nós estamos chegando para mais uma edição do nosso Jornal da Manhã, com 5 e 1.
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1: ...17 de junho. Tudo bem, Juliano Costa? Bom dia.
4: Bom dia, Dilson Arantes. Ótima manhã.
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1: ...17 de junho. Tudo bem, Juliano Costa?

0: 7 graus, centrão da capital, região metropolitana, muito frio, frio, frio mesmo, né? Clube FM 101.5, a rádio da família, em rede conosco, as emissoras irmãs, a Evangelizar FM 99.5, a Lumen FM 96.7, Clube de Palmas, sul do estado do Paraná, FM 99.5, a Evangelizar FM 103.1 da Lapa, Alô Lapa, região metropolitana, e a Educadora FM 102.1 de Crato, lá no Ceará, conosco também. Você participa pelo nosso WhatsApp, que é o 988-60-1015, 988-60-1015, 17 de junho. Se passaram 168 dias do ano, faltando 197 dias para terminar 2026. Hoje é o Dia Mundial de Combate à Desertificação e à Seca, instituído pela ONU, né, para conscientizar a população mundial sobre a importância da preservação do solo. Hoje é o Dia do Funcionário Público Aposentado, também celebrado no Brasil, né? Dia do Funcionário Público Aposentado. E hoje é o Dia do Gestor Ambiental. Dia do Gestor Ambiental. Tivemos Copa Mundial nos Estados Unidos, no Canadá e no México. Jogos, aliás, a rodada terminou nesta madrugada com a vitória da Áustria 3-1 sobre a seleção da Jordânia. O jogo terminou, eram 3 horas da madrugada, começou a 1 da manhã. A Áustria 3-1 na Jordânia. Mais cedo tivemos um show do Messi, 3 gols do Messi, o camisa 10 da Argentina, que se iguala a Klose da Alemanha e é o maior artilheiro em Copas do Mundo, com 16 gols. Lembrando que o Klose não joga mais e o Messi tem mais uma Copa inteira pela frente, né? Então já viu no que vai dar. Argentina 3-0 na Argélia, que se mostrou muito boa a seleção da Argélia, né? E o goleiro da Argélia é o filho do Zinedine Zidane, que por sinal é argelino, né? A descendência da família inteira da Argélia, né? 3-0 a Argentina e fora o baile também, né? Porque que fome de conquistar mais um título a seleção da Argentina. Me deu uma inveja, viu, Juliano?
1: É mesmo? Por quê?
0: Me deu uma inveja da Argentina. Eu fiquei pensando, por que que os caras do Brasil não jogam desse jeito, com fome, com a barriga vazia? Parece que entram em campo depois de comerem uma feijoada. A Argentina entrou em campo ontem, parecia que nem café da manhã tinha tomado. Absurdo. O volume de jogo, a rapidez, a fome, a disputa de bola, a vontade. Pronto, essa é a palavra. Vontade. Não que a nossa seleção não tenha, e tem, talvez sim.
1: Mas tem muito pouco, né, Dilson?
0: É,
1: tem vontade, mas é pouco.
0: Se tem, não tem demonstrado.
1: É, e assim, agora nessa primeira rodada, a gente conseguiu ver já quais são os times que estão realmente prontos, montados, que têm base de jogo, e os times que estão precisando evoluir. É o caso do Brasil. O Brasil tem uma ideia na cabeça do Ancelotti, que ele não passa para os jogadores, né? Ele se guarda segredo até 2 horas antes do jogo.
0: Parece que não passa, né?
1: E aí vai evoluir, óbvio que vai evoluir, porque piorar não tem como, né? Mas tem seleções que já estão montadas e jogando no mesmo nível, na mesma pegada de

0: Né? Porto. São seleções que estão têm a ideia de jogo muito clara, né?
1: É, mas
0: então vai ter trabalho o seu Ancelotti.
1: Acho que falta é jogador mesmo para nós.
0: É.
1: Porque é incrível, né? Eu tava pensando ontem, não que eu sou um que mudava de ideia a cada
0: Vai, não
1: três
0: vai?
1: dias em relação ao Neymar, né? Veja, nós estamos dependendo de um cara que não joga futebol
0: Um mês.
1: há um mês.
0: 29 dias.
1: E que não é convocado para a seleção brasileira há muito tempo. Não jogou, inclusive, com o Ancelotti ainda.
0: Não. Ele não precisa provar
1: E
0: que
1: que
0: sabia
1: parou.
0: jogar com o Ancelotti, né?
1: Exatamente.
0: Mas ele tem que ter condição de jogo, pô.
1: Pois é, mas essa é a nossa dependência. Para você
0: Nossa
1: ver.
0: esperança tá na perna do Neymar, cara.
1: Nós estamos dependendo de um cara que não joga bola.
0: O
1: E
0: nosso
1: vai só
0: volante não
1: pelo
0: corre.
1: nome.
0: Casimiro correu 5 quilômetros no jogo.
1: 5 quilômetros
0: 5 quilômetros.
1: a gente faz
0: 5
1: todo dia.
0: quilômetros e meia hora eu faço. Quando eu apito um jogo do Sessentinha, eu corro mais do que isso.
1: 5 quilômetros você sai do São Lourenço, vem aqui no Centro Cívico pela ciclovia e vai e volta. Já falo para você quanto que dá. São 3.600, são 7.200.
0: Já deu mais do que o Casimiro
1: É.
0: correu.
1: Você sai do São Lourenço e vem aqui até o Centro Cívico, são 3.600 metros. Aí você volta, 7.200, o
0: É.
1: dobro, né? Mais do que o Casemiro no jogo. Vamos para onde desse jeito? Aí vamos pegar o Haiti.
0: Aí
1: Quer dizer,
0: vai todo mundo jogar bem.
1: aí todo mundo joga bem.
0: Aí contra o Haiti são os leões.
1: Aí vão para a entrevista coletiva e vão detonar alguns torcedores e a imprensa que não
0: Tá
1: acreditam
0: jogando
1: na
0: contra.
1: seleção.
0: E tá jogando contra. Tá
1: É,
0: torcendo
1: jogando
0: contra.
1: contra. É isso, né? A França atropelou o Senegal com Mbappé marcando 2, Iraque 1, Noruega 4, com o Haaland fazendo também. A seleção da Noruega, inclusive, olho nela, hein? De olho na Noruega, hein? Jogam uma barbaridade. E não pegou qualquer adversário, né? É bom a gente citar isso. A seleção do Iraque deu trabalho para a Noruega. Aqui a Noruega foi para cima. E hoje tem o Portugal contra a República Democrática do Congo. O jogo é às 2 da tarde. A Inglaterra estreia às 5 da tarde contra a Croácia. Gana e Panamá às 8 da noite. Uzbequistão e Colômbia às 11 horas da noite. Fechando a rodada desta quarta-feira do Mundial de Clubes, não, Mundial de Seleções, a Copa do Mundo, que está sendo disputada no México, Estados Unidos e Canadá. Dito isto, são 5 horas e 9 minutos, com 8 graus de temperatura. A gente atualiza para vocês agora as manchetes, o que vai ser notícia na nossa edição do Jornal da Manhã. São 5 e 9.
0: 5 horas e 9 minutos. El Niño próximo reúne prefeitos da Grande Curitiba para ação emergencial.
1: El Niño liga sinal de alerta máximo para a barragem na Grande Curitiba.
0: Fenômeno pode elevar conta de luz e exigir uso de mais térmicas no Brasil.
1: Presidente Lula amplia vantagem e venceria Flávio Bolsonaro por 49% a 37% no segundo turno, aponta pesquisa.
0: Mais de 3 milhões de paranaenses têm a Carteira Nacional de Identidade.
1: Operação Mira caçadores de animais silvestres no Paraná, Santa Catarina e Mato Grosso.
0: Anvisa libera procedimento com polilaminina para jovem que teve lesão após queda de galho na Praça Osório.
1: Ela vai receber o medicamento hoje, quarta-feira. Suspeitos de aplicar golpe do falso financiamento são presos aqui em Curitiba.
0: Sob protestos, Câmara de Curitiba aprova projeto de escolas cívico-militares na rede municipal.
1: Buscas por jovens desaparecidas na região noroeste do estado do Paraná são ampliadas.
0: Polícia Civil concentra ações em Paraíso do Norte, a cerca de 32 quilômetros de Paranavaí.
1: Cidades da região metropolitana de Curitiba promovem mutirões de emprego com mais de 1.000 oportunidades.
0: Receita divulga data da consulta à restituição automática do Imposto de Renda 2026.
1: Bancos são alvo de mega assalto no Paraguai em ação orquestrada com mais de 20 criminosos. A polícia investiga a participação de brasileiros.
0: Caso aconteceu nesta terça-feira, na cidade de Santa Rita, a 70 quilômetros da fronteira com o Brasil. Ninguém foi preso. Estima-se que o prejuízo é de milhões de guaranis, mas conta ainda não foi finalizada.
1: Secretário de Bocaiúva do Sul é preso, suspeito.

0: de extorquir empresário que prestava serviços ao município.
1: Além dele, outras três pessoas foram presas suspeitas de envolvimento no crime, entre elas, um engenheiro da Secretaria de Obras e um servidor da Prefeitura.
0: Agentes públicos envolvidos foram exonerados, de acordo com a Prefeitura.
1: Em Londrina, mecânico é preso suspeito de inventar problemas no carro para cobrar mais caro de mulheres.
0: Supervisor de oficina e vendedor de peças também foram presos.
1: STF condena Eduardo Bolsonaro à inelegibilidade de e há 4 anos de prisão.
0: Ex-deputado ainda perdeu o cargo de escrivão da Polícia Federal. São 5:12, são 5:12, são os destaques do dia, com temperatura de 7 graus na capital, 95% a umidade relativa do ar, o vento agora soprando de norte para o sul. A máxima prevista para hoje de 18 graus, 5:12.
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0: Nesta quarta-feira, a presença da massa de ar frio e seco mantém o tempo estável, ou seja, sem chuva sobre o estado do Paraná. Amanhecendo gelado, e está frio mesmo, hein? Em todo o estado, com as mínimas abaixo dos 10 graus em praticamente toda a metade sul do estado do Paraná. Possibilidade de geadas fracas em áreas próximas à divisa com Santa Catarina. Entre as regiões sudoeste, o centro-sul, Campos Gerais e o sul da região metropolitana. Nevoeiros também são previstos em algumas cidades do estado, restringindo assim a visibilidade neste começo de manhã. Motorista, visibilidade reduzida. Cuidado, motorista, cuidado. Não há previsão de chuva, portanto. Neste momento, 7 graus em Curitiba, 10 graus em Paranaguá, 4 graus em Rio Negro, 3 graus em União da Vitória. Temperatura de 5 graus em Pato Branco, 6 em Francisco Beltrão, 8 graus em Foz. Guaíra, 11 graus agora, Cascavel, 7. Laranjeiras do Sul, frio, 5 graus. Guarapuava, 5 graus. 8 graus em Campo Mourão, 10 graus em Umuarama. Temperatura agora de Paranavaí de 13 graus. Campo Mourão, já falei, 8 graus. Em Apucarana, 10. Londrina, 9. Frio, Telêmaco Borba, 6 graus, Ponta Grossa, 5. Em Jaguariaíva, 6 graus, Jacarezinho, no norte do estado do Paraná, o norte pioneiro, 11 graus a temperatura neste momento. As máximas previstas para hoje, 18 graus aqui em Curitiba, 21 graus a máxima prevista para hoje de Londrina, em Maringá, 22, Ponta Grossa, 18 a máxima, Cascavel, 21, máxima de 22 graus em Foz, temperatura máxima de Guarapuava de 19 e no litoral 22 graus a temperatura prevista de máxima hoje para Paranaguá. Em Palmas, nesse momento, 2 graus e meio. Palmas, 2 graus e meio agora. A máxima prevista para Palmas hoje, sul do estado, 17 graus. Quem está de plantão no CIMEPAR agora é a Júlia Crepal de Munhoz, meteorologista, que informa para nós que amanhã, o dia de quinta, será igual a hoje. 7 graus no começo da manhã, 15 de máxima, sexta-feira 8 graus ao amanhecer, 21 graus a máxima, sábado 11 com máxima de 16 e volta tempo fechado no sábado, hein? À tarde da sexta-feira será já com previsão de chuva, né? De pancadas de chuva. No sábado, chuvoso, o dia inteiro, está dizendo aqui o CIMEPAR. O domingo, o sol volta a brilhar. Domingão de sol, com 11 graus no começo do dia e a máxima prevista de 19 graus. Informações do tempo, informações do CIMEPAR. São 5:15 agora, 5:15, bom dia.
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1: Confirmando a hora, 5:15 da manhã, nesta quarta-feira. Atenção motorista, principalmente você que circula na região de São José dos Pinhais e também próximo ao Rio Iguaçu e ao canal Extravasor, já em Curitiba também, tá? Pela Avenida Comendador Franco, por exemplo, além dos contornos, porque a visibilidade está bastante comprometida, principalmente na cidade de São José dos Pinhais, na BR-376, quilômetro 619, na imagem disponibilizada pela EPR, pela Arteris, no litoral sul, que é a concessionária que está responsável por esse trecho, pela câmera, a gente tem pouquíssima visibilidade da rodovia. Apenas ali os faróis dos veículos, as luzes do bairro São Marcos E nem todas, viu? Algumas só as mais próximas à câmera, ao ponto onde está ancorada essa câmera. Então a visibilidade está bastante difícil, bastante densa a neblina que está na região de São José dos Pinhais hoje. Já na BR-277, no quilômetro 040 em Morretes, visibilidade muito boa. E o mesmo acontece no Jardim Botânico, onde geralmente a gente tem neblina no começo da manhã, quando os dias estão assim. Hoje não, viu? Tanto no Jardim das Américas quanto no Jardim Botânico, na 277 em Curitiba, muito boa a visibilidade. Na saída para o interior, também a visibilidade é muito boa, não tem neblina nessa região. O motorista pode dirigir com um pouco mais de tranquilidade. Já no radar aqui, eu estou observando, Adilson, os motoristas, eles indicam neblina muito forte, como eu falei, na BR-376, também no contorno leste, ali próximo ao Rio Iguaçu, e na Avenida Comendador Franco, a continuação da Avenida das Torres, não é? O motorista também vai encontrar bastante neblina até a chegada, principalmente ali à Ponte Estaiada, o viaduto Estaiado, até ali muita neblina, muita cerração nesse começo de manhã.
0: São 5 horas 17 minutos, agora 5h17, um abraço para Helena, já sintonizada com a gente, um abraço também aqui para o ouvinte Luiz, está em Palmas, está dizendo que está fazendo geada em Palmas, um abraço a você. Um abraço também aqui para o Jacio, Pedro Jacio, em São José dos Pinhais, ligado conosco. Bom dia, mensagens no 988-60-1015, 988-60-1015, são 5h17.

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1: Agora são 5h20, com 7 graus de temperatura, são 5h20. Uma operação comandada pela Polícia Civil do Estado do Paraná cumpriu uma série de mandados judiciais contra suspeitos dos crimes de caça de animais silvestres e comércio ilegal de armas. A ação foi realizada no Paraná, também em Mato Grosso e Santa Catarina, com 31 ordens de prisão e 32 ordens de busca e apreensão cumpridas com apoio das polícias militar e científica do Instituto Chico Mendes de Conservação da Biodiversidade, o ICMBio. De acordo com o delegado Guilherme Dias, as investigações que deram origem à operação começaram em julho do ano passado, depois de uma denúncia anônima. O relato indicava a venda de armas de fogo em um grupo de conversas num aplicativo de mensagens, como disse o delegado.
2: A investigação foi resultado de um trabalho de inteligência realizado pela Polícia Civil e pela Polícia Militar. Lá nós pudemos nos infiltrar em grupos de caçadores e aí nós pudemos compreender como funciona a dinâmica do tráfico de armas e de munições e a caça ilegal de animais silvestres em todo o Brasil. E aí identificamos os principais membros desse grupo criminoso e hoje o objetivo da operação foi prender esses criminosos. Nós apreendemos diversos cães de raças específicas para caça, foxhound americano, entre outros. E esses animais apresentavam inúmeras cicatrizes, muito magros, vivendo em ambientes úmidos, escuros, né, que configura o crime demonstrado aos animais. Então eles foram presos por isso também, além da prática dos crimes associados à caça. A grande maioria desses caçadores não tinha autorização sequer para portar armas, que dirá para vendê-las, comercializá-las. Então eles praticaram não só o porte ilegal de arma em diversas ocasiões, mas também o tráfico de armas e munições nesses grupos e vão responder por esses crimes. Nós temos espécies ameaçadas de extinção que foram caçadas, nós temos inúmeras espécies da fauna silvestre brasileira, veados, cutias, pacas, tatus, veado mateiro, veado catingueiro, antas, então uma espécie bem o cardápio bem variado de animais caçados por esses criminosos.
1: Na operação também foram apreendidos animais utilizados nas práticas criminosas. São cães que eram mantidos em condições de maus tratos, como disse o delegado, né? O que motivou ainda autuações em flagrante, além dos crimes previstos nas ordens de prisão. Os cachorros apreendidos foram entregues ao Instituto SOS Quatro Patas, que vai assumir os cuidados e a reabilitação dos animais resgatados, de acordo com a Mariane Manzon, representante da SOS Quatro Patas.
3: Hoje a gente está levando 15 animais de 3 municípios diferentes. Todos vão passar por recuperação, atendimento veterinário, vacinação, castração, reabilitar. Eles são cães dóceis, então o que facilita para a gente, e depois vão ser encaminhados para adoção.
1: Os mandados foram cumpridos em 15 cidades paranaenses, entre elas Campo Largo, São José dos Pinhais, Lapa e Tijucas do Sul. Em Santa Catarina, os alvos são de Rio dos Cedros, Brusque e Itajaí. No Mato Grosso, a operação aconteceu na cidade de Canarana. 5h23.
4: Confirmando 5h23, a Polícia Civil do Paraná prendeu um adolescente de 17 anos por ato infracional análogo ao crime do tráfico de drogas. A ação foi na noite da última segunda-feira e foi divulgada durante a tarde de ontem, terça-feira, pela Polícia Civil. A ação aconteceu no bairro Vila Macedo, em Piraquara, região metropolitana de Curitiba. A apreensão foi realizada durante uma operação de saturação em uma região investigada pelo intenso comércio de entorpecentes. Durante a ação, o adolescente foi visto realizando movimentações compatíveis com a comercialização de drogas. Ao perceber a aproximação, ele tentou fugir, desobedeceu as ordens de parada e dispensou objetos durante a tentativa de fuga, detalhou o delegado da Polícia Civil, João Paulo Pelaz. Na abordagem foram apreendidos 17 invólucros contendo substâncias análogas à cocaína. São aqueles pacotinhos pequenininhos que geralmente os traficantes utilizam para separar as doses de cocaína, que totalizam aproximadamente 10 gramas, além de R$100 em dinheiro trocado. Após os procedimentos legais, o adolescente foi encaminhado ao Centro de Socioeducação. O objetivo de ações como essa é a presença constante dos policiais nos locais. É a operação Saturação. Tem por objetivo diminuir o índice do tráfico de drogas e outros delitos violentos, além de aproximar a Polícia Civil da população dos bairros que sofrem com os crimes. São 5h25.
1: As buscas pelas jovens, as duas, né, desaparecidas há mais de um mês na região noroeste do estado do Paraná, agora estão concentradas no município de Paraíso do Norte. A decisão da Polícia Civil em ampliar a área de procura pelas irmãs Letícia Garcia Mendes e Estela Melegari Almeida foi baseada em novos indícios no decorrer das investigações, com levantamento de dados e denúncias anônimas. Paraíso do Norte fica a cerca de 32 quilômetros de Paranavaí, local onde as jovens foram vistas pela última vez no dia 21 de abril, na saída de uma boate. As buscas pelas desaparecidas contam com recursos tecnológicos utilizados por equipes da Polícia Científica, como equipamentos de análise de terreno, drones e radar de penetração do solo também. A Polícia Civil trata o caso como duplo homicídio. O principal suspeito pelo desaparecimento das jovens é Cleiton Antônio da Silva Cruz, de 39 anos de idade. Ele teve a prisão decretada no dia 29 de abril e está foragido desde então. São 5h26.
4: Uma mulher de 21 anos foi presa em flagrante pela tentativa de homicídio contra um homem de 25. Isso aconteceu em Francisco Beltrão, região sudoeste do estado. O crime foi na noite de domingo, dia 14, no bairro São Miguel. Após tomar conhecimento dos fatos, as equipes da Polícia Civil do Paraná iniciaram as buscas e analisaram imagens de câmeras de monitoramento que permitiram a identificação e a localização da suspeita. A vítima foi inicialmente agredida por dois homens com socos e chutes. Cerca de 8 minutos depois, enquanto o homem permanecia caído no chão, a investigada teria utilizado um bloco de concreto para tentar atingir a cabeça da vítima. Segundo o delegado da Polícia Civil, Anderson Andrei, o objeto utilizado na ação foi localizado e apreendido pelos policiais durante as buscas. Em depoimento, a mulher confessou a participação no crime e afirmou que agiu em razão de supostos furtos atribuídos à vítima, segundo o delegado. O homem foi socorrido e encaminhado para atendimento médico. Ele permanece internado em uma unidade de terapia intensiva, uma UTI, em decorrência dos ferimentos. Diante dos fatos, a mulher foi presa em flagrante na segunda-feira e encaminhada ao sistema penitenciário. As investigações continuam para identificar e responsabilizar os demais envolvidos nesta ocorrência registrada em Francisco Beltrão. 5 horas, 28 minutos.
1: Confirmando, virou digital 5h28, confirmando a hora certa com 7 graus de temperatura. 5 pessoas foram presas no estado do Paraná, suspeitas de integrar um grupo investigado por aplicar golpes relacionados à venda de falsos financiamentos e consórcios de veículos na capital. As prisões ocorreram durante uma operação realizada em um estabelecimento comercial que, segundo as investigações, era utilizado para atrair consumidores com a promessa de aprovação imediata de financiamentos para a aquisição de veículos. De acordo com a delegada Fernanda Morenzon, as vítimas eram levadas a acreditar que estavam contratando financiamento e realizavam pagamentos referentes à entrada do negócio. Após a transferência dos valores, eram informadas de que o contrato firmado correspondia apenas à aquisição de uma carta de crédito de consórcio e não recebiam nenhum veículo. Vamos ouvir a delegada.
5: Eles atraíam esses clientes, né, por meio de marketplace, anúncios na internet de venda de veículos. Venda de veículos não com consórcio, mas com financiamento facilitado. Ao chegar ao estabelecimento, a pessoa poderia até fazer test drive em um veículo e somente depois ela era informada de que se tratava de um consórcio, somente depois de já ter feito o pagamento da entrada. Estamos apurando novas vítimas e a gente pede para a população que, caso alguém tenha caído nesse mesmo tipo de golpe, que tenha passado por essa mesma situação, que procure a Delegacia de Estelionato de Curitiba.
1: A investigação teve início após uma vítima procurar a Delegacia de Estelionato para denunciar a prática. A unidade já havia recebido outras informações relacionadas ao local por meio do Disque Denúncia 181. Outras pessoas estão sendo investigadas também. Durante a operação, os policiais encontraram 5 pessoas em atividade no estabelecimento. Foram presas uma mulher apontada como responsável pela coordenação do grupo, além de outros 4 integrantes. O grupo é natural de Manaus, no Amazonas, e segundo as investigações, também aplicaram golpes em outros estados. Os 5 suspeitos foram autuados em flagrante pelos crimes de associação criminosa e estelionato também. Após os procedimentos da Polícia Judiciária, eles foram encaminhados ao sistema penitenciário do Estado do Paraná. São 5 horas 31 minutos.
4: 5h31. A Promotoria de Justiça de Quatro Barras ajuizou ação civil pública para garantir a regularização urbanística e ambiental integral do loteamento Bosque Mary. A ação pede, em caráter de urgência, a suspensão da venda de qualquer lote, bem como da cobrança e do recebimento de valores referentes a lotes eventualmente já comercializados, e busca a reparação de danos materiais e morais coletivos. O loteamento situa-se em região de Manancial, integralmente inserida na área de proteção ambiental do Rio Iraí. Vamos ouvir o promotor de justiça André Luiz de Araújo, que fala sobre esse caso.
6: Há muitos anos esse loteamento vem sendo desenvolvido e até hoje, desde 1995 ele vem sendo desenvolvido, mas até hoje ele não foi concluído de acordo com a lei. A infraestrutura que cabia aos loteadores acabou sendo paga pelo poder público e pelos moradores. Então, vistorias técnicas apontaram danos em áreas que seriam preservadas, áreas de preservação permanente, e mesmo sob um embargo ambiental, houve novas intervenções dos particulares, dos loteadores no local. Então, o Ministério Público ajuizou essa ação civil pública para que esses danos sejam interrompidos, esses danos ambientais. É uma área em que precisa se constatar a presença de nascentes, a quantidade de nascentes, e também a questão de remoção de araucárias, de outras árvores e da proteção da flora.
4: Então... Diante da gravidade da situação, o Ministério Público formulou pedidos liminares em caráter de urgência, requerendo ao Judiciário a imediata paralisação de qualquer obra e de qualquer supressão da vegetação na área, com o apoio da Polícia Militar Ambiental na fiscalização. Também foram requeridas a indisponibilidade de bens dos loteadores, no valor mínimo de R$2 milhões, para assegurar as obras de regularização, o ressarcimento ao erário e a reparação dos adquirentes prejudicados, aquelas pessoas que compraram esses terrenos, e a determinação para que o município adote as medidas necessárias para fazer cessar e remover as irregularidades apontadas. São 5 horas 32 minutos.
1: 5h32, temperatura em Curitiba agora de 7 graus. Está frio na capital mais bonita do Brasil. 95% a umidade relativa do ar, o vento parado neste momento. A máxima prevista para hoje é de 18 graus. Vamos com informações de Brasília, capital federal, Congresso Nacional. O governo retira a urgência de projeto sobre fim da escala 6x1 na Câmara. Daniela Longuinho tem os detalhes.
7: Por ter sido encaminhada em urgência, a proposta vinha trancando a pauta do plenário da Casa. Agora, os parlamentares estão livres para votar outras matérias. Segundo o líder do governo na Câmara, deputado Paulo Pimenta, do PT do Rio Grande do Sul, a partir de agora, o trabalho é garantir a regulamentação da proposta. A previsão era de votação do PL nesta terça-feira. O projeto em questão não é a proposta de emenda à Constituição, que prevê o fim da escala 6x1, que já foi aprovada na Câmara e aguarda análise do Senado. Essa proposta busca adequar a CLT, a Consolidação das Leis do Trabalho, e a Lei do Repouso, a PEC aprovada pelos deputados. Também nesta terça, o deputado Léo Prates divulgou o relatório substitutivo favorável ao projeto de lei do governo sobre a mudança da jornada de trabalho. Pelo texto, Prates defende não alterar leis específicas de categorias profissionais regulamentadas, modernizar as escalas de revezamento para as atividades autorizadas a funcionar aos domingos, garantir prioridade na escolha dos dias de descanso para as trabalhadoras com filhos com deficiência, entre outros.
1: Muito obrigado, Daniela, com as informações sobre a escala 6x1. O governo retira o regime de urgência. São 5 horas e 35 minutos. A gente atualiza agora os jornais pelo Paraná e pelo Brasil. 5h35 e começamos com o Bem Paraná. 170 cidades do estado devem registrar chuvas intensas ainda nesta semana. E mais, você também aqui ouve que é destaque do Bem Paraná. Paraná entra no top 10 dos destinos mais procurados pelos turistas brasileiros, diz pesquisa. Outra manchete: sob protestos, Câmara de Curitiba aprova projeto de escolas cívico-militares na rede municipal. A Tribuna do Paraná, multa do Tribunal de Contas do Estado, Prefeitura de Mandaguaçu, gasta R$ 15 mil em aluguéis de imóveis que nunca abriram. Transformamos uma caixa preta em um livro aberto, diz superintendente da Federação das Indústrias do Estado do Paraná, sobre os pedágios no estado. Kylian Mbappé ultrapassa Pelé na Copa do Mundo, gols, assistências e recordes do francês. É manchete também da Tribuna. O G1 Paraná, jovem que perdeu movimentos após ser atingida por galho, agradece orações antes de aplicação da polilaminina. Bancos são alvo de mega assalto no Paraguai em ação orquestrada com mais de 20 criminosos brasileiros estão envolvidos nesse assalto lá no Paraguai, diz a polícia paraguaia. Diário dos Campos de Ponta Grossa, Prefeitura de Ponta Grossa inicia a pavimentação das serras da Vila São Gabriel. A Folha de Londrina, política, sessão de julgamento de Anne Moraes, será no dia 26. Funcionários de rede de pneus são presos por estelionato em Londrina. O jornal Estadão. Votos sobre Eduardo e Master expõem convergências e diferenças entre Alexandre de Moraes e André Mendonça. Os julgamentos dos dois casos aconteceram simultaneamente ontem, terça-feira, nas duas turmas do Supremo Tribunal Federal. Messi dá espetáculo, iguala Klose como maior artilheiro das Copas e faz a Argentina encantar no Mundial. Agora o jornal O Globo, manchete principal do Globo, pressão da Interpol, emboscada e ataque hacker. As provas que mantém Vorcaro preso. Polícia Federal reúne episódios que considera evidências da continuidade das atividades do grupo e do risco de interferência na apuração. Zero Hora de Porto Alegre, Gringolândia das churrascarias. Os jovens que deixaram o interior para criar restaurantes tradicionais em Porto Alegre. Copom define taxa Selic nesta quarta-feira. Rio Grande do Sul terá quarta-feira de geada e temperaturas negativas antes da virada do tempo. O jornal Diário Catarinense, Elon Musk abre o bolso e paga 60 bilhões de dólares por startup em nova aposta na inteligência artificial. Pesca da Tainha gera embate entre Santa Catarina e o governo federal com novo capítulo na justiça. Jornal Estado de Minas. Argentina e Argélia têm gols anulados e pintura de Messi em 18 minutos. Eduardo Bolsonaro é condenado a 4 anos de prisão por lobby lá nos Estados Unidos. E o Valor Econômico destaca manchete aqui. Primeira turma do Supremo condena Eduardo Bolsonaro a 4 anos de prisão por coação à justiça. São manchetes, são destaques dos principais jornais pelo Paraná e pelo Brasil. 7 graus, são 5:38. Bom dia.

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1: Agora são 5:40, 5:40. Mensagens você manda para o 988-60-1015. Confirme a sua audiência, 988-60-1015. Abraçando aqui o ouvinte de todos os dias que manda mensagem para nós aqui, o Aloísio. Aloísio, bom dia, bom dia, bom dia. Deixa eu mandar um abraço aqui para a Grace e para o Carlão, que estão na Central de Abastecimento do Paraná, na CEASA, nos acompanhando. Bom dia, bom dia. São 5:40, vamos falar de vacina do Butantan, aquela vacina 100% nacional. A Anvisa, Agência Nacional de Vigilância Sanitária, criou um grupo de trabalho para analisar a vacina Butantan-DV. O Samuel Gauri, os detalhes.
2: A medida foi publicada nesta terça-feira, 16 de junho, pela Anvisa, a Agência Nacional de Vigilância Sanitária. O objetivo é levantar informações para análise de risco-benefício do imunizante com base em evidências científicas atualizadas. Segundo a Anvisa, o grupo de trabalho vai ajudar a analisar dados de pacientes, o avanço da doença e a segurança da vacina. Entre suas atribuições estão a organização das discussões técnicas, a consolidação de evidências e a elaboração de fundamentos para tomada de decisão regulatória. O grupo será formado por representantes de diferentes áreas da Anvisa, como produtos biológicos, monitoramento de produtos e inspeção sanitária. Há também a previsão da participação de integrantes do Programa Nacional de Imunizações do Ministério da Saúde. O grupo terá duração indeterminada e poderá permanecer em atividade enquanto houver necessidade de acompanhamento e análise sobre segurança da vacina. No dia 8 de junho, o Ministério da Saúde suspendeu de forma temporária a imunização contra a dengue no país com a vacina do Instituto Butantan. A pasta informou naquele dia que 42 pessoas apresentaram sintomas mais severos após a vacinação, sendo que 3 precisaram de internação e 2 delas morreram. Em nota, o Instituto Butantan informou que a suspensão visa garantir a segurança da população nas próximas etapas da vacinação. Até o dia 30 de maio, pouco mais de 500 mil doses da vacina do Butantan foram aplicadas em todo o país. A suspensão vale apenas para a vacina produzida pelo Butantan e não inclui o imunizante Kedenga, do laboratório Takeda, também aplicado no SUS.
1: Muito obrigado. O Samuel Gauri, continuando a vacinação, a Kedenga, né? A Kedenga já não tem nada a ver com essa vacina do Instituto Butantan, bem lembrado aí, Osama. São 5:42, são 5:42, ainda falando sobre saúde, né, sobre medicamento, enfim. A jovem de 22 anos que perdeu os movimentos das pernas após ser atingida por um galho de uma árvore aqui em Curitiba no fim de semana, foi no sábado, ela vai receber o medicamento experimental polilaminina ainda hoje, quarta-feira. Uma aeronave do governo do estado do Paraná decolou do aeroporto Bacaxiri, na capital, ontem, para buscar a proteína após a Agência Nacional de Vigilância Sanitária, Anvisa, autorizar o procedimento que será feito no Hospital do Trabalhador, onde a fonoaudióloga está internada. O medicamento foi liberado pelo Ministério da Saúde. A operação prevê deslocamentos do Rio de Janeiro até Foz do Iguaçu, que foi feito ontem, para transportar o medicamento e os especialistas envolvidos no programa de uso compassivo do medicamento. O acidente com a Ana Beatriz da Cruz aconteceu na Praça Osório, enquanto ela e a família visitavam a feira de inverno. Ela deu entrada no hospital em estado gravíssimo, com risco de morte, inclusive. Mesmo após 2 cirurgias, ela perdeu o movimento das pernas. Vanessa Stubinski, a mãe da vítima, está confiante que a filha vai voltar a andar.
3: Conseguimos aquela proteína da doutora Tatiane, que desenvolveu recentemente, né? Ela vai fazer essa aplicação provavelmente na quarta-feira, porque aí é o nosso fio de esperança que ela volte, né, a andar.
1: Tomara. É a polilaminina. É uma terapia experimental desenvolvida por pesquisadores brasileiros para o tratamento de lesões medulares agudas. Produzida a partir da laminina, proteína naturalmente presente no organismo humano e relacionada aos processos de regeneração nervosa, a substância tem como objetivo estimular a reconexão de estruturas nervosas lesionadas na medula espinhal. O procedimento com a Ana Beatriz, que será realizado no Hospital do Trabalhador, integra um protocolo de uso compassivo e pesquisa independente. Será hoje e, se Deus quiser, vai dar tudo certo. E a gente lamenta é alguém que vá passear numa praça, numa feira, de repente cai um galho e essa pessoa fica sem os movimentos e quase morre. Caramba! 5h45, faltando 15 minutos para 6.
4: Confirmando 5h45 e a 168ª rodada da pesquisa CNT de opinião, divulgada nesta terça-feira, apresenta um retrato atualizado da visão dos brasileiros sobre o cenário político, econômico e social do país. O levantamento reúne os números mais atualizados de avaliação do governo federal, a aprovação do presidente Luiz Inácio Lula da Silva, além de cenários para a eleição presidencial de 2026. Conduzida em parceria com o Instituto MDA, a pesquisa foi realizada presencialmente entre os dias 10 e 14 de junho de 2026 e traz informações que ajudam a compreender as prioridades, posicionamentos e escolhas do eleitorado brasileiro diante dos desafios políticos do país. Entre os temas abordados nesta edição estão a percepção do brasileiro sobre a polarização política na disputa presidencial, a identificação de nomes que poderiam representar uma terceira via na eleição de 2026, conforme nós já falamos aqui ontem, e a importância atribuída ao fortalecimento de uma candidatura alternativa. A pesquisa também investiga a avaliação da população sobre temas de interesse nacional, além de reunir indicadores sobre a confiança, a avaliação de políticas públicas e expectativas para áreas como economia, emprego, renda, saúde, educação e segurança pública. Ao todo, foram realizadas 2.002 entrevistas em todas as regiões do país. A pesquisa está registrada no Tribunal Superior Eleitoral sob o número BR-04256/2026 e possui margem de erro de 2,2 pontos percentuais e nível de confiança de 95%. Vamos aos números. A primeira pergunta: você avalia como o governo do presidente Lula? Ruim ou péssimo, 34,3%. Regular, 29,2%. Ótimo ou bom, 35,3%. Não sabem ou não responderam, 1,1%. Você aprova ou desaprova o desempenho pessoal do presidente Lula à frente do governo? O número que aprova é de 48,8%. Desaprova, 46,2%. Não sabe ou não respondeu, 5%. A outra pergunta é a seguinte: eleição presidencial 2026. Se a eleição presidencial fosse hoje, você votaria em quem? De forma espontânea, os entrevistados responderam: Luiz Inácio Lula da Silva, 34,6%. Flávio Bolsonaro, 19,8%. Jair Bolsonaro, 1,7%. Ronaldo Caiado, 1,5%. Renan Santos, 1%. Outros, 1,8%. Branco ou nulo foram 7%. E os indecisos chegam à casa de 32,4%. Em quem você não votaria de jeito nenhum para presidente da República? Na espontânea, Luiz Inácio Lula da Silva tem 39% de rejeição. Flávio Bolsonaro, 31,5%. Jair Bolsonaro, 14,1%. Romeu Zema, 1,6%. Ronaldo Caiado, 1,4%. Outros, 4,2%. Todos, 0,5%. Não rejeita nenhum, 8,1%. E os que não sabem ou não responderam, 14,2%. Na pesquisa estimulada na eleição para presidente, em quem você votaria? Luiz Inácio Lula da Silva, do Partido dos Trabalhadores, aparece com 41,8%. Flávio Bolsonaro, do PL, com 28,2%. Ronaldo Caiado, do PSD, com 4%. Romeu Zema, do Novo, tem 2,8%. Joaquim Barbosa, do Democracia Cristã, 2,3%. Renan Santos, do Missão, tem 2%. Michel Temer, do PMDB, ou MDB, 1,9%. Augusto Cury tem 1,8%. Branco ou nulo, 7%. Indecisos são 7,9%. Em hipótese de segundo turno para presidente do Brasil, em quem você votaria na estimulada com Lula e Flávio Bolsonaro? É o único cenário apresentado. Lula aparece com 49,3%. Flávio Bolsonaro com 36,8%. Brancos e nulos chegam à casa de 11,2% e indecisos 2,7%. Os números foram divulgados nesta terça-feira, dia 16 de junho, e a pesquisa está registrada no TSE.
1: Agora são 5:50, faltando 10 minutos para 6 horas da manhã. A Câmara Municipal de Curitiba aprovou, sob protestos ontem, em primeiro turno, substitutivo geral ao projeto de lei que estabelece diretrizes para ações voltadas ao fortalecimento dos valores cívicos e da convivência ética e cidadã da rede pública municipal de ensino. A chamada proposta das escolas cívico-militares teve 23 votos favoráveis e 8 contrários, após mais de 3 horas de discussão em plenário. O texto aprovado substitui o projeto original, que trata da criação do Programa Municipal das Escolas Cívico-Militares. Na redação, aprovada em primeiro turno, as ações são direcionadas a estudantes do 6º ao 9º ano do ensino fundamental e dependeriam de regulamentação, decisão administrativa da Prefeitura e disponibilidade orçamentária também. O substitutivo também prevê consulta pública obrigatória à comunidade escolar antes da eventual adesão das unidades. A vereadora Tatiana Guzella, uma das autoras do projeto, disse que o projeto é baseado no PROERD, da Polícia Militar.
5: O projeto, na verdade, ele é muito simples. Por exemplo, ele não consta que vai ser vindo policiais militares ou militares da reserva, ou traz qualquer valor, que também já foi divulgado, que vai ser pago R$5.000 por militar. Nada disso consta no projeto. O projeto se espelhou na Guarda Mirim, que é um órgão da Guarda Municipal de Curitiba, se inspirou no PROERD.
1: Essas mudanças não foram bem aceitas por alguns professores, que ontem realizaram um protesto em frente ao prédio da Câmara. A presidente do Sindicato dos Professores de Curitiba, Diana Abreu, reuniu outros professores no local também. Ela conversou com a imprensa.
6: Nós estamos colocando pessoas estranhas ao processo pedagógico dentro das escolas para as nossas crianças e adolescentes sofrerem todos os tipos de violência no espaço em que elas deviam estar protegidas.
1: A Prefeitura Municipal argumenta que a iniciativa busca melhorar o ambiente escolar e fortalecer valores como respeito e cidadania. A votação foi acompanhada por manifestações favoráveis e contrárias no plenário da Câmara. A votação em segundo turno está prevista para hoje, quarta-feira, e se aprovado, tudo indica que sim, segue para a sanção ou veto do prefeito Eduardo Pimentel. São 5:53, 5:53.
4: Confirmando 5:53, em Umuarama, o núcleo do Grupo de Atuação Especial de Combate ao Crime Organizado, GAECO, do Ministério Público do Paraná, cumpriu nesta terça-feira, dia 16, um mandado de prisão preventiva contra o líder de uma organização criminosa investigada na Operação Rové, que foi deflagrada no mês de maio. A operação teve como objetivo investigar a prática dos crimes de organização criminosa, tráfico de drogas, associação para o tráfico, porte ilegal de arma de fogo de uso restrito e lavagem de capitais, lavagem de dinheiro por integrantes do grupo com atuação em Umuarama e região. Após a prisão do investigado, equipes do GAECO realizaram buscas para localizar um veículo que lhe dava suporte logístico. Com o apoio de equipes do 25º Batalhão da Polícia Militar de Umuarama, foi possível realizar a prisão de outro homem que estava portando irregularmente uma pistola calibre 9mm e um veículo com sinais identificadores adulterados. São 5:53.
1: Aposentados e pensionistas que tiveram descontos indevidos relacionados à fraude no Instituto Nacional do Seguro Social, INSS, têm até o dia 20 deste mês agora para contestar as cobranças. Até agora, mais de 3 bilhões e 200 milhões foram devolvidos a 4 milhões e 700 mil segurados do INSS. O balanço é do dia 11 de junho. Após a aprovação da contestação, os segurados podem aderir ao acordo de ressarcimento e receber os valores corrigidos diretamente na conta em até 3 dias, para receber administrativamente os valores descontados também. Ao fechar o acordo, os segurados recebem na conta os valores corrigidos em até 3 dias úteis. Segundo o INSS, mesmo após o fim do prazo para a contestação, ainda será possível aderir ao acordo de ressarcimento. Quem perder o prazo para contestar não poderá aderir ao acordo. Para ter direito à devolução de valores descontados entre março de 2020 e março de 2025, o segurado deve verificar a sua situação confirmar se houve descontos indevidos pelo aplicativo ou pelo site Meu INSS. Contestar o desconto. Informar ao INSS sobre a cobrança não autorizada pelo aplicativo ou site. Aguardar análise também. A entidade associativa tem até 15 dias úteis para se manifestar. Aderir ao acordo tem que fazer. Se a entidade não responder ou apresentar documentação irregular, como assinatura falsa, o sistema libera a operação de adesão para o recebimento do valor. A adesão ao acordo de ressarcimento pode ser feita somente pelo Meu INSS ou nos Correios. São 5 horas 55 minutos, faltando 5 minutos para 6 horas da manhã.
4: O Corpus Christi de Curitiba deste ano recebeu um reconhecimento oficial do Ranking Brasil, o livro de recordes brasileiros. A celebração católica, realizada em 4 de junho, teve o maior tapete de Corpus Christi do Brasil, de acordo com o ranking. O reconhecimento leva em conta o conjunto da obra, ou seja, são os 147 tapetes montados em um trajeto de 2 quilômetros, da Rua Barão do Cerro Azul à Avenida Cândido de Abreu, entre a Catedral de Curitiba e o Palácio Iguaçu. O Ranking Brasil também oficializou uma das peças criadas no Corpus Christi desse ano como o maior mosaico temporário de Jesus em granilha do Brasil. A obra, intitulada Rosto de Deus, foi montada durante a festividade pelo médico cirurgião e artista Matias Augusto Ramos Lima, em Tijuca, Santa Catarina. O mosaico, feito de granilha, um agregado de pedras naturais ou minerais moídos, possui 7 metros de comprimento por 6,5 metros de largura, alcançando 45,5 metros quadrados. Para a composição da imagem, a granilha foi tratada com tinta acrílica, permitindo a criação de tons, sombras, contrastes e profundidade visual. Faltando 4 minutos para 6 horas da manhã, agora 5h56.
1: Com temperatura em Curitiba de 7 graus, hoje a máxima prevista, de acordo com as informações do CIMEPAR, não deve passar hoje dos 18 graus, sem chuva. 5h57, bom dia.

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1: São 5 horas e 58 minutos, deixa eu atualizar aqui a Copa do Mundo Mundial, que está sendo realizado em 3 países nesta edição, Canadá, México e Estados Unidos. Ontem a França fez 3-1 em Senegal, o Iraque 1, Noruega 4, a Argentina do Messi 3-0 na Argélia e a Áustria hoje de madrugada ganhou da Jordânia por 3-1. Hoje Portugal estreia 14h contra a República Democrática do Congo, a Inglaterra 17h estreia contra a Croácia. Gana e Panamá jogam hoje também às 20h. E a outra seleção sul-americana que estreia é a Colômbia, né? A Colômbia joga hoje contra o Uzbequistão. Ah, mais uma sul-americana. Eu acho que todas as sul-americanas já estrearam, né? Tirando a Colômbia é a última, né? A Colômbia é a última
2: a
1: estrear.
2: Hoje são os últimos jogos da primeira rodada, né?
1: É, então a Colômbia é a última a estrear, né? Ontem foi a Argentina, a Colômbia hoje, portanto, contra o Uzbequistão. Jogos da Copa do Mundo. Muito bem, meus amigos, são 5h59, separamos agora as emissoras irmãs que estavam conosco em rede para a transmissão do Jornal da Manhã. Evangelizar FM 99.5, a Lumen FM 96.7, em Palmas, no sul do estado, a Clube 99.5, Evangelizar FM 103.1 na Lapa, na região metropolitana de Curitiba, e a Educadora FM 102.1 em Crato, no Ceará. Atenção, emissoras, separando...
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0: 6:01.
1: Maria. Bom dia, queridos filhos e filhas. Que a paz do Senhor esteja com você em tudo que você fizer. Seja no ônibus, no metrô, no carro, em casa, vamos rezar e pedir Nossa Senhora, estenda seu manto, dai-nos esta graça. Em nome do Pai, do Filho e do Espírito Santo. Amém. Jesus misericordioso, eu confio e professo na tua misericórdia. E é movido por este desejo que apresento neste momento de oração minhas preces, súplicas, mas principalmente minha ação de graças. Graças recebidas, não por ser merecedor,

0: discernimento. E mesmo nos momentos de dificuldades, que a vossa misericórdia seja maior que os problemas. Quero colocar, Senhor, este dia diante de teus olhos. Quero apresentar minhas queixas, dificuldades, sofrimentos, unindo-me a todas as pessoas que sofrem e que confiam no teu poder misericordioso. Jesus, movido pela misericórdia, acolheste as multidões. Tomado de compaixão, atendestes a todos e a cada um, libertando-os, curando-os. É por isso, Jesus, que coloco o dia de hoje, cada passo, cada decisão, cada agir, movido pela mesma compaixão, Senhor, atenda as minhas preces, escute os meus apelos. Jesus, acolhe de modo particular os doentes, os acamados, os que vão para a cirurgia, os que se recomendaram às orações. Misericórdia, Jesus, para com os desempregados. Misericórdia, Jesus, para os que estão em crise de matrimônio. Misericórdia, Jesus, para os que estão depressivos. Jesus, eu confio na vossa misericórdia. Pai nosso, que estais no céu, santificado seja o vosso nome, venha a nós o vosso reino, seja feita a vossa vontade, assim na terra como no céu. O pão nosso de cada dia nos dai hoje. Perdoai-nos nas nossas ofensas, assim como nós perdoamos a quem nos tem ofendido. E não nos deixeis cair em tentação, mas livrai-nos do mal. Amém. Jesus, eu confio na vossa misericórdia. Bom dia a todos.
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Olá, muito bom dia! Bom dia para você, meu amigo, bom dia para você, minha amiga, bom dia você da cidade, bom dia para você, amigo do interior. Sejam muito bem-vindos. Já estamos no ar aqui pelos estúdios da Rádio Cristal FM, de Marmeleiro para toda a região sudoeste do Paraná, oeste paranaense e extremo oeste de Santa Catarina. Vai meu bom dia para todo mundo aí que está na audiência. Bom dia para você que está na escuta através da internet, dos aplicativos. Sejam muito

Bem-vindos, estamos iniciando aqui nesta manhã gelada de quarta-feira, metade já da semana, meu povo, né? Hoje, dia 17 de junho, né? Já se passaram aqui no nosso calendário, vamos ver quantos dias aqui. 168 dias até o momento, restando aí 197 dias para fechar aí o ano de 2026. Hoje se comemora também o Dia Mundial de Combate à Desertificação e à Seca, né? São datas, então, que a gente relembra e destaca para você aí todos os dias, né? Até às 7h30 da manhã você ouve aqui no nosso Alvorada Musical, melhor da música, muito modão aí, melhor da música sertaneja, aquele modão raiz, a música gauchesca, as bandinhas, enfim, aquele misturadão aí que você gosta, né, de ouvir. Você ouve então aqui nesta manhã de quarta-feira, tá joia? E a primeirinha é com André e Andrade, o último dos carreiros. Bom dia!

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1: 6:16.
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5: Olá, que bom que você está aí para acompanhar a nossa mensagem de esperança e encorajamento Pão Diário. Hoje vou ler o texto de Matt Lucas com o título Fé Generosa, baseado no livro de Deuteronômio, capítulo 24, entre os versículos 17 e 22. Há alguns anos, a nossa igreja foi convidada a acolher refugiados após mudanças políticas em seu país. Famílias inteiras vieram apenas com o que cabia numa pequena mala. Muitas famílias da igreja abriram as suas casas, incluindo aquelas com pouco espaço extra. A hospitalidade deles reflete a ordem de Deus aos israelitas ao entrarem na Terra Prometida. Como sociedade agrícola, eles compreenderam a importância da colheita, que era essencial para sobreviverem até o ano seguinte. Isto faz com que a ordem de Deus de deixarem alguns feixes de cereais ao estrangeiro, ao órfão e à viúva seja também um voto de confiança no Senhor. Os israelitas deveriam praticar a generosidade não doando apenas por terem o suficiente, mas também por confiarem na provisão de Deus. Essa hospitalidade também os lembrava de que tinham sido escravos no Egito. Tinham sido oprimidos e desamparados. A generosidade deles foi um lembrete da graça de Deus ao libertá-los da escravidão. Os cristãos são igualmente encorajados a serem generosos. Paulo nos relembra: embora Cristo fosse rico, por amor a vocês, ele se fez pobre, para que por meio da pobreza dele, vocês se tornassem ricos. 2 Coríntios, capítulo 8, versículo 9. Nós doamos porque Ele se doou primeiro. Querido amigo, alguém o ajudou quando você esteve necessitado? Como doar aos outros confiando na provisão de Deus? Pense nisso. Eu sou Clarice Fogaça e essa foi a nossa mensagem do dia.
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0: Maravilha, 6:22, você ouviu aí a mensagem do nosso pão diário desta manhã de quarta-feira, também modão e com os mirins, mates de saudades, e também o último dos carreiros aí com André Andrade, né? Tá certo então, a gente vai prosseguindo aqui, lembrando para você que daqui a pouquinho tem informação chegando, o pessoal diretamente lá da capital do estado, com mais um Homem e a Terra, aqui na nossa programação da Rádio Cristal, você ouve as informações e as novidades também para você, né, amigo produtor rural. Não perca então daqui a pouquinho. Quero mandar um bom dia também para o ouvinte que está mandando seu recado aqui. Bom dia! Lá para dona Diana, né, já está na audiência por lá. Bom dia, diga lá, dona Diana.
1: Bom dia, Matheus Soares, que é a dona Diana do bairro Soleta, sou ouvinte de todos os dias. Deus abençoe imensamente o dia de hoje, de sempre, te cubra de bênção e te dê bastante saúde, que esses filhos aí a gente tá precisando. Toca a música para mim aí com o Duque Dalvan, Passos na Areia. E quero oferecer pro meu esposo Gelson, meu primo João Três Pinheiro, todos meus filhos, todos vocês da rádio, todos que estiverem escutando. E muito obrigado por atendida. Vamos tomar um belo de um chimarrão e ler um versículo para nós aí. E muito obrigado. Amém.
0: Tá certo, dona Diana. Um abraço para a senhora e um abraço para toda a família, né? O pessoal todo ligado lá no bairro Solete, né? Muito bem, muito bem. Obrigado, então, pela companhia de vocês. Uma abençoada quarta-feira. A Diana também mandou aqui uma mensagem pra gente bem bacana aqui, né? Abençoada quarta, Matheus. Que a nossa fé se renove a cada dia e que Deus nos abençoe guiando nossos passos com sabedoria e graça, né? Amém. Que assim seja, né, dona Diana? Aquele abração. Tudo de bom pra senhora aí. 6:23. Bom dia lá pro Valdecir de Oliveira, ouvindo a gente lá em Pato Branco, né? Bom dia, meu amigo. Aquele abraço. Tudo de bom pra vocês aí em Pato. Toca aí pra gente, Matheus. Amado Batista, Sentado na Praça, ou Sonho Dourado, vai da tua escolha aí. Ofereço pra minha esposa, a Maria de Lourdes. Agradeço se for atendido aí, né? Claro, meu amigo, claro, a gente manda sim. Logo na sequência está chegando também modão aí do Amado Batista pra vocês, tá bom? Aquele abraço, ótima quarta-feira. Bom dia também lá pro Sidão. Grande Sidão, bom dia, meu amigo. Ouvindo a gente lá no bairro Vila Roma, né? Obrigado aí, então, pela companhia de todo o pessoal aí, tá? Audiência da Cristal, né? Roda aí só um set pra gente, Matheus. Tem alguém no seu lugar? Claro, a gente manda sim. Um pouquinho sai musical som set também aqui neste bloco. 6:24, chegando agora, Duduca e Dalvan, Rastros na Areia.

Olá, amigo, minha amiga, gente boa. Estamos chegando aqui mais uma vez na sua casa, no seu trabalho, né? Trazendo para você, para sua família, para todo mundo, né? Sempre mais uma nova edição do programa O Homem e a Terra, Serviço de Comunicação do IDR Paraná, que é o Instituto de Desenvolvimento Rural do Paraná e a Par EMA.

Aqui na produção e apresentação estou eu, Amarildo Alba, conversando com você nesta quarta-feira de Lua Nova, 17 de junho de 2026, dia do funcionário público aposentado, dia mundial do Karatê, dia internacional de combate à desertificação e à seca e dia do gestor ambiental também. Falei aí, né, que hoje é 17 de junho, então você, meu amigo, você, minha amiga, preste atenção, né, você tem apenas 13 dias para resolver o seu compromisso com a DAPAR, que é atualizar o seu cadastro de criador. Deve fazer isso, né, todo produtor que tem lá na sua propriedade uma criação comercial de suínos, de aves, de bovinos, caprinos, ovinos, equinos e até peixes, abelhas e o bicho da seda. Essa atualização de cadastro é obrigatória e você pode fazer de forma presencial, né, indo pessoalmente até um dos escritórios da DAPAR, o Sindicato Rural, também através do aplicativo Paraná Agro, usando aí o seu celular, ou no site da própria agência lá na internet, né? Então, depois do dia 30 deste mês, quem não resolver este compromisso, viu? Preste atenção, fica impedido de emitir a guia de trânsito animal, que é GTA, documento necessário para o transporte dos animais que são vendidos, né? Dos animais que saem da propriedade.

0: E ontem a gente falou aqui bem rapidinho, né, do evento que agora no próximo dia 25 deste mês de junho, lá em Maringá, marca o encerramento do concurso de qualidade na colheita da soja, né, o antigo concurso de redução de perdas na colheita, que nesta safra, olha só, completou 30 anos, hein, um trabalho que já tem 3 décadas aí e é realizado pelo ITR Paraná, com apoio, com a parceria de várias empresas, várias organizações lá da região de Maringá. Bom, o agrônomo Silvio Ferrari, do IDR Paraná de Paissandu, é um dos extensionistas que trabalha neste projeto. Então a gente conversou com ele sobre o assunto, né? Conversamos com ele e primeiro pedimos para ele explicar quais são os objetivos dessa iniciativa, né? Deste concurso. Vamos ouvir.
1: Então, Amarildo, o objetivo maior do concurso é nós estarmos acompanhando as colheitas dos produtores, especialmente os assistidos agricultores familiares, no sentido de auxiliá-los a diminuir as perdas no momento da colheita, que é a finalização da atividade deles, né? Então a gente faz essas avaliações, observa o que está acontecendo e orienta, dá sugestões a diminuir essas perdas.
0: Pois é, nesse ano o trabalho de mais ou menos aí uns 180 operadores de colheitadeiras, né, foi avaliado. E o Silvio explica então como tudo isso é feito, né, como esse trabalho é realizado lá na região.
1: Bem, tudo começa com a formação da equipe, né? Nós temos uma equipe de colegas do IDR, os vários municípios da regional de Maringá, que acompanham os produtores, acompanham os agricultores familiares assistidos, e no momento da colheita nós vamos fazer essas avaliações. A gente entra em contato com eles, monta uma equipe, né? As equipes são formadas por 3 pessoas, né? São 3 avaliadores. Dentre eles tem que primordialmente ter pelo menos um técnico do IDR, e pode ser composto por demais parceiros, pessoal da prefeitura, estudantes, né? Mas sempre tem um colega do IDR. Nós montamos as equipes, combinamos com os produtores, vamos fazer as avaliações, coletamos, são 3 pontos de avaliações, né? Digamos assim, na mesma lavoura, no mesmo talhão. Identificamos a data, a cultivar, data de plantio, informações sobre a colhedoura, marca, modelo, é uma série de informações, é uma ficha. E daí a gente faz a coleta e nós utilizamos um copinho, né, que mensura assim as perdas, um copinho desenvolvido pela Embrapa, e a gente já mostra para o produtor. E se esse resultado está assim em desacordo, está muito acima, nós já orientamos ele a fazer algumas alterações, algumas regulagens na máquina para poder minimizar essas perdas. Coletando essas informações, a gente faz em vários municípios, como eu falei para você, a gente depois, posteriormente, a gente calcula exatamente quanto que representa aquela amostra de perdas na área do produtor, em termos de quilos por hectare ou sacos por hectare, e daí é um peso, a gente faz com pesagem, né? Produto limpo e seco, reduzindo para a umidade de 13% e sem impurezas. Então nós calculamos e depois a gente faz uma classificação, um ranqueamento. E no final, como vai acontecer no dia 25 de junho desse mês, aqui em Maringá, nós vamos fazer a finalização do concurso, que nós apresentamos os resultados e fazemos uma premiação para os melhores colocados.
0: É, em consequência desta atenção, deste cuidado aí, né, na colheita, a média de perdas dos participantes do concurso do último ano, que a gente já sabe, né, ficou em 26 quilos de grãos de soja por hectare, enquanto que na região, lá de Maringá, a média de desperdício geral, né, chegou a 105 quilos por hectare, quase 80 quilos a mais do que a média ali dos participantes do concurso. E agora, nesse dia 25, então, né, lá no evento que acontece em Maringá, a gente vai conhecer o desempenho dos participantes do concurso deste ano, né? A gente vai ficar sabendo e divulga aqui para você

E agora vamos saber como está o mercado dos principais produtos de nossa agricultura, de nossa pecuária, acessando o relatório com pesquisa de preços que o Departamento de Economia Rural, que é o DERAL, né, lá da Secretaria da Agricultura, divulgou nesta última segunda-feira, 15 de junho. Vamos passar para você, claro, né, os valores médios praticados nesta mesma segunda-feira nas diversas regiões aqui do nosso estado, aqui do Paraná. Café beneficiado, bebida dura tipo 6, R$ 1.354 a saca de 60 quilos. Olha só, valor que é 36% menor do que o praticado no mesmo mês de junho de 2025, há um ano, né? Portanto, quando o produtor conseguiu vender aí por R$ 2.128 a saca de 60 quilos. Feijão carioca R$ 270 e o preto R$ 194 a saca de 60 quilos também, né? Dois produtos que nesta semana que passou aí conseguiram manter, né, as suas cotações, apesar do avanço da colheita desta segunda safra, que já chega aí a 80% das lavouras.

0: Milho amarelo, 51 a saca de 60 quilos. Mandioca, padrão de amido, 580 gramas, padrão de referência, 492 a tonelada. Olha, produto que também, desde junho de 2025, perdeu 14% do seu valor, né? Estava valendo, naquele mês, R$ 571 a tonelada. Soja, 110 e o trigo para pão, pH 78, 69 a saca de 60 quilos. Boi em pé 343 a arroba, vaca em pé com padrão de corte 306 e o suíno tipo carne, para o criador independente, né? Aquele criador que não é integrado à indústria, R$ 5,07 o quilo. Outro produto, né, que num ano aí caiu bastante a sua cotação, perdeu 38% do seu valor. Só para você saber, em junho de 2025, o criador aqui do nosso estado vendia o seu animal, o porco dele lá, né, por R$ 8,21 o quilo. Bom, vamos terminando, né, o nosso trabalho de hoje, desejando a todos vocês uma ótima quarta-feira e até amanhã, tá certo? Quando estaremos aqui mais uma vez, né, nesta mesma emissora, neste mesmo horário, para conversar com você, trazer para você, aí para todo mundo, né, mais uma nova edição do programa O Homem e a Terra. Forte abraço, fiquem com Deus e até lá.
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0: 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Faltando 10 minutinhos para as 7h da manhã, daqui a pouquinho a gente fala aí dos aniversariantes do dia, né? Vamos ver quem que está soprando as velhinhas aí nessa data de hoje, né? Mas agora eu tenho outro recado para você aqui. 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Vamos com os recadinhos aqui do ouvinte, já vamos atendendo o pessoal aqui na medida do possível, né? Chegando bastante recado aqui. Bom dia lá pro meu amigo Cambucica. Diga lá, meu amigo.
1: Bom dia, Matheus.
0: Bom dia.
1: Tudo tranquilo? Meu friozito, né? Mas fazer o que? Assim mesmo, faz parte da vida, né? Um bom dia pra você aí, uma boa quarta-feira abençoada pra todo nós.
0: Amém.
1: Já estamos machando aqui um pouco, queima o papel aí. Valeu, Matheus.
0: Opa.
1: Tamo tua escuta aí. Manda pra nós aí a música lá pra minhas sobrinhas que gostam muito. Lá da a Dayana, o Adriano, já estão na peleca bicharada com certeza uma hora dessa lá, né?
0: Cedinho, né?
1: Diz que ela gosta muito dessa música aí. Casal de louco. Beleza, Matheus? Tudo é bom.
0: Beleza, meu amigo Cambucica. Um abraço pra ti aí, um abraço pra dona Nair também, pessoal aí do bairro Passarela, né, meu? Abraço, uma ótima quarta pra vocês. É, pessoal, já tá na lida por lá, né? Inclusive, a Dayane já mandou mensagem pra gente aqui, já vamos atender ela aqui, né? Isso, a Dayane e o Adriano estão lá na lida, na peleia, né? Isso, bem cedinho, e estão ouvindo a gente por lá também. Então tá bom, já já sai aí o casal de louco aí com o Cheiro Missioneiro, né? Tá certo. Bom dia também. Deixa eu ver aqui rapidinho. Ó. Vamos atender a Dayane aqui agora. É isso, ó, recadinho dela aqui. Matheus, estamos terminando as limpezas aqui da ordenha e curtindo aí a programação. Poderia tocar uma música do Padre Reginaldo? Claro, a gente manda sim, Dayane. A música inabalável para nós curtir aqui. Oferece para o meu esposo Adriano, que está aqui tratando as vacas, né? Agradeço se for atendida. E fala pro tio que vai passar frio, que deixou a blusa dele, que esqueceu a blusa lá, Cambucica. Vai ter que buscar, rapaz. Vai passar frio, né? Isso, tá frio por aqui. Tá bastante frio, Dayane. É. Cambucica vai ter que se espertar, vai ter que roubar ali uma blusa da dona Nair, né? Vai ter que pegar emprestado lá, né? Então, tá bom. Um abraço pra vocês, tá, meu povo? Boa quarta e bom trabalho pra todo mundo aí. Daqui a pouquinho também sai a moda aí do Padre Reginaldo Manzotti. Muito bem. Faltando cinco minutos aqui para as 7 horas da manhã. Daqui a pouquinho também tem a edição do Bom Dia Marmeleiro. Tem muita informação aí no meio da hora, né? No meio da hora não, né? Não. Informações aí que a gente traz para você todas as manhãs, bem cedinho, atualizadas, informações locais, regionais da região aqui, também as nacionais e internacionais e também informações do estado. Aquele combo completo para você aí, né? Ficar por dentro de tudo. Bom dia lá pro seu Gilberto, ouvindo a gente lá em Renascença. Diga lá, seu Gilberto, bom dia.
2: Já. Tudo bom?
0: Opa.
2: Tá meio frio aí.
0: Tudo certo, seu Gilberto?
2: Eu sou Gilberto de Renascença, Matheus.
0: Opa.
2: Eu quero a música Décima do Bezerro, Nelson Janete. Oferecer para o meu cunhado Osvaldo. E para nós que estamos tomando um verde aqui. E tudo de bom. Que Deus abençoe teu dia, a semana nossa. E Deus abençoe tudo de bom. Um abraço. Fique com Deus.
0: Valeu, seu Gilberto, um abraço pro senhor aí, um abraço pra dona Terezinha, pro Osvaldo também, pessoal todo ligado, tomando aquele baita chimarrão lá e curtindo o nosso Alvorada Musical. Tá bom, daqui a pouquinho sai aí modão do Nelson e Janete também. Daqui a pouquinho a gente volta a atender aqui o pessoal, né? Isso, daqui a pouquinho a gente volta atendendo os pedidos aí, vamos rodar esses modões aí que daqui a pouquinho também tem recadinho aí do nosso patrocinador. Então fique ligado com a gente aí.

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3: Muito bem, isso mesmo, a rádio do seu coração, você está na melhor sintonia, está na Cristal FM. Vamos prosseguindo aqui com o nosso Alvorada Musical, falando para você agora do mercado Alvorada Express. 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
4: 7 horas com 11 minutos. É, você está na melhor sintonia, está na Cristal FM. Esse é o nosso Alvorada Musical. Seguimos até às 7h30 da manhã com você aí. Agora falamos dos aniversariantes do dia. E os aniversariantes desta quarta-feira, 17 de junho, são Ademar Fabris Júnior, Ana Maria Zanini, Ângela Ferreira dos Santos, Antônio Manuel Arise, Anselmo Vazata, Arthur Miguel Machado dos Santos, Beatriz Bertolo, Celso Becker, Eli Fátima Godinho, Franciele Bax, Gilmar Keller, Graciela Guadain Lima, Heitor Carlos Junck, Ivan Júnior Tognon, Inês Gale, Isauro Dalla Rosa, Ivanês Peroni, Etelvina Borges de Freitas, Janaína Tognon, Jandira de Souza, João Machado, Catiane Biancato, Cauã Lima dos Santos, Lucas Saulo Bresciani, Leonir Andrioli, Lindomar Padilha, Luiz Augusto Perotoni, Mariluce Botega, Marcelo Bertol, Márcia Batistoni, Mariana Flá, Matheus Lupatini, Neymar Alexandre Magalhães, Honorina Carraro da Rosa, Rúbia Zanotto, Simval Gojinski, Sônia Miotti e William de Oliveira. Então esses são os aniversariantes de hoje, um feliz e abençoado aniversário, com muita saúde, muita paz, muitas alegrias, que Deus abençoe cada um de vocês, ele dê muitos anos aí pela frente de muita vida e saúde. Né? São homenagens de toda a equipe aqui da Cristal FM. Parabéns pelo seu dia.

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1: Maravilha, hein? 7:13. Voltamos por aqui, vamos dando sequência aqui com a nossa programação, falando para você agora da Damasil Imóveis e Eletrodomésticos. 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Quero mandar um bom dia lá pro seu João Machado, lá do Vila Roma, o palmeirense, rapaz. Bom dia, seu João. Tá de aniversário hoje, né? Parabéns, parabéns pro seu João. Saúde, paz, alegrias na sua vida, tá, seu João? Muitas felicidades. Quem manda também aqui um parabéns pra ti é a Eva, né? Sua filha, né? Dizendo que ama muito o senhor aí, né? E toda a família também homenageia pela passagem do aniversário. Deus abençoe. Parabéns, então, lá pro seu João Machado. Aproveite bem o seu dia, seu João. Ele também pediu aqui a moda Negrinho Parafuso. Claro, a gente manda sim. João Carreiro e Pardinho. Daqui a pouquinho tá saindo, tá bom, seu João? Boa quarta a todos aí. 7:15. Quem mais está mandando um recado aqui? A dona Marli Botega, né? Bom dia, dona Marli. Grande abraço. Também está na audiência por lá, né? Um abraço para o seu Juano, para a Paula, para o Antônio, para o Marcos também. Pessoal sempre ligado aí na Rádio Cristal. Estão lá sapecando aquele peãozinho na chapa, né? Tomando aquele mate amargo. Que coisa buena. Bom dia também lá para o Ademir Schmidt. O Ademir não está muito para trás também, né? Ele está lá tomando um peãozinho, né? Tomando um mate amargo, se esquentando no fogão além, né? O que suco, né? Tá certo aí, Ademir. Um abraço pra ti, meu amigo. Ótimo dia, Deus abençoe aí. Bom dia lá pro seu Clacir Apel, também tá na audiência, lá na escuta, lá no quilômetro 15, né? Bom dia, seu Clacir. Muito frio, deu jada por aí. Bom dia pra Dona Odete também. Pessoal ligadinho aí na Rádio Cristal, né? Grande abraço pra vocês. Bom dia para Dona Nilce Bueno, também está na escuta, né? Grande abraço, Dona Nilce. Uma abençoada quarta-feira aí para a gente, tá bom? Obrigado pela companhia. Bom dia lá para o João Roberto Borges, também está na audiência, lá pelos fundão da Grota da Linha Água Branca, né? Que coisa boa. Abraço, seu João, abraço para a família Borges aí, gurizada toda. Ligadinho sempre aí no nosso Alvorada Musical. Chegando agora... Tião Carreiro e Pardinho, Negrinho Parafuso.

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4: Muito bem, 7 horas com 25 minutos. A gente vai prosseguindo aqui com a nossa programação, nosso alvorada musical aqui, né? Quase na retinha final. 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Pessoal, 7h28, vou ficando por aqui então. Nosso Alvorada Musical vai se encerrando por aqui. Agradeço a tua companhia, a tua participação. Obrigado, obrigado. Amanhã, bem cedinho, estarei novamente neste mesmo horário. Temos um encontro marcadinho então, tá bom? Mas lembrando que eu retorno ainda hoje, né? Ainda hoje estou à frente aí dos trabalhos do Boteco 92. Então, amanhã, o seu Reginaldo Vicente está de volta, né? Depois de um período de férias, descansado, né? Bem merecido aí as férias, né, seu Reginaldo? Então, tá bom. Se prepare que amanhã a lida vai ser novamente aí no boteco, né? Contigo, né? Então tá certo. Forte abraço a todos. Vou deixando aqui a saideira por conta dos serranos agora, Castelhana. E na sequência tá chegando aí o Bom Dia Marmeleiro. Até lá. Tchau.

0: 7:33.
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0: Bom dia, ótimo meio de semana a todos. Quarta-feira, 17 de junho de 2026, no ar. Bom dia, Marmeleiro.
1: Olá, bom dia. Está no ar mais uma edição do Bom Dia Marmeleiro desta quarta-feira, 17 de junho. Acordo de paz, exigências do Irã revelam fragilidade dos Estados Unidos. Nova taxação proposta pelos Estados Unidos coloca exportações em risco. Esses e outros destaques você ouve agora na edição do Bom Dia Marmeleiro desta manhã.
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0: Informações com a repórter Milena Abreu.
1: Novo grupo de trabalhadores e servidores públicos já pode sacar o PIS/PASEP 2026. O pagamento do abono deste ano, que tem como ano base 2024, foi liberado para os aniversariantes de julho e agosto nesta segunda-feira, 15 de junho. Lembrando que este ano tem direito ao benefício quem trabalhou no mínimo 30 dias com carteira assinada no ano base, com remuneração média mensal de até R$ 2.765,93. Outra exigência é estar inscrito no programa há pelo menos 5 anos. Cada beneficiário contemplado recebe entre R$ 136 e R$ 1.621, dependendo do tempo trabalhado em 2024. O cronograma de liberações abrangendo os demais trabalhadores vai até agosto. Todos os beneficiários poderão sacar o dinheiro até o dia 30 de dezembro. Ao todo, segundo dados oficiais, 26 milhões e 900 mil trabalhadores devem receber o PIS/PASEP este ano, num total de R$ 33,5 bilhões de reais em pagamentos. Da Rádio 2, Milena Abreu.

0: Acordo de paz, exigências do Irã revelam fragilidade dos Estados Unidos. A informação com Noberto Notari.
1: O Irã ainda vê com cautela o acordo de paz declarado pelo presidente dos Estados Unidos e que deve ser assinado na sexta no Paquistão. Isso porque o país teme que Donald Trump não cumpra com o que foi colocado entre as partes. Vale lembrar que o regime da nação do Oriente Médio colocou na mesa 14 exigências para prosseguir a conciliação. Entre as condições principais estão a interrupção imediata dos conflitos, o compromisso dos Estados Unidos e a retirada de forças americanas da região. Além disso, o Irã quer o fim das sanções ao petróleo do país e a reabertura do Estreito de Hormuz em até 30 dias. As imposições revelam um fortalecimento da nação nos últimos meses e uma fragilidade por parte do governo de Donald Trump, como acredita o professor de Relações Internacionais da ESPM, especialista em segurança internacional, Gunter Hudzit.
2: O regime iraniano permanecer no poder, isso fundamentalmente mostra que o Irã ganhou essa guerra. Porque o grande objetivo que o próprio presidente Donald Trump colocou no começo desse conflito era acabar com o regime iraniano. Então, a gente ter não só essas 14 exigências, mas principalmente o que nós estamos, pelo menos pelos relatos, vendo é que nós vamos retornar à realidade que estava antes da guerra, faz com que os Estados Unidos não tenham alcançado os seus objetivos políticos com essa guerra.
1: O professor Gunter Hudzit entende que os ataques de Israel ao Líbano, a princípio, não ameaçam o acordo, mas ficam alerta para o Irã.
2: Se realmente o primeiro-ministro Benjamin Netanyahu continuar atacando o Líbano como ele vem ameaçando, vai ameaçar, sim, esse cessar-fogo, mas o cessar-fogo entre Israel e Irã. Não acredito que o regime iraniano venha atacar as monarquias do Golfo depois que esse memorando tenha sido assinado e mesmo até com uma possível continuação das ações militares por parte de Israel.
1: Uma outra exigência importante é a apresentação de um plano de reconstrução do Irã após sucessivos ataques. Agência Rádio Web, produção e reportagem, Norberto Notari.
3: Repórter Fabio Lautran.
4: Anvisa libera para uso parte de lotes dos produtos IP que haviam sido proibidos, mas ainda estão suspensas a venda, a distribuição e utilização de alguns itens da marca. São 3, desinfetante BAC IP e Pinho IP de lotes Final 1, fabricados antes de 1º de março de 2026. Detergentes lava-louças, também de lote Final 1, com a mesma data de fabricação, e lava-roupas Tixan IP e IP líquido, lote final 1 com fabricação anterior a 1º de abril deste ano. A Agência Nacional de Vigilância Sanitária justifica que a suspensão é devido ao descumprimento de requisitos previstos identificados em inspeção sanitária entre os dias 27 e 30 de abril de 2026. O fabricante revelou que apresentou à Anvisa os resultados dos laudos de análise para todos os produtos suspensos de lote de final 1, produzidos nos meses de janeiro e fevereiro de 2026, na expectativa que também sejam liberados para uso. Da Rádio 2, Fabio Lautran.
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3: Sequência das informações, Gustavo Vaz.
11: O governador Carlos Massa Ratinho Júnior anunciou nesta terça-feira uma parceria com a operadora Vivo para ampliar a cobertura de telefonia móvel e de internet em áreas rurais, rodovias e localidades com pouco ou nenhum acesso à conectividade no Paraná. O investimento previsto é de R$ 192 milhões para instalar 411 novas antenas em 74 municípios até o fim do ano que vem. A iniciativa faz parte do Programa de Conectividade Rural do Governo do Estado, que busca ampliar o acesso à internet banda larga e à telefonia móvel em regiões afastadas dos centros urbanos. Ratinho Júnior afirmou que a iniciativa atende principalmente um setor que é o motor da economia estadual.
12: Nós somos o maior produtor hoje de metro por metro quadrado do Brasil em alimentos, um dos maiores do planeta. E cada vez mais essa conectividade, né, a internet para o agricultor é algo muito importante, porque hoje os tratores, os equipamentos, um aviário, ele é todo tecnológico, né? Muitas vezes você precisa de ferramentas da internet para poder resolver tudo aquilo que existe de tecnologia nesses equipamentos. Por exemplo, hoje um aviário, o produtor rural, né, que tem esse aviário dentro da sua propriedade, ele consegue ativar temperatura, alimentação, fornecimento de água, tudo isso pelo celular. E se não tiver internet, ele acaba não conseguindo fazer toda essa operação que é importante.
11: Das antenas previstas, 155 são instaladas ao longo de rodovias estaduais e federais, incluindo em toda a BR-277, o principal corredor logístico do Paraná. Também são atendidas vias que ligam o litoral, como a Estrada da Graciosa, a Alexandra Matinhos e os acessos a Pontal do Paraná e a Guaratuba. As estruturas vão ter um alcance aproximado de 6 quilômetros, atendendo também áreas nas proximidades. Segundo o diretor institucional da Vivo, Tiago Machado, o investimento representa uma ampliação significativa da infraestrutura de telecomunicações no Paraná.
13: Esse é um investimento importante de R$ 192 milhões que será feito no Estado durante este ano e o ano de 2027, e com isso entregaremos somente uma transformação da cobertura aqui na região. É um aumento de mais de 16% na quantidade de sites, que são as torres, né, com as quais damos a cobertura 4G e 5G em todo o Estado. Hoje a Vivo já está presente em 392 municípios do Estado com a rede móvel, dos quais 50 já com cobertura 5G. Então isso mostra a nossa vontade, a nossa decisão e a nossa visão de sempre ampliar e investir e seguir acelerando nesses investimentos aqui no Estado do Paraná.
11: O Programa de Conectividade Rural é coordenado pela Secretaria da Inovação e Inteligência Artificial, em parceria com a Secretaria da Fazenda, a Invest Paraná e outros órgãos estaduais. Com a adesão da Vivo, o número de novas torres contratadas pelo programa chega a 959, resultado de parcerias com três operadoras. Desse total, 434 já foram instaladas. De acordo com o secretário da Inovação, Marcos Stan, os resultados demonstram o impacto da estratégia adotada pelo Estado.
8: Essas 411 torres que hoje foram anunciadas pelo governador, foi assinado o acordo, faz parte de um projeto muito maior. Ao todo já são 959 torres que aumentaram a conectividade de 2023-2024 para agora de 51% para 61%. Isso dá uma diferença enorme. Para vocês terem ideia, isso equivale à área da Bélgica, por exemplo.
11: Segundo a Anatel, a ampliação da conectividade no Paraná representa mais de 29.400 quilômetros quadrados de áreas rurais conectadas. Nesta primeira fase da parceria, o Comitê de Governança Climática, liderado pela Defesa Civil e pela Casa Civil, identificou os pontos mais vulneráveis do Paraná, com base no registro de ocorrências do sistema informatizado da Defesa Civil. São atendidas inicialmente 12 localidades apontadas como prioritárias em razão do histórico e da ausência completa de cobertura. Boa parte dos territórios abrange aldeias indígenas e áreas afastadas, com pequenas vilas de menos de 1.000 habitantes. Repórter Gustavo Vaz.
0: Nova taxação proposta pelos americanos coloca exportações em risco. Reportagem Valquíria Rios.
14: Uma projeção da Confederação Nacional da Indústria acende um alerta para os impactos das novas tarifas propostas pelo governo dos Estados Unidos sobre produtos brasileiros. Segundo o levantamento, mais de um terço das exportações do Brasil para o mercado norte-americano teria uma tarifa de 37,5%, o que representa um aumento de 27,5 pontos percentuais em comparação à tarifa atual de 10%. A gerente de Comércio e Integração Internacional da CNI, Constanza Negri, avalia que a economia brasileira pode sofrer consequências severas.
15: Quedas nas exportações brasileiras para os Estados Unidos, como já aconteceram diante desse cenário de aumentos de tarifas, preocupam. Preocupam não só a indústria, mas a economia e ao Brasil como um todo. Os efeitos multiplicadores das exportações de alto valor agregado são importantíssimos para o país. Mais empregos, empregos de mais qualidade e retornos econômicos importantes para o país, que serão perdidos diante de um cenário de um aumento de tarifas.
14: Considerando também as medidas setoriais da seção 232, já em vigor, a parcela das exportações brasileiras submetidas a alguma taxação adicional poderia chegar a 54,1%. A CNI destaca que alguns produtos podem ser diretamente afetados pelas novas tarifas. Entre eles está o ferro Gusa, um dos principais itens exportados pelo Brasil para os Estados Unidos. Constanza Negri afirma que o momento é de ampliar os esforços de negociação.
15: Não só para continuar trazendo evidência de quão injustificadas essas medidas restritivas são, mas também para demonstrar os efeitos negativos e nocivos para ambos países em duas economias tão integradas e complementares como o Brasil e os Estados Unidos.
14: Os norte-americanos questionam práticas comerciais brasileiras que seriam negativas ao comércio dos Estados Unidos. O Brasil também é acusado de não aplicar de forma efetiva restrições à importação de bens produzidos com trabalho forçado. A imposição de novas tarifas ainda está em discussão. A expectativa do setor produtivo é que o diálogo entre Brasil e Estados Unidos avance e evite novos obstáculos comerciais. Agência Rádio Web, produção e reportagem, Valquíria Rios.
3: O giro de informações continua. Repórter Vitor Luiz.
16: A Polícia Científica do Paraná, PCI-PR, vem ampliando de forma significativa a sua presença em todas as regiões do estado, com a implantação de novas estruturas no interior. Em 2018, a instituição contava com apenas 10 unidades plenas regionais. Atualmente, com novos investimentos do governo do estado que somam mais de 16,7 milhões de reais em obras, equipamentos e estruturação de unidades, são 20 unidades plenas em funcionamento, além de 5 postos avançados, fortalecendo a capilarização dos serviços e ampliando a capacidade de atendimento à população paranaense. O diretor operacional da PCI-PR, Leonel Letinar, explica sobre as ações.
17: A realização de exames periciais de forma regionalizada possibilita que as prioridades locais sejam consideradas de maneira mais imediata. A proximidade com as realidades regionais também contribui para a maior integração das informações disponíveis no contexto investigativo, fortalecendo a produção de laudos periciais consistentes e tecnicamente fundamentados.
16: A Central de Comunicação Operacional da Polícia Científica também faz parte deste processo. O desenvolvimento da perícia criminal no Brasil tem sido acompanhado por discussões técnicas voltadas à consolidação de boas práticas. Para mais informações, acesse paraná.pr.gov.br/AEN. Repórter Vitor Luiz.
6: Algumas informações esportivas no Bom Dia Marmeleiro. A segunda semana da Liga das Nações de Vôlei Feminino acontece de hoje até o dia 21, na capital da Turquia, em Ankara. A seleção brasileira feminina terá como adversários nesta semana França, Bélgica, República Popular da China e Alemanha. Na primeira semana disputada em Brasília, a seleção brasileira feminina teve 100% de aproveitamento, vencendo Países Baixos, República Dominicana, Bulgária e atual bicampeã Itália. Hoje o Brasil enfrenta a França às 10 horas da manhã, amanhã a Bélgica às 10, depois volta a jogar no sábado contra a China às 10 da manhã e contra a Alemanha domingo também às 10 da manhã nesta segunda semana da Liga das Nações Feminina de Voleibol. Pela Copa do Mundo, 3 países, México, Canadá e Estados Unidos, ontem pelo Grupo I, França 3, Senegal 1, Noruega 4, Iraque 1. Pelo Grupo J, Áustria 3, Jordânia 1 e a Argentina goleou a Argélia por 3 a 0. Hoje será complementada a primeira rodada com o Grupo K, às 14 horas, Portugal e Congo, às 23 horas, Uzbequistão e Colômbia. Pelo Grupo L, 17 horas hoje, Inglaterra e Croácia, e às 20 horas, Gana e Panamá. Depois, amanhã, já começa a segunda rodada lá pelo Grupo A. E pelo Grupo C, na sexta-feira, o Brasil enfrenta o Haiti, 21h30, e mais cedo, Escócia e Marrocos, na Copa do Mundo de Futebol. Pela Copa Sudoeste de Futebol, reforçando que Marmeleiro está classificado para as quartas de final. E no próximo domingo, jogo em Mangueirinha, primeira partida pelas quartas de final, jogo de ida, com transmissão pela Rádio Cristal. E no domingo seguinte, dia 28, a partida de volta, valendo vaga para a semifinal, em casa, a partir das 13h15, no Complexo Esportivo Wilson Henrique.
3: Chegando com informações, repórter Gustavo Vaz.
11: O Paraná teve destaque na primeira edição do Mundial da Erva Mate entre os dias 5 e 7 no Museu Del Mate em Buenos Aires, na Argentina, com empresas premiadas em diferentes categorias do concurso internacional. O evento reuniu produtores e marcas de vários países e avaliou mais de 400 amostras em degustações conduzidas por especialistas da área. 20 empresas paranaenses conquistaram 29 medalhas nas categorias prata, ouro e grande ouro, além de 2 reconhecimentos especiais de excelência, consideradas as principais premiações da competição. A erva mate Zampier de São Mateus do Sul, no sul do estado, recebeu o prêmio de excelência na categoria chamate, com um drip de erva mate. Inspirada no preparo do drip coffee, a solução usa um filtro individual acoplado à caneca, permitindo o preparo da bebida de forma prática com infusão direta em água quente e sem necessidade de bomba ou cuia tradicional. Bruno Banzato, gerente de desenvolvimento econômico da agência, é responsável pelo programa Vocações Regionais Sustentáveis, que trabalha com cadeias de valor no estado, dentre elas a erva mate, em especial na região de São Mateus do Sul. Ele conta que a consultoria prestada à Zampier se deu por meio desse trabalho.
18: A erva mate é uma das principais apostas de cadeia de valor dentro do Vocações Regionais Sustentáveis. Quando a gente começou a trabalhar o programa no Centro-Sul, lá em 2022, nós diagnosticamos e fomos demandados pelo setor em algumas áreas, especialmente a de produtos inovadores e também a questão da identidade da promoção da erva mate. Para nós, foi uma jornada aqui na Invest Paraná de reconhecimento desse território e o entendimento da qualidade da erva mate paranaense, né? A erva mate sombreada, a sua qualidade nutricional e como a gente precisa trabalhar isso para ganhar maior valor agregado no mercado.
11: A marca E Aí Bora, de Guarapuava, recebeu o prêmio de excelência como melhor produto gastronômico funcional, com um produto inédito matutino, uma mistura em pó para preparo instantâneo, elaborada com um extrato de erva mate tostada, ingredientes lácteos, leite de coco, fibras alimentares, especiarias e aromas, desenvolvida para proporcionar uma experiência semelhante a bebidas do tipo cappuccino, agregando os benefícios e características da erva mate. O produto deve ser lançado em breve no mercado. Para a CEO da empresa, Dayana Lubian Jankowski, o reconhecimento internacional traz segurança sobre o posicionamento e a atuação da marca.
19: Eu vim, né, da indústria de erva mate, né, da minha família, trabalhei por 10 anos na indústria tradicional da erva mate, faz um ano que eu estou vivendo só da inovação. Então, ter ganho esse prêmio mostra que eu estou no caminho certo, que trabalhar com a inovação e com a pesquisa, por mais que pareça loucura, às vezes é difícil, dá certo ao longo do tempo.
11: Além dos reconhecimentos especiais da Zampier e da E Aí Bora, o Paraná acumulou premiações em diversas categorias do Mundial. Mais detalhes estão na Agência Estadual de Notícias pelo site paraná.pr.gov.br/AEN. Repórter Gustavo Vaz.
20: Como vai o tempo e a temperatura?
21: Previsão do tempo para quarta-feira, 17 de junho de 2026. Região Sul, em Porto Alegre, Rio Grande do Sul, o dia amanhece mais frio e com céu claro. Os termômetros registram mínima de 8 graus, a máxima 16. A umidade relativa do ar oscila entre 95% e 60%. Em Florianópolis, previsão de céu claro o dia todo. Os termômetros registram mínima de 13 e máxima de 20 graus. A umidade relativa do ar na capital catarinense fica entre 90% e 40%. Você ouviu a previsão do tempo para quarta-feira, 17 de junho de 2026, com informações do IBGE Cidades e do Instituto Nacional de Meteorologia, INMET. Redação de Lucília Araújo, da Agência Rádio Gov, em Brasília, Vladimir Filipim.
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Bom dia, querido amigo, querida amiga da Rádio Cristal. Mais uma manhã estamos aqui juntinhos para estudar a Palavra de Deus. Nosso texto se encontra em Provérbios 3, versículo 9, que diz assim: honra o Senhor com os teus bens e com as primícias de toda a tua renda. Prosperidade. Uma palavra que de vez em quando vem à nossa cabeça. Prosperidade financeira não é apenas o resultado de habilidades humanas para os negócios, você sabia? Biblicamente, é um dom divino. Honrar ao Senhor com os bens é reconhecer que Deus é dono de tudo e que a criatura é apenas administradora daquilo que recebeu do Criador. Esse fato é apresentado por Salomão como o segredo de uma vida próspera. O texto de hoje está no capítulo 3, que tem como tema central a sabedoria que Deus oferece gratuitamente aos que o buscam. Viver com sabedoria é reconhecer que Deus é o Criador e o ser humano é a criatura. Esse reconhecimento não é apenas teórico e intelectual, é prático e experimental. A sabedoria que Deus oferece gratuitamente aos que o buscam. Viver com sabedoria é reconhecer que Deus é o Criador e o ser humano é a criatura.

rica, mas não próspera. Riqueza tem a ver com patrimônio e saldo bancário. Prosperidade tem a ver com felicidade. Prosperidade tem a ver com felicidade. Riqueza tem que ver com satisfação egoísta dos apetites. E prosperidade tem a ver com realização. De que vale o saldo bancário quando a família está destruída? O que significa ter um patrimônio grandioso quando o filho vive escravo das drogas? O dinheiro pode comprar sonho, saúde, beleza e sabedoria? Você acha que pode? Com dinheiro você pode comprar um bom colchão, remédios, cosméticos, livros. Mas a vida é feita só de coisas que se podem comprar? Deus promete prosperidade. Não você servindo ao dinheiro e escravo do seu patrimônio, mas utilizando o dinheiro para honrar a Deus e para tornar mais felizes as pessoas, começando com a sua família. Cada novo dia deve ser um dia de renovação. Renovar-se é pensar, analisar e mudar o rumo, se for necessário, claro. Renovar-se é viver. Mudar é característica de pessoas sábias. E a sabedoria é um dom que vem de Deus. Por isso, hoje, encare os desafios da vida e repita o conselho inspirado de Salomão. Honra ao Senhor com os teus bens e com as primícias de toda a tua renda. Vamos orar? Pai grandioso, nós estamos alegres porque aprendemos hoje que a questão da prosperidade tem a ver com a felicidade. A felicidade em poder usar os nossos recursos para ajudar ao próximo. Talvez com uma pessoa que esteja passando por necessidade, nós podermos ir lá no mercado, comprar alguma coisa para essa pessoa, ver a felicidade, ser as tuas mãos aqui na terra. Senhor, usa-nos para que possamos ser uma bênção para outras pessoas com os recursos que nós temos, com os recursos que o Senhor deu para nós. E assim nós vamos ver a verdadeira prosperidade. Cuida da nossa família, cuide de nossa questão financeira, cuide, Senhor, do nosso coração. Em nome de Jesus, amém. Queridos, amanhã nos encontramos mais uma vez. E eu desejo a você uma vida próspera. Até amanhã.

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4: Valdecir Moraes. E hoje é quarta-feira, bom dia para você então, dia 17 de junho. Já estamos chegando para o nosso Café da Manhã com você aqui pelas ondas da Cristal. Pelo rádio, pela internet também, aí bora. 8h12 deste dia 168 de 2026. Às vezes a alma cansa, o coração pesa, às vezes a vida parece repetitiva demais. E é nesses momentos que a presença certa vira abrigo e uma conversa simples se transforma em cura. Tem gente que carrega a gente só por existir. Gente que te olha com verdade, que te ouve sem pressa, que te lembra, mesmo sem dizer que a vida ainda vale a pena. Estar com essas pessoas é como abrir a janela num dia abafado, tudo respira de novo. Por isso, sempre que puder, se aproxime de quem te faz leve, de quem te devolve a esperança só com um sorriso, de quem te lembra que ser você já é por si só um grande motivo para agradecer. Cuidar da energia é também escolher melhor as companhias. Um abraço para você, vem comigo. Estamos juntos para a nossa manhã de quarta-feira. Aquele abraço, agradecendo a Deus, claro, por mais um dia.

0: não dá pra esperar outra vida, porque aqui na Terra só uma vez, né? Começando assim a nossa manhã de quarta-feira, fria pra dedéu. 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Houve um atropelamento, segundo o SAMU foi informado, o Departamento de Saúde também foi para atender, na Avenida Macali, esquina com a rua Enoêmia Carvalho Schmidt, fica ali na rua da delegacia, naquela esquina ali da avenida com a rua da delegacia da Polícia Civil. Não sabemos os detalhes, a logística, também não sabemos a gravidade. Sabemos que uma pessoa estava sendo atendida, já enrolada lá no cobertor, pelo Departamento de Saúde, o SAMU foi chamado também. Não sei se foi com moto, com carro, acredito que foi com a moto, mas enfim, vamos aguardar aí que mais detalhes tenhamos na sequência desta manhã sobre esse atropelamento na Macali com a Noêmia Carvalho Schmidt, logo já no começo desta manhã. Começa agitada amanhã, né? Só para você ter uma ideia, né? Esse atropelamento em Marmeleiro, teve um acidente em dois vizinhos, auto e moto, um outro acidente em dois vizinhos, dois acidentes, né? Em dois vizinhos, auto e moto, um acidente com bicicleta e auto em Pato Branco, um acidente com dois automóveis em Coronel Vivida, isso só da 7 para cá, né? Dentro de uma hora aí, mais ou menos, todos esses acidentes já o SAMU foi chamado para atender na região aí. 8 da manhã com quantos minutos? 8h17. Bom dia para você, bem-vinda. Um bom chimarrão para todos nós nesta manhã fria.
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0: 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Hoje é dia de conversa com a polícia, daqui a pouco mais, né? 9 horas da manhã, assuntos de segurança pública. 8h18, mais alguém chegando aí? A visita aqui na manhã de quarta-feira, bom dia. Alô?
7: Bom dia, amigo. Vamos tomar um chimarrão em Roda do Fogão. Olha aqui, ó, em Roda do Fogão, ó. Tá muito fria. Gelada. Tomar um chimarrão, depois começar a limpar a casa de novo. Vida de mulher assim, não para. Vamos todos juntos ter misturado. Mandou uma bem apaixonada aí com o amado Batista pra nós curtir.
0: Tá bom, é, diz que é a Leonice, né? Maria Leonice, diz que a irmã dela tá chegando também para tomar um chimarrão juntos lá, juntas, nesta manhã de fria de quarta-feira e curtir a música, né? E limpar a casa, o serviço. 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
0: Nota de falecimento. A funerária Nossa Senhora Aparecida Pasque de Marmeleiro, juntamente com a família Benner, comunicando com pesar o falecimento do senhor Alfredo Benner, ocorrido ontem, dia 16, no Hospital Intermunicipal de Francisco Beltrão. Aos 81 anos de idade, Alfredo Benner deixa 6 filhos, 10 netos, 2 bisnetos, irmãos e demais familiares e amigos. O corpo de Alfredo Benner está sendo velado na Capela Mortuária São Cristóvão, aqui em Marmeleiro. A celebração de corpo presente será hoje, dia 17, em horário a ser definido pelos familiares, e logo após o sepultamento vai ocorrer no cemitério do quilômetro 10, aqui em Marmeleiro. Funerária Nossa Senhora Aparecida, Pasque, família Benner, comunicando com pesar o falecimento do senhor Alfredo Benner, 81 anos de idade. Velório, então, repito, na Capela Mortuária, hoje em horário a ser marcado a celebração e depois sepultamento no quilômetro 10. Aos familiares e amigos, a família de Alfredo Benner, as condolências da Rádio Cristal.
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9: Olá, amores! Chegando por aqui hoje, quarta-feira, 17 de junho de 2026, claro, né? Hoje é dia do funcionário público aposentado, nosso carinho. Dia da medicina veterinária militar. Hoje é dia mundial do karatê também. É dia mundial do combate à desertificação e à seca. É dia do gestor ambiental também, né? E se você faz aniversário hoje, eu quero parabenizar você, tá? Com um feliz aniversário, desejando toda a felicidade do mundo, muito sucesso, saúde, sempre, ok? Previsões astrológicas chegando para você de Áries, Touro, Gêmeos e Câncer.
10: Áries, de 21 de março a 20 de abril.
9: Áries, bom dia! Momento de revisão de estratégias e foco na organização pessoal. Dia propício para estratégias, maturidade e ambições e foco no bem-estar espiritual. A cor é roxo, número 12.
10: Touro, de 21 de abril a 20 de maio.
9: Touro, maturidade nas finanças e planejamento estratégico também no trabalho. Alta capacidade para organizar pensamentos e lidar com as finanças. Rosa, sua cor, número 3.
10: Gêmeos, de 21 de maio a 20 de junho.
9: Gêmeos, bom dia! Foco na comunicação clara, mas cuidado para não se dispersar, tá bom? Olha, deixa eu falar para você, fase de reavaliações. Ah, pode ser necessário recuar e evitar exposição excessiva com quem não é de confiança. A cor para você hoje é ameixa, número 6.
10: Câncer, de 21 de junho a 22 de julho.
9: Canceriano! Emoções mais sensíveis, busque então recantos calmos para se renovar no dia de hoje, tá? Conversas profundas e transformações pessoais poderão existir. A cor é lilás, número 66. Já a gente volta com previsões para Leão, Virgem, Libra e Escorpião.
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0: Obrigado, Jenny. 8h24. 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
0: 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Oi, Dianes, tudo bem, Dianes? Bom dia, 6 graus, hoje foi até menos que 6, eu acho, lá no começo da madrugada. Eu acredito que estava menos, né? Aí uns 4, 5, até 3, né? Geada em alguns pontos aí. E a temperatura máxima hoje à tarde é para chegar a 21. E não tem choro nem vela, né? Hoje é quarta, amanhã é quinta e daí sexta-feira chuva. Ai, ai, ai. O nosso quase inverno brasileiro está desse jeito, né, Edianes? Obrigado pela companhia, então, sua. Bom dia. E tem música boa no chimarrão da Edianes hoje. Obrigado, né? Uma boa manhã de quarta-feira. Trabalhar, tomar um mate, um cafezinho, na companhia cristal.

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1: 8h32, daqui a pouco conversa com a polícia, subtenente Melo conosco já às 9 horas. Agora tem o Mauro Conte, tá chegando com o seu bom dia aí de Curitiba. Alô, Mauro Conte.
2: Olá, uma ótima quarta-feira, meio da semana. E eu sou Mauro Conte, estou chegando também direto de Curitiba, me juntando a esse timaço para trazer para você também as informações da capital do estado, para você que se liga aqui na programação. Londrina lançou um álbum de figurinhas inédito dedicado à história, cultura, gastronomia e principais pontos turísticos da cidade. A coleção reúne 98 imagens entre fotografias, ilustrações e registros históricos com o objetivo de apresentar a identidade londrinense de forma divertida e educativa para moradores e visitantes. O álbum tem tiragem de 500 exemplares e foi inspirado na tradição dos álbuns da Copa do Mundo. Além da coleção, alguns pacotes terão prêmio surpresa para incentivar a visita aos atrativos retratados, fortalecendo o turismo, o comércio e o sentimento de pertencimento à cidade. E a educação para o trânsito vai chegar a estudantes de 28 cidades do estado por meio do projeto Pelos Caminhos do Paraná. A iniciativa vai promover 80 apresentações teatrais gratuitas para crianças de 6 a 12 anos entre junho e agosto, passando por municípios do litoral, Campos Gerais e Norte Pioneiro. O espetáculo aborda segurança viária, respeito às regras de convivência e atitudes responsáveis no dia a dia. A proposta é formar cidadãos mais conscientes desde a infância e contribuir para um trânsito mais seguro no futuro. De Curitiba, Mauro Conte, com informações da Rede AERP.
1: Valeu, Mauro, muito obrigado. Ótima sequência de quarta-feira para ti também. 8h33, o recado da Neco Pneus. 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Jane de Paula, mais um giro aí no Guia dos Astros.
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4: Estamos de volta. Bom dia, Leonino. Criatividade em alta, mas tenha os pés no chão, viu? Isso mesmo. Fase de se dedicar a compromisso e nutrir o relacionamento com lealdade, tá? E muita harmonia também. 27 é número de sorte, a cor é branco.
5: Virgem. De 23 de agosto a 22 de setembro.
4: Virgem, atenção aos detalhes na rotina e dedicação à vida profissional, viu? E olha só, amores intensos e boas surpresas podem acontecer no dia de hoje, tá? Violeta é número de sorte, a cor vermelho.
5: Libra, de 23 de setembro a 22 de outubro.
4: Libra, dia para resolver pendências com diplomacia e foco também na justiça, libriano. Olha só, tem mais, hein? Momento de construir bases sólidas, valorizando quem está do seu lado, tá bom? É o amor. Aproveita, beija bastante, curte muito a pessoa amada. 99, número de sorte, cor caramelo.
5: Escorpião, de 23 de outubro a 22 de novembro.
4: Escorpião, produtividade elevada e necessidade de organizar o ambiente de trabalho. Nada de sair com a pessoa amada hoje ou aquela paquera, tá bom? Foco na vida profissional e nos estudos. É isso. Previsões astrológicas de volta já com Capricórnio, Sagitário, Aquário e Peixes.
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1: Fala dito. Tudo nos conformes. Combinado, Jane de Paula, 8h36. 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
1: Mandar um abraço especial hoje para você que está de aniversário, completando idade nova, que Deus abençoe. Um abraço especial aqui para a Rúbia, a esposa aí do Fernando Zanotto, né? Rúbia Zanotto, parabéns, Rúbia, feliz aniversário, sei que está sempre com o radinho ligado aí. Todas as meninas aí do trabalho, curtindo hoje o seu aniversário, parabéns, obrigado pela audiência, aquele abraço.

0: Fui ali pegar um cafezinho, né, Bruna? Que ninguém é de ferro. Pensa num café para esquentar os dedos do pé. É, não sei por que gela o pé, né? É barbaridade. 8:41, 8:41, vamos colocar aqui um fogão a lenha, né? Na próxima semana vamos trazer um fogão a lenha, vamos instalar nesse cantinho aqui, né? A Estela toca nós daqui, né, Bruna? A Estela toca nós daqui a cabo de reio. Trazer um fogão aqui, né, Estela? Botar um fogão a lenha aqui, esquentão o ambiente, que quero ver se não funciona. 8:41, Aquatop Purificadores de Água, purificador Reflex com 10% de desconto de R$ 1.890 por R$ 1.700. 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
3: Já estamos de volta com previsões astrológicas para esta quarta-feira, 17 de junho. Escorpião, produtividade elevada e necessidade de organizar o ambiente de trabalho. Fase introspectiva que pede reflexão e flexibilidade. A cor é chocolate número 11.
4: Capricórnio, de 22 de dezembro a 20 de janeiro.
3: Capricórnio, momento de economizar e estruturar os seus passos com muita paciência, né? Olha, o dia vem trazendo novidades nas relações. A cor é esmeralda, número 50.
4: Aquário, de 21 de janeiro a 19 de fevereiro.
3: Aquário, mudanças à vista. Seja flexível com as inovações, tá? Momento para valorizar parcerias verdadeiras e ser assertiva, né? Com atenção às surpresas. Olha só, aquariano. A cor para você hoje é verde. Isso, número de sorte, 59.
4: Peixes, de 20 de fevereiro a 20 de março.
3: Peixes, intuição fortalecida. Use a sensibilidade para compreender o entorno. Para hoje, olha só, gente. Com muita atenção, você vai conseguir driblar todo o serviço e ainda curtir o dia com a pessoa amada, tá? Ou até o final do dia. Isso mesmo. A sua cor azul, número de sorte, 83. Ficamos por aqui de volta amanhã com mais previsões astrológicas pra você que nos acompanha aqui sempre. Chego cedo amanhã, hein? Então corre pra cá. Tchau, tchau.
0: Valeu, Jenny. Obrigado, Jane de Paula. Até amanhã. Sobre o acidente que aconteceu ali na Avenida Macalli, esquina com a Enoêmia Carvalho Schmidt, informação extraoficial de que não houve ferimentos graves, parece que é um motoqueiro, né, um condutor da moto, que acabou se chocando aí com um automóvel e houve aí algumas escoriações. O Departamento de Saúde também acionou o SAMU para atender a pessoa, mas não com gravidade. É o que nós temos para informar no momento. 8:45 e a esquina da costura está na baixada da Avenida Macalli, também deixando o seu arraiá mais bonito, com as estampas juninas, que tem lá os tecidos, tecido em metro que você compra, com estampas juninas. 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
0: Isso aí, dona Nair Brum, um abracinho de longe, né? Um abracinho de longe para começar o dia. Um abraço, Antônio Carlos Locatelli, também está na sintonia aí. O secretário da Junta do Serviço Militar de Marmeleiro, Delmir Pavan, está comunicando mais uma vez aos jovens nascidos em 2008 ou que completam 18 anos agora em 2026, que o prazo para o alistamento militar vai até o dia 30 de junho. O alistamento poderá ser feito online no site alistamento.eb.mil.br. Quem não tem acesso à internet ou que está fora do prazo, pode ir ao serviço militar, na junta do serviço militar, faz o alistamento ali, leva identidade, CPF, certidão de nascimento e comprovante de residência. Mantenha-se em dia com a sua obrigação militar. Qualquer dúvida, fale com o Delmir Pavan na Prefeitura de Marmeleiro. Copiou? 8h48, bora lá, bom dia. Daqui a pouco nossa conversa com a polícia, dia gelado, né, dona Nilce Bueno? Bah! Uma comida boa para esquentar, né? Um cafezinho com leite, um cappuccino, aí sim eu dou valor, com pão de queijo, né? Sabe que eu gosto. Obrigado.

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2: Muito bom, muito bom. Quarta-feira, pode mandar o seu alô aí na medida do possível e vamos atender. Já já o Subtenente Melo conosco aqui, vamos gastar uma meia hora mais ou menos, né? De conversa com a polícia nesta quarta-feira, beleza? Homenagem aqui, vamos ver aqui. Gostaria nesse dia homenagear um amigo muito especial, diz a pessoa que está escrevendo, que completa aniversário hoje, Simval Pedro, de Francisco Beltrão, desejando a ele um feliz aniversário com muito carinho e saudades. Parabéns, Simval, muita saúde para ti. Acho que é Zélia, né? Escreveu ali, não está escrito aqui embaixo pelo perfil, mas deve ser isso. Então, parabéns aí para o Simval Pedro, que hoje está de aniversário de Francisco Beltrão. Homenagem aí.
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2: Falecimento, a funerária Nossa Senhora Aparecida, Pasque e família Guise. Comunicando com pesar o falecimento de Alexandre Balbinotti Guise, faleceu ontem, dia 16, no Hospital Regional de Francisco Beltrão. 41 anos de idade, Alexandre Balbinotti Guise deixa pai, madrasta, 4 irmãos, um sobrinho e demais familiares e amigos. O corpo está sendo velado no pavilhão do bairro Alvorada, aqui em Marmeleiro, e a celebração de corpo presente será hoje às 14 horas, hoje dia 17, quarta-feira, às 14 horas, no bairro Alvorada, a celebração, e logo após o corpo segue para o sepultamento no cemitério municipal aqui de Marmeleiro. Pasque, funerária Nossa Senhora Aparecida e família Guise, comunicando o falecimento de Alexandre Balbinotti Guise, 41 anos de idade. 14 horas, então, hoje no bairro Alvorada, no pavilhão onde acontece lá o velório, e depois tem lá a celebração às 14 horas e o sepultamento. A família enlutada de Alexandre Balbinotti Guise, as nossas condolências.
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2: 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Obrigado, Josimar, né, pela companhia. O pessoal está reformando a igreja aí do bairro Santa Rita. As reformas seguem lá, né? Por isso vai ter uma festa. Daqui a pouco eu vou contar da festa que vai acontecer aí no Santa Rita para a reforma da igreja do bairro aí, né? Então a festa vem aí nos próximos dias. Obrigado, Paula Botega, também pela companhia. Está todo mundo com a gente, todo mundo na sintonia. Uma boa manhã. Daqui a pouquinho conversa com a polícia, mas antes tem uma briga feia aqui, ó.

0: 9 horas da manhã com um minuto, nossa manhã fria de quinta-feira, estamos até às 10, né, contigo por aqui. Em 30 segundos nós vamos abrir aqui o Conversa com a Polícia, já já o Subtenente Melo conosco nesta manhã de quarta-feira aqui pela Cristal FM.
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0: 9 horas da manhã, 3 minutos, 9 e 3, quarta-feira, hoje dia 17 de junho de 2026. Estamos no seu rádio pelos 92,9. Também estamos lá no aplicativo e também no Facebook, né? Você vai acompanhando o nosso áudio aqui da manhã de quarta-feira, hoje com o Subtenente Melo, para a gente falar um pouquinho sobre segurança pública. Manhã fria, que não dá nem vontade de sair da cama, né, Subtenente? Mas os compromissos chamam. Bom dia.
1: Bom dia, bom dia. Bom dia, Valdecir. Bom dia, ouvintes da Rádio Cristal. Aí, depois de 2 semanas sem vir aqui conversar com a nossa população, retornamos aí para bater um bate-papo aí sobre segurança pública. Aproveitando, quem tem dúvida, questionamentos, aconteceu alguma coisa com você que você quer esclarecer e como deve agir, pode nos perguntar aí que nós estamos à disposição.
0: É, por favor, então pode mandar aí, mas escreva, né? Não mande áudio nesse momento, só escreva, né? Pode resumir aí que a gente coloca no ar, 999-16-5518. Subtenente, furtos na cidade continua acontecendo? Marmeleiro, Renascença, Floracera, enfim, aqui, principalmente aqui.
1: Os últimos furtos que aconteceu, que nem a gente, o Ademir veio aqui e explanou, aconteceu aqui no bairro, aqui embaixo no Santa Rita, a gente foi preso, o cara foi recuperado os objetos aqui que furtou em dois locais ali, num estabelecimento, no instituto, que nem fala a minha sogra, num salão de beleza e numa casa, né? Recuperamos bens, prendeu o elemento de fora lá de Coronel Vivida, vinha fazer praticar os furtos aqui. Por que ele vinha aqui? Por causa da facilidade que as pessoas dão, né? O pessoal tá, a gente sempre fala a mesma coisa, acaba repetindo, acaba falando e batendo na mesma tecla. A cidade é tranquila e as pessoas acabam não se cuidando, não colocando um aparato de segurança, colocando uma câmera, um alarme, um sensor, alguma coisa nesse sentido. Um cachorro, né? Aqui na minha casa, o meu alarme é um pastor alemão. Né? Então, o pessoal tem que ter esse bom senso, essa racionalidade. Ah, nunca aconteceu, nunca vai acontecer. De hora que acontece, se desespera e joga a responsabilidade nas autoridades. Gente, o pessoal tem que cuidar. Se tu tem uma casa, tu tem alguma coisa nesse sentido. Um cachorro, né? Aqui na minha casa, o meu alarme é um pastor alemão. Né? Então, o pessoal tem que ter esse bom senso, essa racionalidade. Ah, nunca aconteceu, nunca vai acontecer. De

0: coisa interessante para o pessoal dos comércios, aí, das empresas, dos profissionais liberais. Interessantíssimo você ter uma câmera de monitoramento dentro do teu escritório, dentro da tua sala. Que às vezes você atende uma pessoa, vou dizer, e você, que nem vocês da rádio, é um exemplo. Chega uma pessoa aqui lá na frente com a Bruna e a Bruna sai de lá para vir chamar você, deixa um celular, uma carteira ali. Essa pessoa você não conhece? Ela pode furtar? Já aconteceu aqui na assistência social também, de a pessoa sair e a outra lá e furtar, uma outra pessoa ir lá e furtar um objeto. Então, se você que é profissional liberal, loja, coloca uma câmera de filmagem na tua, no teu, na tua sala, no teu ambiente de trabalho, para que filme a movimentação de pessoas que entram e saem, porque você não conhece as pessoas que estão ali, né? Há muita incidência, a gente está falando cotidianamente isso, sempre sobre isso, de que nossa cidade não é mais uma cidade pequena. Crescimento muito grande de pessoas de outras cidades estão buscando marmeleiro para morar. E até esse dia eu vi um anúncio de aluguel de uma casa de R$500 de aluguel. Gente, o que vai trazer gente morar para cá? Tu não acha nunca uma casa por R$500 em Beltrão, por exemplo. Mas daí você pode trazer pessoas, né? Não quer dizer que 100% vai ser. Mas aqui o aluguel é mais barato, os imóveis para compra é mais barato, e estão vindo pessoas de outras cidades para cá. E acaba trazendo... Você não conhece, não sabe quem que é, né? Esses dias, inclusive, foi um senhor lá reclamar comigo que tinha alugado um barracão para uma pessoa...
1: Só na palavra.
0: E de não saber o que fazer. Né? Daí a gente tenta auxiliar, tenta ajudar. Essa pessoa não pode ser criminosa, pode não ser, pode praticar furto na tua casa que está do lado, pode trazer pessoas para o tráfico de drogas. Então você tem que ter esse cuidado. As pessoas que vão alugar casa, o que custa ali passar na polícia e pedir para checar os dados dessa pessoa? Checar comigo, né? Vai ali, nos procura no momento que eu estou ali para a gente checar, para a gente evitar que venham pessoas estranhas e pratique furto, que nem nessa situação ali do Copamar, eu imagino que é gente de fora, não é gente ali do bairro, é gente nova na cidade ou que já é usuário que praticou os furtos. A gente tem essa preocupação. Você tem que se atentar, né? Tem que tomar esse cuidado redobrado no sentido de que trazer pessoas estranhas para dentro do nosso município, pessoas que você não sabe de onde vieram, qual a índole que essa pessoa tem.
1: Daqui a pouquinho eu vou lá para o WhatsApp, né, para saber o que as pessoas estão escrevendo, né, para a gente colocar no ar aqui. Reuniões nos colégios com a comunidade escolar, essas reuniões são importantes, eu já observei que estão acontecendo algumas.
0: Estão acontecendo aqui em Marmeleiro, estão acontecendo em Renascença. Aqui a doutora Suelen tinha tomado essa linha de frente. Então um abraço para a doutora Suelen, deve estar em casa com o seu bebê lá.
1: Inclusive, né? Falando nisso, né, ela acabou de mandar uma mensagem aqui, né?
0: Diga para ela nos ouvir lá, estamos ao vivo.
1: Mas ela está na sala nesse momento com o seu bebezinho que nasceu lá no pediatra, né? Ela estava dizendo aí que vai mandar aí uma fala, né? Se não der para hoje, mas no próximo quarta-feira, uma fala aí para explicar, né, que ela está de licença maternidade.
0: É uma pessoa de um coração imenso. Eu especialmente me dou muito bem com a doutora Suela, até falei, tipo assim, tem idade para ser minha filha, é delegada, a gente tem um respeito, uma consideração muito grande, né? E agora ela está com o bebezinho lá, felicidades à família. Mas é tipo, a doutora Suela fazia essas palestras, ela gostava de ter essa interação com os colégios, né? E agora o Ademir assumiu essa frente, o sargento Ademir, ele gosta disso também, a mulher dele é professora, e ele sente a realidade dos problemas da casa dele, que a mulher transmite para ele, e ele se preocupa. Ontem mesmo nós fizemos no Bom Jesus, lá o Ademir e o Bakoff fizeram uma palestra no Bom Jesus, lá no Colégio Rural, e é expandir. E tem que ser batido sequencialmente esse tipo de coisa. Ah, fez nesse mês, nesse semestre, vamos fazer no outro, fez nesse trimestre, vamos de novo, mudando o assunto, falando sobre isso, falando sobre aquilo, sobre esse que o pessoal está sempre falando do pendrive aí, né, que a galera está fumando, a piazada, né, sobre armas, sobre bullying. A gente tem preocupações de violência interna e externa nos colégios, tem todas essas questões assim de que a gente se preocupa. A gente se preocupa acerca disso, né? Então a gente tem essa preocupação. A gente tem essa preocupação de trazer nosso futuro são nossos alunos, nossos filhos, desse, né? Mas nós temos que cuidar deles, temos que cuidar dos professores, temos que cuidar da família. Então a gente se preocupa. E a gente tem muita preocupação com todo o bullying. Vou dizer, porque o bullying se transforma em tragédia. Se tu vê essas tragédias que acontecem no mundo ou no Brasil, em colégios, são decorrência de situações de bullying, situações mal digeridas por aquela pessoa que sofre bullying e depois ela acaba cometendo um crime dentro de uma unidade de ensino. Então, pais estão com problema, nos procurem, procurem a escola, diga, professor, diretor, vamos fazer uma palestra com a Polícia Militar, com a Polícia Civil, com a doutora Suelen. Então, vamos tentar nos unir no sentido de que nós tenhamos o mínimo possível de problemas.

0: problema dentro dos colégios aí.
1: Ok. Vamos falar um pouquinho de acidentes. Nós tivemos agora há pouco, inclusive, um acidente envolvendo uma motocicleta, envolvendo um pedestre. Continua acontecendo ainda muitos acidentes na área urbana?
0: Muitos. Olha, para tu ver, é uma coisa que aumentou drasticamente nos últimos tempos aqui em Marmeleiro. A gente sempre fala sobre isso. Essa semana passada eu ajudei duas pessoas lá que tiveram um problema de acidente de trânsito, orientando que as pessoas não tenham conhecimento dos seus direitos, né? Eu dizendo, tem que fazer isso, tem que fazer aquilo. A Polícia Militar tem portas abertas, né? Tipo aí um acidente, esses dias tivemos na frente da rádio, né? Um motoqueiro que também atropelou uma pessoa nossa da comunidade. Agora de novo, de manhã, a gente não sabe a dinâmica do acidente, mas não é que tenha preferência, mas o motoqueiro, o carro, tem que tomar cuidado, visualizar lá a tal da direção preventiva. Você vê lá na frente o que pode acontecer. Vê uma pessoa que está querendo entrar, está na calçada, diminui, reduz a velocidade, espera aquela pessoa passar, não anda em alta velocidade, não corte veículos, né, motoqueiro, a gente falou, não corta os veículos na via. Os veículos na nossa cidade, gente, o pessoal é acostumado com um marmeleiro. Então, vai mais devagar, aumentou muito o número de veículos na nossa cidade e está tendo muito, muito acidente. Para o nosso tamanho da nossa cidade, não tem o dia que não dê um acidente. É um absurdo, tem dia que dá 3 acidentes, né? No interior e na cidade, é um absurdo. E as pessoas sabendo que tem... eu estava explicando para as pessoas esses dias, eles têm que saber que eles têm direitos, né? Tu se envolveu em um acidente de trânsito, não tem direito a nada, você tem direito. A pessoa que bateu errada, não importa se teu documento, se o cara está com o documento atrasado, você não está com o documento pessoal em dia, alguma coisa. A pessoa bateu errada, ela se responsabiliza por tudo. Ela tem que pagar tudo. Ela tem que pagar todos os danos que teve no seu veículo. E se tiver dano pessoal, tu suferir, se ficou afastado, essa pessoa tem que pagar. Tu não trabalhou? Essa pessoa tem que pagar o tempo que você ficou sem trabalhar. Por isso que é importante, as pessoas têm que dirigir com responsabilidade. Saber que não é só dirigir. Tu bateu o carro numa outra pessoa, a responsabilidade tua ficou imensa. No sentido de tu tem que cuidar da pessoa que está, se está machucada, se ela não pode trabalhar, se é profissional liberal. Você tem que cuidar o veículo, você tem que, se essa pessoa usa esse veículo para trabalhar, você tem que consertar ou dar um outro para essa pessoa trabalhar. É muita responsabilidade. Então, não é só dirigir. E as pessoas que são vítimas de acidente de trânsito, elas têm que saber que elas têm direito. Ah, sou lá do interior, esse dia veio uma senhora ali. Ela é agricultora. E ela estava lá no interior de Nascença, dirigindo o veículo lá, e um outro carro bateu. E essa senhora tira leite, é agricultora, ela se machucou. Vai ficar afastada 90 dias. Daí eu falando, explicando para ela, e agora ela disse, agora eu vou ter que pegar uma outra pessoa para ajudar. Eu falei, não precisa, senhora. A senhora tem direito ao auxílio-doença. Ela é agricultora, gera nota. Uhum. E muitas pessoas não sabem disso, né? Não tem essa noção. Ela tem direito a ficar afastada o tempo que ela pegar do atestado, e o INSS tem que pagar ela, porque ela contribui. Então são direitos que a pessoa tem e ela não sabe. Não sabe, eu sou eletricista, o cara bateu no meu carro, eu fiquei sem carro, não consigo trabalhar. Essa pessoa que bateu errado no seu carro, ela tem que pagar esses dias que você ficou parado. E além de pagar o conserto do veículo. Então são todos os detalhes. Ah, eu bati porque eu caí num buraco que tinha na estrada, na BR. A responsabilidade é do ente público. É do governo do estado, é da prefeitura. As pessoas não têm esse conhecimento, né? Não têm essa visão do direito que elas têm. Então, se vocês têm alguma dúvida, nos procurem, que eu oriento, não importa quanto tempo aconteceu o acidente. Está com um problema? Por favor, a gente está aí para ajudar, para resolver. Direcionar, pelo menos, vocês para uma solução, mas, né, para você ter conhecimento que lá na frente você tem um direito de brigar por alguma coisa que você acha que foi lesado.
1: Subtenente Melo, nós falamos das motocicletas, dos acidentes, e essa circulação de motos e bicicletas elétricas, não há uma perspectiva, uma expectativa de regulamentar essa situação? Não?
0: Então, funciona assim. Quem regulamenta, regulamenta que pode ter aquele tipo de veículo nas vias públicas do Brasil, é o governo federal. Ele regulamentou que moto e bicicleta elétrica pode ter no Brasil. Ele regulamentou que pode ter. Qualquer lugar do Brasil pode ter aqueles motinhos e aquelas bicicletinhas elétricas. Só que a regulamentação da circulação dessas motos e dessa bicicleta é de responsabilidade da Prefeitura Municipal, da Câmara de Vereadores, né? Eles têm esse direito de regulamentar, esse dever, na verdade, de regulamentar. Né? Eu cito como exemplo Cascavel. Se quem for para Cascavel pode olhar lá, que as motinhas elétricas elas não ficam andando nas vias principais lá, elas andam nas ciclovias, que tem ciclovias, andam nas ciclovias. Por quê? Porque foi regulamentado. Elas não podem estar andando na via, tipo aqui, no, tipo na Macalli. Vamos citar, por exemplo, aqui. Essas motos, essas bicicletas, elas não poderiam andar na, se a prefeitura ou a Câmara dos Vereadores regulamentasse, não poderia andar na Macali e nem na, por exemplo, nas principais, se for o caso, só nas das transversais, porque nós não temos ciclovias. Então, é uma regulamentação que parte da prefeitura municipal.
1: Cada município faz a sua.
0: É, cada município faz a sua regulamentação. Se não tem regulamentação, anda do jeito que quer.
1: Como dizia minha mãe, a Deus dará.
0: Anda do jeito que quer. O que, que a polícia pode cobrar? Que ande no fluxo dos veículos, que nem bicicleta, tem que andar no fluxo dos veículos, use capacete e ande com documento, nota fiscal da compra do moto, da moto, né? É isso aí que a gente pode fiscalizar. Mas a tal da regulamentação da circulação era muito importante, né? Tipo, Beltrão tá uma briga, porque lá tá um inferno dessas coisinhas. E daí tá uma tá tendo uma regulamentação, tá, tão brigando lá para regulamentar. E é o certo, tem que regulamentar mesmo. Regulamento, tipo assim, tem, o básico tem que ser dito. Só pode andar no fluxo dos veículos. Gente, isso é uma coisa óbvia, né?
1: Sim. Sem andar na calçada e sem andar contramão, né?
0: Sem andar na contramão, sem andar nas calçadas, o mínimo tinha que ser feito isso. É aqui, tu passa, eu tava indo esse dia ali na, no correio, uma motinha dessa por cima da calçada.
1: É. Né? E algumas situações eu já observei também, o pai levando a criança no colo, outra criança no varão ali, digamos assim, da motinha, também complicado,
0: é,
1: também, né?
0: Tem que ter uma regulamentação, tem que ter uma regulamentação, mas não pode ser uma regulamentação. Eu regulamentei, quem que vai fiscalizar?
1: É.
0: Né, você sempre me cobra isso, ó, dos foguetes.
1: Quem que vai?
0: Tem regulamentação? Tem. E quem que cobra?
1: Pois é. Então não adianta só fazer por fazer e depois, né, dizer, ó, eu fiz, né?
0: É isso que eu digo. Beltrão pode regulamentar e pode cobrar? Pato Branco pode regulamentar e pode cobrar? Realeza pode regulamentar e pode cobrar? Podem. Por quê? Porque eles têm os agentes de trânsito que podem fiscalizar. Tipo, Realeza tem um porte de marmeleiro. Realeza tem o departamento de trânsito e tem os agentes de trânsito que fiscalizam isso aí. Eu não sei se está regulamentado ou não lá. Mas se não está, com certeza vai ser regulamentado. Então, tem que ter essa preocupação. Eu me preocupo com isso, né? É, a gente não precisa hoje em dia, né? No mundo nada se cria, quase tudo se copia, né?
1: Claro, o que é bom tem que se,
0: né,
1: copiar.
0: Pega lá de uma outra cidade que já foi criada, que tem uns experts lá em trânsito, e dessas pessoas mudam a normatização, né?
1: Muito bem, estamos conversando com o Subtenente Melo, manhã de quarta-feira, 9h17. Vamos abrir aqui a primeira mensagem. Bom dia. Para a hora da polícia, gostaria de não ser, tá? É, informação, onde eu moro, tem uma senhora que joga porcaria em cima da minha casa. É, 3 horas da manhã, gostaria de saber como posso fazer, conversei com ela, adiantou, obrigado.
0: Filme.
1: É, filmar, né?
0: Filme, coloca uma câmera, não precisa, coloca uma câmera, não precisa ser escondido. Tu quer parar com esse problema? Coloque uma câmera visível, virada para o lado que essa pessoa joga em você. Coloque uma câmera. E se essa pessoa jogar, você pode entrar com um registro de queixa-crime na delegacia de polícia e com ação de dano contra essa pessoa. Eu sempre digo e eu falo para todo mundo, tu quer parar com o teu problema? Mexa no bolso da pessoa. Que as pessoas têm, ah, o cara cometeu um crime contra mim, eu só quero que ele pare de me incomodar. Inicia um processo, mexa com o bolso dessa pessoa. Tu vê se não vai resolver. Vai resolver, porque essa, ninguém quer dar. Tu dá 100 pila do teu bolso para alguém de graça, assim?
1: É.
0: Então é isso que eu digo, não importa quando seja. Você tem que. Mas a orientação para essa pessoa aí que está sendo incomodada, coloca uma câmera e coloca virado para o lado dessa pessoa. Está dentro do teu lote, tu pode pôr virado. E hoje a câmera, você compra a câmera com menos de 100 reais pela internet, né? E você coloca lá, ela vai filmar. E daí você pode usar isso aí como prova, tá bom?
1: É, nós já conversamos sobre isso aqui no outro programa, acho que foi com os. Sargento Ademir, sobre policial à paisana, né? Policial que não está com a sua farda, se ele pode trabalhar, né? Fazer a autuação e tal. Aqui a pessoa pergunta se um policial à paisana pode agredir alguém.
0: Não, daí não, né?
1: Ninguém tem direito ninguém, a agredir
0: não,
1: ninguém, né?
0: Isso aí é crime, né? Não pode, né? Se você aconteceu com você, me procure ali pra gente conversar. Se foi policial meu, me procure. Se foi em outra cidade, nos procure. Procure o comandante de outra cidade. Né, a gente tem que se inteirar dos fatos do que aconteceu, mas de forma alguma pode ser agredido. Nem na prisão, você prendeu alguém, você tem que dominar aquela pessoa e prendê-la, né? Não, ninguém é dado ao livre-arbítrio de agredir alguém. Mas tem que ver o contexto da história, não sabemos como se deu. Tá?
1: É, a pessoa está falando aqui sobre maus-tratos, né? Já falamos várias vezes aqui que maus-tratos animais da cadeia, né, é crime, e a pessoa está relatando que uma situação de um animal que está no relento, né? Então acho que o Departamento de Meio Ambiente...
0: Departamento,
1: né?
0: É, pessoal, tem o Departamento de Meio Ambiente, né, para essas finalidades antecipatórias, de orientação, né? É, o que pode ser feito? Eu já falei em outras vezes. No site da Prefeitura Municipal, lá tem ouvidoria. Tu entra lá e daí faz uma denúncia, né? E daí vai direcionado. Ah, eu não quero me incomodar, eu não quero nada. Tu pode ligar no 181 ou no... No 181 é disque denúncia, né? Tu pode ligar lá e esse fato vai para... Vai para a polícia ambiental, para que eles façam a fiscalização. Denuncie no 181, 181 não precisa se identificar. E essa ocorrência vem efetivamente para a polícia ambiental, para que eles atendam. Porque existem... É claro que nós, polícia militar, podemos atender? Podemos. Mas existem na PM as especializadas, que é para essa finalidade. Crimes ambientais, o maus-tratos animais é considerado um crime ambiental. Então, quem cuida é a polícia ambiental. E nós temos a grata satisfação de termos em nosso município a polícia ambiental para essa finalidade. Então, puder denunciar no 181, ligar no 181, você não precisa identificar, ou no site ali da prefeitura, ou ir pessoalmente na prefeitura, no departamento de meio ambiente, e se o departamento de meio ambiente vê que é uma situação mais complexa, eles pedem nosso apoio. E nós vamos lá com a secretária e sua equipe.
1: Uma outra situação de perturbação, né? A pessoa diz que tem... crianças que gritam até a madrugada, uma barulheira, barulho de assoalho, barulho de parede. Então, isso é perturbação do sossego, né?
0: Perturbação do sossego, registro de queixa contra a pessoa, não importa. A gente já falou de outro... A gente sempre diz bom senso, né? Se você conversou, se você tentou resolver e não houve essa possibilidade, né, a única saída possível é registro de uma queixa para que essa pessoa seja ouvida e seja orientada, né? Para que pare com a perturbação do sossego. Tá bom? Pelo barulho de soalho, coisa, deve morar bem próximo, né? Não desce um porão, casa em cima, alguma coisa nesse sentido. É difícil realmente, mas questão de convivência é direito de vizinhança, né? Que a gente fala, direito de vizinhança, você tem que ter um jogo de cintura complicadíssimo, né?
1: A pessoa perguntou aqui quando um preso começa a trabalhar, se ele diminui o tempo de prisão.
0: Diminui. Eu não sei a quantitativa, depende das regras próprias da prisão, né? Mas eu acho que cada 3 dias trabalhado diminui um dia da sua condenação. Progride regime, é tudo benéfico. Sim, com certeza. Reduz.
1: Uma outra situação que foi relatada semana passada é na linha Itaíba, diz que continua acontecendo as trilhas, né, com os motociclistas, as motocicletas, né, que fazem trilha na linha Itaíba, diz que uma perturbação danada de sossego lá.
0: Até o Ademir acho que conversou com o pessoal lá da Itaíba, orientou, e a gente torna a orientar no dia que está acontecendo isso, por favor, liga no 190, que a ocorrência cai para nós vamos lá conversar com o pessoal. Geralmente, o pessoal da trilha, eu conheço bastante os trilheiros da cidade, são pessoas de boa índole, pessoas assim, tipo, da sociedade, que não trazem tipo, nenhum tipo... É um esporte, né? Uhum. Só que tem que ter a tal da convivência, né? Tal da convivência harmônica entre a comunidade onde que eles praticam esse esporte e deles mesmos. Mas eu sei que é cuidado por eles, né? Mas então, o que pode ser feito? No dia que você está se sentindo lesado, não precisa identificar, tu pode ligar no 190 e dizer, está acontecendo uma trilha aqui no Itaíba, gostaria que vocês viessem aqui, né, que está me perturbando. A gente vai lá e orienta e tenta conversar, mas não é um problema de Marmeleiro, existe muito em muitos outros lugares. Mas é um esporte, a gente tenta falar, bom senso, racionalidade, são pessoas de boa índole, essas pessoas praticam trilha, né? Mil vezes praticar trilha do que ficar de madrugada nas bodegas aí, né, incomodando a gente. Uhum. Né? Mas é claro que incomoda a sociedade lá da Itaíba. Aproveitando sobre a Itaíba, estão de asfalto novo, parabéns à administração municipal, que, né, quantos anos, né? É o primeiro metro de asfalto feito nesse município, no interior, bênção de Deus. Uma coisa que a gente briga há muitos anos, né?
1: Sim.
0: Que, meu Deus, o nosso município é tão grande, um produtor, né? Todas essas linhas principais teriam que ter asfalto, mas parabéns à administração por dar esse pro pessoal do Itaíba. Cuidado, né? Velocidade, né, pessoal? Asfalto te chama para você andar mais rápido, né? Mas olha quanto nós estamos tendo de acidente, né? Então, por favor, andem devagar, com cuidado, pista nova, né? Cuidar para não estragar. Se tu vê que alguém está com sobrepeso lá de também, informe a prefeitura para a gente cuidar do que é nosso, né? Parabéns ao pessoal e a vida nova ali com asfalto, né? Para toda aquela comunidade.
1: Eu, desde que eu cheguei em Marmeleiro, eu tenho ouvido falar em asfalto. Eu já sei de pessoas que morreram, né? Brigando por asfalto, principalmente aquele lá da linha São Brás, né?
0: Meu Deus do céu.
1: E todo mundo quer ser o pai da criança, no fim das contas, né? Fala, mas demora muito, né?
0: Demora. É o senhor da Félix lá, né? Uma pessoa excepcional, ele foi ali, né? Ele era um lutador por aquilo, era o sonho dele ver aquele asfalto concretizado, né? e morreu sem ver o asfalto na, passando é, na...
1: Quando eu fazia jornalismo aqui, eu lembro que eu entrevistei ele numa conversa que teve lá na Câmara de Vereadores, quando a Câmara era em outro lugar ainda, que houve uma reunião para brigar lá sobre o asfalto. Semana que vem vamos começar o asfalto. Coitado, né? Falou naquela época lá, isso faz alguns anos, né? E agora pessoa, eu não sei como é que está lá, mas acho que está andando agora.
0: Eu não sei como é que está também, faz dias que eu não passo, mas era uma pessoa muito ativa. Ó, uma semana antes dele ter falecido e ter dado a questão do infarto lá, ele veio conversar comigo ali, se queixando, estou sendo cobrado por causa do asfalto, o senhor podia ver, conversar com as pessoas lá, dizer, ó, não era responsável de mim, eu luto por isso há muitos anos, que era o sonho dele ver aquele asfalto concretizado, né? Uma pessoa sempre, né, ministra da Eucaristia de lá e tal, uma pessoa que sempre brigou pela linha Félix, né? Vai fazer muita falta, tenho certeza disso.
1: É uma novela, como diz aqui o Clóvis, né? Tá uma novela o asfalto, né? Cada dia um capítulo de novela novo, né? Então vamos reforçar aqui para chamar a Polícia Militar, o certo mesmo, o direto é o aplicativo, subtenente.
0: A gente, novamente, a gente está dizendo para todo mundo aí, esse ano com certeza vai voltar a ter efetivo completo em Renascença e Marmeleiro, mas enquanto a gente não tiver, pessoal, deu qualquer problema, por favor, liga no 190, liga no, baixa o aplicativo, faz a denúncia, né? Nós temos o telefone fixo lá, mas é que não é sempre que tem polícia lá, né? 3525-1054. O celular nosso é só para recado, pessoal. A gente não consegue atender via celular. É dois polícias para atender duas cidades e que dão problema para caramba. Né? Eu pensei que ia dar uma acalmada com o frio, mas parece que sobrou mais dinheiro para essa gente. Então a gente está realmente preocupado com isso. Mas não há outros meios. É 190 ou via aplicativo para acionar a gente.
1: Uma ouvinte escreveu aí sobre uma situação que ela presenciou, de uma discriminação racial, discriminação, enfim, aí ela escreveu algumas coisas, que é só um comentário que ela fez aqui, né? Vamos dar uma analisada, porque o texto é grande aqui, depois a gente dá uma resumida. E os áudios que chegaram aqui nós vamos ouvir depois para, na próxima semana, sabermos o que contém nos áudios e também o que chegou ali pelo 999-16-5518, a gente consegue visualizar. Mais algo, subtenente?
0: Não, só agradecer e essas pessoas... Ah, outra coisa que não posso deixar passar, que é um problema que nós estamos tendo muito na cidade. Meu Deus do céu, pessoal, se você vai alugar alguma coisa, casa, barracão, um imóvel para alguém, por favor, faça um contrato. Procure alguém para fazer um contrato, não alugue de boca a boca, que depois vai desesperado, que dizendo, é a única fonte de renda minha, o que, que eu posso fazer? Nós não temos autonomia para ir lá tocar aquela pessoa. Mas tu tem um contrato, você pode executar aquele contrato e fazer um despejo. Além de que essas pessoas depredam, não alugue. E outra, você não pode ir lá e jogar as coisas fora. Tu cometeu um crime, a partir do momento que tu alugou, tem que seguir tudo um monte de regramento. Então alugue. Uma coisa interessante, sempre com o fiador. O cara pode ser mais sujo que pau de galinheiro, mas o fiador tem que ser limpo. Que daí você pode cobrar do fiador, né? Né? Tem dúvida, está com algum tipo de problema desse aí? Está com problema de acidente de trânsito? Tudo, não consigo resolver? Nos procurem ali na Polícia Militar, que a gente está às ordens para ajudar vocês no que for possível. No mais, um excelente resto de semana para todos nós. Deus nos abençoe e nos guie.
1: Conversamos com o subtenente Melo, conversa com a polícia desta quarta-feira, aqui na nossa manhã, deste 17 de junho. 9h28, seguimos com a nossa manhã. 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

Eita, modão doído nesta manhã também de quarta-feira. O que tem aqui não falta nada, né, na nossa manhã. 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

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Ô, meu amigo Ivanir Vial, tá na sintonia aí, trabalhandinho muito, Ivanir? Tá parabenizando o trabalho da polícia, né? Parabenizando aqui o subtenente Melo. Ele até está fazendo um comparativo aqui, né? Diz que as vozes do subtenente Melo e a do Garbim, né? São precisas. Tá certo, né? O Garbim, quando tem que falar, ele fala mesmo, né? O subtenente Melo fala também o que tem que falar, né? São as verdades que precisam ser ditas. 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Alô, seu Eloy Miller, pediu para tocar Pombinha Branca, tocar para onde a Pombinha? Alô, Clóvis Moraes, o Clóvis que passa todo dia aí na rodovia, na estrada aí que vai a linha São Brás, né? Que tá complicado aí, né? Todo dia passando aí na estrada, né? E o asfalto não termina nunca, né? Demorou pra começar, né? Uma hora termina. Quem mais tá comigo aqui? Marley, bom dia. Alô, Patrícia, como está, Patrícia? Meu amigo Juliano, as que tal? Malida. Bom dia, outra Patrícia que mandou o seu alô aqui também. Bom dia, alô Thaís, alô Dona Nair, aquele abraço. Bom dia, Roseli, todo mundo com a gente aqui também, confirmando a audiência. Alô Rosane, obrigado pela companhia também. Alô Rosalina, bom dia. Alô Margarida. Alô Sandra, bom dia. E aí vamos nós, né? Alô Josiane, bom dia. O Flavinho, agora que eu enxerguei lá, Flavinho, um abraço pra ti também, bom trabalho aí.

0: Acaba, Mundão Velho. Manda mais. 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O João estava me dizendo lá, né? 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
0: Hoje vai acontecer um evento aí no segundo piso da prefeitura, é o segundo Integra Jovem, com o Leonardo Dornelli Santos, que é empresário, gestor e liderança no associativismo regional. Ele vai fazer uma palestra hoje, a partir das 19 horas, do promoção do Núcleo de Empresários Jovens, né? O NEJ, Núcleo Empresarial Jovem, da CIMAR, da Associação Comercial e Empresarial. As cooperativas de créditos estarão por lá também. Rodada de negócios, mesa redonda, tudo vai acontecer hoje à noite, a partir das 19 horas. É de graça. Se você quer confirmar a sua participação, entre em contato com a ACIMAR, Associação Comercial e Empresarial, ainda, o mais breve possível, né? Conectando lideranças, desenvolvendo negócios e fortalecendo o Marmeleiro. Segundo Integra Jovem hoje, networking, conhecimento, oportunidades, liderança. A partir das 19, deve terminar por volta das 10, 10 e pouquinho mais ou menos, no segundo piso da prefeitura hoje, certo? Segundo Integra Jovem, convite para você. Não fique de fora, é de graça, garanta sua vaga, entre em contato com a ACIMAR, Associação Comercial e Empresarial. O Núcleo Jovem é que está promovendo o evento. Fala, Margarida, chega aí.
2: Tudo bem? Quero que você faça uma homenagem para minha irmã, Itelvina, que está fazendo aniversário hoje. Desejo muitos e muitos anos de vida para ela, felicidade, tudo de bom que aconteça na vida dela. Ela é uma pessoa maravilhosa e eu quero que você coloque uma música Cadê a Festa? Ela é muito, muito amada e que Deus abençoe sempre, sempre ela. Muita saúde e muitos, muitos anos de vida. É a Margarida, aqui do bairro Santa Rita.
0: Valeu, Margarida, para a Idelvina, né, que hoje está de aniversário. Obrigado. Alô, seu João Borges, mandar um alô para o seu Eloy Miller. Alô, seu Eloy Miller, bom dia, bom dia. 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
0: O Nereu está me dizendo aí que se a estimada seleção brasileira ganhar do Haiti, a sexta noite, diz que ele vai comprar uma vuvuzela. Mas não faça isso, Nereu. Tinha a vuvuzela aqui do Nereu, né? O som da vuvuzela. Eu perdi, eu acho, né? Deixa eu ver se não é essa aqui. É mais ou menos, ó. Essa aqui pode ser a do Neto também, né? Deus o livre nos ouvidos do camarada, isso aqui não tem quem aguente. Obrigado, Nereu, pela companhia aí, bom dia. A Elisete, bom dia, Elisete, parabenizando o esposo João Machado, que está de aniversário hoje. É, Roberto Carlos, esse cara sou eu, diz ela, para tocar para ele. Vou programar aqui, se não dá hoje, amanhã, viu, Elisete? Esse cara sou eu. Isso, a Elisete Espíndola, do bairro Vila Roma, para o seu esposo João Machado, que está de aniversário hoje. Parabéns. 9h44, o Conselho Pastoral da comunidade do bairro Santa Rita, da Capela Santa Brígida, está convidando então para a grande festa. O trabalho lá na igreja continua. O Josimar está mostrando ali, antes eu vi a foto, né? Que continua lá a reforma da igreja do bairro Santa Rita, e toda a arrecadação, né, toda a arrecadação da festa será para sequência, então, da reforma da igreja do bairro Santa Rita, a Capela Santa Brígida. A festa é dia 12 de julho. Reserva de carne com a Gorete, 99119-9064, com a Rosecler, 99126-4632, ou com a Dalva, 98820-9776. Essas meninas aí estão responsáveis para a venda de carne, também lá no, na secretaria da capela, né, Santa Rita, capela também lá no horário de atendimento tem venda de carne. Os agradecimentos já. Vai ter o tríduo dias 8, 9 e 10, às 19h30, celebração na igreja do bairro, e daí no domingo, dia 12 de julho, a grande festa, churrascada, espeto padrão, 3,140 kg, e mais o combo, pão, cuca, repolho, tomate, maionese, por R$35 daí, buffet de sobremesa, R$7, bingo com ótimos prêmios e animação do Palhaço Zuca no dia da festa, 12 de julho, aí na Capela Santa Brígida, o convite para você participar também. 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Música.

0: Então volta o Amado Batista com a Kel Smith. Hoje de aniversário, o Simval, né, Simval? Um abraço para ti, o Simval Gochinski, de Francisco Beltrão, nosso amigo do rádio. Está ouvindo sempre aí, né? Ontem já recebeu homenagens aqui antecipadas do filho Bruno. Parabenizando aqui antes da viagem o pai, né? O Simval, pessoa espetacular, diz ele aí, que ama muito. Que foi pai e mãe, diz aqui o Bruno. É, que criou ele aí desde os 5 anos, como se fosse a mãe, né? Fez o papel de mãe também, o pai aí, o Simval. Parabéns, Simval. Grande abraço, que seja uma quarta-feira abençoada. Receba aí o nosso carinho também, de toda a família, com certeza.
1: De mim mesmo, pra tentar
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1: Nota de falecimento. A funerária Nossa Senhora Aparecida, Pasque Marmeleiro, comunicando o falecimento do senhor Alfredo Beilner. Ocorrido ontem, dia 16, ele estava no Hospital Intermunicipal em Francisco Beltrão. Alfredo Beilner, 81 anos de idade, deixa 6 filhos, 10 netos, 2 bisnetos, irmãos e demais familiares e amigos. O corpo está sendo velado na Capela Mortuária São Cristóvão, aqui em Marmeleiro. A celebração de corpo presente será hoje, em horário ainda a ser marcado, e o sepultamento depois no cemitério do quilômetro 10, aqui em Marmeleiro. Funerária Nossa Senhora Aparecida e Pasque, comunicando o falecimento de Alfredo Beilner, 81 anos de idade. A família enlutada, as condolências da Rádio Cristal.
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0: Bom dia, Jussara. Que seja uma quarta-feira de quê? De fé, de paz, de amor, de saúde. E o mais importante, a presença de Deus. Feliz quarta, feliz dia. Obrigado, Jussara. 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
0: De acordo com a turma da meteorologia, a chuva é para sexta-feira, em torno aí de uns 15 milímetros, talvez no sábado um pouquinho, e depois o tempo fica bom no domingo e chove na segunda. Eita! Então, para sexta-feira a previsão aqui para começar a chover aí pelas 9 da manhã, mais ou menos, chuva ao longo do dia na sexta-feira. Sexta agora dia 19. Vamos ver se sábado tem alguma coisa aqui para chuva. É sábado um pouquinho, né? Talvez um pouquinho de chuva ainda na madrugada de sábado. E daí volta a chuva lá na segunda-feira, segundo a meteorologia também. 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O Clube de Idosos do bairro Passarela convidando sócios e os que desejam ser sócios para ir numa reunião amanhã, dia 18, quinta-feira, a reunião às 14 horas, ou seja, 2 da tarde, lá no pavilhão do bairro Passarela, certo? Então, se você é associado, compareça na reunião. E se você deseja se associar, vai na reunião também amanhã, 2 da tarde, lá com a diretoria do Clube de Idosos do bairro Passarela, no bairro Passarela, lá no pavilhão. E no dia 27 de junho, lá no outro sábado, Rei do Baile. Vai ter matinê no bairro Passarela, às 14 horas, dia 27, com Rei do Baile. Já fica o convite antecipado da diretoria lá do Clube de Idosos do bairro Passarela. Tempo passando rapidinho aqui, 4 para as 10, 999-16-5518, a sua mensagem está direto aqui dentro do programa. 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Bom dia, seu Matheus. Feliz aniversário para quem? Pro Peba? Capaz que o Peba tá de aniversário hoje, nem tava sabendo. Então, boa lembrança. O Marco Aurélio Simão Júnior, o Peba, que tá de aniversário hoje, completando 38. 38 não é para contar, que ele tá fazendo 38 anos, mas tá contado agora, né? Dia 17. Deixa eu só confirmar se tá na nossa agenda aqui. Marco Aurélio Simão Júnior, não tá na nossa agenda aqui, rapaz. Será que tem algo errado aqui? Esse coração não está registrado aqui o aniversário do Peba, viu, o Matheus? Mas de qualquer forma aí, parabéns, Peba. Feliz aniversário.
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1: É isso aí, né, Peba? Eu achei que tinha alguma coisa errada. O Peba disse que esses caras são uns fera, né? Inventaram o aniversário dele só pra cobrar a festa, né? É dia 25 do mês que vem o aniversário do Peba. Nada a ver hoje, né? É, os piá estão de grau pra cima de você aí. Mandar um feliz aniversário pra irmã da Cristiane, a Cristina. Desejando saúde, felicidades, muita paz e amor. Obrigado, Cristiane. Parabéns, Cristina. Sei.

é pra voltar, né? Não é pra voltar, só falar um pouco. Daniel, fale um pouco de você. Boa, essa aqui é demais. 9h59. Eu tava vendo aí uma moça que trabalha na limpeza, né? Como zeladora de um estabelecimento em Francisco Beltrão. Ao fazer a organização do ambiente, ela achou um cheque de R$36 mil. Prontamente, ela já procurou o proprietário para fazer a devolução do cheque, né? É isso aí, né? O que não é seu, não é seu. E é destaque, então, hoje na imprensa, na mídia, aí, essa honestidade, né, da zeladora, porque não são todas as pessoas que têm essa capacidade, né, de achar algo que não é seu e procurar o devido proprietário, né, para fazer a devolução. R$36 mil podia resolver, né, na sua conta bancária, né, mas ela fez lá a devolução para o proprietário. 36 mil cheque que ela achou num estabelecimento em Francisco Beltrão. Tô indo embora, o Padre Manzotti está chegando aí, um abraço forte, obrigado pela companhia, fica bem e até mais.

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0: Louvado seja nosso Senhor Jesus Cristo, para sempre seja louvado. Queridos irmãos e irmãs, é Quarta Mariana, é Nossa Senhora. É pedir à mãe, pede à mãe que o filho atende. E nós estamos sob o título de Nossa Senhora do Carmo, a madrinha da obra Evangelizar é Preciso, mãe do Santo Escapulário. Então, um grande apelo único. Nossa Senhora, junta teu filho Jesus nas suas santas chagas, rogai por nós. Estamos no nono dia da novena de Santo Antônio, pedindo, Santo Antônio, curai as feridas da vida sentimental. E são tantas, né? Quero saudar a todos. A partir da Rádio Evangelizar, de onde tudo começa, as rádios irmãs, cujos nomes cito neste momento.
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2: Minha mãe, solidão.
0: É. Sou caipira, pira pora nossa. Senhora de Aparecida. Filhos queridos, povo amado, deixemo-nos embalar pela mãe. Deixemo-nos conduzir esta oração por aquela que é modelo de oração, Nossa Senhora. E vamos juntos, como bons filhos de Maria, em nome do Pai, do Filho e do Espírito Santo. Amém. Disse Jesus a seus discípulos: ficai atentos, para não praticar a vossa justiça na frente dos homens, só para serdes vistos por eles. Caso contrário, não recebereis a recompensa do vosso Pai que está nos céus. Quando deres esmola, não toques a trombeta diante de ti, como fazem os hipócritas nas sinagogas e nas ruas, para serem elogiados pelos homens. Em verdade, eu vos digo, já receberam a sua recompensa. Ao contrário, quando deres esmola, que tua mão esquerda não saiba o que faz a tua direita, de modo que a tua esmola fique oculta. E teu Pai, que vê o que está oculto, te dará a recompensa. Jesus primeiro falou sobre a esmola, não abolindo a esmola, mas corrigindo a forma de fazermos esmola. Lembrando, vê o que está oculto, te dará a recompensa. Jesus primeiro falou sobre a esmola, não abolindo a esmola, mas

0: Gostam de rezar em pé nas sinagogas, nas esquinas das praças, para serem vistos pelos homens. Em verdade eu vos digo, eles já receberam a recompensa. Quando orares, entra no teu quarto, fecha a porta e reza ao teu pai que está oculto, e o teu pai que vê o que está escondido te dará a recompensa. Foi, portanto, o segundo ponto. Terceiro, quando jejuardes, não fiqueis com o rosto triste como os hipócritas. Eles desfiguram o rosto para que os homens vejam que estão jejuando. Em verdade eu vos digo, eles já receberam a sua recompensa. Quando jejuares, perfuma a cabeça, lava o rosto, para que os homens não vejam que estás jejuando, mas somente o Pai que está oculto. E o teu Pai que vê o que está escondido te dará a recompensa. Senhor, como filho de Nossa Senhora, modelo de vida cristã, eu peço a graça de praticar estes três aspectos apresentados por Jesus, tão necessários para o meu crescimento espiritual. A esmola, Senhor, que eu seja caridoso, mas que eu faça, e faça mesmo, sem que os outros percebam, mas que hoje, mais do que corrigir, eu diria: será que nós temos consciência da importância da esmola, da caridade, da ajuda? Nossa Senhora, desperte em nós esta sensibilidade para com os menos favorecidos. Nossa Senhora, desperte em nós, acusa em nós a necessidade da caridade. Nossa Senhora, modelo de oração, mãe orante, uma vida de oração, ensina-nos a rezar, ensina-nos a rezar corretamente, não para sermos vistos pelos outros, mas uma oração sincera, verdadeira, autêntica, de colocar o coração diante de Deus e dialogar no amor. Ó Santa Mãe, se eu cair, se eu falhar nestes pontos, me corrija, Mãe. Sou teu filho, sou tua filha. Diga para Nossa Senhora. Da mesma forma, o jejum, ajude-nos, Mãe. Qual a intenção você quer colocar no coração de Nossa Senhora hoje? Você está com um aperto no peito? Você está sentindo, por algum motivo, enfraquecido? Você está se sentindo como hoje? Se há alegria, coloque essa alegria no coração de Nossa Senhora. Se é preocupação, também o faça. Diga: Mãe, tome a minha causa e peça a teu Jesus por mim. Você está doentinho, doentinha, coloque diante do Senhor, mas sinceramente, coloque e diga com muita confiança filial: Mãe, eu preciso da tua ajuda, Mãe. Mãe, eu preciso da tua ajuda. Intercede por mim, Mãe. Fale, converse com Maria, ela é mãe. Eu volto já, volte comigo.
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0: Todas as vezes que falamos de Maria, nosso coração fica mais brando, sereno e confiante. Falar da mãe. Então eu queria dizer aquilo que o Papa Francisco disse: nós não somos órfãos, nós temos uma mãe. Então, eu não sei o que você está passando. É verdade que alguns vão ligar, outros vão mandar seus pedidos de oração pelo 0800 410 6060 ou pelo WhatsApp 41 3221 6060. Porque são milhares de pessoas pedindo oração para as 24 horas, que logo chega. Mas hoje, eu diria, faça um momento, e eu queria conduzir você agora. Eu sei que você está no corre-corre. Padre, se você soubesse que eu estou, como é que está difícil, está bom. Mas pare um pouquinho, um minuto, menos que isso. E eleve tua alma. Pense em Nossa Senhora e diga: Mãe, eu estou vivendo esta realidade. Esta realidade na minha vida. Se é de alegria, exulte. Se é de tristeza, também coloque: Mãe, estou vivendo esse momento de incerteza, de insegurança, de medo. Nossa Senhora, me ajude a rezar melhor. Me ajude a rezar melhor. E é neste espírito que eu gravei uma catequese, que foi ontem às 5 horas da tarde. Uma catequese sobre exercitar a oração como diálogo. Nós temos muito hábito de fazer a oração petição. Pedir. Mas não entendemos que o exercício da oração nos faz abrir um diálogo com Deus. E diálogo é falar e escutar. Por isso eu acredito e aposto na catequese. Está no YouTube, Padre Manzotti. Depois, você é convidado, depois do programa, ao continuar o almoço, ou depois do programa, se é reprise, antes de dormir, deixe ligado. Vai fazendo as suas higienes pessoais e vai escutando. Aprofunde a catequese da oração. YouTube Padre Manzotti. Nossa Senhora, fique conosco, Mãe. Filha de Deus, que a paz de Jesus esteja com você. Bom dia.
1: Padre, sua bênção.
0: Deus abençoe. Filha de Deus, você fala de onde? No Brasil ou fora dele, não sei.
1: De algum lugar do Paraná.
0: Tá certo. Paranaense, com a graça de Deus, também o sou. Então, o que está acontecendo, filha?
1: Então, padre, eu queria pedir uma oração para mim, que estou...
0: Fale mais alto, por favor.
1: Estou pedindo oração para a cura da minha depressão, que está cada dia pior.
0: Certo. Há quanto tempo você lida com isso?
1: Ah, padre, ela veio escondida, estava escondida e saiu o ano passado.
0: Estava escondida.
1: Isso.
0: Como que você percebe que ela estava escondida?
1: Porque foi abandono de pai, desculpa que eu estou muito
0: não,
1: nervosa.
0: Não precisa estar nervosa.
1: Foi abandono de pai, de mãe.
0: Entendi.
1: Quando era pequena, tentativa de abuso.
0: Entendi.
1: Então ela foi ficando presa, e desencadeou o ano passado num surto.
0: Tá. Você teve um surto?
1: Tive, no meu trabalho.
0: Então aí foi o gatilho, e a partir dali, como que você está lidando com a depressão?
1: Ah, padre, no começo do ano eu tentei suicídio, né? E tô abaixo de remédio.
0: Então não está lidando muito bem, não, né?
1: Não estou.
0: E está sendo acompanhada, evidentemente?
1: Sim, estou no psiquiatra, no psicólogo.
0: Certo.
1: Eu senti que é muito difícil.
0: Difícil, Mas o pior já passou.
1: Sim.
0: Então você... Eu falava, converse com Nossa Senhora. Eu estou falando de oração, diálogo amoroso. Depois, essas catequeses, elas têm um objetivo muito, muito próprio. É atingir o coração humano. Então, como é que vai tua vida de oração? Você está com psiquiatra, parabéns. Você está com psicólogo, parabéns. Mas a tua vida de oração?
1: Padre, eu sou consagrada a Nossa Senhora. E eu sou catequista.
0: Certo, que bom. Certo. Tá.
1: Eu rezo bastante, eu escuto todos os dias o programa do Senhor, eu coloco na TV Evangelizar, é louvor, é quinta eucarística, é tudo.
0: Isso está te dando forças?
1: Está me dando forças, padre, só que o que também está me matando, assim, aos poucos, é o meu filho mais velho.
0: Então existe um nó, existe um ponto, sim, de dor que, sim, reforça o mal-estar, é isso?
1: Isso, padre. Ele é o meu filho mais velho, de 21 anos, ele conheceu uma pessoa, ele já foi preso, e nessa pessoa que ele conheceu, ele foi morar num ambiente que é de outra religião, sabe? Onde começou a usar droga, é bebida, é oferenda, essas coisas, sabe? E eu falo pra ele fala que eu não sou mãe dele, que ele vai me agredir. E por causa disso, eu começo a ver as coisas na minha casa, começo a fazer barulho dentro da minha casa, me atormentar dentro da minha casa, as coisas ruins.
0: Filha, hoje ele está preso ou mora com você?
1: Não, ele não está preso, mas ele tem que cumprir as coisas, não está cumprindo, ele mora com uma pessoa.
0: Tá. E você vai ter que, de alguma forma, você vai ter que criar uma certa barreira em relação ao teu filho. Entenda que a palavra que eu estou dizendo não é esquecê-lo, não é abandoná-lo, mas você não pode entrar no mundo que ele escolheu viver. Porque você está doente. E este está sendo um ponto que reforça o teu mal-estar. A gente sempre tem que perguntar, eu tenho depressão, tá, eu tenho ansiedade, mas qual é o ponto que está reforçando isto em mim? No caso, é teu filho.
1: Sim.
0: E ele diz, ele parece que está sendo agressivo com você.
1: Tá, em verbais, sim, ele só liga para mim quando ele quer dinheiro, e se eu não dou, ele fala que eu não gosto dele, porque eu tenho dois filhos adotivos também, né, porque meu marido não pode ter filho. Que Deus me deu dois filhos adotivos e ele fala que eu gosto mais desses dois adotivos, só que não é, padre. Sabe, assim, os meus filhos adotivos, ama ele, ama, só que ele só pensa em mim quando ele quer alguma coisa e eu não tenho pra dar pra ele, é onde ele se revolta. Ele fala que ele não gosta de mim, que eu não sou mãe dele, mas eu fiz tudo o que eu pude.
0: Entendo.
1: Quando ele foi preso, eu tirei ele, mas agora eu não posso mais, não aguento mais, a minha mente já não aguenta mais.
0: E não só, você não pode sustentar um vício. É outro aspecto. Não dá para sustentar um vício. Você não pode ser conivente. Amá-lo é uma coisa. Mas ser conivente com a opção que ele fez de viver nas drogas e outras coisas que você disse, não é conivente com a sua fé. Você é catequista. Não é conivente com a sua forma de viver. Você tem levado isso na terapia? Como? Porque, na verdade, é assim. Como lidar com o seu filho? Este é o ponto também. Mas sim, eu acolho, vamos pedir em oração que teu filho seja liberto, que teu filho consiga ser liberto destas prisões, a prisão do vício e as outras prisões que você mencionou. Mas filha, sinta-se fortalecida em Deus e sempre peça, Divino Espírito Santo, me ilumine. Tá bom, filha?
1: Tá. E o padre?
0: Oi.
1: Eu gostaria de pedir o dom da gravidez, meus filhos pequenininhos, que é mais um irmão.
0: Filha, tá bom. Mas deixa Deus decidir se é hora pra isso. Deus abençoe. Eu vou pro intervalo e volto já.
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0: Eu falava com a filha de Deuson agora há pouco e aquilo que eu disse eu só quero reforçar. A pessoa já não está bem, está doente. Está procurando ajuda psiquiátrica, psicólogo. A vida espiritual é de grande importância e ela está servindo ao Senhor como catequista. Imagino que tem buscado na Eucaristia o remédio para manter os fortes e fortalecer os fracos. Eucaristia é isso. Sempre com a confissão que muito nos ajuda. Mas eu disse a ela e repito que as pessoas tomam decisões na vida e desejam viver de uma forma que não faz bem a ela e também não faz bem à família. Ter sempre a porta aberta, o coração aberto, é uma coisa. Outra forma, é ser conivente, alimentar o vício. Então, filha, por mais que doa, diga não, eu não vou te dar dinheiro. Não importa se você tem ou não tem. Para esse tipo de vida que você vive, eu não vou te sustentar. Você entende que isso também é amor? É dizer, não é se tem ou não tem. E chega um momento que é um saco sem fundo. Porque esse vício, quanto mais tem, mais quer. É dizer, porque eu te amo, eu não vou te sustentar. 21 anos, já está na hora de estar no trabalho. Se ocupar com as coisas que qualquer outra pessoa se ocupa. E no caso, sustentá-lo é a droga. Mas sempre o coração aberto. Sempre com aquela perspectiva. Se você quiser, estou aqui para juntos recomeçarmos. Mas filha, converse mais com o teu terapeuta como lidar com essa relação doentia com seu filho. E sobre a gravidez, eu não quis jogar um balde de água fria. Mas, peço o discernimento de Deus, se é hora para isto. Vamos à leitura orante. Bíblia aberta, cartilha de oração.
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0: e hoje, vou lhes dizer que o Evangelho não, o texto não é fácil. Não é fácil porque não é que é difícil de compreender. São palavras difíceis. Palavras difíceis. Vou tentar ser o mais textual possível. E vou deixar que você tire as conclusões. Nós estamos em Coríntios, abrindo, quase que eu fui para Romanos, gente. Quase que eu fui para Romanos. Ainda bem, obrigado. Vamos lá. Cristo, o poder e a sabedoria de Deus. De fato, a mensagem da morte de Cristo na cruz é loucura para os que estão se perdendo. É loucura. Vou lhe dar um exemplo. Alguns exemplos. Nós sempre gostamos de um final feliz para o mocinho, não é? Quando você assiste um filme, uma série, que não tem paciência, mas vamos lá, um filme. Você espera o quê? Que no final, eles terminem bem, o casalzinho romântico. Ou aquele que foi, veja como é verdade, como eles são colocados os temas. Que aquele que sofreu tempo todo. Aquele que sofreu, foi humilhado, aquele que passou dificuldades, seja no final, vença no final. Que vença os malfeitores, que vença os caluniadores. Filme que tem final triste, a gente não gosta muito. Então, eu te pergunto, entende o que Paulo está dizendo? Começando a carta aos Coríntios, de fato, a mensagem da morte de Cristo na cruz é loucura. Se parar na cruz, o filme foi ruim. O final foi infeliz. O roteiro podia ter sido diferente. Você decide, lembra? Bom, a cruz foi passagem. O filme, me perdoe usando essa metáfora, não terminou na cruz. Ele ressuscitou. Tô tentando me fazer entender. Tô tentando explicar. A mensagem da morte de Cristo na cruz é loucura para os que estão se perdendo. Mas para nós que estamos sendo salvos, Deus é o poder de Deus. Pois as Escrituras Sagradas dizem: destruirei a sabedoria dos sábios e acabarei com o conhecimento dos instruídos. Então, o que poderão dizer os sábios e instruídos? O que vão dizer os grandes oradores do mundo? Deus tem mostrado que a sabedoria deste mundo é loucura, pois Deus, na sua sabedoria, não deixou que os seres humanos conhecessem por meio da sabedoria dele. Pelo contrário, resolveu salvar aqueles que creem e fez isso por meio da mensagem que anunciamos, a qual chamada é louca. E lembre-se que Paulo estava no Areópago, lá na Grécia, e foi até ouvido num primeiro momento, e viram que o que ele falava trazia uma boa notícia. Mas quando Paulo falou de um Cristo morto na cruz, que o Senhor dele morreu crucificado, condenado pelos romanos, e ressuscitou, aí eles disseram: olha, volte outro dia, isso é loucura. Então somos loucos. Você é louco, eu sou louco, todo cristão é louco, porque nós rezamos no creio: nasceu da Virgem Maria, padeceu sob Pôncio Pilatos, foi crucificado, morto e sepultado, ressuscitou ao terceiro dia, subiu aos céus e está sentado à direita de Deus Pai Todo-Poderoso. Este é o nosso querigma. Não dá para me abrir mão disso. E isso, para os que se dizem sábios e inteligentes, é loucura. Loucura. Será que somos loucos? Ou somos homens e mulheres de fé? Nós voltamos com a leitura orante. Voltamos já.

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2: Dez horas 38 minutos. 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
3: Os judeus pedem milagres. Milagres como prova. Os não-judeus, vamos pensar os gregos, pedem sabedoria. Mas nós anunciamos o Cristo crucificado. Forte isso, né? O Cristo crucificado. Uma mensagem que para os judeus é ofensa. E para os não-judeus é loucura. Cristo é o poder de Deus e a sabedoria de Deus. Versículo 25. Porque aquilo que parece ser loucura de Deus é mais sábio do que a sabedoria humana. E aquilo que parece ser fraqueza de Deus, é mais forte que a força humana. Senhor, por isso rezar, nós vos adoramos, Senhor Jesus Cristo, e vos bendizemos, porque pela vossa santa cruz, redimistes o mundo. Aqui está o ponto de partida, o grande querigma, o grande anúncio da nossa fé, o ponto-chave de tudo. Parece contraditório a toda a lógica humana, e de fato é. Parece fraqueza, parece insanidade. Mas nós acreditamos num Cristo morto, crucificado, morto na cruz e ressuscitado. Este é o ponto central. Daí, quando a igreja propõe que você tenha um crucifixo, não uma cruz. O crucifixo é uma cruz com Cristo em casa. Exatamente entendermos esta loucura de Deus, que na verdade é sabedoria e força. Esta foi a leitura orante de hoje. Filhos e filhas, as pessoas estão ecoando o Jó, estão ecoando Inabalável. E você, já adquiriu o livro Inabalável? 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Você passa, adquire e leia. 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Mas leia o livro Inabalável. Minha fé é inabalável em Deus. Escute.
4: Aqui é uma filha de Deus de Natal. Eu escuto pela 98 e nós também temos aqui a TV Evangelizar.
3: Isso é verdade.
4: Que pena que terminou a leitura de Jó.
3: Verdade.
4: Quisera eu ter um pouco da virtude de Jó, da fé de Jó. Como foi lindo escutar Jó.
3: Forte, né? Concordo com você.
4: Com tanto sofrimento, nunca, nunca perdeu a fé.
3: Isso.
4: Nós, humanos, eu não tenho nem palavra para definir. Fracos, qualquer coisa, perdemos a fé.
3: Isso.
4: E não acreditamos num Deus do impossível.
3: Verdade.
4: Continue, Padre, evangelizando,
3: Amém.
4: Nos ensinando o valor da palavra de Deus. Eu estou muito feliz em ter relido novamente a palavra de Jó.
3: Isso.
4: Um abraço, Padre.
3: Deus abençoe. E aí indico que você aprofunde um pouco mais, além da leitura de Jó, lendo o livro Inabalável. Mas leia, viu? Com fé, a tempestade vai passar. Essa filha de Deus que partilhou conosco de Natal, Rio Grande do Norte, TV Evangelizar, lá, canal aberto, 16.1, Rádio 98 FM, Felinto Rodrigues Filho, FM 87.9 aqui no Neto, Rural, Ivanildo da Silva, da Obra de Maria, Dom João Santos Cardoso, Arquidiocese de Natal. E se por acaso você sentir que o livro te suscitou algo, partilhe conosco. 41-3221-6060. Joyce, que a paz de Jesus esteja com você. Bom dia.
5: Bom dia, Padre.
3: Deus abençoe, Joyce. Você fala de onde, querida?
5: Padre Picos, Piauí, Padre.
3: Meu abraço a Picos, Piauí. Como que você me acompanha aí?
5: Pelo YouTube, pela Rádio 104.5 e pela televisão.
3: Tá certo. Diga lá, minha filha.
5: Padre, eu tenho um testemunho para me dar, então eu pedi de oração.
3: Tá bom, então vamos começar pelo testemunho, louvando a Deus.
5: Em 2017, eu tive um câncer. E olho, fiz a retirada do meu olho, usou uma prótese. Uma parte que nunca me abalou, eu descobri que tinha esse câncer. Nunca.
3: Entendi. Louvado
5: eu
3: seja Deus.
5: Eu sempre pedi a Jesus das Santas Chagas, meu Nossa Senhora de Fátima, que me ajudasse. Nunca passou pela cabeça assim que eu tinha perdido meu olho. Para mim, eu tenho dois, porque Deus deixou um para mim. Para mim, enxergar.
3: Entendi. E não foi fácil, né? Um câncer nos olhos, no olho, né? No olho.
5: Não foi fácil.
3: Mas que bom que a fé te sustentou. Olha aí, gente, nós estamos falando de inabalável. É a fé, essa fé aí, ó, que a Joyce está dizendo.
5: Eu não me abalei, Padre. O que me abalou foi eu ter perdido meu filho, 23 dias.
3: Oh, meu Deus, meus sentimentos.
5: Não é fácil, padre, é um pedaço que leva da gente.
3: O que, que aconteceu? É, o primeiro nome dele?
5: Emerson.
3: E o que aconteceu?
5: Ele ia para a faculdade quando um bêbado veio e tirou a vida do meu filho. Meu Deus. Na porta da faculdade.
3: Meu Deus. Sinto e meus sentimentos pela perda, pela dor.
5: Padre, coloquei-me nas missas.
3: Claro, vou colocar hoje na missa do meio-dia.
5: Como muitos anos eu queria dar esse testemunho, só que eu não imaginava que seria. Hoje, depois de 2020, com essa dor tão grande.
3: Entendi. Emerson, do quê?
5: De Jesus Moura Moreira.
3: De Jesus Moura Moreira.
5: Moreira.
3: Tá.
5: Padre, eu sou associada, eles também. Sou mensageira da capelinha da Santa Chaga, sou vendedora porta a porta.
3: Entendi. Toca a corneta, me permita, mesmo na tua dor, vou tocar a corneta.
5: Sim.
3: Porque é Deus que te sustenta, filha.
5: Toca o sino, sacristão, tanto que eu queria pedir para o sacristão tocar o sino.
3: Então toca, sacristão, com força, homem. Joyce, eu entendo a tua dor, a tua inconformidade, mas esse Deus que não te abandonou nunca no teu câncer, também não te abandona agora.
5: Eu creio, padre, eu tenho fé que meu filho está nas mãos do Senhor e é melhor do que nesse mundo cheio de gente maldoso.
3: Que ele descanse em paz, né? Que ele descanse em paz.
5: Que ele descanse em paz. Estou novo, meu filho só tinha 21
3: anos. 21
5: anos. E ia se formar no próximo ano, era o sonho dele.
3: Entendi.
5: Não gostava de bebida, tinha raiva de bêbado e justamente um bêbado tira a vida dele.
3: Foi um acidente?
5: Foi, sim.
3: Entendi. Filho, eu acolho, levarei no altar do Senhor e vamos colocar umas 24 horas para o teu conforto espiritual.
5: Sim, e... padre, eu também queria pedir, fazer um pedido de oração.
3: Claro.
5: É que eu venho há 7 anos tentando me aposentar por invalidez e nunca consegui.
3: É.
5: E hoje é a minha perícia.
3: Ah, meu Deus. Tudo hoje. Olha a providência
5: tudo
3: divina.
5: Hoje. Providência de Deus.
3: Que o Divino Espírito Santo ilumine, ilumine a pessoa que for fazer a sua entrevista, né? Assim que funciona.
5: Sim.
3: Joyce, rezarei a missa do meio-dia na sua intenção. Que Deus abençoe. Eu vou para o intervalo, eu volto. É, falávamos com Picos Piauí. Eu volto já. Volto comentando e volto com o nono dia, curai as feridas sentimentais. Voltamos já.
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Queridos irmãos, rezemos pela Joyce. Joyce de Picos, Piauí. Uma superação de um câncer, mas a perda de um filho de 21 anos. A dor muito grande. Ela acompanha pelo YouTube, Parabólica Digital 329. Lá tem a Rádio Cultura FM, Padre Cláudio Santana, Dom Plínio José Luz da Silva de Picos. Hoje levo na missa ao meio-dia para que se organizem. Amanhã rezo em dois horários alternativos. Se você quiser vir, rezo às 16 horas, 4 horas da tarde, 5 e meia. Duas missas em horários alternativos amanhã. Hoje, aniversário de Dom José Albuquerque de Araújo, diocese de Parintins, Amazonas. Aniversário da Rádio Cidade FM, Bataiporã, Mato Grosso do Sul, Clube FM, Nonoai, Rio Grande do Sul, Comunitária FM, Guaraniaçu, Paraná, TV Afiliada, Infobic, NET, Palmital, Paraná, e TV Maior, Campina Grande, Paraíba, Infonet, Telecom, Diamantina, Minas Gerais. Querido povo de Deus, domingo estarei em Limeira, no estádio do Limeirão. A programação local começa às 13 horas. Às 15h30, missa solene de ação de graças pelos 50 anos de instalação da Diocese de Limeira, presidida por Dom José Roberto Fortes Palau. Logo depois, eu faço um show de encerramento e a coroação, momento, termino o show coroando Nossa Senhora e depois queima de fogos e encerramento. Você acompanha ao vivo pela TV Evangelizar, Rádio Evangelizar, YouTube Padre Manzotti. Você já se programou para as 24 horas na presença do Senhor, seja presencial ou em casa? Dia 27 e dia 28, final da semana que vem, na outra semana, no sábado e no domingo. No sábado, começa às 19 horas, missa meia-noite, missa às 6 horas, 8, 9, 11, 18. Venha participar das 24 horas na presença do Senhor. Chagas que curam, chagas que restauram. 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E agora, Santo Antônio, rogai por nós, nono dia. Santo Antônio, curai as feridas da vida sentimental. Santo Antônio, curai as feridas da vida sentimental pela terceira vez. Santo Antônio, curai as feridas da vida sentimental. Ó Santo Antônio, recorremos a vós, porque sabemos que o casamento é uma vocação abençoada por Deus. É o sacramento do amor comparado ao amor com que Cristo amou a Igreja. Abençoai todos aqueles que se sentem chamados ao matrimônio. Santo Antônio, ajudai que o namoro e o matrimônio sejam alicerçados pelo amor sincero e pela verdade constante. Coloque no coração dos namorados e dos casais verdadeiros sentimentos de afeto. Fazei com que contemplem um ao outro e busquem uma união abençoada por Deus, para que os namorados e os casais sejam capazes de vencer os possíveis problemas familiares, que mantenham vivo o amor, nunca falte a compreensão, a harmonia familiar,
Ó glorioso Santo Antônio, que tivestes a sublime dita de abraçar e afagar o menino Jesus, alcançai deste mesmo Jesus a graça que vos peço, vos imploro do fundo do meu coração. Santo Antônio, nós estamos no nono dia e te pedimos, olhai por aqueles que mais precisam, por aqueles que desejam o matrimônio, que encontrem as pessoas para formar uma família católica, mas também por aqueles que a vida deixou só, os separados, os solteiros, os viúvos e viúvas, que encontrem a felicidade na forma de viver. Santo Antônio, proteja e defenda todos os perigos e afaste do lar todas as tribulações. Santo Antônio, rogai a Deus pelos namorados. Santo Antônio, rogai a Deus pelos casais. E eu quero, comecei com Nossa Senhora, quero terminar pedindo. O Senhor esteja convosco. Ele está no meio de nós. Ó Deus, por intercessão de Nossa Senhora do Carmo, nossa madrinha, São Pio de Pietrelcina, nos méritos das Santas Chagas, abençoai a água, as roupas dos enfermos, as fotos de família. Em nome do Pai, do Filho, do Espírito Santo. E eu convido você agora a deixar bem alto. E depois, 3 minutos, 4 minutos, YouTube Padre Manzotti, manda teus anjos na minha casa, manda teus anjos, Senhor, no meu ambiente de trabalho, clipe, manda teus anjos. 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

0: 11 horas.
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7: Estamos chegando com o nosso programa da manhã, programa Ayrton José, nesta manhã de quarta-feira, 17 de junho, ano 2026. 168 dias já se passaram, faltando 197 para terminar o ano de 2026. A Elaine Dias está chegando com a agenda do rádio.

0: Oi, gente, hoje é dia 17 de junho, hoje é dia do funcionário público aposentado, dia mundial do combate à seca e à desertificação e dia do gestor ambiental. Tem aniversário de Arlete Salles, atriz brasileira, Chico Pinheiro, jornalista, Siqueira Júnior, apresentador e jornalista, João Marcelo Boscoli, compositor e Zinho, ex-futebolista. Parabéns!
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0: Os fatos históricos, a gente lembra que em 1953 o programa jornalístico Repórter Esso entrava no ar pela TV Tupi. Em 62 a seleção brasileira conquistava a Copa do Mundo. Em 2006 morria Bussunda, humorista brasileiro. E em 2017 uma série de incêndios florestais na região central de Portugal matava pelo menos 64 pessoas e feria outras 204. Amanhã tem mais Agenda do Rádio. Um grande abraço, até lá!
2: Temperatura. 11 horas e 4 minutos. O tempo é bom no sudoeste do Paraná nesta manhã de quarta-feira. Manhã gelada, tava frio de manhã cedo, né? 6 horas da manhã. Termômetro ali na praça mostrando 1 grau, né? No meu carro tava 3 graus. Agora tá 17 graus lá fora. Aqui dentro ainda tá 16 graus, né? Acabei de ligar um trem aqui para esquentar um pouquinho, né? Frio bastante, frio bastante. A Viviane Oliveira chegando com a previsão do tempo para a região sul.
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4: A quarta-feira, 17 de junho, será marcada pelo tempo frio em toda a região sul do país. O predomínio será de poucas nuvens com temperaturas baixas ao amanhecer e possibilidade de geada em diversas áreas. Em Santa Catarina, Florianópolis terá temperaturas entre 13 e 20 graus, com poucas nuvens. Na Serra Catarinense, o frio ganha força. Em São Joaquim, a mínima chega aos 5 graus, com céu claro e possibilidade de geada. No Paraná, Curitiba registra... Em Santa Catarina, Florianópolis terá temperaturas entre 13 e 20 graus, com poucas nuvens. Na Serra Catarinense, o frio ganha força. Em São Joaquim, a mínima chega aos 5 graus,

0: geada e frio mais intenso na campanha, fronteira oeste e nos campos de cima da serra. Também faz frio no litoral sul gaúcho, com amanhecer gelado e temperaturas baixas ao longo do dia. Os menores valores de temperatura são esperados justamente nos campos de cima da serra, com destaque para áreas próximas a muitos capões e São Francisco de Paula, onde os termômetros podem marcar apenas 3 graus, favorecendo a formação de geada. A condição também pode ocorrer em outras localidades serranas e de baixada. As informações são do Instituto Nacional de Meteorologia. Viviane Oliveira, o tempo e a temperatura.
1: 11 horas e 7 minutos, 11 e 7. Obrigado, Viviane Oliveira. Hoje é quarta-feira e hoje é dia de receber aqui no estúdio, né? A Michele já tá aí, né? 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É uniforme disso aí lá, Michele? Bom dia.
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1: Tá certo então, obrigado Michele, um abraço. 11 horas e 11 minutos, vamos falar de esportes. Falando para você, né, que o Brasil tá vencendo, né, tá vencendo agora no vôlei, né, estão jogando vôlei na Liga das Nações, Brasil e França, jogando agora pela manhã, né, o primeiro set o Brasil ganhou, o segundo set o Brasil ganhou, vamos ver o terceiro set como é que tá acontecendo lá, né, o Valdecir já chega com as demais informações, Sérvia e Japão estão empatados, né? 2-2, tá indo pro tie-break, né? O Brasil venceu os dois primeiros sets da França e está ganhando o terceiro set por 11-3. No outro jogo também da Liga das Nações, a Ucrânia ganhou da Tailândia o primeiro set e no segundo set a Tailândia está com a bola e está vencendo por 15-10. Valdecir Moraes chegando com as informações do esporte. Bom dia, Moraesinho.
2: Bom dia para você, bom dia também para o ouvinte que acompanha aí o programa. Algumas informações esportivas. O Campeonato Brasileiro de Futebol está andando nas séries B, C e AD, que no próximo final de semana começa a fase mata-mata. A série A que não está acontecendo por conta de muitos jogadores envolvidos na Copa do Mundo, em várias seleções, por isso, só volta depois da Copa do Mundo o Campeonato Brasileiro da Série A, a primeira divisão. O Campeonato Brasileiro Sub-20 também está acontecendo, com bons jogos nas tardes, principalmente ontem, vários jogos, hoje mais alguns que acontecem. O Palmeiras, por exemplo, ontem, que é o líder do Sub-20, goleou o Criciúma fora de casa por 6-0. Futsal no estado do Paraná também andando, chave prata, chave ouro, a Copa União também seguindo. A Liga Nacional de Futsal também, inclusive as oitavas de final da Copa da Liga, que é uma competição criada aí dentro da Liga Nacional de Futsal, envolvendo equipes da segunda divisão e da primeira. Estão classificados para a próxima fase agora, né? As oito equipes que seguem para a disputa das quartas de final. Estamos com as equipes do Joinville, do Jaraguá, do Carlos Barbosa, que são integrantes da Liga na Futsal Primeira Divisão, da Liga Silver, a segundona, São Lourenço, São Caetano, Vélez de Camaquã, Juventude e Dracena. Copa do Mundo de Futebol acontecendo em três países, Canadá, México e Estados Unidos. Ontem, França 3, Senegal 1, Iraque 1, Noruega 4. A Argentina ganhou da Argélia por 3-0, a Áustria ganhou da Jordânia por 3-1. Hoje, quarta-feira, mais uma porção de jogos, tem Portugal e Congo, Uzbequistão e Colômbia, também Inglaterra e Croácia, Gana e Panamá são os jogos de hoje. A seleção brasileira volta a jogar sexta-feira contra o Haiti, jogo marcado para as 9h30 da noite, horário de Brasília. São algumas informações esportivas para esta manhã, logo mais no Vanguarda Esportiva tem mais. Até lá!
1: Até lá, Valdecer, até lá, um grande abraço para você. E o Ângelo Minosso dizendo assim, bom dia, o que foi o jogo de ontem da Argentina? Lionel Messi desfilando, né? Só fez três, né? E qual é o palpite pro jogo de hoje, França, né? A França foi ontem, né? A França também ganhou, né? Não jogou muito bem o primeiro tempo na Copa do Mundo. Mas Brasil e França no voleibol, o Brasil tá massacrando, deve fechar aí nos 15, nos 3-7-0, né? Deve fechar, tá jogando agora no voleibol lá contra a equipe da França, Brasil no feminino, né? No feminino lá o terceiro set já tá 14-6, Brasil com a bola, né? Brasil com a bola, tem a chance, já fez lá 15-6, né? 15-6 tá indo para a vitória, né? 15-6 no terceiro set, só por um milagre mesmo as francesas. Bom dia para Zenívio Mararaldi, também dando bom dia lá no Facebook, o Ângelo Minosso também já falei aí, né? Quem mais está curtindo a gente lá no Facebook? A Fátima D'Ambros, o Carlos Barbe, a Matilde Silva, Clora, Si, né? Clora, um abraço. A Rose Schmidt, Valmir e Roseli Bueno, a Fátima Maria D'Ambros também curtindo a gente lá no Facebook Rádio Cristal. 11h15 neste friozinho, que tal? 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Telefone WhatsApp 469-8406-2673. 11:20, 11:20 na Cristal. 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Petroleiros iranianos atravessam o Estreito de Hormuz.
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4: Você ouve a RFI, estes são os destaques desta quarta-feira, 17 de junho. Petroleiros iranianos atravessaram pela primeira vez a zona de bloqueio dos Estados Unidos no Estreito de Hormuz, segundo informações do site especializado Tanker Trackers. A liberação da passagem, bloqueada desde 13 de abril, acontece 2 dias antes da assinatura por Teerã e Washington do Memorando de Entendimento para encerrar a guerra. Segundo fontes de Washington, o acordo permitiria a Teerã retomar imediatamente as vendas de petróleo e combustível. Também estaria previsto um fundo privado no valor de US$ 300 bilhões, destinado a impulsionar investimentos no Irã. Israel realizou vários ataques ao sul do Líbano na manhã desta quarta-feira, segundo a Agência Nacional de Notícias Oficial do Líbano. Apesar de perder intensidade desde o anúncio do acordo entre Washington e Teerã na segunda-feira, a ofensiva de Israel contra o Hezbollah pró-Irã deixou 5 mortos desde segunda-feira. O exército libanês aconselhou aos moradores do sul que haviam começado a voltar para casa a esperarem. O exército iraniano ameaçou com uma resposta severa caso Israel não cesse suas agressões. No último dia da cúpula do G7 em Evian, nos Alpes franceses, o presidente Lula participa de um painel sobre os desequilíbrios macroeconômicos globais, onde fará um discurso. Na sequência, Lula estará presente no almoço de trabalho sobre inteligência artificial e a proteção de menores no ambiente digital. Dos 8 textos negociados no encontro, o Brasil deve concordar com apenas 3. Segundo fontes próximas das negociações, os documentos foram feitos sob medida para que o presidente dos Estados Unidos, Donald Trump, não abandonasse o evento, deixando de fora temas como mudanças climáticas, a importância dos organismos das Nações Unidas e o papel dos conflitos mundiais nas crises internacionais. Em meio à divergência sobre comércio, guerra e tecnologia, Emmanuel Macron recebe o presidente americano Donald Trump para um jantar no Palácio de Versalhes. Além de celebrar os 250 anos da independência americana e a amizade entre os dois países, o evento tem o objetivo de reafirmar a parceria entre a França e a Europa e os Estados Unidos. Uma onda de calor atravessa a França e deve se intensificar ao longo da semana, chegando a 40 graus em algumas regiões no domingo, dia que marca oficialmente o início do verão no hemisfério norte. Em Paris, os termômetros devem chegar aos 35 graus. Rádio França Internacional, em parceria com a agência Rádio Web, de Paris, Ana Carolina Pelis.
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1: A gente ligado com você, também no Facebook, né? Ivone Langarolandi. Bom dia, Ivone. Bom dia pro Gilmar Garbinho. Gilmar tá cochichando aqui que o sobrinho lá, né, o Matheus Lupatini, tá de aniversário hoje. Parabéns pra ele, né? Obrigado também, Artemio Roseli Mosglovac, também curtindo e assistindo a gente no Facebook. A Serli Martins também apareceu por lá. Deu um joinha. A Edjane Geitenes também apareceu no Facebook Rádio Cristal. Olha, 11 horas e 26 minutos, 11 e 26, quando o assunto é sabor de verdade, a escolha é clara. 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
12: O Brasil é o país com uma das mais altas cargas tributárias do mundo. De acordo com um estudo recém-divulgado pelo IBPT, o Instituto Brasileiro de Planejamento e Tributação, nesse ano de 2026, o brasileiro trabalhou até o dia 30 de maio somente para pagar os tributos, ou seja, impostos, taxas e contribuições exigidos pelos governos federal, estadual e municipal. Significa que a tributação em relação à renda, patrimônio e consumo, levando-se em conta o rendimento médio do brasileiro, está atualmente em 41,10%. E, além de ter uma das cargas mais altas, o Brasil é uma das nações que menos transforma a arrecadação de impostos em qualidade de vida. Aliás, também de acordo com o IBPT, entre os países com as maiores cargas tributárias, é o que oferece o pior retorno à população em forma de boa infraestrutura, transporte público, segurança pública, educação e diversos outros serviços que garantem o bem-estar. Nesse sentido, o estudo mais recente, que considera dados da carga tributária e do IDH, o Índice de Desenvolvimento Humano, leva em conta dados de 2024. Naquele ano, a carga tributária bruta do governo geral, que inclui União, Estados e Municípios, correspondeu a 32,3% do PIB brasileiro. E com um IDH de 0,760, o indicador que mede o retorno dos impostos para a população ficou em 142,46 pontos, o menor entre os 30 países analisados, o que não é novidade. É o 15º ano seguido que o Brasil amarga a última colocação nesse ranking. Para comparação, a Irlanda, que lidera a lista pelo 7º ano seguido, marcou 170,37 pontos. Depois, aparecem Suíça, Coreia do Sul, Estados Unidos e Austrália. Da Rádio 2, Milena Abreu.
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0: 11:37, 11:37. Programa da manhã, programa Ayrton José com você até o meio-dia na manhã gelada de quarta-feira. Vamos ver como é que tá o vôlei lá, se terminou, já deve ter terminado, né? Já deve ter terminado, com certeza. Isso mesmo, o Brasil ganhou de 3 sets a 0, com parciais, né? No vôlei ganhou 3 sets a 0 da França, com parciais 25-22 no primeiro set, 25-19 no segundo set, e massacrou no terceiro e último set, 25-15, né? Hoje à tarde ainda, a 1:30, vão jogar Turquia e Bélgica. E estão jogando agora Tailândia e Ucrânia. No primeiro set deu 1-1. Agora no segundo set a Tailândia está vencendo por 11-3. Hoje ainda já jogaram Japão e Sérvia. O Japão venceu por 3-2. A Bulgária perdeu para a Polônia 3-0. A China venceu a Alemanha 3-2, a Itália venceu a República Tcheca 3-0, Países Baixos perdeu por 3-1 para o Canadá, Estados Unidos venceu a República Dominicana por 3-0. Na Copa do Mundo, que está ocorrendo em três países, né? Hoje pela manhã, de madrugada, né? A Áustria ganhou da Jordânia 3-1. Às 14 horas tem Portugal e República do Congo, 5 da tarde Inglaterra e Croácia, 20 horas Gana e Panamá, e às 23 horas Uzbequistão e Colômbia. Muito tarde para a gente assistir, né? Daqui a pouquinho, cotação dos preços do mercado agrícola e mercado financeiro, também tem os avisos e comunicados de hoje aqui do nosso programa da manhã, programa Ayrton José. 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Mas o Nelson Baldo tem um recadinho para você.
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0: 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De falecimento. A funerária Nossa Senhora Aparecida, Pasque Marmereiro, informa com pesar o falecimento do senhor Alfredo Bainer, ocorrido ontem, dia 16, no Hospital Intermunicipal de Francisco Beltrão. Aos 81 anos de idade, Alfredo Bainer deixa 6 filhos, 10 netos, 2 bisnetos, irmãos, familiares e muitos amigos. O corpo do senhor Alfredo Bainer está sendo velado na Capela Mortuária São Cristóvão, aqui em Marmereiro. Celebração de corpo presente será hoje, dia 17, em horário ainda a ser definido pelos familiares. Logo após, haverá um sepultamento no cemitério do quilômetro 10, Marmereiro. A família Bayer, as nossas condolências.
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6: Isso aqui ontem, isso aqui é da igreja.
0: Onze horas mais 50, programa da manhã, programa Ayrton José. Já já, cotação dos preços, mercado agrícola e mercado financeiro. 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
0: A cotação dos preços do mercado agrícola para hoje, dados fornecidos pelo DERAL, Departamento de Economia Rural, Secretaria de Agricultura e Abastecimento do Estado do Paraná. Núcleos regionais de Francisco Beltrão e Dois Vizinhos. O milho amarelo tipo 1 saca de 60 quilos, variando de 49 a 57, o mais praticado 56. O soja industrial tipo 1 saca de 60 quilos, variando de 111 a 114, o mais praticado 113. Houve aumento de R$ 2,00 no mínimo, R$ 1,00 no mais praticado e R$ 2,00 no máximo. O trigo pão PH 78, saca de 60 quilos, variando de 71 a 73, o mais praticado 71. Houve aumento de R$ 1,00 no preço mínimo. O boi em pé arroba, variando de 320 a 350, o mais praticado 330. A vaca em pé padrão corte arroba, 305 a 315, o mais praticado 310. No mercado financeiro, dólar mantendo aí na casa de R$ 5,06. Euro da Europa, R$ 5,87. Libra do Reino Unido, R$ 6,80. 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Amanhã a gente volta com a cotação dos preços do mercado agrícola e mercado financeiro. Vamos ver se apareceu mais alguém aqui no Facebook. A Helenita Miquelon Cancian, obrigado. Ah, quem mais aqui? A Matilde Silva. Carlos Farias também curtiu a gente lá no Facebook. A Eva Sutil. Obrigado, hein? Obrigado a vocês que também acompanham a gente pela internet, nos diversos aplicativos de rádio. E também no Facebook, Rádio Cristal FM 92.9. Também com transmissão do futebol aí, né? Agora a gente já está no Facebook, transmitindo o Facebook, o futebol, né? Domingo tem, né? Domingo tem de novo. Já já os avisos e comunicados. Puxa o banquinho, hein? Puxa o banquinho que já já tem avisos comunicados aqui no nosso programa da manhã, programa Ayrton José. 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Bom dia pro Luiz Ribeiro. Ô Luizão, um grande abraço para você, tudo de bom, né? 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Meio-dia, 3 minutos. Atenção, muita atenção. Puxa o banquinho que tem informação. Vamos com os comunicados de hoje. Comunidade do São Luís Marmereiro, juntamente com o Clube de Mães, tem a alegria, a satisfação, a honra de convidar você e sua família para participar da grandiosa, maravilhosa, sensacional festa que vai acontecer agora no dia 21 de junho, domingo agora, né? Lá na comunidade do São Luís. A programação prevê às 10h30 Santa Missa, ao meio-dia aquele almoço com buffet de sobremesa, churrasco caprichado e muito mais, né? A venda da carne, venda do churrasco, espeto com 3 quilos a R$ 130,00 já está sendo feita. Faça a reserva até o dia 19 de junho pelo telefone da Fernanda no 46999247523, da Dona Clenir no 46988183296, com a Dona Solange no 46920133929. E à tarde, sabe quem vai estar lá animando a festa do São Luís? É o Gaiteiro do Paraná, tá bom? Vai ter rodada de bingo com ótimos prêmios. Vai ter porco nas rodadas, né? Que tal você começar com um bichinho aí, né? E fazer uma criação boa. Ou passa no espeto o bicho lá, né, Icobe? Vem participar com a comunidade do São Luís e do Clube de Mães nesse momento de fé, união e confraternização. Sua presença será motivo de grande alegria. Comunidade do São Luís e o Clube de Mães desde já agradece a sua participação. O apoio publicitário deste comunicado era Pivato, Bem Viver Materiais de Construção. Os Zanotinhos lá completando 10 anos de loja, né? Mas o Rony tá te aguentando, né, Zanotto? Grande abraço. Olha, a escola Entre Amigos APAE de Marmereiro está preparando o Festival de Pizza. Será no dia 9 de julho, uma quinta-feira, para você retirar as pizzas das 9 da manhã às 6h30 da tarde, lá no endereço da escola, na Nelson Gozalino Sandini, 1173, no 71, no bairro Ipiranga. O valor é R$ 35,00. São 5 sabores de pizza: calabresa, mista, frango com catupiry, 4 queijos e 2 amores. O valor é apenas R$ 35,00. Entre em contato com o pessoal da APAE de Marmereiro e participe. 11 horas, não, meio-dia e 6 minutos. Vamos com o falecimento lá, Matheus. Vamos com o Tarantantã, da Rádio Cristal. Falecimento.
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0: Nota de falecimento. A funerária Nossa Senhora Aparecida, Pasque de Marmereiro, informa com pesar o falecimento do senhor Alfredo Bainer, ocorrido ontem, dia 16 de junho, no Hospital Intermunicipal, em Francisco Beltrão. Aos 81 anos de idade, ele deixa. Senhora Aparecida, Pasque de Marmereiro, informa com pesar o falecimento do senhor Alfredo Bainer, ocorrido ontem, dia 16 de junho, no Hospital Intermunicipal.

0: Logo após o sepultamento ocorrerá o... Logo após a cerimônia, o sepultamento ocorrerá lá no cemitério do quilômetro 10 em Marmerino. Aos familiares e amigos, as condolências da Rádio Vital. Nota de agradecimento. Nosso pai partiu, mas deixou um legado de amor, caráter e bons exemplos que viverá para sempre em nós. A família Mundell, ainda consternada com a perda do seu ente querido João Mundell, vem por meio deste agradecer a todos os amigos, vizinhos, familiares, por cada abraço, por todas as palavras de conforto nesse momento tão difícil. Agradece a comunidade da Linha Gruta, a funerária Nossa Senhora Aparecida, Pasque Marmereiro, aos motoristas, enfermeiros, médicos do posto de saúde de Marmereiro e do Hospital Intermunicipal, ao pastor Silas Tom, da Igreja Luterana de Campo Herê, e à família de Eliandro Borges de Inhaia, por todo o apoio prestado. Enfim, o agradecimento a todos, de uma forma ou de outra, estão confortando a família e ajudando nesse momento de dor. Vou ao Pai, mas nunca esquecerei aqueles que amei na terra. São os agradecimentos da família Mundell.
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0: 11 horas, meio-dia, né? É, 11 horas era para estar terminando o programa, mas estamos ainda, né? Meio-dia e oito nesse friozinho. 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Meio-dia 11, por hoje é só. Ficamos aqui. Amanhã a gente volta, se Deus quiser, e ele adquirir. Tchau e benção.

0: 12:30.
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0: Olá, bom dia, você que está sintonizado conosco aqui na Rádio Cristal FM 92.9, o programa Momento da Fé. Estamos chegando até a sua casa por meio das ondas do rádio. Queremos saudar você, meu irmão, minha irmã, você que nos dá carona, você que está no campo, na cidade. Deus seja louvado por mais esse dia que o Senhor nos concede. Hoje é quarta-feira, dia 17 de junho de 2026. Hoje também a igreja celebra Santo Adolfo. Queremos rezar juntamente com todas as nossas famílias, com todas as nossas comunidades, não é? Hoje é dia de atendimento nas secretarias, 15 horas temos a missa e a novena do Perpétuo Socorro aqui na Matriz. Você também é convidado para celebrar junto com cada um, vivendo esse momento intenso de fé. Quero saudar a comunidade Nossa Senhora do Caravaggio da Água Branca no último final de semana pelas suas festividades. Deus abençoe a todo o conselho, a cada membro da comunidade e, claro, você e sua família que também se fizeram presente participando desse momento de fé, esse momento também de encontro de todas as famílias. Deus seja louvado por tudo aquilo que o Senhor nos concede. Por isso, meu irmão, minha irmã, aumente o volume do seu rádio. Fique conosco que está no ar o programa Momento da Fé aqui na Cristal FM 92.9. E nesse momento te convido para que juntos possamos rezar e invocar a presença de Deus através da oração do anjo. O anjo do Senhor anunciou a Maria e ela concebeu do Espírito Santo. Eis aqui a serva do Senhor, faça-se em mim segundo a vossa palavra. E o Verbo se fez carne e habitou entre nós. Ave Maria, cheia de graça, o Senhor é convosco, bendita sois vós entre as mulheres, e bendito é o fruto do vosso ventre, Jesus. Santa Maria, Mãe de Deus, rogai por nós, pecadores, agora e na hora de nossa morte. Amém. Roga por nós, Santa Mãe de Deus, para que sejamos dignos das promessas de Cristo. Oremos. Ó Deus, derramai a vossa graça em nossos corações, para que, conhecendo pela mensagem do anjo a encarnação do vosso Filho, cheguemos por sua paixão e cruz à glória da ressurreição. Ó Cristo nosso Senhor. Amém. Glória ao Pai, ao Filho e ao Espírito Santo, como era no princípio, agora e sempre. Amém. Meu irmão, minha irmã, nesse dia 17 de junho de 2026, a igreja nos propõe a celebrar Santo Adolfo, nascido no século XII, por volta do ano 1185, filho de um conde, Simeão. Adolfo foi educado pelos monges do célebre mosteiro de Campen, nas margens do rio Remon. O fato de ter sido educado por monges se tornou para Adolfo um exemplo que deveria ser copiado, por isso tinha em mente entrar na ordem para trabalhar e rezar tal qual os monges frades. Seu pai discordou dos seus planos e somente permitiu que ele estudasse teologia e em seguida recebesse a ordem sacerdotal. Esse não eram os planos do jovem menino. Na verdade, ele desejava se despojar dos bens materiais e títulos e ter uma vida humilde e obscura. Mas os seus talentos deveriam ser explorados, tanto que logo depois da ordenação, tornou-se cônego da Igreja Metropolitana de Colônia, permanecendo por ali durante algum tempo. No ano de 1216, foi chamado para assumir a sede episcopal, mas nem os títulos, nem as vestimentas, nada fazia com que tirasse sua humildade. Assim permaneceu e faleceu em 11 de fevereiro de 1224. Foi sepultado na catedral e exumado no ano 1651 sob a ordem do bispo Francisco Guilherme. Foi canonizado. Santo Adolfo, rogai por nós. Meu irmão, minha irmã, nesta manhã, manhã gelada, manhã de frio na nossa região aqui em Madureira, né? O tempo se apresenta, não estamos no inverno, né? Mas alguns dias se aproxima aí o inverno de cada um de nós. Então quero recordar hoje, então, nós temos a celebração da Santa Missa às 15 horas com a novena do Perpétuo Socorro na Matriz. Manhã de manhã, né, nas quintas-feiras, nós com os padres e Ronei, utilizamos para dar a bênção, visitar enfermos, doentes, e aproveitamos. Na sexta-feira de manhã, atendimento na secretaria da paróquia, das 8 às 11h30, e à tarde, nossa programação. Sábado, tem formação para os novos ministros em Francisco Beltrão. Às 9 horas, encontro com os acólitos e coroinhas aqui na nossa paróquia, né? Às 14h30 temos Santa Missa na comunidade Nossa Senhora Aparecida e Santa Terezinha, né? A gente está rezando junto essa experiência, essas duas comunidades, Nossa Senhora Aparecida e Santa Terezinha, a missa na comunidade Santa Terezinha, né? Então fica esse momento, esse convite para a comunidade. Às 14h30 no Novo São João, 14h30 na comunidade São Brás, 14h30 Sagrada Família no Manduri. À noite, missa na comunidade São Judas Tadeu, no Ipiranga e na Matriz. Domingo tem encontro do pós-matrimônio, as inscrições na secretaria, término com o almoço. 8 horas, missa na comunidade Santa Brígida, da Santa Rita. Às 8 horas, a missa na comunidade São Leopoldo Mandic, transmitida aqui pela Rádio Cristal. Às 9h30, Nossa Senhora do Caravaggio na Água Branca. 9h30, Nossa Senhora da Conceição no Alvorada. E às 10 horas, missa e festa na comunidade de São Luís. Os cantos a cargo do Altair Gabriel e da equipe. A missa na própria comunidade de São Luís. A liturgia das comunidades São Jorge, Manduri, Nossa Senhora do Carmo. Todos os ministros são convidados para este momento celebrativo. Segunda-feira, aqui na Matriz, é dia 22, e todo dia 22 nós temos um dia de adoração e encerramos com a missa de Santa Rita, não é? 7 horas à disposição do Santíssimo e depois às 19 horas. Não deixe de trazer o seu livro e também as rosas, onde nós vamos oferecer as rosas, a missa toda de Santa Rita, onde você tem no seu livrinho, quem já adquiriu, quem não adquiriu, deseja adquirir um livrinho daquele, passe na secretaria, nós temos os livros de Santa Rita, não é? E para a próxima semana, nós temos as nossas atividades, nossas celebrações, todas as segundas acontecem o Terço dos Homens no Cenáculo. Homens, vocês são convidados a rezar. Nas terças, nós temos a Legião de Maria, lá no bairro Santa Rita, às 16 horas. Aquele que deseja, aquela que deseja ser legionário, procure a equipe. E às 19h30 tem um encontro com as mães que oram pelos filhos. Falando em mães que oram pelos filhos, aqui na Matriz, teve um encontro no último dia 13, não é? Então queremos saudar todas as mães que participaram aqui de nossa paróquia também. É um momento sempre bonito, um momento sempre de fé. No dia 26 é uma sexta-feira, não é? É dia de São José Maria Escrivá, lá no Colégio Bosco, em Francisco Beltrão, estaremos celebrando. Dia 27, né? Quero reforçar, dia 27, então, nós temos as nossas celebrações, as nossas atividades. Nós temos a missa lá na comunidade de São Domingos, no sábado de manhã, às 9h30. Né? À tarde, nós temos os batizados aqui na Matriz. E à noite, as missas nas comunidades São Judas e na Matriz. No domingo, dia 28, tem festa na comunidade de Santo Antônio. Então, queremos reforçar e lembrar a todos para esta grande festividade lá na comunidade, né? Dia 28, celebra-se São Pedro e São Paulo, que cai na segunda-feira, dia 29. Então, fica aí este convite para toda a comunidade. A liturgia do São Domingos, Nossa Senhora de Fátima, os cantos do Sagrado Coração de Jesus, todos estão convidados para estas festividades. Meu irmão, minha irmã, fique conosco, vamos meditar e ouvir a palavra de Deus desta quarta-feira. O Evangelho de Nosso Senhor Jesus Cristo, segundo o Evangelista Mateus, no capítulo 6, os versículos primeiros seguintes. Passamos ao texto. Guardai-vos de fazer vossas boas obras diante dos homens, para serdes vistos por eles. Do contrário, não tereis recompensa junto de vosso Pai, que está nos céus. Quando orardes, não façais como os hipócritas, que gostam de orar de pé nas sinagogas e nas esquinas das ruas para serem vistos pelos homens. Em verdade vos digo, já receberam a sua recompensa. Quando orares, entra no teu quarto, fecha a porta, ora ao teu pai em segredo, e o teu pai que vê num lugar oculto te recompensará. Quando jejuares, não tomeis um ar triste como os hipócritas, que mostram um semblante abatido para manifestar aos homens que jejuam. Em verdade vos digo, já receberam a sua recompensa. Quando jejuares, perfuma a tua cabeça, lava o teu rosto. Assim não parecerá aos homens que jejuas, mas somente ao teu pai que está presente ao culto. E teu pai que vê num lugar oculto te recompensará. Palavra da salvação, glória a vós, Senhor. Meu irmão, minha irmã, desejo a você uma excelente tarde, uma boa semana. O Senhor esteja convosco, Ele está no meio de nós. Pela intercessão de Santo Adolfo, abençoe-vos Deus Todo-Poderoso, Ele que é Pai, Filho e Espírito Santo. Amém. Temos todos uma ótima tarde e até amanhã com o programa Momento da Fé aqui na Cristal FM 92.9.
1: 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Quarta-feira, 17 de junho, missa na Matriz, 19h. 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

0: 12:26.
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4: Boa tarde, estamos iniciando mais uma edição do Rádio Repórter. Quarta-feira, 17 de junho de 2026.
5: Informações com a repórter Milena Abreu.
6: Novo grupo de trabalhadores e servidores públicos já pode sacar o PIS/PASEP 2026. O pagamento do abono deste ano, que tem como ano base 2024, foi liberado para os aniversariantes de julho e agosto nesta segunda-feira, 15 de junho. Lembrando que este ano tem direito ao benefício quem trabalhou no mínimo 30 dias com carteira assinada no ano base, com remuneração média mensal de até R$ 2.765,93. Outra exigência é estar inscrito no programa há pelo menos 5 anos. Cada beneficiário contemplado recebe entre R$ 136 e R$ 1.621, dependendo do tempo trabalhado em 2024. O cronograma de liberações abrangendo os demais trabalhadores vai até agosto. Todos os beneficiários poderão sacar o dinheiro até o dia 30 de dezembro. Ao todo, segundo dados oficiais, 26 milhões e 900 mil trabalhadores devem receber o PIS/PASEP este ano, num total de R$ 33,5 bilhões em pagamentos. Da Rádio 2, Milena Abreu.
5: Repórter Fabio Lautran.
7: Anvisa libera para uso parte de lotes dos produtos IP que haviam sido proibidos, mas ainda estão suspensas a venda, a distribuição e utilização de alguns itens da marca. São 3: desinfetante BAC IP e Pinho IP de lotes Final 1, fabricados antes de 1º de março de 2026. Detergentes lava-louças, também de lote Final 1, com a mesma data de fabricação. E lava-roupas Tixan IP e IP Líquido, lote Final 1, com fabricação anterior a 1º de abril deste ano. A Agência Nacional de Vigilância Sanitária justifica que a suspensão é devido ao descumprimento de requisitos previstos identificados em inspeção sanitária entre os dias 27 e 30 de abril de 2026. O fabricante revelou que apresentou à Anvisa os resultados dos laudos de análise para todos os produtos suspensos de lote de Final 1 produzidos nos meses de janeiro e fevereiro de 2026, na expectativa que também sejam liberados para uso. Da Rádio 2, Fabio Lautran.
5: Sequência das informações, Gustavo Vaz.
8: O governador Carlos Massa Ratinho Júnior anunciou nesta terça-feira uma parceria com a operadora Vivo para ampliar a cobertura de telefonia móvel e de internet em áreas rurais, rodovias e localidades com pouco ou nenhum acesso à conectividade no Paraná. O investimento previsto é de R$ 192 milhões para instalar 411 novas antenas em 74 municípios até o fim do ano que vem. A iniciativa faz parte do Programa de Conectividade Rural do Governo do Estado, que busca ampliar o acesso à internet banda larga e à telefonia móvel em regiões afastadas dos centros urbanos. Ratinho Júnior afirmou que a iniciativa atende principalmente um setor que é o motor da economia estadual.
9: Nós somos o maior produtor hoje de metro por metro quadrado do Brasil em alimentos, um dos maiores do planeta. E cada vez mais essa conectividade, né, a internet para o agricultor é algo muito importante, porque hoje os tratores, os equipamentos, um aviário, ele é todo tecnológico, né? Muitas vezes você precisa de ferramentas da internet para poder resolver tudo aquilo que existe de tecnologia nesses equipamentos. Por exemplo, hoje um aviário, o produtor rural, né, que tem esse aviário dentro da sua propriedade, ele consegue ativar temperatura, alimentação, fornecimento de água, tudo isso pelo celular. E se não tiver internet, ele acaba não conseguindo fazer toda essa operação que é importante.
8: Das antenas previstas, 155 são instaladas ao longo de rodovias estaduais e federais, incluindo em toda a BR-277, o principal corredor logístico do Paraná. Também são atendidas vias que ligam o litoral, como a Estrada da Graciosa, a Alexandra Matinhos e os acessos a Pontal do Paraná e a Guaratuba. As estruturas vão ter um alcance aproximado de 6 quilômetros, atendendo também áreas nas proximidades. Segundo o diretor institucional da Vivo, Tiago Machado, o investimento representa uma ampliação significativa da infraestrutura de telecomunicações no Paraná.
0: Esse é um investimento importante de 192 milhões de reais que será feito no Estado durante este ano e o ano de 2027, e com isso entregaremos somente uma transformação da cobertura aqui na região. É um aumento de mais de 16% na quantidade de sites, que são as torres, né, com as quais damos a cobertura 4G e 5G em todo o Estado. Hoje a Vivo já está presente em 392 municípios do Estado com a rede móvel, dos quais 50 já com cobertura 5G. Então isso mostra a nossa vontade, a nossa decisão e a nossa visão de sempre ampliar e investir e seguir acelerando nesses investimentos aqui no Estado do Paraná.
8: O Programa de Conectividade Rural é coordenado pela Secretaria da Inovação e Inteligência Artificial, em parceria com a Secretaria da Fazenda, a Invest Paraná e outros órgãos estaduais. Com a adesão da Vivo, o número de novas torres contratadas pelo programa chega a 959, resultado de parcerias com 3 operadoras. Desse total, 434 já foram instaladas. De acordo com o secretário da Inovação, Marcos Stan, os resultados demonstram o impacto da estratégia adotada pelo Estado.
10: Essas 411 torres que hoje foram anunciadas pelo governador, foi assinado o acordo, faz parte de um projeto muito maior. Ao todo já são 959 torres que aumentaram a conectividade de 2023-2024 para agora de 51% para 61%. Isso dá uma diferença enorme. Para vocês terem ideia, isso equivale à área da Bélgica, por exemplo.
8: Segundo a Anatel, a ampliação da conectividade no Paraná representa mais de 29.400 quilômetros quadrados de áreas rurais conectadas. Nesta primeira fase da parceria, o Comitê de Governança Climática, liderado pela Defesa Civil e pela Casa Civil, identificou os pontos mais vulneráveis do Paraná, com base no registro de ocorrências do sistema informatizado da Defesa Civil. São atendidas inicialmente 12 localidades apontadas como prioritárias em razão do histórico e da ausência completa de cobertura. Boa parte dos territórios abrange aldeias indígenas e áreas afastadas, com pequenas vilas de menos de 1.000 habitantes. Repórter Gustavo Vaz.
5: O giro de informações continua. Repórter Vitor Luiz.
11: A Polícia Científica do Paraná, PCI-PR, vem ampliando de forma significativa sua presença em todas as regiões do estado, com a implantação de novas estruturas no interior. Em 2018, a instituição contava com apenas 10 unidades plenas regionais. Atualmente, com novos investimentos do governo do estado que somam mais de 16,7 milhões de reais em obras, equipamentos e estruturação de unidades, são 20 unidades plenas em funcionamento, além de 5 postos avançados, fortalecendo a capilarização dos serviços e ampliando a capacidade de atendimento à população paranaense. O diretor operacional da PCI-PR, Leonel Letinar, explica sobre as ações.
12: A realização de exames periciais de forma regionalizada possibilita que as prioridades locais sejam consideradas de maneira mais imediata. A proximidade com as realidades regionais também contribui para a maior integração das informações disponíveis no contexto investigativo, fortalecendo a produção de laudos periciais consistentes e tecnicamente fundamentados.
11: A Central de Comunicação Operacional da Polícia Científica também faz parte deste processo. O desenvolvimento da perícia criminal no Brasil tem sido acompanhado por discussões técnicas voltadas à consolidação de boas práticas. Para mais informações, acesse paraná.pr.gov.br/AEN. Repórter Vitor Luiz.
5: Chegando com informações, repórter Gustavo Vaz.
8: O Paraná teve destaque na primeira edição do Mundial da Erva Mate entre os dias 5 e 7 no Museu Del Mate em Buenos Aires, na Argentina, com empresas premiadas em diferentes categorias do concurso internacional. O evento reuniu produtores e marcas de vários países e avaliou mais de 400 amostras em degustações conduzidas por especialistas da área. 20 empresas paranaenses conquistaram 29 medalhas nas categorias prata, ouro e grande ouro, além de 2 reconhecimentos especiais de excelência, consideradas as principais premiações da competição. A Erva Mate Zampier de São Mateus do Sul, no sul do estado, recebeu o prêmio de excelência na categoria chamate, com um drip de erva mate. Inspirada no preparo do drip coffee, a solução usa um filtro individual acoplado à caneca, permitindo o preparo da bebida de forma prática com infusão direta em água quente e sem necessidade de bomba ou cuia tradicional. Bruno Banzato, gerente de desenvolvimento econômico da agência, é responsável pelo programa Vocações Regionais Sustentáveis, que trabalha com cadeias de valor no estado, dentre elas a erva mate, em especial na região de São Mateus do Sul. Ele conta que a consultoria prestada à Zampier se deu por meio desse trabalho.
13: A erva mate é uma das principais apostas de cadeia de valor dentro do Vocações Regionais Sustentáveis. Quando a gente começou a trabalhar o programa no Centro-Sul lá em 2022, nós diagnosticamos e fomos demandados pelo setor em algumas áreas, especialmente a de produtos inovadores e também a questão da identidade da promoção da erva mate. Para nós foi uma jornada aqui na Invest Paraná de reconhecimento desse território e o entendimento da qualidade da erva mate paranaense, né? A erva mate sombreada, a sua qualidade nutricional e como a gente precisa trabalhar isso para ganhar maior valor agregado no mercado.
8: A marca E Aí Bora, de Guarapuava, recebeu o prêmio de excelência como melhor produto gastronômico funcional, com um produto inédito matutino, uma mistura em pó para preparo instantâneo, elaborada com um extrato de erva mate tostada, ingredientes lácteos, leite de coco, fibras alimentares, especiarias e aromas, desenvolvida para proporcionar uma experiência semelhante a bebidas do tipo cappuccino, agregando os benefícios e características da erva mate. O produto deve ser lançado em breve no mercado. Para a CEO da empresa, Dayana Lubian Jankowski, o reconhecimento internacional traz segurança sobre o posicionamento e a atuação da marca.
14: Eu vim, né, da indústria de erva mate, né, da minha família, trabalhei por 10 anos na indústria tradicional da erva mate, faz um ano que eu estou vivendo só da inovação. Então, ter ganho esse prêmio mostra que eu estou no caminho certo, que trabalhar com a inovação e com a pesquisa, por mais que pareça loucura, às vezes é difícil, dá certo ao longo do tempo.
8: Além dos reconhecimentos especiais da Zampier e da E Aí Bora, o Paraná acumulou premiações em diversas categorias do Mundial. Mais detalhes estão na Agência Estadual de Notícias pelo site paraná.pr.gov.br/AEN. Repórter Gustavo Vaz.
4: Chegamos ao final de mais uma edição do Rádio Repórter. Boa tarde.
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16: Meio-dia e 41.
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17: Boa tarde, amigos do esporte, o Vanguarda Esportiva no ar, hoje, quarta-feira, dia 17 de junho. Vamos contando para você as informações esportivas, Copa do Mundo, por exemplo, andando aí, com bons jogos, e a gente conta para você, a seleção brasileira entra em campo na sexta-feira. Começamos a edição de hoje falando da Milktech, e daqui a pouco tem as loterias de números. Fica ligado aí se você apostou, em nome da Lotérica Renascença, já já, as loterias de ontem, terça-feira. 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O Campeonato de Bolão tem rodada nesta semana, então, dia 18 e dia 19, mais uma rodada, a terceira já do Campeonato de Bolão de Marmeleiro, que tem na classificação geral, depois de duas semanas, em primeiro está a equipe número 9, com 14 pontos. A equipe número 9 tem o Pelezinho, o GPS, o Pereira, o Valdemar, o Luiz, o Valnei e o Bilibil. Em segundo está a equipe número 3, com 14 pontos também. A número 3 é o Geison, o Renato, o Namiro, o Tonho, o Juliano, o Maurício e o Canhoto. Em terceiro, a equipe número 11, com 13 pontos. Mosca, Ivan, Beca, Vande, Flávio, Nando e Osmar. E em quarto, na zona de classificação, a equipe número 4 com 12 pontos, Pavan, Milico, Piva, Gilmar, Diogo, Lambari e Rubens. Das 8 equipes, 4 vão para a final do dia 3 de julho, numa rodada só do Campeonato de Bolão. Partida amistosa da Avemar contra dois vizinhos em casa no próximo sábado, dia 20. No próximo final de semana tem amistoso também dos veteranos do Varonil de quilômetro 15. Só dia 27, né? O amistoso do Varonil em quilômetro 15 contra o quilômetro 8. E o da Aveba no dia 27 de junho, em casa contra Rio Tuna. São os amistosos dessas associações de veteranos que teremos nos próximos dias. O campeonato de bocha de Marmeleiro em equipes simples, dupla e trio, teve já as partidas de ida pelas semifinais no sábado passado. O time do São Brás em casa ganhou do Alvorada A pelo placar de 2-1. São Brás 2, Alvorada A 1. E no quilômetro 10, o quilômetro 6 ganhou do Varonil por 2-1. Varonil 1, quilômetro 6, 2. Sábado agora acontecem os jogos de volta para definir daí os finalistas do Campeonato de Bocha em equipes, organizado aqui em Marmeleiro com as equipes de bocha aí que organizam, né, arbitragem e tudo mais, mas um bom campeonato que está acontecendo. O Campeonato de Futebol Suíço, ainda não, até hoje de manhã não estava com a definição de quando serão os confrontos das oitavas de final. Houve uma reunião ontem para definir, então, os jogos devem acontecer no meio de semana, por conta da Copa Sudoeste, que o Marmeleiro está envolvido aí. GECDB pré-moldados, Brasaca Pneus, contra a Boleiragem, Danrigo Uniformes, Marcelo Refrigeração, contra a Associação Esportiva VR, Atlético do Agro, contra Porto São Luís, Anjo da Guarda, Vande Lavacar, contra São Jorge Silvac, Comercial Marmeleiro contra Renascer, Log 20 Transportadora contra Estrela Vermelha, Tornearia Lúdica contra a Turma da Segunda, ou Tornearia Lúdica, Turma da Segunda contra Vidora, Manduri e Favareto, Esporte Clube Gralha contra Tarugo, Atlético Galácticos. Devem ser os jogos estes das oitavas da Copa de Futebol Suíço, Campeonato de Futebol Suíço Municipal. O time de futsal de Marmeleiro continua disputando a Copa CIF, na verdade jogou só uma partida ainda, semana que vem deve ter mais um jogo na Copa CIF de futsal Trifronteira lá em Bom Jesus do Sul. Na primeira partida, Marmeleiro venceu por 9-2. Amanhã, quinta, tem novo treinamento no ginásio Vone Pires. O Tanaka é o treinador da equipe que disputa então essa competição regional de futsal. E se prepara também para a Copa Sudoeste de futsal, que deve acontecer no segundo semestre, depois que encerrar a Copa Sudoeste de futebol de campo. Vem aí o 33º Campeonato de Futsal, Indústria e Comércio. Logo, logo as inscrições serão abertas no Departamento Municipal de Esportes. Por enquanto, só é um alerta aí já para as equipes irem se preparando para a competição de futsal, indústria e comércio. Sábado, dia 20, as equipes de voleibol de Marmeleiro estarão em dois vizinhos nas semifinais dos Jogos da Juventude. No masculino, 9:30, Marmeleiro e Pato Branco. E no feminino, 2 da tarde, Marmeleiro e dois vizinhos. Se vencer, disputa terceiro e quarto Se perder, disputa terceiro e quarto. Se vencer, disputa o título, primeiro e segundo dos Jogos da Juventude Fase Regional. Neste sábado, então, lá em Dois Vizinhos, o vôlei masculino e o vôlei feminino, sub-17 do Departamento de Esportes. Na outra semana, no dia 26, dia 27 e ali, 28, teremos os Jogos Abertos do Paraná em Palmas. Marmeleiro estará lá participando com diversas modalidades nos Jogos Abertos do Paraná. Deve ir com o bolão masculino, deve ir com o vôlei masculino, com a bocha masculina e também com o futsal feminino para os Jogos Abertos do Paraná lá em Palmas depois. Nesse fim de semana, Copa Sudoeste de Futsal, Marmeleiro então indo a Mangueirinha. A equipe deve treinar aí alguma coisa, assim que for possível, durante a semana. Os treinos acontecem. O Jalcimir, o Marcelo e o Landerson, que são da comissão técnica, aí, juntamente com o Alan, diretor de esportes, preparando aí toda a logística, todos os detalhes, dá em torno aí de uns quase 120 quilômetros daqui a Mangueirinha. Então, a logística toda sendo preparada para essa viagem a Mangueirinha, para o jogo de ida pelas quartas de final, no próximo domingo. Então, 3h15 começa o jogo. Depois a volta será em Marmeleiro no outro final de semana, no dia 21, no domingo seguinte, certo? 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Mangueirinha e Marmeleiro. Quem passar nesse confronto pega quem passar de Sulina e Santo Antônio do Sudoeste, que também fazem jogos de ida neste fim de semana. Então, Marmeleiro e Mangueirinha, ou Mangueirinha e Marmeleiro, Sulina e Santo Antônio do Sudoeste são os jogos desse lado aqui. Do outro lado, Renascença e Verê, primeiro jogo em Renascença no próximo domingo, depois o jogo da volta em Verê, e Pérola do Oeste e Honório Serpa, também primeiro jogo em Pérola, e depois em Honório o jogo da volta para apontar os semifinalistas da Copa Sudoeste de Futebol Prata. E na Ouro, já semifinais, também no próximo domingo. Nova Esperança e Ampere, Planalto e Dois Vizinhos. Daí no domingo seguinte, os jogos de volta e a Copa Sudoeste de Futebol Prata e Ouro. E também no feminino, que tem jogos também acontecendo. Neste sábado tem Mangueirinha e Palmas. É o jogo de volta pela semifinal feminina. No primeiro jogo, Mangueirinha venceu por 7-1. E agora o jogo de volta. Dois Vizinhos venceu Chopinzinho por 4-0 e depois por 5-2. Então Dois Vizinhos está na espera de Mangueirinho Palmas para fazer a final da Copa Sudoeste de Futsal Feminino. Competição organizada pela competições, né? Três: feminino, masculino prata e masculino ouro, organizado pela ESUPAR, Associação Esportiva do Sudoeste do Paraná. Bom, seguimos com o nosso Vanguarda Esportiva. Pela chave prata do Campeonato Paranaense de Futsal, hoje tem Mariópolis jogando em casa contra o APAF de Paranaguá, o Capanema joga em casa contra o Ibiporã, o Clevelândia joga contra o São Joséense em casa, o Coronel Vivida vai jogar fora contra o Fazenda, o Mangueirinha em casa contra o Prudentópolis e o Planalto em casa contra o Cândido de Abreu, a chave prata do Campeonato Paranaense de Futsal. Pela chave ouro do Campeonato Paranaense, hoje tem Ampere e Chopinzinha, jogo da sétima rodada. Depois, pela oitava, a partir de quinta, também outros jogos já acontecem pela chave ouro do Campeonato Paranaense de Futsal. Pela Copa União, outra competição que acontece aqui no estado do Paraná, ontem o Guarapuava ganhou do Palmas por 3-1. Hoje tem Dois Vizinhos e Manuel Ribas. Está acontecendo a Copa de Futsal organizada pela Liga, né? É a Copa da Liga, oitavas de final da Copa da Liga definidas, foi encerrada ontem, com oito equipes então que seguem na disputa pelo título. Em uma fase marcada pelo equilíbrio e por surpresas, clubes da Silver, que é a segunda divisão, conquistaram cinco das oito vagas disponíveis para as quartas. Avançaram as quartas, equipes da Liga, por exemplo, da primeira divisão da Liga, Joinville e o Jaraguá de Santa Catarina e o Carlos Barbosa do Rio Grande do Sul. Da Silver, que é a segunda divisão, São Lourenço de Santa Catarina, São Caetano de São Paulo, Vélez do Rio Grande do Sul, Juventude, que é do Piauí, esse Juventude aqui, e o Dracena de São Paulo. A definição dos confrontos da próxima fase, então, acontecerá nesta quarta-feira às 19 horas, né? Haverá o sorteio para saber quem pega quem. As quartas estão programadas para o mês de agosto só. A Copa da Liga entra agora em sua reta decisiva, com oito equipes ainda sonhando em levantar uma das taças mais importantes do calendário atual do futsal brasileiro. Campeonato Brasileiro de Futebol pela Série D, quarta divisão. Destaque aqui para o confronto paranaense no próximo sábado entre São Joséense e Cianorte. O jogo vai ser na Vila Olímpica, em Curitiba. Daí no final de semana seguinte, o jogo de volta para apontar quais dos dois, né, qual dos dois paranaenses aqui avança de fase no Campeonato Brasileiro de Futebol da Série D, a quarta divisão. O outro paranaense é o Cascavel, que primeiro jogo faz em casa contra o Marcílio Dias, depois a volta lá em Santa Catarina para saber quem avança, se o Cascavel passa de fase também no Campeonato Brasileiro da quarta divisão, a Série B. Andando a Série C, andando também a Série B e a Série A, que só volta depois da Copa do Mundo, né? Tá parada a Série A. Pela Série B, ontem o América Mineiro ganhou do Fortaleza fora de casa por 3-0. E agora a próxima rodada começa amanhã com Sport e Atlético de Goiás, a 14ª da Série B do Campeonato Brasileiro, da 2ª Divisão. O Campeonato Brasileiro de Futebol Sub-20 teve ontem vários jogos e teremos outros hoje e amanhã. Pela 16ª rodada, América Mineiro 1, Santos 3, Criciúma 0, Palmeiras 6. O Palmeiras é o líder com 38 pontos. Depois aparece o Vasco com 34, Cruzeiro e Santos com 28 na série, na Sub-20, Campeonato Brasileiro. Hoje tem mais jogos: Bahia e Vasco, Juventude e São Paulo, Flamengo e Cuiabá, Atlético Paranaense e Cruzeiro, Fortaleza e Avaí, Corinthians e Vitória, Botafogo e Grêmio, e amanhã, ou ainda hoje, aliás, Bragantino e Fluminense, toda a 16ª rodada do Brasileirinho, Campeonato Brasileiro de Futebol Sub-20. Antes de falarmos dos jogos de ontem e de hoje da Copa do Mundo, as informações da seleção brasileira aqui no Vanguarda Esportiva com a repórter Daniela Esperon.
18: A seleção brasileira teve boas notícias nesta terça-feira no centro de treinamento do New York Red Bull. O zagueiro Gabriel Magalhães, o volante Bruno Guimarães e o atacante Rafinha participaram normalmente das atividades comandadas pelo técnico Carlo Ancelotti. E assim afastaram qualquer preocupação para o jogo contra o Haiti na próxima sexta-feira na Filadélfia. Lembrando que o trio foi preservado na atividade de segunda-feira por controle de carga, um procedimento que cada vez vem sendo mais comum em grandes competições de curta duração e com pouco tempo de recuperação entre uma partida e outra. Na ocasião, o Gabriel Magalhães e também o Bruno Guimarães apareceram no gramado usando tênis e apenas caminharam. A situação do Rafinha também chamou atenção depois da estreia contra Marrocos, porque ele foi um dos jogadores mais exigidos fisicamente em campo. Inclusive, ele deixou o campo de jogo com bolhas nos pés e precisou até retirar as chuteiras logo após o apito final, já que estava esgotado fisicamente e o pé realmente já doendo. Portanto, nesta terça-feira, os três apresentaram boas condições, se recuperaram fisicamente e puderam participar normalmente das atividades. Uma outra presença que chamou a atenção foi a de Neymar. Ele que se recupera de uma lesão de grau 2 na panturrilha direita, ele deu mais um passo importante no processo do retorno. O atacante voltou a realizar atividades no campo, estava acompanhado de perto pela preparação física da seleção e em determinado momento do treinamento, Neymar chegou até a calçar a chuteira para realizar algum exercício com bola. Uma evolução importante dentro do cronograma estabelecido pelo departamento médico. Mas o camisa 10 da seleção deve ficar mesmo de fora do jogo contra o Haiti na sexta-feira. Ele está sendo preparado para conseguir entrar em campo contra a Escócia na semana que vem, na última rodada da fase de grupos. Agência Rádio Web com informações da seleção brasileira, Daniela Esperon.
17: Obrigado, Daniela, pela sua contribuição. E agora vamos ver então como está cada grupo, né, da Copa do Mundo de Futebol de ontem e de hoje. Ontem, pelo grupo I, a França ganhou de Senegal por 3-1 e a Noruega ganhou do Iraque por 4-1. Destaque aí na França, o Mbappé, que é um dos grandes atletas que joga no PSG da França mesmo, na seleção da França, fez 2 gols ontem, 3-1, França contra Senegal. E na seleção da Noruega, o Haaland, que é um baita de um atleta também, que ganhou do Iraque por 4-1 ontem, na partida que fechou o grupo I. Pelo grupo J, a Argentina, com o Messi se emocionando em campo, ganhou de 3-0 da Argélia. E a Áustria ganhou da Jordânia por 3-1, fechando a primeira rodada. Hoje, fechando a primeira rodada dos grupos K e L, daqui a pouco, às 2 horas, Portugal contra a República Democrática do Congo. Portugal e Congo, então, 2 horas hoje pelo grupo K. E o outro jogo vai ser lá às 11 da noite, deste grupo mesmo, a Colômbia Sul-Americana contra o Uzbequistão. Pelo grupo L, baita de um jogo hoje às 5 da tarde, horário de Brasília, Inglaterra e Croácia. Só isso, Inglaterra e Croácia, 5 da tarde hoje no grupo L. E o outro jogo que fecha a rodada, às 8 da noite, Gana e Panamá. Esses são os jogos de hoje, então, fechando a primeira rodada. Daí já, amanhã começa a segunda rodada lá pelo grupo A de novo. Amanhã, República Tcheca e África do Sul, México e Coreia do Sul. Também amanhã, Suíça e Bósnia, Canadá e Catar pelo grupo B. E na sexta-feira, grupos C e D. Pelo D, Estados Unidos e Austrália, Turquia e Paraguai. E pelo grupo C, Escócia e Marrocos, Brasil e Haiti. Jogo marcado para as 9h30 da noite, Brasil e Haiti, amanhã, depois de amanhã, sexta-feira, segunda rodada da Copa do Mundo, neste grupo do Brasil. Bora lá com os números de ontem, no oferecimento da Lotérica Renascença. 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Bom, de ontem a Mega Sena, terça-feira, foi o concurso 3019. As dezenas sorteadas na Mega foram 05, 31, 32, 48, 54 e 56. Ninguém acertou as seis dezenas da Mega. 36 milhões de reais é o prêmio acumulado. 36 milhões para o sorteio do dia 18 amanhã. Aqui da nossa região teve quatro apostas que acertaram quatro números, R$ 1.133 para cada uma. Clevelândia, dois vizinhos, Palmas e Pato Branco, aqui do sudoeste do Paraná, com quatro números, então, na Mega, R$ 1.133 para cada uma. Esta foi a Mega Sena. A Loto Fácil, também de ontem, foi o concurso 3.712, números sorteados 01, 03, 04, 06, 13, 14, 15, 16, 18... 19, 20, 21, 22, 23 e 25. Estes são os números da Loto Fácil. Ninguém acertou as 15 dezenas. O prêmio fica em 5 milhões. Acumulado aqui 5 milhões para hoje, o novo sorteio da Loto Fácil. De terça-feira, time Mania, concurso 2.404. Dezenas sorteadas, 04, 11, 15, 17, 23, 42 e 63,63. O time do coração, o Botafogo da Paraíba, 2.922 apostas, R$ 8,50 para cada uma no time do coração. O prêmio principal está acumulado em 1 milhão e 200 mil para amanhã na time Mania, ou para amanhã, né, quinta-feira. É dia de sorte, concurso 1.226, também do dia 16, terça-feira. As dezenas sorteadas foram 02, 14, 15, 16, 19, 20 e 29. O prêmio acumula em 1 milhão de reais. Ninguém acertou 7 dezenas. Dia de sorte segue amanhã. O mês da sorte teve 60.700 apostas no mês de maio. R$ 2,50 para cada uma. Dia de sorte. Estas as loterias de ontem. Para hoje nós temos a Super 7, que pode pagar 1 milhão e 800. A mais milionária está em 64 milhões. A Dupla Sena hoje pode pagar 4 milhões, a Quina 250, aliás, a Quina não, a Quina agora só para dia 27. 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Assim finalizamos o Vanguarda Esportiva desta quarta-feira, muito obrigado pela companhia, assim que tivermos mais informações, a gente leva para o ar, ou amanhã, a partir do meio-dia 30, sempre aqui nos 92.9 da Cristal FM. Grande abraço, uma boa tarde e siga na Cristal FM.
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22: 1 e 2.
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28: Eu sou Humberto Ferretti e esse é o Giro Rural.
29: As exportações do agronegócio brasileiro dispararam em maio. Foram 16 bilhões de dólares, alta de 8% na comparação com o mesmo mês do ano passado, indicam dados do governo. Com isso, o setor respondeu por pouco mais da metade das vendas externas do país. Destaque para a soja, cujo volume embarcado avançou 5% para 15 milhões de toneladas, enquanto o faturamento disparou 14% para mais de 6 bilhões de dólares. O limão Taiti ficou mais caro nas últimas semanas na roça. Dados do CPEA indicam que a caixa de 27 quilos custava R$ 20,00 em abril, valor que subiu para 24 em maio, e bateu quase 26 de média até agora em junho. O movimento de alta era esperado, uma vez que é período de entre safra. O avanço poderia ser maior se não fosse o clima ruim, que prejudicou a qualidade dos frutos e faz boa parte do limão ser vendida no mercado interno, uma vez que a mercadoria não atende aos requisitos para exportação. O preço do boi gordo segue em alta. No fim de maio, a arroba foi cotada pouco acima dos R$ 340,00 no indicador CPEA Esalq. Agora o preço passa de R$ 350,00. No geral, o consumo de carne bovina no país não é dos maiores. Porém, as vendas para o exterior sustentam as cotações. Entre janeiro e maio, o Brasil exportou quase 1 milhão e 400 mil toneladas, o maior volume já registrado no período. Na comparação com a mesma época do ano passado, o número cresceu 14%.
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Estamos chegando. Boa tarde. Nosso Comunicação Musical, quarta-feira, dia 17. Como é que você está aí? Tudo bem? Tudo tranquila? Tudo nos conformes? Então venha comigo. Vamos juntos para essa tarde fria, mas bacana, gostosa, de quarta-feira, meio da semana. E a boa música por aqui no Comunicação, quarta-feira, dia 17. Como é que você está aí? Tudo bem? Tudo tranquila? Tudo nos conformes? Então venha comigo. Vamos juntos para essa tarde fria, mas bacana, gostosa.

0: Casa da Vó, a primeira de hoje com o grupo Traia Véia, 1h10 aqui em Marmereiro, na Passarela do Sudoeste. Tudo bem aí? Vem comigo, nosso Comunicação está no ar.
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4: Próximo domingo, dia 21, vai começar o inverno, 21 de junho, às 5 da manhã, com 25 minutos, vai começar o inverno. Tá chegando aí o bicho. E ó, não quero te impressionar, mas tem muito frio aí nos próximos dias, viu? Bastante frio. Se hoje tá frio, aguarda pra semana que vem. Santa Catarina hoje amanheceu aí em alguns pontos com menos 6 graus negativos, 6 graus abaixo de zero. Na cidade de Bom Jardim da Serra, cidade de Urupema, São Joaquim, são cidades frias, Pradedel. O frio extremo formou paisagens brancas sobre a vegetação. Muito gelo, muito frio. Bom Jardim da Serra foi a cidade mais fria, 6,7 graus negativos. Muito calor, muito frio, né? E calor na outra parte do país, lá para cima. Lá chega a 30 graus.

0: Quase inverno, então domingo termina o outono, começa o inverno brasileiro. Meu amigo Gilberto Ramos, tudo bem aí, Beto?
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0: O leite sai congelado da teta da vaca, rapaz, de manhã cedo, né? Sai um tubinho de gelo. Miserável que é frio, né? Quem tem que lidar com as vacas aí logo cedo, na madrugada, eu sei a dificuldade que é, né? Isso, um bom trabalho para todo mundo aí, né, Beto? Os funcionários de vaca, um abraço para ti, um bom começo de tarde. Agora tem que solear um pouco, né? Como diz o gauchinho da viola, lagartear essa hora, porque o sol tá bom, né? Para comer bergamota, comer mexerica e pegar sol. Deus o livre, boa tarde, vamos lá.

0: Última lembrança, César Oliveira e Rogério Melo. Eita! 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Bora, bom trabalho. 1h25. A música a gente faz aqui, a trilha para sua tarde.
1: Não tem jeito, meu compadre. Vambora. Ela vacilou comigo, nós estamos aí, né? Tudo certo.

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4: Dentro da programação da Semana Municipal do Meio Ambiente, realizada de 2 a 8 de junho, a Prefeitura de Francisco Beltrão promoveu uma campanha de coleta de resíduos eletrônicos, incentivando o descarte ambiental adequado de equipamentos em desuso. A ação, coordenada pela Secretaria Municipal de Meio Ambiente e Bem-Estar Animal, foi realizada na Praça Central e resultou no recolhimento de 1.874 quilos de materiais. Entre os itens descartados estavam equipamentos de informática, televisores, aparelhos eletrônicos, periféricos e diversos componentes eletrônicos. Todo o material arrecadado foi encaminhado para empresas especializadas em logística, reversa e reciclagem, garantindo a destinação correta dos resíduos e o reaproveitamento de materiais. A iniciativa contribui para a redução dos impactos ambientais causados pelo descarte irregular.
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1: Então, 1h31, estava vendo aqui enquanto isso a previsão para os próximos dias. Se te conforta, a temperatura máxima prevista para os próximos dias é 20 graus no dia 29 de junho, 20 graus a temperatura máxima. Nos demais dias, aí tudo abaixo de 20. Amanhã, por exemplo, a máxima não deve passar de 17. Sexta-feira, 13. Sábado, 15. Domingo, 17, a máxima. E a mínima, hoje, aqui era para ser 7, mas foi bem menos que isso. E nos próximos dias aí, amanhã 8, sexta 11, sábado 11, domingo 8 graus a mínima. Terça-feira 4 graus, quarta-feira 2 graus, quinta-feira dia 25, 1 grau a mínima. Depois 5, 7, 10, 10, 10, 9, até o dia 1º de julho, essa é a temperatura mínima. E dois dias só que aparece aqui acima de 10. Nos demais dias tudo lá para baixo, muito frio. Bastante casaco, bastante lenha, calor humano, se for possível também, abraço quentinho.
6: É universitária, todo mundo gosta, né? Diferente.
1: Para não passar frio nesse

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1: 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Vamos chegando. Junte-se a nós na tarde musical da Rádio Cristal FM. Tem para todo mundo, para você também.

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Na rua, na chuva, na fazenda, pagodinho, jeito moleque de ser. CTG laçando a tradição de Marmeleiro, sempre com muitos eventos acontecendo e mais uma vez parabenizando os ganhadores do Charruar, que aconteceu lá em Foz do Iguaçu há poucos dias, o Festival de Arte e Tradição, várias primeiras colocações, segundos lugares, terceiros, que foram trazidos de lá na dança Mirim B, na dança tradicional, dança juvenil B, dança veterana, também veio de lá violão, intérprete, bocha 48, tetarfe, né, trio, trabalho aí da patronagem do CTG Lação de Tradição e trabalho aqui da coordenação artística da Andréia, do Leonardo e da Cristiane, da coordenação esportiva do Paulo, da Andréia, do Domingos, da Roseli, na patronagem do casal Edenander e Beatriz e de todos que compõem aí o quadro do CTG Laçando a Tradição. Muito mais vem por aí. 1h44, tudo bem aí? Boa tarde para você nesta quarta-feira, 17 de junho de 2026. É o dia 168 do ano. Aqui o Comunicação Musical, a boa música só para você.

0: 1:48, 1:48, nota de agradecimento. Nosso pai partiu, mas deixou um legado de amor, caráter e bons exemplos que viverá para sempre em nós. Assim, a família Mundell, ainda consternada com a perda do seu ente querido, João Mundell, vem por meio deste agradecer a todos os amigos, vizinhos e familiares por cada abraço e por todas as palavras de conforto dadas e que continuam chegando nesse momento tão difícil. Agradecimentos à comunidade da Linha Gruta, à funerária Nossa Senhora Aparecida, Pasque Marmeleiro, aos motoristas, enfermeiros e médicos do posto de saúde de Marmeleiro e do Hospital Intermunicipal, ao pastor Silas Tom, da Igreja Luterana de Campo Herê, e à família de Eliandro Borges de Anhaia, por todo o apoio prestado. Enfim, agradecimento a todos que de uma forma ou de outra confortaram, ajudaram a família e que continuam confortando nesse momento de dor pelo falecimento de João Mundell. A família, por mais este ato de fé cristã e solidariedade, agradece.
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0: 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Boa tarde, boa tarde, boa tarde. Bom trabalho aí.

Nosso quadro, boa aí a canção com Ana Castela. 1h56, loja Luna, bem no centro da cidade, na D'Ambrosio Piva, vestindo bem todo mundo aí da sua casa. 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Boa tarde, você que está de boa em casa, curtindo esse friozinho da terça-feira. Opa, da quarta. Os dias passam tão depressa, né? Eita, mundão, velho. 17 já de junho, quase a metade do ano. Mais uma moda doída, apaixonada, bonita.

Eita, Fábio Júnior, sabe das coisas, judiando também com o romantismo na tarde desta quarta-feira. 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Sabe por que os jogadores da seleção e de outros times do mundo estão jogando de chuteira rosa? Se você reparou, né, quase todos os atletas estão usando chuteiras cor de rosa. Não foi um combinado entre eles, não. Mas é uma estratégia das grandes marcas esportivas. O fenômeno nos gramados é explicado por alguns motivos. Por exemplo, destaque visual. No círculo cromático, o rosa choque é a cor complementar do verde do gramado. Isso faz com que os pés dos jogadores se destaquem ao máximo, tanto para quem está na arquibancada quanto para quem está assistindo pela TV. As chuteiras também atuais, elas usam pigmentos fluorescentes, e com as modernas telas de TV e transmissões em HDR, a cor rosa, né? O rosa capta a luz e brilha de forma muito mais viva do que em décadas passadas. E também o marketing, né? Mercado e marketing. Marcas gigantes lançaram pacotes de chuteiras vibrantes focadas no Mundial, que gerou um aumento expressivo nas vendas e fez com que a cor virasse a grande tendência dos jogos. Pelo que a gente sabe, tem as marcas que patrocinam os uniformes das seleções, no caso da seleção brasileira, por exemplo. Somente a chuteira, que é livre para cada atleta, ou seja, cada atleta pode contratar a marca que quiser de chuteira, né, para patrocinar. É claro que eles não pagam a chuteira, né? A marca oferece as chuteiras para eles divulgarem, né? Então, quase todas as marcas estão com a cor rosa, mas pode observar que, se você olhar de perto, a chuteira do jogador é rosa, mas algumas têm uma marca, outras têm outra. É um modelo, né, um desenhozinho diferente uma da outra, por conta da marca, mas todas cor de rosa. 14, se fosse antigamente, era um problema sério. 14 horas e 3 minutos, seguimos já já a agenda dos aniversariantes. Enquanto isso, mais moda boa.

Jorge Matheus, também na nossa tarde de quarta-feira, 14 horas e 6 minutos, 2 e 6. 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Copiou? Brasil! Sexta-feira, a seleção brasileira volta a jogar. Sexta-feira, 9:30 da noite, contra o Haiti. Manda um abraço pro meu amigo Luiz Bandeira, que tá na sintonia, diz que tá na roça, mas que tal, homem velho, né? Tracado no serviço, né? Na boleia do caminhão e no puxamento do produto, né, Luiz Bandeira? Um abraço, que Deus abençoe aí, bom trabalho para você, para toda a equipe, para toda a turma, tá na lavoura aí, produzindo e produzindo muito, é importante isso, né? E nos levando de carona na cabine do caminhão também. Obrigado, boa tarde. Só na moda boa aqui, né? Só moda boa aí pra galera que vai curtindo. E já vamos saber então agora quem são os aniversariantes, depois vem mais uma música aqui na tarde. Hoje, dia 17, a nossa agenda pode não estar completa, a gente sempre pede que as pessoas nos ajudem, né, a deixar a agenda em dia, nos mandando aí nomes, retirando nomes, acertando nomes. Aqui na nossa agenda hoje, dia 17, estamos... Dia 17, a nossa agenda pode não estar completa, a gente sempre pede que as pessoas nos ajudem, né, a deixar a agenda em dia, nos mandando aí nomes.

Lindomar Padilha, Leonir Andrioli, Lucas Saulo Bresciani, Cauã Lima dos Santos, Catiane Biancato, João Machado, Jandira de Souza, Janaína Tognon, Itelvina Borges de Freitas, Ivanês Peroni, Isauro Dalla Rosa, de aniversário hoje, Inês Gali, Ivan Júnior Tognon, Heitor Carlos Jung, Graciele Guadanin Lima, Gilmar Keller, Franciele Bax, Eli Fátima Godinho, Celso Becker, Beatriz Bertolo, Arthur Miguel Machado dos Santos, Anselmo Vazata, o seu Antônio Manuel Arize, de aniversário hoje, Ângela Ferreira dos Santos, Ana Maria Zanini, Ademar Fabris Júnior, essa turma aí de aniversário. Parabéns, muita saúde para todo mundo, que Deus abençoe aí, felicidades.

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2: Estava vendo um retrato aqui do seu Ademir Schmidt, uma bolachinha de coco e uma Coca-Cola para cuidar do corpinho, fortalecer o lindo corpinho, diz ele. Eu estava devendo uma cuca para o Elisandro, lá falei com o Elisandro, ele disse que ele não viu nem o cheiro da cuca, viu, Ademir Schmidt? E agora? E agora, José? 2:17, tem a Copa do Mundo rolando solta aí. 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Agora 2:18, tem mais moda. O grupo Pixote tá aqui, ó. Nem de graça. Escuta aí.

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1: Isso aí, 12h25, vai ter um matinê promovido pelo Clube de Idosos do bairro Alvorada neste sábado, dia 20. E o convite aqui para todos, né, que queiram dançar, queiram se divertir bastante. Vai começar às 2 horas com o grupo Balanço Legal, né? O Alex e o grupo Balanço Legal, todos convidados então para esse matinê sábado, dia 20, no bairro Alvorada. Isso, a partir das 2 horas, ingressos populares. A diretoria do Clube de Idosos do bairro Alvorada, Marmeleiro, já agradecendo a sua presença lá no matinê. 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Ah, isso é verdade, né, seu Ademir? No mercado tem bastante cuca, né? Mas o Elisandro não quer aquela do mercado, ele quer aquela patrocinada, né? Aquela que ele quer. Tá esperando, 2h27, Marcos e Belucci, mais uma na tarde de quarta-feira, Dia Internacional do Sofá hoje, agora que eu lembrei, né? É o dia que mais vende sofá no mundo, por isso que é o dia do sofá.

0: Boa, boa. Tem um jogo já rolando lá no, na Copa do Mundo, da FIFA, a maior Copa do Mundo de todos os tempos. Portugal e República Democrática do Congo. João Neves marcou gol e Portugal vai vencendo por 1 a 0. Com o gol saiu aos 5 minutos do primeiro tempo e agora a partida está nos 29 quase. Portugal 1, República Democrática do Congo 0. É o jogo das 4 hoje, das 14, aliás, né? Depois das 17 tem outro, né? 17 horas tem o jogo da Inglaterra, né? Mais feras em campo. Copa do Mundo com bons jogos acontecendo lá nos Estados Unidos, no Canadá e também no México. 3 países sediando a Copa do Mundo. 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
3: Professores das redes estadual e municipal de ensino e da educação especial, APAE, de Salto do Lontra, receberam capacitação por meio do programa Brigadas Escolares da Defesa Civil na Escola. Trata-se de um programa estadual da área de segurança escolar, implantado nas instituições públicas estaduais, municipais e da modalidade de educação especial. Inicialmente houve a etapa teórica realizada à distância no formato EAD, com 60 horas aula. Nesta semana, ocorreu a parte prática, com mais de 16 horas, totalizando uma carga horária de 76 horas. Após 60 horas de teoria no formato EAD, professores de Salto do Lontra tiveram aula prática sobre primeiros socorros e combate a princípios de incêndio. A etapa prática ocorreu no Centro de Eventos e na Escola Estadual Jorge de Lima, com exercícios simulados de primeiros socorros, combate a princípio de incêndio e abandono emergencial de edificação escolar.
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2: Ainda continua Portugal continua vencendo Congo por 1 a 0 já finalzinho do primeiro tempo, mais uns 5, 6 minutos para terminar o primeiro tempo. Portugal 1, Congo 0 pela Copa do Mundo de Futebol. Ainda tem mais para hoje. Nós vamos ter ainda, além desse jogo que está rolando aí, tem Uzbequistão e Colômbia, pelo mesmo grupo, às 11 horas da noite, horário de Brasília. Pelo outro grupo L, fechando a primeira rodada, às 5 da tarde, hoje, só Inglaterra e Croácia. Pensa num jogão que deve ser, Inglaterra e Croácia, às 5 da tarde. E o outro jogo, às 8 da noite, Gana e Panamá. Gana e Panamá. Aí fecha a primeira rodada com esses jogos aí, e depois volta lá para cima para a segunda rodada, começando pelo grupo A amanhã. República Tcheca e África, México e Coreia. E o Brasil que joga na sexta, às 19h30, às 21h30, 9h30 da noite, contra o Haiti. E antes tem Escócia e Marrocos, são os jogos da Copa do Mundo. Depois desse jogo contra o Haiti na sexta-feira, 9h30, o Brasil volta a campo na quarta-feira, dia 24, às 19h, contra a Escócia e fecha a primeira fase. Se ficar em primeiro, cruza com o segundo colocado do grupo Suécia, Japão, Holanda e Tunísia. Se ficar em primeiro, pega o segundo lá. Se ficar em segundo, pega o primeiro de lá, no cruzamento daí das oitavas de final. 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
1: Derrubar uma buzina aqui, cada pouco essa buzina entra aqui, rapaz, é a vuvuzela. Tá louco. Ô Marcos, chega aí, Marcos, tudo bem, meu jovem? Boa tarde, como é que você tá?
2: Boa tarde, você, tudo bem?
1: Bom.
2: Eu queria homenagear meu neto aí, o Arthur Miguel. Arthur Miguel Machado Santos, hein? Tá completando mais uma idade nova hoje, rapazinho, hein? Completando 11 aninhos, hein?
1: Olha.
2: Beleza? Toca. Música bem bonita aí pro rapazinho, hein? Um abraço aí, tudo bom?
1: Muito bonito.
2: É uma era, correria aí, ligadinho na pistola.
1: Acelerando a máquina. Dá pra escutar o ronco do caminhãozão, né? Nossa, um bruto velho cortando o chão. Um abraço, Marcos. Parabéns, então, pro Arthur, que hoje está completando mais um ano de vida. Arthur Miguel, neto dele, né? Muita saúde e muitas felicidades. Boa viagem, meus jovens. Estamos juntos na Cristal FM. Muitos e muitos nos levam na cabine do caminhão, do carro, da Kombi, do Jeep, da van, né? Na moto, onde quer que você esteja na sintonia Cristal aí na cabine do seu carro. Muito obrigado. Uma super tarde para todos nós.

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1: Então, tudo nos conformes. 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Boa música nas tardes também. 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Fala, Maurinho. E essa folga, Maurinho? Acabou a folga?
2: Fala, Valdecir.
1: Bom.
2: Tudo certo? Boa tarde.
1: Bom.
2: O que achou da propaganda de manhã do circo, Valdecir?
1: Ah.
2: Estão evoluindo, né, cara? Que bom, né? Todo mundo vai crescendo na vida, né? Os caras fazendo propaganda de avião, ó.
1: Ah, é?
2: Que riqueza, hein, você?
1: Essa eu tô por fora, né? Não prestei atenção nesse detalhe, né? É, mas hoje em dia, a tecnologia, né? São os nossos concorrentes, né? Os concorrentes de rádio, né? Mas nada melhor que o rádio, né? Para chegar até as milhares e milhares de pessoas ao mesmo tempo, sem ter que parar para olhar para cima. O rádio tá aí, né? Com certeza. A propaganda de avião, né? Hoje em dia as tecnologias, os drones, etc., as IAs por aí afora, né? Estão tomando conta. Abraço, Maurinho. Bom trabalho. Domingo tem jogo, hein? Bora pra Mangueirinha. Saída sexta-feira à tarde, viu? Pra chegar com tempo em Mangueirinha.

primeiro tempo lá de Portugal e Congo, 1-1. Congo chegou ao empate, né? Empatou a partida no finalzinho do primeiro tempo. E aí o jogo vai para o descanso, né? Um para Portugal, um também para o Congo. Eita, não tem time desatento não, né? O VAR chegou até a tirar uma foto do avião, fazendo a propaganda nas alturas. Mas que tal, hein, VAR? Estamos bem na fita, então. Abraço, VAR. Tá aí a foto, diz ele, né? Tá aí a prova. Como dizia meu pai, não é disque. Tá aí. 2h57, tô indo embora. Fechando aqui o nosso Comunicação Musical de quarta-feira. Obrigado pela companhia. Ótima sequência de tarde. Fica bem, que os anjos bons te cuidem. Amanhã nos encontramos.

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1: Uma salva de palmas. Obrigado. A uma das maiores duplas sertanejas do nosso país. Alanjo e Alex.

0: 3 horas.
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4: Você ouve a RFI e estes são os destaques desta quarta-feira, 17 de junho. Petroleiros iranianos atravessaram pela primeira vez a zona de bloqueio dos Estados Unidos no Estreito de Hormuz, segundo informações do site especializado Tanker Trackers. A liberação da passagem, bloqueada desde 13 de abril, acontece 2 dias antes da assinatura por Teerã e Washington do Memorando de Entendimento para encerrar a guerra. Segundo fontes de Washington, o acordo permitiria a Teerã retomar imediatamente as vendas de petróleo e combustível. Também estaria previsto um fundo privado no valor de US$ 300 bilhões destinado a impulsionar investimentos no Irã. Israel realizou vários ataques ao sul do Líbano na manhã desta quarta-feira, segundo a Agência Nacional de Notícias Oficial do Líbano. Apesar de perder intensidade desde o anúncio do acordo entre Washington e Teerã na segunda-feira, a ofensiva de Israel contra o Hezbollah pró-Irã deixou 5 mortos desde segunda-feira. O exército libanês aconselhou aos moradores do sul que haviam começado a voltar para casa a esperarem. O exército iraniano ameaçou com uma resposta severa caso Israel não cesse suas agressões. No último dia da cúpula do G7 em Evian, nos Alpes franceses, o presidente Lula participa de um painel sobre os desequilíbrios macroeconômicos globais, onde fará um discurso. Na sequência, Lula estará presente no almoço de trabalho sobre inteligência artificial e a proteção de menores no ambiente digital. Dos 8 textos negociados no encontro, o Brasil deve concordar com apenas 3. Segundo fontes próximas das negociações, os documentos foram feitos sob medida para que o presidente dos Estados Unidos, Donald Trump, não abandonasse o evento, deixando de fora temas como mudanças climáticas, a importância dos organismos das Nações Unidas e o papel dos conflitos mundiais nas crises internacionais. Em meio à divergência sobre comércio, guerra e tecnologia, Emmanuel Macron recebe o presidente americano Donald Trump para um jantar no Palácio de Versalhes. Além de celebrar os 250 anos da independência americana e a amizade entre os dois países, o evento tem o objetivo de reafirmar a parceria entre a França e a Europa e os Estados Unidos. Uma onda de calor atravessa a França e deve se intensificar ao longo da semana, chegando a 40 graus em algumas regiões no domingo, dia que marca oficialmente o início do verão no hemisfério norte. Em Paris, os termômetros devem chegar aos 35 graus. Rádio França Internacional, em parceria com a agência Rádio Web, de Paris, Ana Carolina Peliz.
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1: 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Olá, muito boa tarde a todos. Estamos iniciando aí mais um Boteco 92 aqui pela Rádio Cristal FM. É mais um boteco nessa tarde de quarta-feira, tarde bonita, né? Tarde bonita, só brilhando bonito lá fora. As temperaturas aí aumentaram um pouquinho, né? Não tá mais aquele friozão de manhã cedo, rapaz. É, o sol aí tá bem gostosinho de ficar, né? Dá aquela lagarteada, como diz o gaúcho, né? Isso. Daqui a pouquinho a gente passa aí a previsão do tempo bem atualizada. Mas a princípio do tempo bom, né? Tempo bom aí em toda a região sudoeste do Paraná. Até às 5 horas da tarde, a gente segue aí com o Boteco 92. Hoje ainda sobre o meu comando aqui, né? Amanhã, quinta-feira, o seu Reginaldo Vicente está de volta aí à frente das atividades, né? Depois de um período de férias aí, deu uma boa descansada, Reginaldo. Aproveitou bem as horas da tarde. A gente segue aí com o Boteco 92. Hoje ainda sobre o meu comando aqui, né? Amanhã, quinta-feira, o seu Reginaldo Vicente está de volta aí à frente das atividades, né?

8 minutos, você também pode participar com a gente, pedir tua indicação musical através do 3525-1183, nosso telefone fixo aí, né? Ou também você pode participar através do nosso telefone, o WhatsApp, né? Isso, manda aí teu recadinho, manda aí teu áudio. É o 999-16-5518. Hoje, dia 17 de junho, se comemora aí o Dia Mundial de Combate à Desertificação e à Seca. Hoje também é o aniversário do bicampeonato mundial da Seleção Brasileira de 1962, né? Olha só, são datas importantes que a gente destaca para você. Também já se passaram aí 168 dias no nosso calendário, estando aí 197 dias para fechar aí este ano de 2026. Vamos iniciando aqui o Boteco com Fiduma e Jeca. Botecologia. Uma ótima tarde.

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1: 3:15.
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1: Eu!
0: E Geraldão.
2: Eu também.
1: Ô, Geraldão!
2: Fala, Zé Bonito, fiote cruz credo.
1: Escuta aí, Geraldão. Um homem sem uma dívida alta pra pagar e sem uma mulher pra fazer raiva é só um menino.
2: Ô, louco, hein, Zé Bonito. Só fartou você tocar o berrante.
1: Por isso não, Geraldão. Toma aqui, ó.
2: Fraquinho seu berrante, hein, Zé Bonito?
1: É que eu não tomei a cachaçinha de hoje, por isso. Outro dia fica bom.
3: Com você, Dr. Leomogildo e uma boa piada.
4: Só que não.
5: O menino chega e fala: papai, o que é um gênio? O papai, todo feliz, diz: meu filho, pergunte para a sua mamãe. Ela se casou com um. O menino para por um instante e diz: olha, papai, eu não sabia que a minha mamãe havia se casado duas vezes.
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0: 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Se queres, queres. Se não queres, diz.
8: Ah, mas não é assim tanto, né? Forçasse.
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14: Muito bem, 15 horas 21 minutos. Você ouviu neste bloco ali canção com Rio Negro e Solimões, Jorge Mateus, também Fiduma e Checa e a Rogério Magrão e Banda, né? Muito bem. Lembrando que daqui a pouquinho também tá chegando aí as informações no meio da hora, nosso Cristal Notícias. E também tem o giro musical desta tarde, né? Daqui a pouquinho o pessoal chega trazendo aí as novidades do mundo da música pra você. Não perca daqui a pouquinho, então. 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Chegando mais moda por aqui, Lauana Prado, Serasa.

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1: O Paraná já investiu mais de 5 bilhões de reais em 2026, segundo o mais recente balanço da Secretaria de Estado da Fazenda. O valor é 63% superior ao registrado nos primeiros 6 meses do ano passado, quando o Estado aplicou cerca de 3 bilhões e 80 milhões de reais em obras, compra de novos equipamentos e apoio aos municípios. Essa é a maior cifra já empenhada para um primeiro semestre. Os empenhos correspondem à reserva de dinheiro do orçamento destinada para o pagamento de bens e serviços contratados, ou seja, são aqueles valores já separados e que são liberados à medida em que as obras e demais serviços avançam. Em termos de comparação, em 2025 o Paraná precisou de 9 meses para atingir os mesmos 5 bilhões de reais. E chama ainda mais atenção que o recorde foi batido antes mesmo do fechamento do semestre.
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E aí, tudo bem? Tô chegando com as notícias do mundo da música desta quarta-feira. Pra falar que Chitãozinho e Xororó trazem Vanessa da Mata, Almir Sater e o Quarteto Traia Véia em novo álbum. Chitãozinho e Xororó apresentaram nos últimos dias as primeiras faixas do álbum audiovisual Meninos de Roça, gravado ao vivo pela dupla sertaneja no Aras, situado em Jaguariúna, São Paulo, no interior do estado. Além da música título Meninos de Roça, os cantores promovem a gravação da música Caipira Eu Sou, feita com a participação especial do Quarteto Traia Véia, formado por Dário Rodrigues, Edu Araújo, Pedro Cordeiro e Vini Gouveia. Além do grupo paulista Traia Véia, Chitãozinho e Xororó fazem feats no álbum ao vivo Meninos de Roça, com Almir Sater, Vanessa da Mata e Sammy Rico, além das duplas de Paulo e Paulino, Mato Grosso e Matias, Mike Lian e Rio Negro e Solimões. Vale a pena guardar essas novidades, hein? Daqui a pouquinho eu volto com mais notícias. Até já!

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0: Maravilha! 15 horas 37 minutos e meio. 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Daqui a pouquinho, aqui no nosso boteco, tem o Momento Saudade. Né? Daqui a pouquinho também tem as informações do Rádio Repórter. E a gente segue aí até as 5 horas. Lembrando que a partir das 5 também o seu Chiquinho tá chegando aí com o Mix da Saudade. Logo após o Mix, também tem a Hora do Gaúcho, né? Programações especiais aí para você curtir bem a sua tarde aí na Rádio Cristal, tá bom? Chegando mais moda boa por aqui, Julian e Juliano Morena.
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2: Eu.
1: E Geraldão.
3: Eu também. Ô, Zé Bonito.
2: Fala, Geraldão.
3: Eu sei que você gosta de comer coisa boa. Eu vou fazer uma sopa de quiabo pra você.
2: Tô fora, Geraldão.
3: Uai, isso. O que você gosta de comer, então?
2: É, Geraldão, meu negócio é carne.
4: Morri.
3: Enquanto isso...
2: A mocinha levou seu namorado pra conhecer o pai e a mãe. Aí depois do jantar, o pai foi ter uma conversa reservada com o rapaz lá no escritório. Aí perguntou pra ele, aí rapaz, quais serão seus planos? O moço respondeu, sou estudante de teologia. O sogro, admirável, mas o que você vai fazer pra proporcionar conforto à minha filha? Vou estudar e Deus vai proverá. E como você vai criar os seus filhos? Deus proverá. Aí quando voltava pra sala, a mãe da menina perguntou, e aí, como é que foi, marido? Ó, ele não tem dinheiro, não tem perspectiva de emprego, mas por outro lado, ele pensa que eu sou Deus.
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1: 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Se não queres, diz.
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0: Muito bem, 15 horas 56 minutos e meio. Você ouviu aí neste bloco banda Nat Roots, Tudo Vai Dar Certo. Também Guilherme Santiago, Jogado na Rua. E também canção do Thiago Brava, né? Essa é bem antiguinha, Lei do Desapego, né? Isso. Também Julian Juliano neste bloco, né? Muita moda boa aqui pra você curtir nosso boteco desta quarta-feira. Olha só, como é de costume, pra encerrar nossa primeira hora de programação aqui, tem aquele momento saudade. É aquele momento que a gente traz aquele grande clássico aí, né? Aquele flashback, aquele música bacana aí pra você relembrar, né? E a canção escolhida de hoje é uma banda bem famosa, aliás, né? É a banda Scorpions. A canção Wind of Change. Essa canção é lançada em 1990, bem no comecinho da década de 90 ali, do álbum Crazy World. Essa canção aí é um hino sobre paz, liberdade e esperança, escrita aí por Klaus Meine, né, que é o vocalista aí da banda. A música foi inspirada aí no fim da Guerra Fria, na queda do Muro de Berlim e no colapso da União Soviética na época, né? Celebrando uma nova era da união entre os povos. Essa canção aí também foi um sucesso estrondoso e até hoje, né? Um baita sucesso aí, muito bem tocado e nas rádios e tudo mais, né? A balada Scorpions é um single mais vendido por um artista alemão. Ela alcançou o topo em vários países da Europa e chegou também ao quarto lugar da famosa parada Billboard Hot 100 dos Estados Unidos. E você relembra agora aqui na nossa programação.
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1: O Paraná aparece no top 10 dos estados mais vendidos aos viajantes brasileiros no ano passado, na lista que inclui mais de 50 operadoras de turismo. Os dados são de um levantamento da Associação Brasileira de Operadoras de Turismo. Em 2024, o Paraná não estava nesse topo dos mais comercializados. Outro crescimento registrado na comparação entre os dois anos foi das Cataratas do Iguaçu, uma das sete maravilhas do mundo. O atrativo aparecia na quarta posição como mais vendido aos brasileiros em 2024 e subiu para o terceiro mais comercializado no ano passado, assumindo a marca que antes era das atividades de cruzeiros. Enquanto o Blue Park Aquático, ainda em Foz, também entrou de maneira inédita nesse ranking de mais vendidos, isso no ano passado. Os resultados são reflexos também das ações do Viaje Paraná, órgão de promoção vinculado à Secretaria Estadual do Turismo, que atua com diálogo direto com as operadoras e agentes de viagens. Irapuã Cortes, diretor-presidente do Viaje Paraná, destaca que as capacitações colaboraram bastante para esse resultado ser atingido no levantamento.
2: A gente começou a fazer essas capacitações que acabou acontecendo no Brasil inteiro, mostrando o quanto o Paraná estava preparado para receber esses turistas brasileiros. Focamos muito em Curitiba como sendo a capital mais fria, em Foz do Iguaçu como sendo a queridinha, né, no momento, e realmente a gente conseguiu trazer o Paraná para o top 10, mostrando esse top 10 da Brastoa, né, que hoje eu posso dizer que seja a entidade que mais representa as operadoras e as agências de viagens, né? Então a Brastoa realmente ela fez esse levantamento e mostrou que o Paraná cresceu muito. Lógico, a gente tem um desafio, que é manter, porque isso aconteceu ano passado, e esse ano a gente precisa manter e quem sabe até avançar. Mas isso daí, o que que é? Lógico que além das capacitações, é mostrar que nós tivemos planejamento, investimento e trabalho.
1: O aumento das viagens ao Paraná se comprova na prática e os efeitos são sentidos principalmente por quem está na ponta da cadeia de vendas do setor. A BWT Operadora, uma das empresas filiadas ao Brastoa, revela que hoje o estado representa 30% das vendas domésticas, um número que vem crescendo ano a ano e com um desempenho que reflete os investimentos feitos em divulgação ao trade. Analisando dados do mercado estrangeiro, o Paraná se fez representado em 2025 através também das Cataratas do Iguaçu, que ficou em primeiro lugar como atrativo brasileiro mais vendido aos turistas internacionais. Foz do Iguaçu foi a segunda cidade com mais vendas ao mercado estrangeiro, inserida dentro do Parque Nacional do Iguaçu. Um patrimônio natural da natureza pela Unesco, as quedas d'água paranaenses são consideradas também uma das sete maravilhas naturais do mundo. Em 2025, o parque recebeu mais de 2 milhões de visitantes, incluindo mais de 900 mil estrangeiros, confirmando a vocação e a importância ao turismo do estado. Repórter Gustavo Vaz.
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De volta pra falar da novidade de Taylor Swift para Toy Story 5. A cantora Taylor Swift anunciou nos últimos dias uma parceria com a Disney Pixar para o lançamento de I Knew, música inédita que faz parte da trilha do filme Toy Story 5. A nova música já chegou. Nas últimas semanas, a conta oficial da Pixar no Instagram divulgou uma série de imagens de outdoors com a sigla TS por cidades dos Estados Unidos. O quinto filme da série estreia no próximo dia 18 de junho aqui no Brasil. Vale a pena conferir a música tema, né, da Taylor Swift. Daqui a pouquinho eu volto com mais notícias. Até já!

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2: Iniciando a segunda hora do nosso Boteco 92, aquele abração especial pra você. Te desejo uma ótima tarde. Chegando mais um bloco de muita moda boa.

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1: 4:15.
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6: E Geraldão.
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7: Ô, Geraldão, que bom te achar, rapaz.
9: Fala, Zezinho.
7: Eu tenho algo importante pra falar pra quem gosta de rede social.
9: Ó, Zezinho, eu nem tenho esse negócio aí não, rapaz. O máximo que eu tenho de social é a camisa que eu tenho lá em casa.
7: Geraldão, é internet.
9: Ah, esse estranho aí que os cabos escrevem aqui, o caboclo vê lá do outro lado. Mas fala o que quer.
7: Gente, atenção, não publique suas conquistas. Publique memes, algo a respeito de brigas, discórdia, briga com a mulher. Assim, eles vão pensar que você não tem futuro e ninguém fica te invejando, vai afastar tudo o zóio gordo da sua vida.
9: Ô, Zezinho... Engraçado esse trem, hein? Você quer, então, que o caboclo só poste tristeza? Não entendi nada, mas tudo bom.
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6: Muito bem, esse é o nosso Boteco 92 aqui pela Rádio Cristal. Até às 17 horas com você, te fazendo aquela companhia excepcional. É sempre um prazer, uma satisfação ter a tua audiência aqui nessa tarde bacana de quarta-feira. Uma ótima tarde a todos. Chegando mais um bloco musical.

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1: O comércio varejista do Paraná cresceu 4,1% nos primeiros cinco meses de 2026, ritmo duas vezes superior à média nacional, que ficou em 2% no mesmo período. Os dados são da Pesquisa Mensal de Comércio, divulgada terça-feira pelo Instituto Brasileiro de Geografia e Estatística, IBGE, e dizem respeito aos índices da receita nominal e vendas no comércio varejista. O resultado mostra a continuidade do crescimento das vendas no estado e foi impulsionado principalmente pelos segmentos de artigos de uso pessoal e doméstico, que registraram alta de 12,5% no acumulado do ano, em comparação com os cinco primeiros meses de 2025. Também contribuíram para o desempenho positivo o atacado especializado em produtos alimentícios, bebidas e fumo, com crescimento de 5,7%. E o comércio de artigos farmacêuticos, médicos, ortopédicos, de perfumaria e cosméticos, que avançou 5%. Outro setor que também apresentou expansão no período foi o de móveis e eletrodomésticos, com alta de 4,8%. Na outra ponta, o segmento de equipamentos e materiais para escritório, informática e comunicação registrou retração de 9,3%.
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Voltei pra falar que Guilherme Arantes agenda pra agosto show All Star em tributo a guitarrista, hein? Guilherme Arantes foi profundamente tocado pela morte do guitarrista e compositor paulistano Luiz Carlini no mês de maio deste ano, com 73 anos. Decidido a celebrar o legado desse guitarrista, integrante da banda arregimentada por Arantes, para um show da corrente turnê 50 Anos Luz, o cantor idealizou tributo All Star a Carlini. A celebração está agendada para o próximo dia 27 de agosto, 4 dias antes, quando o guitarrista faria 74 anos. O show acontece no espaço Unimed, em São Paulo, cidade natal de Arantes e também de Carlini. Fique ligado, amanhã eu volto com mais notícias do mundo da música. Até lá, tchau!

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5: 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Maravilha, este é o nosso Boteco 92 aqui pela Rádio Cristal. Um forte abraço a você, obrigado aí pela sua companhia. Chegando mais um bloco musical de muitos sucessos aí na sua tarde.

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1: Ô, Geraldão, tá tudo bem?
4: Ô, Zé Bonito, eu tô mais ou menos.
1: Ô, Geraldão, eu acho que tá com algum problema, você tem que tomar um remédio.
4: Não, Zé Bonito, remédio eu não gosto.
1: Mas por que, Geraldão?
4: Ô, Zezinho, remédio é só coisa química, meu negócio é só chazinho.
1: Pois é, Geraldão, mas o remédio melhorou a vida do amigo meu.
4: Pois então, Zé Bonito, que doença que ele tinha?
1: Não, Geraldão, ele tinha uma farmácia.
5: Enquanto isso...
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0: 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Se não queres, diz.
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5: Encerrando mais um Boteco 92 aqui nessa tarde. Agradeço a todos aí pela companhia, pela participação. Amanhã eu volto nesse mesmo horário. Chegando daqui a pouquinho o Mix da Saudade com o seu João Donizete Raiman. Aquele abração especial e a última desta tarde
6: fica por conta de Banda Eagles, Hotel Califórnia.
5: Até lá, tchau!

0: 5 e 1.
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3: O comércio varejista do Paraná cresceu 4,1% nos primeiros 5 meses do ano, ritmo 2 vezes superior à média nacional, que foi de 2%. Os dados são da Pesquisa Mensal de Comércio, divulgada nesta terça-feira pelo IBGE, e se referem à receita nominal e às vendas do comércio varejista. O resultado mostra a continuidade desse crescimento no estado e foi impulsionado principalmente pelos segmentos de artigos de uso pessoal e doméstico, que registraram alta de 12,5% no acumulado do ano, em comparação com os 5 primeiros meses de 2025. Também contribuíram para o desempenho positivo o atacado especializado em produtos alimentícios, bebidas e fumo, com crescimento de 5,7%, e o comércio de artigos farmacêuticos, médicos, ortopédicos, de perfumaria e cosméticos, que avançou 5%. Outro setor que também apresentou expansão no período foi o de móveis e eletrodomésticos, com alta de 4,8%. A pesquisa também apontou o crescimento das vendas de materiais de construção no Paraná. O segmento acumulou alta de 2,5% entre janeiro e maio deste ano, em comparação com o mesmo período de 2025, enquanto a média nacional registrou queda de 0,7%. O resultado, nesse caso, foi o quarto melhor entre os estados brasileiros, atrás apenas de Espírito Santo, Santa Catarina e Goiás, refletindo o aquecimento da construção civil e os investimentos realizados no nosso estado. Na comparação entre abril de 2026 e o mesmo mês do ano passado, tanto a receita nominal, com alta de 4,6%, como o volume de vendas do comércio paranaense, com 1,7%, cresceram acima da média nacional. Já no comparativo com março deste ano, considerando os dados com um ajuste sazonal, o volume de vendas do comércio varejista recuou 2% no Paraná, um movimento que acompanhou a tendência nacional, que também teve queda de 1,5% no período. Entre os fatores que influenciaram o resultado mensal estão oscilações pontuais em segmentos como combustíveis e artigos de uso pessoal. Repórter Gustavo Vaz.
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Alô, alô, você, muito bem ligadinho na Cristal FM 92,9, são 17 horas com 6 minutos e meio. Meiou a semana, 17 de junho de 2026. Tudo bem? Tudo certo? Lá no solzinho, digo lá porque eu estou na sombra aqui nos estúdios da rádio. No solzinho tá uma beleza ainda, mas já já começa a cair novamente a temperatura. Boa tarde, cidade. Boa tarde, interior, sudoeste, oeste, paranaense, extremo oeste, oeste, catarinense. De bem com a vida, vamos juntinhos até às 18 horas com as boas recordações. 469-9916-5518, Zé Ramalho, Frevo Mulher. Boa tarde.

Maravilha, tá aí a participação de Zé Ramalho, Frevo Mulher, 5 da tarde, 11 minutos, 5 e 11, Zizi Posse Perigo.

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2: Legal, boa noite.

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4: Segunda tarde, 21 minutos agora. 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Onde estão teus olhos negros? The Fever 5 com 22.

É isso aí, meu povo amigo, estamos de volta, 5 da tarde, mais 26 minutos, 5 com 26. Daqui a pouquinho tem edição Cristal Notícias, as informações para você nessa tarde que já começa a esfriar um bocadinho mais, né? É, até que tinha o sol, tava gostoso, agora o sol começa a se pôr e o friozinho vem novamente. A você ligadinho, Cristal FM 92,9, o Mix da Saudade. Antes das informações, tem Sherry Crow.

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2: Algumas informações esportivas nesta edição do Cristal Notícias, aqui pela Rádio Cristal. Falar da Copa do Mundo, que está andando, a seleção brasileira ainda continua nos treinos, se preparando, pode ter mudanças. Próximo jogo da seleção brasileira pelo Grupo C, na sexta-feira, às 9:30 da noite, contra o Haiti. Mesmo dia em que às 19 horas jogam Escócia e Marrocos. Bons jogos acontecendo ontem, por exemplo, a Argentina ganhou da Argélia por 3-0, a Áustria ganhou da Jordânia por 3-1 pelo mesmo grupo J. No grupo I, a Noruega ganhou do Iraque 4-1 e a França bateu o Senegal por 3-1. Lembrando que a Argentina é a atual campeã da Copa do Mundo, ganhou a última Copa disputada no Catar. Para hoje, quarta-feira, vão jogar à noite, né, Uzbequistão e Colômbia. Estão jogando agora Inglaterra e Croácia, o jogo do Grupo L, e logo mais às 20 horas, Gana e Panamá, nesse Grupo L, fechando daí a primeira rodada. Daí amanhã já começa a segunda rodada pelo Grupo A amanhã, República Tcheca e África do Sul, México e Coreia do Sul, e no Grupo B amanhã, Suíça e Bósnia, Canadá e Catar, já podendo até definir algum time aí classificado para a próxima fase, dependendo dos resultados de amanhã, já pela segunda rodada da fase de grupos da Copa do Mundo. Três países, México, Estados Unidos e Canadá. Aqui na nossa região, andando a Copa Sudoeste de Futebol. Marmeleiro então vai a Mangueirinha no próximo domingo, jogo marcado para as 3:15 da tarde, primeira partida das quartas de final. No sábado, em Dois Vizinhos, o voleibol de Marmeleiro, tanto no masculino quanto no feminino, tem partidas semifinais no Sub-17 pelos Jogos da Juventude do Paraná, fase regional. Semifinais no sábado de manhã, vencendo vai para a decisão no domingo, dia 21, de primeiro e segundo. Se perder, disputa terceiro e quarto no voleibol Jogos da Juventude. São estas algumas informações esportivas. Segue o Mix da Saudade desta quarta-feira.
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4: 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Eu também quero beijar Pepeu Gomes.

Maravilha, participação de Roupa Nova Tímida, 5 da tarde, 41 minutos com 30 segundos, Paulinha Toller e companhia, Que de Abelha, Pingos de Amor.

Aí a participação de Kid Abelha, Pingos de Amor, quando são 5 da tarde, 44 minutos, 30 segundos. Meu amigo Ricardo Lustosa, como é que está na audiência do programa? Confirmando a audiência. Grande Ricardo Lustosa, um forte abraço para você, obrigado pela tua companhia. Vamos ouvir Journey, Don't Stop Believin'.

0: Don't Stop Believing Journey, aqui na programação Cristal FM.
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0: Ok, estão faltando 10 minutos e meio, agora para as 18 horas, daqui a pouquinho, hora do gaúcho, hora do recolhimento. E hoje é bom se recolher cedo com o friozinho aí, né? 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Um abraço a Adalto, ao Zira, todo o povo aí do Shopping Marmeleiro e também Renascença. Vamos recordar com ele, Fábio Júnior, 20 e poucos anos.

Bora lá, gente boa, fechando por aqui o nosso programa, mandando um abraço para todo mundo e anunciando que já daqui nadinha tem a oração da Ave Maria e na sequência também tem o programa Hora do Gaúcho, tá certo? Combinado? Então tá bom.

0: produção Milícia da Imaculada.
1: A Milícia da Imaculada, fundada há 108 anos por São Maximiliano Kolbe, é reconhecida pela Igreja pela sua atuação no mundo através da evangelização pelos meios de comunicação, como o rádio, a TV, a internet, redes sociais e revistas. Com o seu apostolado realizado sob a proteção da Virgem Maria Imaculada, colabora na conversão e santificação de todos. Maximiliano Kolbe, que consagrou a sua vida, obra e todos os envolvidos nela, na imitação das virtudes da Mãe Imaculada e contemplando sempre o crucifixo, especialmente nas horas difíceis e de Calvário, ensinava: no desencorajamento se pode e se deve rezar, mas é necessário submeter-se à vontade de Deus e oferecer-se à Mãe Imaculada como uma criança, a melhor das mães. Sempre recorra com simplicidade a ela nas preocupações, sofrimentos e tentações. E ela nos acompanhará ao longo desta breve vida. Não se aflija pelas contrariedades e dificuldades, mas deixe tudo para a Mãe Imaculada. Ela pode tudo, fará aquilo que quiser. Também dizia: na vida tive tantas preocupações na cabeça, mas tudo inútil, já que quando as confiei à Mãe Imaculada, ela as resolveu uma após a outra. Consagremos-nos à Mãe Imaculada, abandonando-nos sempre em suas mãos maternas. Amém.
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Fundo errado, seu Chiquinho. É verdade, rapaz. Esse aqui, né? É hora do gaúcho começando. Alô, alô, meu povo. Um abraço, boa noite, boa noite, boa noite. Hoje é meio de semana, 17 de junho de 2026. Tudo bem, tudo certo contigo? Chegando para mais uma edição do programa Hora do Gaúcho, como eu falei anteriormente, é hora do recolhimento, a hora do mate amargo bem cevado, fogo no fogão a lenha, pinhão sapecado, sopa, oh meu Deus do céu, uma sopinha vai bem hoje, né? Sopa de legumes, uma canja, um brodo, uma sopa de linhaça, vai muito bem, obrigado, graças a Deus, né? Boa noite, cidade, boa noite, interior, sudoeste, oeste, paranaense, extremo oeste, oeste, catarinense, Porca Véia faz a primeira, São Francisco é terra boa.

0: Mas que beleza, hein? Cristal FM 92,9 é a mais central do sudoeste do Paraná. Vamos que vamos. Breve intervalo, já voltamos.
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0: E vamos que vamos. Grande Ricardo Lustosa tá na audiência ainda, né? Ricardo, dirigindo para os lados lá da linha São Paulo. É para aqueles lados, né, Ricardo? O Gaúcho também na audiência do programa. Tudo de bom. 18 horas mais 14 minutos, meu amigo Pedro Nicolau, como é que está? Grande Pedro, hoje fizemos mais uma sessão aí de degustação de poucã. Ainda tem mais umas par, né, Pedro? Pedro Nicolau, a Neuza, as meninas, boa noite, obrigado pela audiência, obrigado pela companhia. 18 com 14 e meio, Luiz Carlos Borges, o Mouro e o Freio de

0: Eu, Mouro e o Freio de Ouro, Luiz Carlos Borges, aqui na Cristal 92,9, seu Valdir Hala.
1: Boa noite, Chiquinho, tudo bem?
0: Tudo certo.
1: Será que é possível uma bem caprichada do Teixeirinha?
0: Ah, vamos rodar sim, com certeza. Vamos procurar o Teixeirinha para nós rodar aqui. Boa noite, então, seu Valdir, dona Salete Polita Halas, aí pelos lados de Renascença. Obrigado pela audiência, obrigado pela companhia.

0: Muito bem, 18:27, seu Valdir Halas, gostou da música então? Então tá bom, baita música, né? Seu Valdir, Dona Salete, tudo de bom para vocês.
1: Boa noite, tchê.
0: Tchê. Como é que tem? Tudo certo.
1: Tudo certo, meu tocai.
0: Tudo você frio.
1: Você virou a de uma, do Gil do Efeito.
0: Certo.
1: É assim que eu sou.
0: Assim que eu
1: mandou
0: sou.
1: Mandou lá pro Sônia, pro William, tô indo pro lado Itapejara do Oeste. Sempre, né? Escuta, sempre, né?
0: Olha que beleza.
1: Sintonia, Cristal, FM. Beleza.
0: Isso, beleza.
1: Tão ligado, hein?
0: Tá certo.
1: E agora é tarde, já comendo um torresmo, o Paulão. Manda um alô lá pro meu irmão, Paulão.
0: Ô, Paulão, um abraço pra ti também. Obrigado pela companhia. Sem um torresminho, mas é uma beleza, né? 18:28, Gildão de Freitas, Assim Que Eu Sou, e depois tem Padre Reginaldo Manzotti com a oração desta quarta-feira.

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2: Boa tarde, meus irmãos e irmãs em Cristo Jesus, irmãos, filhos de Nossa Senhora. Quarta-feira, nosso olhar se volta para a mãe que nos ajuda a esse encontro com Jesus. Ah, que tal você acessar www.padrereginaldomanzotti.com.br, um site que vai te dar muito conteúdo e muita catequese. Vamos rezar agora? Em nome do Pai, do Filho e do Espírito Santo. Amém. Senhor Jesus, que dissestes: estou à porta e bato. Se abrir, entrarei e nele farei morada. Senhor, no final desta tarde, bata em meu coração. Senhor, toma iniciativa, como sempre tomastes, de vir ao meu encontro. É bem verdade, Senhor, que talvez encontrarás a porta fechada ou entreaberta. Talvez encontrarás a porta emperrada. Manda a força do teu espírito, o vento forte dos dons, para que possa abri-la, Senhor, para que eu possa me abrir à tua graça. Senhor, eu não ofereço resistência, ao contrário, receba o meu desejo. Vem, Senhor, vem em mim fazer morada. É bem verdade, Senhor, que não encontrarás a casa arrumada. Certamente encontrarás tantas coisas que precisam ser purificadas. Mas venha, Senhor, vem em minha alma, meu coração. Bata a porta, eu estarei atento para abri-la com tua graça. Senhor, como fruto deste Pai Nosso que rezo, receba o meu convite. Como fruto desta Ave Maria, que Nossa Senhora me ajude. Pai Nosso que estais no céu, santificado seja o vosso nome. Venha a nós o vosso reino, seja feita a vossa vontade, assim na terra como no céu. O pão nosso de cada dia nos dai hoje. Perdoai-nos nas nossas ofensas, assim como nós perdoamos a quem nos tem ofendido. E não nos deixeis cair em tentação, mas livrai-nos do mal. Amém, Nossa Senhora. Facilita-nos, Nossa Senhora, prepare o caminho para o teu filho. Prepare minha alma, minha vida, e que eu possa estar atento, Mãe, para escutar o divino toque do seu filho em meu coração. Ave Maria, cheia de graça, o Senhor é convosco. Bendita sois vós entre as mulheres, e bendito é o fruto do vosso ventre, Jesus. Santa Maria, Mãe de Deus, rogai por nós, pecadores, agora e na hora de nossa morte. Amém. Eis que estou à porta e bato. Uma boa noite a todos.
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6: Voltamos, 18:37. 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Ô, Carlos Telão, um abraço. Mercado e Conveniência Santa Rita, meu povo, quando são 18 horas, mais 39 minutos, seu Zeca da Lacosta.
0: Boa noite, seu Chiquinho.
6: Boa noite.
0: Tudo bom aí?
6: Bom, bom, bom.
0: Mas olha, toca aí uma do Zé Mendes aí, bem apaixonada.
6: Opa!
0: E você diz que gosta de frio? Eu não sei se é
6: eu
0: verdade.
6: Eu não gosto.
0: Rapaz, mas eu não gosto muito desse frio aí. É só ir lá do fogo uma lenha.
6: Verdade.
0: Um chimarrão bem bom.
6: Verdade.
0: Sim, eu até que não sou muito coisa assim, mas eu gosto de um pinhão sapecado também.
6: É bom, é bom.
0: Eu não tô atrás de sapecar pinhão de noite. Eu gosto de sapecar pinhão de dia, assim.
6: Pegar
0: um martelinho e esmaçar ele pra comer. Mas tenha uma boa noite aí, fica com Deus, tiazão. E no mais, um abraço desse teu amigo.
6: Um abraço, meu amigo, seu Zeca da Lacosta, dona Alice, aí pelos lados do quilômetro 6, tudo de bom. Aqui pediu um Zé Mendes, deixa eu atender o Clacir aqui primeiro. Olha aí, ó, noite, tudo certo, meu querido? Sapecando um pinhão ali, ó. Opa, hoje tem mais pinhão que os outros dias, né? Pois é, tem uns 20, mais ou menos, 2, 4, 6, 8, 10, 12, 14, é até uns 20 pinhão hoje. Abraço, Clacir e Adete, todo limão aí pelos lados no 15. O 15 tem o Clóvis da Ponte e família, tem lá seu Leonor Risso, Cid Risso e família. Ali no 10 tem o vovô Estoco também. E o seu Zeca da Lacoste, que já falamos dele, a dona Alícia, ali no 6. Quem está na audiência do programa também, meu amigo Adélcio Escolari, hoje tiramos um dedinho de prosa, né? Conversamos um pouquinho. Grande Adelso Escolari. Tá com frio aí? Fogo no fogão a lenha. Pinhão sapecado e outros que tais. E o amigo Adelso também gosta muito do Zé Mendes. Vamos rodar pro seu Zeca da Lacosta e pro Escolari aí, pro Adelso Palmeira das Missões.

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2: É isso, Cristal FM. Faltando 11 minutos agora para as 19 horas. Daqui a pouquinho, notícias do Executivo, Legislativo e também do Judiciário. Já já, então, chegando daqui a pouquinho, às 19, a Voz do Brasil. 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Muito bem, vamos rodar um Ernesto Nunes aqui para dizer pro povo que caixão não tem gaveta.

Maravilha, está aí, Diário de um Fronteiriço, Grupo Quero Quero, aqui na Cristal FM 92,9. Faltando agora menos de 30 segundos aí para as 7 da noite, já já tem Voz do Brasil, meu povo. Como diz o Mila do Mangueirão, uma boa noitada aí para todo mundo, fiquem com Deus, me coloquem suas orações e até amanhã.

0: Está no ar a Voz do Brasil. As notícias do governo federal que movimentaram o país no dia de hoje.
1: Olá, boa noite.
2: Boa noite para você que nos acompanha em todo o país.
1: Quarta-feira, 17 de junho de 2026.
2: Vamos ao destaque do dia. Proteção de crianças nas redes, combate ao crime e crescimento econômico.
1: Temas tratados pelo presidente Lula no encerramento da reunião do G7, na França.
2: Grupo reúne as maiores economias do Ocidente e Brasil participou pela décima vez como convidado.
1: O presidente discutiu com países desenvolvidos formas de o mundo voltar a crescer com a inclusão dos mais pobres.
3: O mundo precisa crescer para que a economia volte a crescer. Não adianta crescer só para a Alemanha, crescer só para os Estados Unidos, crescer só para a França. Não. É preciso, sem diminuir o padrão de vida deles, crescer para outros países.
2: E ainda, acesso à água.
1: O Ministério da Saúde anuncia a instalação de quase 21 mil cisternas em 8 estados do semiárido.
2: E tarifa social de água e esgoto para famílias de baixa renda já chegou a quase 2 mil municípios. Pablo Mundinho.
4: A meta é que a tarifa social esteja implementada em todo o país até dezembro.
1: Você vai ouvir também arte e música.
2: O uso de materiais pedagógicos relacionados a essas disciplinas chegou a 45% das escolas públicas em 2024. Natália Koslick.
5: Essa ampliação está associada a melhores notas em língua portuguesa e matemática, além de menores índices de distorção e idade séria.
1: Hoje, na apresentação da Voz do Brasil, eu, Mariana Jungmann e Luciano Seixas.
2: E acompanhe a gente ao vivo, acesse radiogov.ebc.com.br ou o canal Gov na sua TV aberta.
1: Regulamentação dos meios digitais, combate ao crime organizado e crescimento econômico equilibrado foram alguns dos temas discutidos pelo presidente Lula hoje em Evian, na França.
2: Lula participou como convidado do encontro do G7, grupo formado pelas principais economias desenvolvidas do Ocidente.
1: A repórter Luana Karen esteve lá acompanhando esse último dia de encontro.
6: No último dia de debates em Evian, na França, o presidente Lula defendeu a ampliação de investimentos em desenvolvimento, infraestrutura e qualificação profissional durante a sessão do G7, que reuniu representantes das principais economias desenvolvidas do mundo. Em coletiva à imprensa, o presidente brasileiro informou que foram discutidas formas de alcançar um crescimento econômico equilibrado que beneficie todos os países.
3: Cada reunião do G7 é a oportunidade da gente discutir com os países desenvolvidos tanto o equilíbrio quanto o desequilíbrio na ordem política, econômica e social, levando em conta a necessidade de cada país. O mundo precisa crescer para que a economia volte a crescer. Não adianta crescer só para a Alemanha, crescer só para os Estados Unidos, crescer só para a França. Não. É preciso, sem diminuir o padrão de vida deles, crescer para outros países.
6: Outro assunto em pauta foi a inteligência artificial. Junto a chefes de governo e de Estado e CEOs das principais empresas de tecnologia do mundo, o presidente Lula defendeu a regulamentação dos meios digitais para proteger direitos fundamentais de crianças, adolescentes e mulheres. E apresentou como um exemplo o Estatuto Digital para Crianças e Adolescentes, aprovado recentemente no Brasil, com obrigações para as empresas de tecnologia.
3: Fiz questão de dizer para eles duas coisas importantes que o Brasil fez. A proibição de telefone nas escolas e, segundo, o ECA Digital, que é a regulação digital mais importante feita no mundo para jovens e adolescentes. E eu queria que eles conhecessem.
6: No intervalo das reuniões ampliadas, Lula teve encontros bilaterais com o presidente do Egito, Abdel Fattah el-Sisi, e com o presidente da Ucrânia, Volodymyr Zelensky. De volta a Genebra, Lula se encontrou com o secretário-geral da Interpol, Valdeci Urquiza. A reunião tratou de ações concretas voltadas à América do Sul para fazer frente ao crime organizado transnacional. O diretor-geral da Polícia Federal, Andrei Rodrigues, destacou a colaboração do Brasil nesse trabalho.
7: Nós vamos reunir os 12 países sul-americanos num grande esforço para o enfrentamento ao tráfico de drogas, tráfico de armas, crimes ambientais, enfim, todos aqueles delitos que nós pudermos fazer a investigação. Ano passado, retiramos mais de 10 bilhões de reais do crime organizado e agora, com essa nova iniciativa e essa parceria, não só do Brasil, mas de todos os países com a Interpol, vai ser possível ampliar essa capacidade operacional e alcançar patrimônios ocultos.
6: Ainda na entrevista que deu aos jornalistas, o presidente Lula destacou a relação do país com a China e voltou a reafirmar a soberania brasileira, inclusive em relação às eleições. Ao final da coletiva, o presidente Lula embarcou de volta ao Brasil. De Genebra, na Suíça, Luana Karen.
2: Mais água para 498 municípios que sofrem com o período de clima seco.
1: O governo do Brasil anunciou a instalação de quase 21 mil cisternas para garantir o abastecimento nos estados do semiárido.
2: A repórter Gabriela Noronha acompanhou esse anúncio e traz para a gente os detalhes. Boa noite, Gabriela.
8: Boa noite, Luciano, Mariana, boa noite a todos que nos ouvem na Voz do Brasil. Olha, foram assinados hoje as ordens de serviço que autorizam a instalação de cerca de 21 mil cisternas. Essas unidades vão beneficiar 498 municípios em 8 estados, que são Bahia, Ceará, Minas Gerais, Paraíba, Pernambuco, Piauí, Rio Grande do Norte e Sergipe. Para esta ação, estão sendo investidos mais de 250 milhões de reais. Segundo o governo, o objetivo é garantir a captação e armazenamento de água em períodos de estiagem, além de reduzir a dependência de soluções emergenciais no semiárido brasileiro, como o abastecimento por carros-pipa. As famílias beneficiadas foram selecionadas de acordo com critérios técnicos e sociais, priorizando populações em situação de maior vulnerabilidade, inscritas no Cadastro Único, famílias chefiadas por mulheres, comunidades quilombolas e pessoas com deficiência. De acordo com o ministro da Saúde, Alexandre Padilha, a iniciativa marca um avanço importante na política de segurança hídrica no país.
9: Com acesso à água de qualidade, de forma permanente, com estruturas resilientes, com tecnologias adaptadas à realidade local, mecanismos que garantam formas resilientes para enfrentar de forma transitória situações das tragédias climáticas ou da seca ou das enchentes, né, são fundamentais.
8: E olha, desde 2023, o governo do Brasil já entregou mais de 121 mil unidades de cisternas por meio do programa Cisternas. A maioria das distribuições se concentra nos estados do semiárido do Brasil. Mas o programa também beneficia comunidades na região amazônica, assim como em localidades de Mato Grosso do Sul, Goiás e Rio Grande do Sul, e utilizando aí tecnologias que se adequam às particularidades dessas regiões. As cisternas implementadas pelo programa têm uma capacidade que varia de 16 mil a 52 mil litros de água, o que possibilita o armazenamento seguro durante as secas. Mariana, Luciano.
1: Obrigada, Gabriela Noronha, pelas informações ao vivo na Voz do Brasil.
2: E outra forma de garantir segurança hídrica para a população mais vulnerável é por meio da tarifa social de água e esgoto.
1: O benefício já chegou a 1.905 municípios, onde vivem mais de 156 milhões de brasileiros.
2: E a Agência Nacional de Águas e Saneamento Básico, ANA, alerta que o prazo para a implantação ou implementação da tarifa se encerra em dezembro deste ano.
1: A tarifa social foi criada por lei em 2024.
4: A tarifa social de água e esgoto chegou em municípios onde vivem mais de 156 milhões de brasileiros. O benefício garante desconto de pelo menos 50% na conta de água e esgoto para famílias de baixa renda inscritas no Cadastro Único ou que tenham integrantes que recebem o benefício de prestação continuada, o BPC. A implementação ocorre em diferentes etapas, como a coleta de dados do Cadastro Único e do BPC, ajustes de equilíbrio econômico-financeiro dos contratos e a conclusão do benefício pelos prestadores de serviço. A meta é que a tarifa social esteja implementada em todo o país até dezembro, explica Silvano Silvério e superintendente de regulação de saneamento básico da ANA.
10: A partir de dezembro de 2026, já não estará cumprindo a lei aqueles municípios que não tiverem a tarifa social instituída. Isso é muito importante, então é preciso correr com esse processo de obter as informações do Cade Único, do BPC, fazer os estudos em reequilíbrio econômico-financeiro e implementar a tarifa até dezembro de 2026, que é o limite dado pela lei.
4: A tarifa social de água e esgoto foi criada por lei em 2024 e busca ampliar o acesso à população de baixa renda a um serviço essencial, com a concessão automática do desconto a partir das informações do Cade Único e do BPC. Reportagem Pablo Mundim.
2: facilitar o acesso aos serviços de saúde e humanizar os atendimentos, o governo do Brasil já entregou mais de 3.300 veículos para transportar a população que mora a mais de 50 quilômetros de distância dos grandes centros urbanos.
1: São vans, micro-ônibus e ambulâncias adquiridos com um investimento de R$1,4 bilhão.
2: A medida faz parte do programa Agora Tem Especialistas.
11: Foram entregues 3.300 veículos, entre vans, micro-ônibus e ambulâncias. Muitos desses veículos vão atender pacientes que moram longe e precisam percorrer mais de 50 quilômetros de distância para passar por uma consulta, fazer exames, cirurgias ou tratamentos especializados pelo SUS. Dos 3.300 veículos adquiridos, 1.824 serão entregues diretamente às prefeituras para uso em várias finalidades. Os outros 1.476 vão ser direcionados a cirurgias ou tratamentos especializados pelo SUS. Dos 3.300 veículos adquiridos, 1.824 serão entregues diretamente às prefeituras para uso em

0: suporte sanitário e numa situação delicada, no caso da radioterapia, até utilizando aí as ambulâncias tipo A.
1: A ação faz parte do programa Agora Tem Especialistas, Caminhos da Saúde. O investimento é de R$1,4 bilhão na compra dos veículos. Mozart Salles, do Ministério da Saúde, destaca que a ideia é reduzir problemas de transporte e democratizar o acesso à rede pública de saúde.
0: O programa, ele é uma iniciativa extremamente importante para a democratização, humanização do acesso e qualificação desse acesso. Alguns equipamentos e estruturas, elas são agrupadas em determinadas regiões e cidades. E ao agrupar, você acaba gerando um problema e uma necessidade, que é o deslocamento dos pacientes das cidades menores para os centros maiores.
1: Além do aumento do atendimento especializado e a oferta de transporte, o programa Agora Tem Especialistas prevê mais atendimentos em exames e cirurgias. Reportagem Márcia Fernandes.
2: Em 2027, tem Copa do Mundo Feminina da FIFA na América do Sul e o Brasil se prepara para sediar a competição pela primeira vez.
3: Durante participação do programa Bom Dia, Ministro, transmitido pela empresa Brasil de Comunicação, o ministro do Esporte, Paulo Henrique Cordeiro, ressaltou que o maior impacto do evento será a inclusão.
2: O ministro destacou que a prioridade do governo é trazer o futebol feminino para um patamar de igualdade em relação ao masculino e garantir a permanência de meninas e mulheres no esporte.
4: Pode ter certeza que o maior legado que nós vamos ter dessa Copa não é um legado de infraestrutura física, é uma mudança de como encara o futebol masculino e feminino, de incluir mais meninas e jovens com essa concepção de gênero, fazendo com que o futebol mude e traga as mulheres e traga as meninas para essa prática desportiva. E essa é a nossa principal ideia, fazer com que as mulheres possam efetivamente estar no futebol.
3: O ministro Paulo Henrique Cordeiro falou também dos esforços do governo na ampliação da lei de incentivo ao esporte.
2: A medida, criada em 2006, se tornou permanente no final do ano passado.
3: Na entrevista, o ministro do Esporte ressaltou os avanços a partir da mudança e fez um balanço dos investimentos.
4: Na nossa lei de incentivo ao esporte, nós ultrapassamos no ano passado mais de R$1 bilhão investidos. Nós somos um país de dimensão continental, obviamente com carências mil. A lei de incentivo ao esporte precisa efetivamente ampliar o seu alcance para que nós possamos levar políticas públicas de esporte, tanto em infraestrutura, na construção de novos equipamentos, quanto na recuperação de equipamentos já existentes e também de projetos de esporte com qualidade para a nossa população.
2: E o governo do Brasil está apertando o cerco contra ações maliciosas de sites de apostas online, as chamadas bets.
3: Um acordo assinado pelos Ministérios da Fazenda e da Justiça e Segurança Pública vai combater os chamados padrões manipulativos.
2: São recursos visuais usados para induzir usuários a gastarem sem consciência dos riscos.
3: A ação prevê fiscalização de propagandas abusivas e estudos sobre os perigos do vício em jogos digitais.
5: A Secretaria de Prêmios e Apostas do Ministério da Fazenda e a Secretaria Nacional de Direitos Digitais do Ministério da Justiça e Segurança Pública assinaram um acordo de cooperação técnica para aumentar a proteção dos consumidores em relação aos jogos de aposta online. Segundo o governo, o objetivo do acordo é desenvolver ações para identificar e combater os chamados padrões manipulativos, recursos utilizados pelas plataformas digitais que podem influenciar indevidamente o comportamento dos usuários e comprometer a tomada de decisões conscientes. Os ministérios da Fazenda e da Justiça vão atuar em conjunto para compartilhar informações e experiências que possam contribuir para o fortalecimento da regulação e da fiscalização do setor. A cooperação também prevê análises sobre publicidade responsável, transparência das plataformas, mecanismos de proteção aos consumidores e classificação de riscos associados ao uso de jogos e apostas. Priscila Machado, para a Voz do Brasil.
2: O novo Desenrola Brasil chega à marca de R$10.300.000 em operações de crédito com uso do FGTS.
3: A utilização dos recursos do Fundo de Garantia por Tempo de Serviço foi registrada pelo Ministério do Trabalho e Emprego em mais de 17 mil renegociações de dívidas no âmbito do programa.
6: O uso do FGTS como garantia para a renegociação de dívidas no programa Desenrola Brasil movimentou 10 mil.

0: R$ 1.300.000 em operações até junho. Ao todo, foram registradas 17.085 operações de crédito, com valor médio de R$ 604,73 por trabalhador. Os dados foram apresentados pelo Ministério do Trabalho e Emprego nesta terça-feira, durante reunião do Conselho Curador do FGTS. O levantamento também aponta maior participação das mulheres na utilização da modalidade. 55% dos contratos foram firmados por trabalhadoras, enquanto os homens representam 45% das operações realizadas. Em relação à distribuição regional, o Sudeste concentra a maior parcela das operações, com 50% do total. Em seguida, aparecem o Nordeste, Sul, Centro-Oeste e Norte. Thaisa Vitória para a Voz do Brasil.
1: Grandes propriedades rurais na Amazônia estão recebendo orientações do Ibama para tentar evitar incêndios florestais.
2: A medida faz parte da Operação Apoena, que começou este mês.
3: Donos de grandes propriedades rurais na Amazônia Legal estão recebendo um aviso do Ibama. Ou adotam medidas contra o fogo agora, ou serão punidos. É a estratégia da Operação Apoena, que começou este mês para tentar se antecipar aos incêndios florestais. O Instituto notificou fazendas no Pará, Mato Grosso, Amazonas, Rondônia, Acre, Maranhão e Roraima que têm maior risco de queimadas. Jair Schmidt, presidente substituto do Ibama, explica as principais orientações.
4: A primeira delas é que, em hipótese alguma, utilizem e façam qualquer uso do fogo na vegetação sem a devida autorização de queima controlada do órgão ambiental competente. O segundo alerta, em caso de qualquer ocorrência de incêndio, que ele imediatamente comunique aos órgãos de controle, aos órgãos de combate, né, para estabelecer as medidas de resposta.
3: Os donos de terras também são obrigados a limpar o material combustível e a vegetação seca, além de criar aceiros para segurar as chamas. As ações tentam diminuir os impactos do Super El Niño, que pode agravar a seca na região este ano. E o governo já destinou mais recursos para fortalecer o combate aos incêndios florestais. Na última segunda-feira, foi autorizado um crédito extraordinário de R$ 337.500.000 para o Ministério do Meio Ambiente e Mudança do Clima. Recurso que vai permitir medidas como compra de equipamentos, pagamento de diárias de equipes e aluguel de aeronaves. Jair Schmidt, do Ibama, comenta outras ações para o período da seca.
4: Nós estamos também com um número recorde de contratação de brigadistas. O governo federal deve contratar esse ano aí mais de 4.400 brigadistas. O Ibama ele tem uma previsão aí, de dispor aí de até 19 aeronaves. Nós estamos mobilizando mais de 400 veículos especializados voltados ao combate aos incêndios florestais.
3: Quem descumprir as notificações do Ibama ou for flagrado queimando a vegetação sem autorização, será multado e poderá ter a propriedade embargada. Reportagem Luciana Colares de Holanda.
1: O Brasil passa a contar com a rede de proteção aos direitos da pessoa idosa.
2: A iniciativa vai assegurar direitos com base nos princípios da equidade, da não discriminação e do respeito à diversidade.
5: Foi instituída pelo governo federal a Rede Nacional de Proteção e Defesa dos Direitos Humanos das Pessoas Idosas. A iniciativa visa promover a articulação entre os estados e a cooperação entre os órgãos e entidades públicas na garantia, promoção e proteção dos direitos humanos das pessoas idosas. Órgãos e entidades da administração pública podem aderir à Rede Nacional de Proteção e Defesa dos Direitos Humanos das Pessoas Idosas. A adesão será voluntária. A rede tem como atribuição instituições recomendar a realização de diagnósticos sobre o envelhecimento populacional e os direitos humanos, propor estratégias para acompanhar o acesso das pessoas idosas às políticas setoriais e fortalecer os fóruns, movimentos e entidades com atuação na defesa dos direitos das pessoas idosas e na participação social. A coordenação geral será feita pelo Ministério dos Direitos Humanos e da Cidadania, junto com o Conselho Nacional dos Direitos da Pessoa Idosa. Daniele Popov para A Voz do Brasil.
1: Mais arte e música nas salas de aula de todo o país.
2: Um estudo divulgado essa semana mostrou que o uso de materiais dessas disciplinas em escolas públicas aumentou quase 10% desde 2019.
1: O que trouxe ganhos para o desempenho dos alunos dessas instituições e para sua trajetória escolar.
6: Uma pesquisa inédita realizada pelo Instituto Itaú, em parceria com os Ministérios da Cultura e da Educação, mostrou que o uso de materiais de arte e música nas escolas públicas aumentou, alcançando 45% das instituições em 2024. Em 2019, o índice era quase 10% menor, segundo dados do Censo Escolar. Essa ampliação está associada a melhores notas em língua portuguesa e matemática, entre outros benefícios. É o que explica Eduardo Saron, presidente da Fundação Itaú.
7: Quando a educação se junta com cultura, a gente vai mais longe. A gente cria pertencimento, a gente impacta a trajetória escolar deste jovem. Então a ideia é que esses estudos possam oferecer ainda mais elementos para fortalecer a escola de tempo integral. Com mais matemática, mais língua portuguesa, mais ciência, mas com mais arte, mais cultura, mais esporte.
6: O estudo aponta ainda outros reflexos na trajetória escolar. O uso dos materiais pedagógicos está associado a taxas de reprovação e de abandono ligeiramente mais baixas, além de menores índices de distorção e idade-série. O estado de São Paulo lidera em volume absoluto, passando de 7.140 escolas com materiais de artes e música em uso em 2019 para 8.681 em 2024. Para a ministra da Cultura, Margarete Menezes, aumentar a presença da arte e da música em sala de aula é investir na formação do ser humano como um todo.
8: Então isso é um ativo importantíssimo que a gente tem que mudar a nossa maneira de perceber, qualificar esses talentos. Que quando a gente qualifica o talento através da cultura e da arte, não é só pela cultura e arte ela é aproveitada. Ela se expande para qualquer outra direção das suas profissões. Então é a qualificação do ser humano.
6: Para garantir a sustentabilidade das ações, o estudo apresenta algumas recomendações, como planejamentos conjuntos entre as pastas da cultura e da educação, destinação de recursos públicos para investimentos em salas multiuso e na contratação de profissionais, e integração de práticas artísticas e culturais no currículo de tempo integral. Reportagem Natália Koslick.
2: E essas foram as notícias do Governo do Brasil.
1: Fique agora com o Minuto do TCU e em seguida as notícias do Poder Judiciário e do Congresso Nacional. Boa noite.
2: Boa noite para você, até amanhã.
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13: STF decide manter até 30 de junho de 2027 a aplicação dos critérios de repartição dos recursos do Fundo de Participação dos Estados e do Distrito Federal.
14: STJ mantém ações penais contra engenheiros da Vale e de empresa alemã por rompimento da barragem Brumadinho.
13: TSE e partidos políticos firmam acordo pela integridade das eleições 2026.
14: Boa noite, eu sou Marcela Luiza.
13: E eu sou Walter Lima.
14: Supremo Tribunal Federal decide manter até 30 de junho de 2027 a aplicação dos critérios de repartição dos recursos do Fundo de Participação dos Estados e do DF.
13: O prazo foi fixado como improrrogável. Marcelo Della Libera.
15: O Fundo de Participação dos Estados e do Distrito Federal é uma transferência de dinheiro do governo federal para os entes da federação. A Constituição determina que os recursos sejam distribuídos com o objetivo de reduzir desigualdades regionais. Por isso, a regra de rateio considera fatores como população e renda. Uma ação do Estado de Alagoas questionava a lei que define os critérios de repartição dos recursos do fundo. Em 2023, o Supremo declarou inconstitucionais trechos dessa norma, mas manteve as regras em vigor até 31 de dezembro de 2025, para dar tempo ao Congresso de aprovar uma nova lei. Como o Legislativo não editou a nova regra, o presidente do STF, ministro Edson Fachin, prorrogou a validade dos critérios até 1º de março. A decisão foi referendada pelo plenário. Depois, em março, Carmen Lúcia prorrogou novamente a aplicação das regras por 90 dias. O prazo terminou sem que houvesse nova legislação. Por isso, a ministra decidiu conceder mais 30 dias e enviar o tema ao plenário. O colegiado, então, decidiu prorrogar até 30 de junho de 2027 a aplicação dos atuais critérios de repartição dos recursos do Fundo de Participação dos Estados e do Distrito Federal. O prazo foi fixado como improrrogável.
14: STJ mantém ações penais contra engenheiros da Vale e de empresa alemã por rompimento da barragem da mina do Córrego do Feijão, em Brumadinho, Minas Gerais.
13: No desastre, 272 pessoas morreram. Fátima Uchoa.
16: Pela acusação, três profissionais da TUVSUD teriam participado da emissão de declarações de estabilidade da barragem, mesmo com indícios de comprometimento da segurança. Já um engenheiro da Vale é acusado em relação à gestão dos riscos da estrutura, como a obtenção de declarações de estabilidade supostamente irregulares e a não adoção de medidas de emergência. O relator na sexta turma do STJ, ministro Sebastião Reis Júnior, observou que o habeas corpus para o trancamento de ação penal só é concedido quando não há justa causa ou quando fica evidente que o acusado não participou do delito, mas não se justifica se exige exame técnico aprofundado dos fatos, como nesse caso.
14: TSE e partidos políticos firmam acordo pela integridade das eleições 2026.
13: Dos 30 partidos registrados no Brasil, 26 aderiram à iniciativa. Fábio Ruas.
17: O acordo foi firmado entre o presidente do TSE, ministro Cássio Nunes Marques, e representantes dos partidos. O documento reforça compromissos para as eleições de outubro, entre eles o combate à desinformação. O acordo também destaca a importância dos partidos na fiscalização e nas auditorias do sistema eletrônico de votação, além da promoção da acessibilidade e do enfrentamento à violência política, especialmente contra as mulheres.
14: Indígenas de Oiapoque, no extremo norte do Amapá, começaram a ser atendidos hoje na itinerância Cidadania Aqui com Você.
13: Até 2.000 pessoas devem receber suporte jurídico gratuito nestes dois primeiros dias. Rafael Silva.
18: O mutirão está concentrado na aldeia Manga, cerca de 22 quilômetros de Oiapoque. Indígenas de diversas aldeias da região chegaram cedo para receber suporte jurídico nas áreas trabalhista, previdenciária, de saúde, social, entre outros. Mais de 150 profissionais de diversos órgãos se juntam ao mutirão organizado pela Justiça do Trabalho. A proposta é concentrar em um único local e de graça serviços que normalmente exigiriam viagens longas e custos elevados para os moradores da região. No sábado e domingo, a itinerância vai atender indígenas da aldeia Espírito Santo.
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14: Uma boa noite.
13: E até amanhã.
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19: Eu sou Paula Groba.
20: E eu sou Humberto Pinheiro.
19: E estes são os destaques de hoje do Jornal do Senado, que começa agora.
21: Aprovada a inclusão de educação política e cidadania nas escolas.
19: PEC da aposentadoria especial de agentes de saúde e de endemias pode ir ao plenário na próxima semana.
21: Segue para a sanção Banco Nacional de Boas Práticas contra a Violência à Mulher.
19: Boa noite.
22: Boa noite.
19: Como funcionam os três poderes? Qual é o papel do cidadão na democracia? E de que forma as decisões políticas impactam o dia a dia da população? Questões como essas poderão ganhar mais espaço nas salas de aula.
21: Seguiu para a sanção presidencial o projeto que torna obrigatório o ensino de educação política e direitos da cidadania nas escolas brasileiras. A proposta busca ampliar o conhecimento dos estudantes sobre as instituições do país e fortalecer a participação do cidadão. Repórter Douglas Castilho.
23: O conteúdo não será incluído como disciplina, mas estará inserido no contexto do ensino da realidade social e política, que já é obrigatório e será ministrado como tema multidisciplinar e transversal, perpassando diversas matérias. O senador Jordano, do Podemos de São Paulo, se manifestou a favor da iniciativa.
24: Das pessoas saberem o que é um vereador, o que é um deputado estadual, do que é um deputado federal, do que faz uma casa legislativa, o que é o Senado da República. Nesse momento de se discute muito política, mas poucas pessoas da população sabem o que os poderes fazem.
23: O senador Hamilton Mourão, do Republicanos de São Paulo, foi em sentido contrário, preocupado com o que chamou de ideologização.
25: Quem é que vai ministrar essa aula? São aquelas docentes formados em escolas de nível superior, onde nós sabemos qual é a corrente ideológica que predomina.
23: Além de Mourão, outra senadora que fez questão de marcar sua posição e registrar voto em contrário foi Damaris Alves, do Republicanos do Distrito Federal. O texto vai à sanção presidencial.
19: E o Senado aprovou um projeto de lei complementar que proíbe o contingenciamento de recursos destinados às agências reguladoras federais. A proposta busca garantir autonomia financeira a esses órgãos responsáveis pela fiscalização de setores essenciais, como saúde, transporte, energia, telecomunicações e mineração.
21: O texto segue agora para análise da Câmara dos Deputados. Segundo o relator, senador Marcos Rogério, do PL de Rondônia, a medida evita prejuízos às atividades de controle e regulação.
26: A descontinuidade de fiscalizações, análises técnicas e processos tende a acumular passivos administrativos, atrasar decisões, ampliar litígios e exigir, posteriormente, esforços orçamentários mais elevados para recompor a capacidade operacional perdida.
19: O presidente do Senado, Davi Alcolumbre, sinalizou a possibilidade de colocar em votação na próxima semana a proposta de emenda à Constituição que concede aposentadoria especial aos agentes comunitários de saúde e aos agentes de combate às endemias. Ele lembrou que o texto já foi aprovado pela Câmara dos Deputados e recebeu apoio unânime na Comissão de Constituição e Justiça do Senado.
21: Pela proposta, os agentes terão direito à aposentadoria com idade mínima de 57 anos para mulheres e 60 anos para homens, desde que comprovem 25 anos de contribuição e de efetivo exercício na atividade profissional. Alcolumbre afirmou que é necessário garantir ao Senado a oportunidade de analisar uma reivindicação considerada importante para, segundo ele, cerca de 400 mil trabalhadores em todo o país.
25: É impossível um presidente do Senado Federal ser o único responsável por prejudicar a vida de 400 mil agentes comunitários de saúde ou de agentes de endemia. E eu não percebi no ano passado, em nenhum momento, que alguém disse que isso aqui era uma bomba muito grande fiscal no Brasil. E eu estou cansado de ser cobrado todos os dias como um homem que está desestabilizando as contas públicas brasileiras, as finanças do nosso país.
19: Uma proposta que proíbe a obrigatoriedade da vacinação contra a Covid-19 avançou no Senado.
21: A Comissão de Direitos Humanos aprovou a transformação de uma sugestão legislativa apresentada por um cidadão do Ceará em projeto de lei. A proposta agora passa a ser analisada pelo Congresso Nacional. Os detalhes com o repórter Márcio Maturana.
0: Uma sugestão que proíbe a obrigação de vacina contra a Covid-19 virou projeto de lei. A ideia foi encaminhada por um cidadão do Ceará por meio do portal E-Cidadania, ainda durante a pandemia. O relatório favorável do senador Márcio Bittar, do PL do Acre, lido pelo senador Jaime Bagatoli, do PL de Rondônia, destacou o direito à liberdade individual.
3: Ainda que pareça ter perdido o objetivo, em razão de inexistir, no momento, imposição vigente de vacinação obrigatória, a sugestão mantém relevante mérito por buscar assegurar, de forma permanente, a inviolabilidade da liberdade individual, o direito à objeção da consciência e à proteção da integridade física do cidadão brasileiro.
0: Qualquer pessoa pode enviar uma ideia legislativa pelo portal senado.leg.br/e-cidadania.
19: E a Comissão de Relações Exteriores aprovou o acordo da Organização Mundial do Comércio que elimina tarifas de importação para aeronaves civis, motores, peças e outros componentes do setor aeronáutico.
21: A proposta busca ampliar a competitividade da indústria e fortalecer o comércio internacional na área de aviação. O texto segue agora para análise do plenário do Senado. Repórter Rodrigo Rezende.
4: Entre 2018 e 2022, o mercado de aviação civil movimentou US$3,7 trilhões em todo o mundo. O acordo assinado pelo Brasil na Organização Mundial do Comércio sobre as negociações de aeronaves civis permite ao país participar ainda mais do setor, onde a Embraer já conta com destaque. O relator do acordo, senador Nelson Trade, do PSD de Mato Grosso do Sul, explica algumas vantagens do texto.
5: Porque o acordo sobre o comércio de aeronaves civis da OMC é um instrumento multilateral que objetiva a máxima liberalização do mercado mundial de aviação. Nesse sentido, ele assegura a eliminação de tarifas de importação para aeronaves, motores e peças, proíbe subsídios à exportação e reduz barreiras não tarifárias aos signatários.
4: O acordo, assinado em 1979 e atualizado em 2015, prevê a eliminação de tarifas para componentes de aviação como turbinas, partes de aeronaves, simuladores de voo, pontes de embarque de passageiros e produtos utilizados a bordo.
19: A Comissão de Constituição e Justiça aprovou um projeto que permite a continuidade de ações de divórcio e de dissolução de união estável mesmo após a morte de uma das partes. A proposta evita a extinção automática do processo e garante a análise de questões como partilha de bens e outros direitos discutidos em juízo.
21: Segundo a relatora, senadora Elisiane Gama, do PSD do Maranhão, a medida preserva a vontade manifestada em vida e evita prejuízos a familiares e herdeiros. O projeto está pronto para votação em plenário, com pedido de urgência.
7: O projeto de lei é importante porque acabar assegurando o direito dessa mulher ou desse homem em vida. Isso é muito importante. É o respeito, inclusive, à memória dessas pessoas.
19: E seguiu para a sanção presidencial um projeto que cria um Banco Nacional de Boas Práticas para reunir e divulgar ações, programas e políticas públicas que já apresentaram resultados positivos na prevenção e no enfrentamento da violência contra a mulher.
21: A ideia é identificar e replicar iniciativas que dão certo no combate a esse crime. Repórter Alexandre Campos.
8: O banco conterá dados como nome do programa, ação ou projeto, data de sua vigência e descrição sumária do local, perfil e número de pessoas atendidas, além de órgãos públicos envolvidos em sua implementação. Relatora do projeto na Comissão de Direitos Humanos, a senadora Roberta Accioli, do Republicanos de Roraima, lembrou que o banco, além de valorizar as iniciativas exitosas implementadas no país, vai permitir que essas experiências sejam multiplicadas.
22: Isso facilitará não apenas a consulta e o intercâmbio de informações entre os entes federados, mas também o aproveitamento desses dados pela sociedade e soluções inovadoras possíveis de gerar benefícios concretos para a formulação e o aperfeiçoamento de políticas públicas de combate à violência de gênero.
8: Dados do Atlas da Violência de 2026 indicaram que entre 2014 e 2024, 46.336 mulheres foram assassinadas no Brasil.
21: Edição de Paula Groba e trabalhos técnicos de Eliseu Caires. O Jornal do Senado fica por aqui. Acompanhe agora as notícias da Câmara dos Deputados. Boa noite.
19: Boa noite e até amanhã.
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2: Câmara garante atestado para funcionários acompanharem filhos doentes.
6: O plenário estabelece mudanças na estrutura da Advocacia Geral da União.
2: Avança projeto de lei que aumenta a punição para ameaças feitas por Pix.
10: Boa noite. Ranieri Paulino, do Republicanos, destaca iniciativas desenvolvidas na Paraíba para coibir a violência contra a mulher e combater o feminicídio. O deputado acredita que programas de conscientização e acolhimento têm fortalecido a rede de apoio às vítimas.
2: Ranieri Paulino também ressalta a atuação de órgãos públicos na defesa dos direitos das mulheres, além de medidas legislativas voltadas à responsabilização de agressores. Para ele, o enfrentamento à violência exige ações permanentes de prevenção, proteção e mudança cultural.
10: Flávio Nogueira, do PT do Piauí, é autor de projeto que aumenta as penalidades para quem utilizar o Pix para fazer ameaças, perseguições e intimidações. A ideia, segundo ele, é ampliar a proteção das vítimas, especialmente mulheres, alvo de violência psicológica.
2: Flávio Nogueira destaca a importância desse sistema de pagamentos como uma inovação tecnológica brasileira, mas alerta para o uso indevido da ferramenta por criminosos que utilizam o campo de descrição das transferências para praticar assédio e ameaças.
10: O projeto que aumenta a pena para ameaças feitas por Pix já foi aprovado na Comissão de Constituição e Justiça. Entenda como funciona com a repórter Paula Bittar.
11: A Comissão de Constituição e Justiça da Câmara aprovou um projeto que aumenta as penas para os crimes de ameaça, de perseguição e de violência psicológica contra a mulher quando cometidos no campo de mensagem do Pix. O Pix é o meio de pagamento eletrônico instantâneo criado pelo Banco Central, que entrou em funcionamento em 2020. O texto estabelece que no crime de ameaça, que tem pena inicial de detenção de 1 a 6 meses ou multa, a penalidade é aumentada de 1/3 até a metade se o crime é cometido por mensagem do Pix. No caso da perseguição, com pena inicial de reclusão de 6 meses a 2 anos e multa, a pena é aumentada da metade se o crime for pela mensagem do Pix. E o aumento também é de metade para crime cometido pela mensagem do Pix no caso de violência psicológica contra a mulher, que tem pena inicial de reclusão de 6 meses a 2 anos e multa se a conduta não constituir crime mais grave. O autor, deputado Flávio Nogueira, do PT do Piauí, disse que apresentou o projeto para coibir uma prática que tem sido cada vez mais comum nos crimes de violência contra mulheres. Segundo ele, em muitos casos, o valor enviado é mínimo, irrisório, e serve apenas como um veículo para que a mensagem abusiva alcance a vítima, mesmo diante de medidas protetivas, bloqueios em redes sociais ou tentativas de afastamento. A deputada Érica Cocai, do PT do Distrito Federal, também defendeu o projeto.
15: Esse instrumento Pix, que reafirma a nossa soberania, que reafirma, sem dúvida nenhuma, a democracia, que reafirma a inclusão, não pode ser um instrumento para propagar, para incentivar ou para efetivar violências contra as mulheres. Violência contra as mulheres é uma luta que é absolutamente estruturante para a construção de uma sociedade mais justa e mais igualitária.
11: O projeto que aumenta as penas nos crimes de ameaça, de perseguição e de violência psicológica contra a mulher quando cometidos no campo de mensagem do Pix ainda depende de análise pelo plenário. Da Rádio Câmara de Brasília, Paula Bittar.
1: Direitos Humanos.
2: Benedita da Silva, do PT do Rio de Janeiro, destaca a aprovação na Comissão de Direitos Humanos de projeto que reconhece a responsabilidade do Estado pela chacina de Acari. Ela lembra que 11 jovens foram sequestrados em julho de 1990, sem que os corpos tenham sido encontrados.
10: Benedita da Silva afirma que a proposta prevê pensão vitalícia aos familiares das vítimas, como reparação moral e simbólica pelo desaparecimento forçado. A legisladora acrescenta que o texto também define a data de 26 de julho como Dia Nacional das Vítimas de Desaparecimentos Forçados.
1: Justiça.
2: A Câmara aprovou o projeto que altera a estrutura da Advocacia Geral da União. O repórter Marcelo Lascher explica as mudanças.
9: O plenário da Câmara aprovou o projeto que inclui a Procuradoria-Geral Federal e a Procuradoria-Geral do Banco Central entre os órgãos da Advocacia-Geral da União, a AGU. A Procuradoria-Geral Federal é responsável por representar na Justiça as autarquias e fundações públicas federais, com o INSS, o IBAMA e as universidades. Hoje, a direção da AGU é composta pelo Advogado-Geral da União, pelas Procuradorias-Gerais da União e da Fazenda Nacional, pelo Conselho Superior da AGU e pela Corregedoria-Geral da Advocacia da União. O projeto aprovado e enviado pelo governo ao Congresso altera a lei orgânica da AGU para permitir que as carreiras jurídicas de procurador federal e de procurador do Banco Central também passem a integrar o órgão. O projeto foi criticado em plenário e o deputado Kim Kataguiri, do Missão de São Paulo, diz que a alteração aumenta os poderes do advogado-geral da União e pode comprometer a autonomia de outros órgãos como o Banco Central.
12: O principal argumento sendo utilizado aqui é o seguinte: todos os órgãos que já estão subordinados à Advocacia-Geral da União vão continuar subordinados. Eu duvido muito que haveria essa mobilização política em torno dessa matéria se fosse para não mudar nada. E me causa preocupação a possibilidade de diminuir a autonomia das autarquias, a autonomia das agências reguladoras, a autonomia do Banco Central e, ao mesmo tempo, dar superpoderes para que o advogado-geral da União avoque para si causas que não deveriam ser da sua competência.
9: O relator da proposta, o deputado Lafayette de Andrada, do PL Mineiro, negou que a proposta ameace a autonomia de outros órgãos, mas admitiu um erro que, na redação original, permitia que o advogado-geral da União indicasse o procurador da Fazenda Nacional e o procurador-geral do Banco Central sem ouvir o ministro da Fazenda e o presidente do Banco Central, o que foi corrigido no texto final. A proposta aprovada determina que esses cargos são de indicação conjunta do advogado-geral da União com o ministro da Fazenda e o presidente do Banco Central. Para Lafayette de Andrada, o texto apenas incorpora à AGU carreiras que, na prática, já são subordinadas ao advogado-geral da União.
13: Alguns jornalistas, sem ler o projeto, publicaram algumas matérias alarmistas dizendo que esse projeto confere poderes agigantados ao advogado-geral da União, o que não é verdade. O que esse projeto traz, na verdade, é incorporando ao escopo da AGU as carreiras que hoje, na prática, já são comandadas pela AGU, que são a Procuradoria da Fazenda Nacional e a Procuradoria do Banco Central.
9: O projeto, que inclui a Procuradoria-Geral Federal e a Procuradoria-Geral do Banco Central entre os órgãos da Advocacia-Geral da União, seguiu para análise do Senado. Da Rádio Câmara de Brasília, com informações de Antônio Vital, Marcelo Larcher.
14: Trabalho.
16: Melon Solano, do PT do Piauí, cobra do Senado o andamento da proposta de emenda à Constituição que reduz a jornada de trabalho e acaba com a escala 6x1. Ele lembra que a PEC recém-aprovada na Câmara prevê 2 dias de descanso semanal sem redução salarial.
17: Melon Solano aponta a melhoria na qualidade de vida dos brasileiros como um dos fatores de destaque. Em sua opinião, a aprovação da matéria no Senado vai contribuir para a atualização da CLT, reduzindo o adoecimento e o número de acidentes de trabalho.
16: Já Luiz Lima, do Novo do Rio de Janeiro, celebra a retirada de urgência do projeto do governo que coloca fim à escala 6x1. Segundo ele, executivo e lideranças do legislativo perceberam os impactos negativos da medida, como o encarecimento de serviços básicos, como as tarifas de ônibus.
17: Na avaliação de Luiz Lima, diante de um cenário de inflação, juros altos, endividamento público e alta informalidade, a matéria é irresponsável e, caso prospere, vai prejudicar profissionais que dependem de comissões e gorjetas e diminuir a competitividade internacional do Brasil.
16: Pedro Ayrara, do PP de Minas Gerais, defende a derrubada de veto a projeto que estabelece regras nacionais para a idade máxima de ingresso nas polícias militares e nos corpos de bombeiros. Ele esclarece que a proposta amplia de 30 para 35 anos o limite de entrada em concursos.
17: Pedro Ayrara defende que a mudança atualiza a legislação diante do aumento da expectativa de vida e das novas exigências de formação para o ingresso nas carreiras militares. O parlamentar pede apoio à análise do veto a ser apreciado em sessão do Congresso Nacional.
16: Aloysio Mendes, do Republicanos, homenageia os 190 anos da Polícia Militar do Maranhão. O deputado exalta a atuação da corporação na proteção da sociedade e na preservação da ordem pública.
17: Aloysio Mendes reconhece o trabalho de homens e mulheres que integram a instituição e cumprem papel fundamental no sistema de segurança do Maranhão. Ele diz que a corporação tem uma trajetória marcada pela dedicação ao serviço público.
18: Economia.
16: Bongás, do PT do Rio Grande do Sul, registra a participação de membros do Ministério da Fazenda em audiência na Câmara para debater o cenário econômico do país. Segundo o deputado, foram apresentadas na reunião medidas para estimular o crescimento, ampliar o emprego e conter a inflação.
17: Bongás também defende ações do governo para enfrentar os efeitos de crises internacionais sobre a economia brasileira. O parlamentar cita avanços na reforma tributária e a ampliação da faixa de isenção do imposto de renda como medida voltada à redução da carga tributária.
16: José Nelto, do União de Goiás, cobra a abertura de uma CPMI para apurar possíveis irregularidades envolvendo o Banco Master. O deputado afirma que a comissão é necessária para identificar responsabilidades e dar resposta à população sobre os prejuízos causados.
17: José Nelto reclama de demora na instalação da CPMI e afirma que a apuração deve alcançar eventuais agentes públicos e privados implicados nas operações financeiras. Ele sustenta que a falta de investigação aumenta a desconfiança da sociedade sobre o caso.
16: Sargento Faur, do PL do Paraná, defende a atuação de integrantes da Operação Lava Jato em processos conduzidos no Estado. O deputado contesta críticas feitas por setores da esquerda, afirmando que a Força-Tarefa teve papel relevante no enfrentamento à corrupção no país.
17: Sargento Faur diz que decisões judiciais posteriores contrárias à Lava Jato não apagam a relevância da operação. Na avaliação dele, a oposição deve rebater tentativas de desqualificar as investigações e seus desdobramentos políticos.
14: Agricultura.
16: Sérgio Turra, do PP, defende a aprovação do projeto que prevê mecanismos de securitização e renegociação das dívidas aos produtores rurais. Segundo ele, a medida é necessária para auxiliar agricultores afetados por estiagens e enchentes no Rio Grande do Sul.
17: O parlamentar rebate críticas de que a proposta representaria um desfalque nas contas públicas. De acordo com Sérgio Turra, o projeto cria condições para que os produtores reorganizem suas finanças e mantenham a atividade agropecuária sem prever o perdão das dívidas.
16: Delegado Caveira, do PL, denuncia que o ICMBio tem entrado em fazendas e confiscado gado de produtores no Pará. Ele acusa os governos federal e estadual de apoiarem abusos contra agricultores e alega que os produtores afetados já estão há mais de 50 anos na região.
17: Delegado Caveira cobra ação imediata do Ministério Público contra apreensões em Altamira e pede que o governo do Pará seja investigado por corrupção. Segundo sua análise, a administração estadual tem sido palco de clientelismo para garantir a perpetuação de determinadas famílias no poder.
14: Meio Ambiente.
16: Inácio Arruda, do PCdoB, festeja a realização, na data em que se celebra o Dia Internacional do Combate à Desertificação, de um seminário internacional para combater a degradação das terras. Ele sublinha a busca por soluções científicas para o solo do semiárido, especialmente no Ceará.
17: O evento ocorrido na Câmara, segundo Inácio Arruda, reuniu cientistas e a ONU para propor tecnologias que ajudem o pequeno produtor. O deputado esclarece que a meta é usar a pesquisa de órgãos como a Embrapa para salvar a agricultura familiar no Nordeste brasileiro.
14: Turismo.
16: Eduardo Bismarck, do PV do Ceará, comemora a realização em Fortaleza de encontro que está reunindo agentes de turismo de todo o país até o dia 20 de junho. Ele destaca que a programação inclui visita técnica à Canoa Quebrada, no município de Aracati, para ampliar a divulgação da Rota das Falésias.
17: Eduardo Bismarck também destaca o novo voo da Azul entre Belo Horizonte e Aracati, previsto para operar a partir de outubro. O parlamentar avalia que a ligação aérea deve fortalecer o turismo no litoral leste do Ceará, contribuindo para a geração de negócios na região.
16: Hildo Rocha, do MDB do Maranhão, pede apoio para projeto de sua autoria que visa incluir a temporada de praias do Rio Tocantins no calendário oficial de eventos nacionais, para fomentar o turismo e a economia local durante os meses de junho a setembro.
17: De acordo com Hildo Rocha, a oficialização da temporada vai atrair turistas e facilitar o financiamento de atividades culturais e de lazer. O deputado lista as cidades de Imperatriz, Ribeirãozinho, Ribamar, Fiquene, Estreito e Porto Franco como principais polos turísticos maranhenses.
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14: Saúde.
10: A Câmara aprovou proposta que garante atestado para o funcionário acompanhar filhos doentes sem desconto no salário. O repórter Antônio Vital acompanhou a votação.
0: A Câmara dos Deputados aprovou o projeto que permite que pais ou responsáveis por crianças de até 12 anos se afastem do trabalho por até 14 dias por ano, sem desconto no salário, para acompanhar os filhos em caso de doença. O afastamento, porém, deverá ser justificado com atestado médico, que contém informações como o diagnóstico, o registro do médico no Conselho Regional de Medicina e uma declaração expressa da necessidade de acompanhamento pelos responsáveis. O atestado servirá como justificativa para a ausência no trabalho somente se for demonstrada a incompatibilidade entre o acompanhamento do filho e o exercício da atividade, e se a assistência dos pais for indispensável e não puder ser compensada no emprego. Durante o período de licença, será assegurada a manutenção do emprego e os direitos trabalhistas. O projeto foi apresentado pelo deputado Alencar Santana, do PT de São Paulo, e o texto final foi alterado pela relatora, deputada Denise Pessoa, do PT do Rio Grande do Sul. Ela retirou, por exemplo, a previsão de o INSS arcar com o pagamento dos empregados durante afastamento e limitou em 14 dias por ano o período máximo de afastamento dos pais. O projeto foi criticado pela deputada Adriana Ventura, do Novo de São Paulo, que apontou prejuízo para as pequenas empresas.
18: Isso estimula o absenteísmo, é uma agressão, novamente, à negociação direta entre empregadores e empregados. Mas 14 dias, a gente está falando de meio mês, onde libera, pode faltar, leva o filho e não precisa voltar para o trabalho, não é obrigado a compensar, não é obrigado a fazer nada. Então isso é uma vergonha, é um intervencionismo, não dá para ficar jogando tudo nas costas de quem produz.
0: O autor da proposta, deputado Alencar Santana, disse que o texto final prevê medidas para evitar abusos e fraudes.
20: A deputada Denise aperfeiçoou o texto, garantindo medidas de proteção para evitar que, se porventura uma pessoa queira abusar dessa lei, não possa estar usando desse recurso sem necessidade. A lei visa garantir a proteção e o cuidado à criança e permitir que a responsabilidade que o pai e a mãe têm do cuidado possa ser exercida de maneira plena.
0: O projeto que permite que pais ou responsáveis por crianças de até 12 anos se afastem do trabalho por até 14 dias por ano, sem desconto no salário, para acompanhar os filhos em caso de doença, seguiu para análise do Senado. Da Rádio Câmara de Brasília, Antônio Vital.
14: Desenvolvimento Regional.
2: Marcelo Nilo, do Republicanos da Bahia, classifica como ineficiente a gestão estadual em áreas essenciais como educação, saúde e segurança pública. O congressista alega que o Estado apresenta índices alarmantes de violência, além de infraestrutura precária nas rodovias.
10: Marcelo Nilo acusa o executivo local de descumprir obrigações financeiras com prestadores de serviços e artistas contratados. Ele qualifica a administração do Estado como a pior da história, apontando problemas também nas políticas de geração de emprego e de proteção às mulheres.
2: Rodrigo Hollenberg, do PSB, critica o governo do Distrito Federal, mencionando uma operação policial contra autoridades do primeiro e segundo escalão da gestão atual. Para ele, os episódios reforçam a suspeita de irregularidades na administração.
10: Rodrigo Hollenberg também defende a instalação de uma CPI para investigar o Banco Master e operações envolvendo o Banco BRB. Ele afirma que a apuração dos fatos é necessária para garantir transparência e esclarecer possíveis responsabilidades.
2: Vavá, do Avante de Minas Gerais, relata preocupações de moradores do Vale do Jequitinhonha sobre a prestação de serviços públicos. O deputado informa que recebeu denúncias relacionadas às condições de estradas vicinais, transporte escolar e limpeza urbana.
10: Vavá cobra atenção dos gestores públicos da região para a aplicação dos recursos municipais e para a qualidade dos serviços oferecidos. Segundo ele, o atendimento às comunidades mais vulneráveis deve ser tratado com responsabilidade e compromisso com o interesse público.
2: Dr. Flávio, do PL do Rio de Janeiro, defende a derrubada do veto presidencial ao projeto que amplia a área reconhecida como semiárido no Estado. O deputado argumenta que a proposta beneficiaria produtores rurais fluminenses que enfrentam períodos frequentes de estiagem.
10: De acordo com o Dr. Flávio, o reconhecimento dessa área permite ampliar o acesso a políticas públicas voltadas ao desenvolvimento rural. Para ele, o projeto fortalece a produção agropecuária, gera renda e impulsiona a economia de mais de 20 municípios no interior do Rio de Janeiro.
2: Dr. Frederico, do PL, comemora a aprovação na Comissão de Legislação Participativa de moção de louvor à tratorada de Santa Rita de Caldas, realizada no município do Sul de Minas Gerais. Ele assinala que o evento reúne agricultura familiar, tradição religiosa e valorização das comunidades rurais.
10: Dr. Frederico também registra a presença de representantes da cidade de Coronel Xavier Chaves na Câmara. Ele destaca a produção rural, a cachaça mineira e o queijo artesanal, como expressões da cultura e da economia dos municípios da chamada região do Campo das Vertentes de Minas Gerais.
2: Termina agora o Jornal Câmara dos Deputados, produzido pela Rádio Câmara, com trabalhos técnicos de Everson Urani e apresentação de Márcio Aquilissardi e José Carlos Andrade. Uma ótima noite.
4: 8 horas.
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30: E aí, tudo bem? Tô chegando na quarta-feira com as notícias do mundo da música pra falar das novidades do álbum da Manu, hein? O audiovisual Paredão da Batidão, novo projeto da cantora Manu Batidão, acabou de chegar às plataformas, reunindo faixas inéditas, regravações e versões especiais de grandes sucessos internacionais que ganharam nova identidade na voz da cantora lagoana. A música foco do projeto é Bebo e Choro, que teve seu registro liberado nos últimos dias e já despontou como um dos grandes fenômenos da nova fase da cantora. Antes mesmo da estreia oficial, a prévia da faixa viralizou no TikTok e ultrapassou a marca de 60 mil criações da plataforma. Com uma letra intensa sobre saudade, recaídas e sentimentos difíceis de superar, a faixa possui uma sonoridade envolvente e emocional, característica marcante de Manu Batidão. Além da faixa foco, o repertório de Paredão da Batidão traz como destaques Dali Sal, que ganha clipe com participações especiais de Lucas Guimarães, Tássio Ferraz e Graciele Williane e as releituras de duas músicas de Miley Cyrus, além de Diamonds, de Rihanna. Daqui a pouquinho eu volto com mais notícias. Até já!
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38: Olá, amores! Chegando por aqui hoje, quarta-feira, lógico que a gente traz sertanejão por aqui, ó.

0: Simone Mendes, senhoras e senhores!
1: Coisa linda!
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0: você curtiu aqui com a gente, claro. Ó, o Marcelo e a Renata estão juntos, né? E estão play também aqui com a gente, porque eles pediram esse modão pra ouvir por aqui, ó, né? Então vamos rapidinho pro intervalo. É vapt, vupt, e eu volto tocando mais modão. Simbora!
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3: 8:27.
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14: Olá, Brasil, está no ar o Central de Notícias, nesta quarta-feira, 17 de junho de 2026. E vamos aos destaques desta hora.
15: Ailton Moreno, a voz padrão do rádio.
14: O Ministério Público do Rio Grande do Sul ingressou com uma ação civil pública contra a Igreja do Evangelho Quadrangular, cobrando indenização de R$ 179,4 mil reais por recursos desviados do pronto-socorro de Pelotas. O ex-diretor do pronto-socorro e membro da igreja, Misael Aguiar da Cunha, também é alvo da ação. Ao órgão, ele confessou ter realizado os desvios. No total, o prejuízo aos cofres públicos chega a R$ 344.744,49. E a morte de uma jovem durante um salto de rope jump em São Paulo reacendeu o alerta sobre os cuidados necessários antes de contratar atividades de aventura. Especialistas destacam a importância de verificar a qualificação da empresa, os protocolos de segurança e as condições dos equipamentos. O governo federal diz que nunca autorizou atividades em Ponte e Limeira. A Secretaria de Patrimônio da União afirma que pediu o bloqueio do acesso desde 2024 e cobra ação conjunta após a morte da jovem durante salto em Limeira.
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Modão, estamos juntos então nesta quarta-feira, né? Eita, orgulho de ser caipira, igual raiz forte, né? Nunca se desgarra das nossas origens, tá no sangue. Não tem como arrancar não, né? Tem não, de jeito nenhum.

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0: É não, viu? Perdeu.
1: Nunca mais.
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2: Bem, fechamos por aqui, né? Essa nossa quarta feirona. Eita, tô indo embora. Que pena que acabou, né? Amanhã tem mais, viu? Então, ó, já sabe, baixa aí o nosso app. Onde você estiver, você curte a gente aqui, ó, tá? Siga-nos nas redes sociais também. Vai ser um prazerzaço, né? Você aqui sempre com a gente, ligadinho, arrochadinho, né? Pedindo o teu modão sertanejo. É isso, gente. Obrigado pelo carinho, viu? É. E ó, tem encontro nosso amanhã. Esquece não, viu? Beijo no coração. Tchau, tchau, até amanhã.
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9: De volta, e pra falar que Ana Vitória estreia a 9ª edição da Mini Tour Namorados. O duo Ana Vitória, formado por Ana Caetano e Vitória Falcão, começou a Mini Tour de shows em celebração ao mês dos namorados. A Mini Tour começou em Belo Horizonte no último dia 4 no Palácio das Artes. Na sexta, dia 5, passou pelo Rio de Janeiro. E no sábado, elas já estavam em Recife fazendo show. No domingo, o show aconteceu no estacionamento do Shopping Rio Mar. Nesta quarta-feira, elas desembarcam em São Paulo, no Espaço Unimed. Outras cidades podem ser anunciadas ao longo do mês. Naturais de Araguaína, Tocantins, as duas iniciaram a carreira em 2015. Fique ligado, daqui a pouquinho eu volto com mais notícias do mundo da música. Até já!
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4: Olá, tudo bem, meus queridos? Boa quarta-feira, tamo junto por cá. Vamos lá então, né, pra te fazer companhia aqui na sua rádio preferida. É, tá no ar o nosso Top Gospel Brasil. Coisa boa, né? Maravilha. Então vamos que vamos. Vamos lá então pra gente abrir, já que hoje é terça-feira, dia 18 de junho, né? O mês tá passando rapidinho, diretor. E ela é hoje, quarta-feira, né? Quarta-feira, dia 17, né? 16 ontem, hoje, quarta-feira, dia 17 de junho. Beleza, pessoal? Vamos que vamos, então. Pra você de boa conectado, curtindo o nosso som, seja bem-vindos. Começou.